0: essa fragilidade, mas no ataque o medo seria maior, né? Ontem o Brasil mostrou mais qualidade técnica e mais entrosamento.
1: Com certeza, apesar da Escócia também não ser nenhuma grande escola do futebol europeu, mas já é um time que exige mais cuidados. Então o Brasil, por ter vencido o Haiti por 3-0, por ter vencido ontem a Escócia também por 3-0, eu acho que vem mostrando uma curva de ascensão do trabalho, a evolução do trabalho do Ancelotti junto à rapaziada. E com isso, também essas duas vitórias aí por goleada, você não tem a dúvida nenhuma que aumenta também a confiança dos jogadores, né, Costa? A gente sabe que o Brasil tem suas limitações, mas o Vini Júnior individualmente vem fazendo uma grande competição, vem fazendo uma grande Copa do Mundo. E eu acho que o Matheus Cunha aí marcando gol nesses dois jogos, né? Você pega alguns outros jogadores, é o próprio Rayan, que acabou entrando ontem também, roubou a bola no primeiro gol do Brasil ali, dá, de repente, pro moleque uma moral. Então, eu acho que o Brasil vem nessa ascensão aí, tem tudo pra chegar muito mais confiante aí, seja contra Japão ou contra a Suécia na próxima fase, o Costi.
0: É, o Bruno Guimarães também jogando muita bola, rapaz.
1: Demais, ontem ele comeu
0: muita
1: bola.
0: É. Falando em bola, falando em comer, não sei porquê, eu lembrei do Gustavão, porque vai começar o segundo tempo, eu vou passar a bola pra ele, que você narre mais gols brilhantemente, meu querido, meu irmão, Gustavo Santos. É tudo no seu nome.
2: Vamos nessa, então. Vai começar, a árbitra ia autorizar, mas falou, ainda não, tá arrumando o relógio.
0: Chuva. Era,
2: e começou a chover. Ai. Começou a chover.
0: Vai pra lá.
2: A árbitra não deixou autorizar o começo do jogo, não, hein?
0: Calma.
2: Meu Deus do céu.
0: Vai. Vamos.
2: E aí, vai autorizar ou não vai? A árbitra mandou dar aquela seguradinha.
3: Não, tá faltando um jogador que a natureza chamou ele ali.
2: É o Shikiri!
3: O Shikiri, o que ele fez no primeiro tempo, ele tava demorando lá, rapaz.
0: É. Era só um Shikiri.
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2: Vamos lá. Começou o segundo tempo. Não deu nem pra chamar. O autoriza o árbitro e já botou a vinheta. Vamos nessa para mais 45 minutos de futebol. 2 para a Holanda, 0 para a Tunísia.
6: Ele tá bravo por causa da Alemanha dele.
2: Ah, é zicadora? Não tem culpa, velho. Zica absurda? Não tem culpa disso, não.
6: Gastou 500 pau na camisa nova lá e no primeiro jogo perdeu.
2: Que maravilha. Tivemos mudanças de lado apenas, né, o meu caro Rafa Grilis?
3: Sem mudança. Te amo, Gabiru. Beijo pra você, Gabiru. 2-0, Holanda, sem mexe-mexe, bole-bole.
2: Perfeito, então. Vai sair jogando a linha defensiva a equipe da Holanda com Van Hack. Abertura de bola para Dumfries. Ele já tem a primeira pontada, câmbio de ataque pela ponta direita. Chamou na tabela com Gravenberch. Gravenberch sustenta o contato, marcado por dois, escapa na marcação. Consegue proteger e voltar mais atrás. Recomeça a jogada na linha defensiva. Quarta zaga com Van Dijk. Faz o passo lateral para Van Hack outra vez. Vem avançando pela direita. Tem abertura com Dumfries. Se quiser, prefere o passe e buscava a infiltração do Brobby. Antes dele, chegou na cobertura o Benhamida. Mas está jogando errado a equipe tunisiana. Já retoma outra vez. Holanda partindo pela ponta direita com Malen. Jogo curtinho a ele e Dumfries. Os dois jogando pelo cantinho da direita, pelo corredor. Prefere voltar mais atrás. Prefere reiniciar com Van Hack. Quase um volante. Holanda, como no primeiro tempo, pressiona. Abertura para Dumfries. Foi um tijolo. Dominou, escapou da marcação. Volta outra vez. Van Hack. Quarta zaga vem avançando. Van Dijk. Vem Holanda. Invertida de bola. Aqui. Ameaçou o lançamento nas costas da marcação. Gakpo foi. O Gakpo foi. Não deu certo. Volta com o Reinders. Reinders protege. Marcado de perto pelo Gardi. Ele consegue escapar da marcação. A arbitragem vai marcar um impedimento. Lá no começo da jogada do Gakpo, na hora que ele tentou infiltrar, recebeu o passe, estava na posição A, na posição B, impedido, é posse para a seleção da Tunísia, que recomeça outra vez.
3: E agora o time da Tunísia, você vê que o time da Holanda só ficou com um goleiro só com o Verbruggen ali no campo defensivo, do restante, toda a linha, até a linha defensiva já estava praticamente ali na intermediária ofensiva da equipe da Tunísia. É começo da etapa complementar, é 2-0 para a Holanda, Gustavão.
2: É isso, 2-0, lembrando, relógio progressivo, tá na sua tela, 48, vai sair jogando linha defensiva a seleção holandesa. Saindo para o jogo com o Dumfries. Dumfries abre os braços, espera alguma opção de passe e não encontra. Então volta com Van Hack. Vem buscar o jogo de Jong. Na linha que rompe o gramado. Já rompendo na linha de ataque. Agora a equipe holandesa. Com o Ake. Domina. Abre na esquerda para Gakpo. Volta. Centraliza. Outra vez Nathan Ake. Jogador do Manchester City. Ele procura a opção de jogada. Olha para um lado. Olha para o outro. Entrega com Gakpo. Gakpo marcado de perto pelo Ben Slimani. Prefere voltar com Ake. Recomeça. Reinicia a defensiva holandesa. Voltando com Van Hack. Abre na ponta direita, domina o Dumfries, Dumfries joga curtinha com Malen. Malen centraliza o lance, prefere fazer o passe outra vez com De Jong. De Jong domina, recebe o combate do Garbi, gira de um lado para outro, desafoga a marcação, abrindo para quê? Tem o Gakpo, se quiser, na extrema, quis. Domina a ponta esquerda, vem o Gakpo, vem para cima na marcação do Valeri. Já trouxe pro pé direito, trouxe pro meio. Levantamento, bola na área pro Dumfries, passou por ele. Chegou a linha de fundo, Dumfries. Ele deu um bico pro alto. A bola não chegou a sair pela linha de fundo, mas sai na linha lateral. Deu um bago na bola, deu uma zagueira agora o Dumfries, se desfez a lateral para a seleção da Tunísia.
3: Ah, mas eu vou defender um pouco o Dumfries, porque o Ben Hamida fechava ali para fazer o desarme, então ele ficou meio assustado e deu um chutaço na bola, a bola saindo em lateral, lateral lá no lado direito do campo defensivo a favor da equipe da Tunísia.
2: É isso, tentava a partida pela ponta direita o Mastouri. Acabou sendo desarmado, sofreu a falta, a arbitragem paralisa e marca. Na intermediária defensiva, tá no detalhe da imagem, o Hannibal. Hannibal, por enquanto...
7: Bonito.
2: Bonito?
7: Bonito.
2: É? Nível Pedro Raul?
3: Nossa, não, não, Pedro Raul é mais bonito.
2: Ah, tá.
3: Pedro Raul
2: e
3: é bonito.
2: E futebolisticamente falando?
3: Ah, esquece aí.
2: Tá bom. Vem embora o Garbi.
3: Dá pra você jogar bem e ser bonito, né, velho?
2: Não, aprendendo futebolisticamente.
3: O Beckham, ele conseguiu.
2: É, o Beckham é exceção à regra, é. É isso. Tentava sair jogando na seleção tunisiana, saiu com bola e tudo ali na conexão do Garbi com o Valeri. Vai recomeçar a Holanda. Já na linha de defesa com o Van Hek. 966-507-9979. Daqui a pouquinho tem mais corneteiros. Mande seu áudio, 15 a 20 segundos, para que seja apreciado por Motinha. Ele que vai entregar, ele vai deliberar a sua mensagem, tal qual já em mim o carteiro, pra você que tá ligado com a gente participar da nossa transmissão. Vem embora a seleção holandesa, Jesus amado, deu um tubo na bola agora, o Reinders tentou inverter essa bola pro Dumfries, falou, pega esse passinho aí, queridão, vai. Deu um tijolaço, a bola saiu direto pela linha de fundo, é reposição pra seleção tunisiana. Deu aquela diminuída legal, né? A gente já sabe que tá ganhando 2-0, já viu que a Tunísia não oferece perigo algum, né, Marcão? Começa naquela cozinhada no galo, né?
1: Verdade, deixa o tempo passar, né? E com isso você não desgasta os seus jogadores já pensando na próxima fase aí da 16avos, que vai ser jogo duro aí, Holanda e Marrocos aí também, muito provavelmente a gente deve ver um jogo bastante equilibrado, apesar do favoritismo da seleção holandesa também, né, Gustavo?
2: É isso, não vai ser fácil de fato. Tá jogando outra vez, seleção holandesa com Van Hek. Fez o passe com De Jong, abertura com Malen. Malen se desvencilhou do marcador, trouxe pro meio. Fez mais uma fita, adiantou demais. Ainda tem sobra do Reinders pelo centro, agora na ponta esquerda com Gakpo. Três dedos, levantamento pro Brobby. Tem a sobra com o Reinders, salva a zaga! Tá viva dentro da área, afasta a Bedi de qualquer maneira. Ele tira o perigo. O Reinders fez o cruzamento, na verdade, na abertura com o Gakpo. O primeiro lance foi do Brobby, ele não conseguiu cabecear, a bola sobrou com o Dumfries de frente pro gol. E ele carimbou na nuca, as costas do defensor da Tunísia que se lançou em frente à bola, Grilis.
3: É uma jogada que o Dumfries é difícil fazer, porque ele tava na movimentação já e já dentro da grande área, ele dá uma petecada com a bola ali de perna direita e ele traz ali muito rápido e tenta o chute. É que tinha ali o jogador da defesa da equipe da Tunísia em cima. É o Shikir, e tá saindo até o número
2: meu
3: dele
2: Deus.
3: Ali. O Shikir ali, rapaz, a bola veio nas costas dele, salvando a seleção da Tunísia, porque ia ser um golaço do Dumfries. Tá saindo o número do Shikir, o nome dele, fez gol contra, chegou mais tarde ali no segundo tempo, tava fazendo xixi.
2: Baita.
3: Tá acontecendo tudo com ele, hein?
2: Baita jogo do Shikir hoje, hein?
3: Só man of the match, hein?
2: Oh, superior man of the match.
3: Só falta o raio, se vier é culpa dele.
2: Nossa, aí tem que cair nele, né? É o que falta.
3: Ô, louco.
2: Tentativa de triangulação pro Dumfries. Tentava escapar da marcação, chegou rasgando bem a mira. Corte feito, a bola sai pela linha lateral. Ponta direita, vem Holanda. 7 minutos jogados, segundo tempo. Arremesso lateral já cobrado, domina Gravenberch. Na zona intermediária, campo de ataque, volta mais atrás com Van Hek, fez o passe com Van Dijk, lateralmente, vem trazendo, vai subindo, Van Persie, ah não, esse não tá, Dumfries, tentou a triangulação na linha de fundo, chegou o Gravenberch, cruzamento rasteiro, tá tranquilo pro Benhamida fazer a saída de bola com Hannibal e Garbi, pode pintar o contra, deu certo agora, Hannibal dispara, pode ser contra tunisiano, 4 contra 4, abertura de bola na ponta direita, tem a opção de apoio do Valeri, recebeu do Slimani, Valeri linha de fundo, cruzamento, chega, o Van Hek corta! Escanteio para Tunísia, Grilli.
3: E o Garbi estava livre de marcação na entrada da grande área com os dois braços levantados. A tomada de decisão do Valery foi completamente equivocada. Ele tenta um cruzamento mais fechado, onde estava todo mundo ali, pelo menos cinco jogadores dentro da pequena área. Afasta o Van Dijk, escanteio para a seleção da Tunísia. E o Garbi está tiririca da vida até agora. Escanteio Tunísia, lado direito.
2: Vai ter bola parada. 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
2: 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Tá na bola o Hannibal. Lá vem ele pra cobrança. 1-8 no relógio. Aguardando autorização na ponta direita. Autorizado. Hannibal, pé direito. Levantamento, desvio, gol!
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0: lançamento magistral do Hannibal. Nunca critiquei. Ele levantou perfeito, na medida. A defesa da Holanda dá um mole grande, um mole enorme. E o Mastori chega para escorar. Camisa número 9 é a marca do matador. Mastori! Agora a Tunísia desconta. Agora a Tunísia tem um. A Holanda tem dois. Tem checagem do VAR. E o detalhe do gol é seu, Sgrini.
1: Você gritou e trouxe ali a emoção pro gol da Tunísia. Mas está sendo checado neste exato momento. O Eric Miranda, que é o VAR, o árbitro de vídeo do lance, está checando alguma irregularidade dentro da grande área. Mas o Hannibal fez o cruzamento e a bola chegou para ele. Mastori, primeiro gol dele na Copa do Mundo. O quinto com a seleção da Tunísia. E aquela cabeçada bonita de frente, na pequena área, sem chances para o goleiro Verbruggen. A Tunísia, o pulso ainda pulsa. A Tunísia marca com seu centroavante. Um para a Tunísia, dois para a Holanda. E foi um mole muito grande, ô Gustavo.
2: Enorme.
0: Enorme.
2: Ai, como era grande.
1: Oh, Botinha gostou.
0: Ai, ai, ai. E lá vem a Holanda tentando reagir agora com o Malen.
2: Como era grande.
1: Ah, o Botinha gostou.
0: Ai, ai, ai. Vem embora armando o jogo pela ponta esquerda. Lá vem o Gakpo. Pra cima do marcador. Jogou mais atrás com a Ake. De Jong. Vem pressão da Holanda outra vez. Abertura de bola pra Cody Gakpo. Ele vem no X1 pra cima do Valery Slimani. Chegou na dobra. Preferiu voltar mais atrás na quina. Ake, levantamento muito forte. Opa! Zagueiro juvenil tava sozinho, deu um bico pra fora. Sede escanteio pra Holanda, Sgrilli.
1: Nossa, tava livre de marcação ali. Nem era só acompanhar a saída de bola. Pra quê? Deu um bicudo na bola, originando ali um lateral ou escanteio? Deu uma saída de bola a favor da equipe da Holanda por 2-1. É escanteio. Reinders na batida. São 5 jogadores dentro da grande área. Vai que sai o terceiro da Holanda aí, Gustavão.
0: Já pensou? Tá na bola o Reinders. Posicionado, lá vem ele. Levantamento do Reinders. Subiu pra fazer o corte. Afasta de qualquer maneira o Slimani. A sobra do Gravenberg. Abertura novamente na direita. Domina Reinders. Fez o passe mais atrás. Chama na tabela. Van Hek prefere fazer o giro. Não tem o cacuete de armador, então volta. Volta, reinicia com Gravenberg. Fez o passe na linha
2: gol.
0: Do Globão. É gol aonde?
2: É gol do Japão. O Japão abriu o placar aos 10 minutos do segundo tempo. Então agora, mais do que nunca, encaminha a classificação e encaminha também o enfrentamento com o Brasil na segunda-feira, às 2 horas da tarde.
0: Mas pode mudar, né?
2: 1-0 Japão.
0: Pode mudar tudo no grupo agora, hein? Japão vencendo. 1 para o Japão, 0 para a Suécia. Pode mudar a situação no grupo, pode mudar o adversário
2: verdade,
0: do Brasil.
2: É Ainda não.
1: São 6 gols de saldo e
2: ele
1: 5 do
2: sete,
1: Japão,
2: é.
1: Né?
2: Agora é olho no saldo.
0: 7-7 os dois. Não?
2: Mas nos critérios ainda a Holanda permanece em primeiro.
0: É. O próximo critério, confronto direto, empataram, depois é cartões.
1: Não, é saldo de gol.
0: Ah, é saldo.
1: Aí são 6-5. Ainda a Holanda tem um na frente ainda.
0: Tá.
1: Tem um gol positivo na frente.
0: Então se o Japão fizer mais um, empata tudo e vai para cartão. Não, porque aí...
1: Ah, é gol marcado. Aí né? O cartão é depois.
0: Ah, é gol marcado.
1: É confronto direto, saldo de gols marcados,
0: então,
1: aí é cartão,
0: 7,
1: cartão amarelo, cartão vermelho e depois...
0: São 7-5 nos gols.
1: É 6-5.
0: 6-5 nos gols marcados, tá certo. Então, senhoras e senhores, o jogo tem uma pimenta a mais. Já pensou se a Tunísia empata esse jogo aqui? Aí... Se empata o jogo, aí nós vamos ter Brasil e Holanda, senhoras e senhores. Se empata o jogo, dá aquela embolada no grupo e muda toda a situação. Então o jogo tende a ser interessante, dramático. 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E vamos nessa. Vai passando energia pra frente. Passa energia pro carro da frente, pro carro do lado, pro carro de trás. Passa energia pra geral. O Marcão entende bem disso. Abertura de bola, lá vem Tunísia pela ponta direita. Não é bem energia que ele passa, mas tudo bem. Vai seguindo a seleção da Tunísia.
2: Depende do que é, às vezes tira a energia. Tem outra que dá energia.
0: É, depende da circunstância. É que ele tem a... É quase uma bateria, né? Tem o positivo, tem o negativo, entendeu?
3: Mas em relação a esse gol da Tunísia aí, Gustavão, coloca a Tunísia no jogo. Numa dessa aí, tipo, os caras começam a acreditar pra tentar fazer aquele primeiro pontinho na Copa do Mundo. E aí, em relação ao que a gente tava falando da classificação de Japão e de Holanda aqui na liderança do grupo, se o Japão mete mais um gol, aí passa a Holanda na questão do saldo de gols.
0: Caraca, velho, pode acontecer, hein? Pode acontecer!
1: É, então é bom o técnico da Holanda já olhar pro banco de reserva e falar assim: ah, vocês não estão querendo jogar? Então vamos colocar aqui.
0: Memphis, Memphis Depay agora!
1: Aí! É, o Japão vai passando.
0: Que isso?
2: Até porque, Gustavão, tô acompanhando o jogo aqui. Três minutos depois do gol, a Suécia se mandou pra frente. Então pode ser um contra-ataque aí que o Japão amplie, viu?
0: Ah, vamos.
2: Ficou perigoso.
0: Vamos aguardar. O jogo vai ficar aberto lá, hein? Aqui vem a seleção holandesa. Aqui faz o passe no meio com o Reinders. Consegue sustentar o contato. Dispara pela ponta esquerda, abrindo a extrema com o Gakpo. A tabela funciona. Reinders, linha de fundo, cruzamento. Deu certo aqui. Ajeitou pro Gakpo. Cortou, pé direito, bateu. Travado na hora do chute. Fecha a porta, o Shaqiri bloqueia. Ele que está sem número, mas pela cara dá pra saber que é ele.
1: É, eu só identifiquei porque ele tá sem o número, né? Porque ele tá sem o nome e sem o número, né? Já saiu completamente ali o número 17 do Shaqiri e também o nome dele do fardamento. E a árbitra nem se tocou disso, tem que trocar o fardamento dele. Lateral pro time da Holanda, lado direito.
0: É isso, Vinha. Tentativa de conexão no lateral, buscando o Brobby. Acabou sendo desarmado. Recupera outra vez, não teve domínio, seleção tunisiana. Abertura na ponta direita com o Malen. Ele vai no X1. Já escapou na Bidi. Levantamento com curva, bola perigosa. Chega na cobertura. Afasta o Valery. É escanteio para Orange, que vem pela esquerda outra vez, Grilis.
1: Um cruzamento muito forte, oriundo no setor direito, né? Foi além do segundo pau, ali visando o Van Rijck, camisa meia dúzia. Foi bem ali o zagueiro da equipe da Tunísia, colocando para escanteio. Van Dijk dentro da área, o próprio Van Rijck. Também chegando por ali o Malen. O Gakpo também tá por ali, tem 1,90m. Reinders, lado esquerdo, tiro escanteado. Você no lance, Gustavão.
0: Vamos nessa, tem bagunça na pequena área. Reinders, levantamento fechado, desvio e gol!
4: Com

0: quero confirmar porque teve um desvio do Slimani. Então eu posso dizer pra você que é gol contra de novo. Van Rijck desvia de cabeça, o Slimani termina de escorar pra dentro do gol. O fato é, 17 minutos jogados no segundo tempo, a Holanda amplia. A Holanda fala, líder sou eu, Slimani, Van Rijck, é gol da Holanda. Agora a Holanda tem 3, a Tunísia tem 1 só. E o detalhe do gol é seu, Rafael Vizgrilis.
1: Mas a jogada do Van Rijck foi ali muito inteligente, porque ele deu um passo na frente, ele se antecipou à marcação e deu aquela casquinha na bola. Ela vinha já na bochecha da rede, ela já vinha pro lance do gol. E tentou o zagueiro da equipe da Tunísia afastar a qualquer custo. Mas agora a FIFA tá dando gol pro Van Rijck, hein? Tá dando gol pro Van Rijck mesmo com o Slimani colocando pra dentro do gol. Mas o torcedor holandês não quer nem saber. 3-1 pra Holanda, que vem mais uma vez no ataque.
0: Gol. Vem de novo. Opa! Deixa eu ver esse lance da seleção holandesa primeiro. Tem levantamento, bola na área, afasta a defesa. Gol aonde, Coxinho?
2: Gol da Suécia. A Suécia foi pra frente, buscou e fez.

0: posse da bola. Tá jogando com o Van Hecke. Abertura para Malen. Já disparou, dominou. Dumfries tentou escapar ali da marcação do Ben Hamida. Se esforça, dá o carrinho, consegue evitar a saída. E sai jogando na moral. Saiu jogando a seleção tunisiana e tome contra. Lá vem o Ben Hamida. Vem curtindo uma de volante. Escapou da marcação do Malen. Hannibal protegeu, limpou a jogada. Fez o passe, Ben Hamida. Devolveu, o passe foi ruim. Ben Hamida não é muito a dele, né? Aí nessa coisa chega atropelando, comete a falta. Falta em cima do De Jong, o jogo tá parado. Marcão! 3-1 aqui, 1-1 lá. Marcão!
1: É, vai consolidando aí a seleção holandesa como a líder do seu grupo aí na Copa do Mundo. E agora esse gol de cabeça do Van Hecke aí, na minha opinião, ligou de novo a Holanda no jogo. E aí jogou um balde de água fria em relação a qualquer possibilidade que a Tunísia pudesse ter de tentar empatar a partida. Permanece como tava, né? Eu acho que a seleção japonesa também agora com esse gol sueco lá deve ficar tentando explorar o contra-ataque, como é a característica dos japoneses. E vamos ver se configura realmente dessa forma aí a Holanda em primeiro e a seleção do Japão em segundo, sendo adversário do Brasil na próxima fase, na 16avos.
0: É aí, isso, Gustavo. Se a Suécia vira, muda, né? Se a Suécia vira, muda o jogo. Aí é Brasil e Suécia. Aí tem que ver como o Japão ficaria como terceiro ali, entre os melhores terceiros. Vem a jogada do time da Tunísia, tentava ali o Hassan Mastouri. Ele fez ali a finta da intermediária, tentou bater pro gol, ficou tranquilo nas mãos do Verbrugge.
2: É que no atual panorama fica 7 da Holanda, 7 pontos, 5 do Japão e 4 da Suécia, né? E já tem duas alterações na equipe da Tunísia.
0: Muito bem, daqui a pouquinho mexe a Tunísia. Já, vamos em frente. Já temos 20 no relógio desse segundo tempo, 3 para a Holanda, 1 para a Tunísia. 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Não veio. Não veio a vinheta, então vamos lá.
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0: E olha só, tentativa de levantamento, bola na área, saiu o goleirão, tem a sobra, tentou bater pro gol aqui, é na trave! Ainda tem sobra, levantamento, ponta esquerda, cruzamento, bola na área, tira a zaga de qualquer maneira! Tentava fazer a jogada, o Riders. No primeiro foi o lançamento nas costas da marcação pela esquerda. O passe no costado da zaga pro Gakpo. O goleirão saiu todo estranho. Ele cortou, ele deu de soco na bola, deu um murro, como diz Dodô. A sobra do Riders, ele bateu por cobertura, a bola foi no travessão. Era pra ser um golaço, mas o goleiro ia fazer uma contribuição daquelas, hein, Sgrilis?
2: É que o Riders tentou colocar aquela bola no espaço, né, no ponto futuro, dentro da grande área, e a bola vinha na cabeça do Taube. Mas só que o goleiro, ele deu 5 passos à frente e deu um soco na bola quase na entrada da grande área. Se você acha que o seu goleiro é muito louco, ele foi 200 vezes mais louco. E agora vem 3 alterações na equipe da Tunísia. O Mahmoud, número 15, do Lugano FC, vai entrar ali com a número 15, no lugar do Khedira, número 13. Mahmoud, número 15, no lugar do Khedira, número 13. O Achouri, número 7, do Copenhagen, vai entrar também. Achouri, número 7, atleta do Copenhagen, no lugar do número 25, o Ben Slimani. Isso. E o Ben Hamida, número 21, vai saindo também para a entrada do Ben Awanis, número 12. Ben Awanis, número 12, no lugar do camisa número 21, Ben Hamida. Já vou fazer ali as atualizações.
0: Tá bom. Ô Marcão, qual é a sua opinião sobre o Ben Awanis, o Mahmoud e o Achouri que estão no jogo?
1: É, os caras só vão sujar o uniforme e vai dar mais trabalho aí pra mulher que lava o fardamento. Não tem esse negócio do time de Varza?
0: Sim. Dá
1: vai
0: trabalho.
1: Vai lavar 3 camisas a mais. Vem Holanda aí.
0: Vem Holanda. Tentativa de jogada do Malen. Conectou com o Brobbey, ajeitada pra trás. Riders! Pegou o goleiro! Tá viva dentro da área. Afasta o Taube de qualquer forma. Ainda sobra a holandesa pela ponta esquerda. Domina o De Jong. Fez a abertura com o Gakpo. Devolveu. De Jong. Levantamento. Bola na área. Tentava o Brobbey. Chega antes dele para fazer o corte. Na cobertura. Atento para tirar o Abdi. Tenta sair jogando a seleção da Tunísia com o Achoud. O último toque foi do Dumfries na lateral.
2: Isso. Então vamos lá. Ben Hamida foi embora com a 21. Entrou bem o Anis, número 12. Saiu o Mahmoud, número 15. O Khedira foi embora, número 13. E o Ben Slimani saiu com a 25, entrou a Achouri, número 7.
4: Da família Ben, o Marcão gosta do Ben Johnson. É o que ele mais conhece de todos.
0: Quem é Ben Johnson? Não conheço.
1: O corredor que foi pego no doping na década de 90 na Olimpíada.
4: Ah, tá isso, certo. Você nunca ouviu a expressão, o cara tá Ben Johnson? É que é mais antiga mesmo, não?
2: Não. É que ele é muito jovem, ele

0: muito jovem.
1: Ele é jovem, apaixonado e jovem.
0: Ah, é verdade. E ele quebrou o recorde naquela Olimpíada que ele foi pego no exame de doping.
1: Foi difícil quebrar, acho que só o Bolt, que depois de sei lá quantos anos, que conseguiu bater o recorde dele.
2: Era um veneno, rapaz.
0: Literalmente, né?
2: Nossa.
0: Era do Carl Lewis, né? Era do Carl Lewis o recorde. Lewis, é.
2: Meu Deus do céu. Senhoras e senhores, o jogo tá parado. 966-507-997. Gabiru, solta.
3: Galerinha, Denis em campo. Boa transmissão aí. O Hugo Souza não ia de nenhum jeito. Ô, Esguio, você quer saber? Ele ramelando ou não? Mas tinha que levar um goleiro mais novo. Levou três goleiros velhos já. E essa desculpa aí desse velho Lancelotti aí não cola não. Falar que o Everton é experiente. Só se ele fosse ser titular, pra desculpa dele colar. Porque os três goleiros são velhos. Nenhum deles vão pra Copa de 2030. Valeu, aqui é o Cumbica.
0: Boa, Cumbica! É.
2: Não, ele tem um ponto.
1: No.
4: Portadores de ficha cor
1: São
4: azul.
1: Galeão Cumbica.
0: Abraço, Cumbica! Corintiano, gente boa!
2: Bom, grande abraço! Mas ele tem razão, né? Porque o argumento de trazer o Everton. Ah, queremos um goleiro jovem. Tem o John do Nottingham Forest que poderia ter chamado, não foi. Tem o Hugo que poderia ter chamado, não foi. Trouxeram o cara que fez uma defesa de pênalti na Olimpíada de 2000 e bolinha.
0: E 16.
2: É. Pois é, né? Só pra informação, apreciação, você ligado com a gente, 97,7. O jogo está parado, ok?
0: Sim.
2: Jogo parado, vai ter mudança. Eita. De passeada na Holanda agora.
0: Vamos lá, o Somerville, que estava sendo cogitado para ser o titular, vem aí com a 24. O Justin Kluivert, filho do antigo Kluivert, da Copa do Mundo de 1998. E o Kopp Meiners, jogador da Juventus. Vamos ver quem vai sair na equipe da Holanda. Eita, um quarto árbitro também para me ajudar, hein? Vou te dizer. Já eu confirmo. Mas, parece que não é o jogador que ele tava querendo.
2: Ih, rapaz.
0: Tem problema do papelzinho também?
2: Isso, Maria.
0: Mas é o Malen que tá vindo embora. O primeiro aí saindo ali é o Malen.
2: Tá.
0: Número 18, vamos ver se vai confirmar ali com as alterações. E o quarto árbitro tá mais enrolado que eu, tentando falar ali os nomes do jogador tunês, hein?
1: Quem entregou o papelzinho lá foi o César Van Sampaio?
0: Ah, vou te dizer. Bom, 21, vem ali, vai entrando o Kopp Meiners, jogador da Juventus. Número 20, saindo o número 21, De Jong, do Barcelona.
2: Tá.
0: Número 14, o Reinders está indo embora.
2: Tá.
0: Pra entrada do 7, o Justin Kluivert. E o Somerville, número 24, no lugar do Malen, número 18. Malen foi embora com a 18, entrou o Somerville, número 24.
2: Somerville, o Kopp Meiners e o Kluivert.
0: Isso, nos lugares do De Jong, do Malen e do Reinders.
2: Muito bem. Somerville, que é o nome daquelas baladas que o Marcão gosta de ir, né?
0: Ah, essa aí é boa, hein?
2: Sexta-feira no Somerville.
0: Ah, é. Não, mas aí é outra balada.
2: É outra balada?
0: É.
2: O Marcão pode falar melhor.
0: Você entra na sala Summer.
1: Aqui é o Somerville Country, né?
2: Três mudanças, portanto, na Holanda. Vamos com bola em jogo. Nós vamos girar para a trilha daqui a pouquinho, tá? Nós temos agora 27 minutos deste segundo tempo.
0: Quando sair, eu atualizo as alterações para você riscar certinho.
2: Beleza. Vem lá o Somerville, a primeira dele pela direita. Já chegou na linha de fundo, fez o break, jogou mais atrás. Tem o passe, domina. Tentou fazer o lance ali. O Dumfries prefere centralizar. Erra. Entrega de graça para a seleção tunisiana. E, nossa senhora, o Dumfries chegou atropelando ali o camisa de número 11, o Garbi. Eu achei que foi falta. A árbitra mandou jogar.
0: Então vamos lá, o De Jong foi embora com a 21, entrou o Kopp Meiners, número 20.
2: Tá.
0: Justin Kluivert, número 7, no lugar do Reinders, número 14. E a outra alteração na equipe da Holanda, o Somerville, 24, no lugar do Malen, 18.
2: Muito bem, então, três alterações. Vamos lá, vamos em frente. Sai jogando outra vez a seleção.
0: Ajuda do Costinho!
2: É isso.
0: Costinho aqui tá me ajudando.
2: A nossa
0: aqui.
2: Silvia Pfeiffer da energia.
1: Ah, lindo.
2: Tentativa de passe no meio, tentou jogar, teve desarme. Retomada de bola, veio o Garbi no contra.
1: Se tirar o bigode, a Silvia faz.
2: Ah.
0: Informação.
2: Informação de momento. Saiu agora, tá?
0: Tá.
2: Neymar está cortado da seleção brasileira.
0: Tá fora.
1: Cara, essa vai ser eterna. Não, é o calcanhar de Aquiles.
2: Na verdade, agora eu tenho trazido informações em todos os jogos, né?
0: Errei, tá?
2: Barrigada grande do narrador.
0: É isso.
2: Vamos em frente. Temos informações atualizadas agora, tá?
5: Ah, é?
2: Temos, as quentinhas do jogo.
5: Ah, tem as quentinhas do jogo.
2: Temos as quentinhas do jogo.
5: Gustavão, quem nunca, Gustavão?
2: Cara, mas foi... Ah, não. Velho, agora a gente ri, mas no dia eu fiquei desesperado,
5: imagina,
2: irmão.
5: Imagina, o melhor de tudo é o...
2: Errei.
5: Barrigada
2: do... Cara, é porque na hora, a gente tava ao vivo num grupo de 700 jornalistas. Já aconteceu essa história mil vezes. E aí, nisso, o cara pegou e mandou. E aí, depois, eles saíram, tiraram ele do grupo, inclusive. Ele jogou uma fake news, e aí não vi a data. Era uma notícia antiga. Pedro La Roca veio correndo, deu um pique da cozinha aqui e falou: cara, como assim, velho?
5: Quase caiu o cabelo do Mufasa.
2: Nossa, meu Deus do céu. Vai lá, tem mudança na Tunísia de novo.
0: Shawat? Shawat, número 19, saindo Garde, número 11. Shawat?
5: What?
2: What?
5: Nossa!
2: Nossa!
5: Trocadilho internacional, né?
2: Foi boa. Nossa, foi o
5: Shawat.
2: A reação foi uníssono, tipo, nossa.
5: Respect, respect me.
2: Respect, respect you.
0: Shawat 19 do African Club. Ó que beleza, rapaz. Do African Club, time lá da Tunísia. Shawat número 19, saiu 11, o Garbi.
2: Muito bem, então. Garbi tá fora. É a quarta alteração da seleção tunisiana. Vamos em frente. Já vamos girar o ponteiro para 30. Girando 30 minutos jogados deste segundo tempo. 3 para a Holanda, 1 para a Tunísia. E vem a seleção tunisiana armando o jogo pela ponta esquerda com Ali Abdi. Domina, para, pensa, entrega mais à frente. Tentativa de conexão, participa da jogada. Camisa número 7, o Achouri. Ele prefere voltar um pouquinho mais atrás. E começa com Taubi. Passa lateral com Ben Oanis. Sai jogando na linha defensiva a seleção da Tunísia. Boa bola. Achoud escapou. Entrou na área. Tentou jogar. Derrubado. E aí, professora? Mandou jogar a princípio. Retoma a seleção tunisiana. Lá vem o Hannibal. Olhou para a área. Ameaça o cruzamento. Trouxe pé esquerdo. Bateu pro gol. Espalma o goleiro. Verbruggen defende. Escanteio para a Tunísia, Sgrilli.
0: E agora que a bola saiu, o árbitro de vídeo pode ajudar. Porque que teve a camisa puxada ali. É, eu só não sei se foi dentro ou se foi fora da área. Não, foi dentro. O Dumfries ficou puxando a camisa do Achouri ali. Não sei se o Eric Miranda, que é do México, o árbitro de vídeo, vai auxiliar a Kátia Garcia. Eu fiquei com impressão de pênalti. Mas ali é a interpretação.
5: Parece que o VAR não achou ele, né? Entendeu?
0: Essa foi boa, mano. Boa. Essa foi muito boa. Não achou ele.
2: Lá vem o Hannibal. Pé direito, levantamento. Saiu o Van Dijk, fez o corte. A sobra da Achouri. Achouri, chute. A bola subiu e foi embora.
0: E a Achouri que poderia chutar do meio da rua, né?
2: Mas ali... Subiu, foi embora. Tiro de meta para a seleção holandesa. Como é que tá o jogo do japonês lá, hein?
5: Segue 1-1, agora está um jogo mais truncado, já todo mundo fazendo substituição, nada mudou, tudo igual, 1-1, Japão e Suécia.
0: Aqui como nós temos várias telas, eu estou vendo aqui a alteração no time da Suécia.
2: Opa!
0: Time da Suécia, o cara entrou com 215 consoantes, é difícil ali, viu? E aqui vem o Meimei, Memphis Depay número 10.
2: Luiz Cláudio, Memphis Depay, é esse, não?
0: É, veio o Meimei aí, não teve jeito, veio o Memphis Depay, principal artilheiro da história da seleção da Holanda, o Memphis Depay, entra com a número 10, saiu o Brobbey, número 19, saiu o Brobbey 19, e o Memphis, como joga como centroavante lá, então sai um centroavante, entra outro, o Memphis Depay, número 10.
2: É isso. Tentava fazer a jogada, a seleção holandesa pela ponta esquerda com Kluivert. Foi derrubado, a arbitragem paralisa e marca a falta. É falta para a seleção da Holanda. Na bola, Koop Meiners. Na intermediária, um pouquinho mais à esquerda. Nós temos 32 minutos jogados no segundo tempo. Memphis está na área. Torcedor corintiano feliz da vida, hein? O contrato do Memphis já acabou.
5: Caras registraram errado o contrato do Memphis. Eu vou te dizer, viu? Olha, é cada coisa que acontece no Corinthians.
2: Tem falta para a seleção da Holanda. Koop Meiners, levantamento. Van Dijk de cabeça. Faz a defesa o Damen. Em dois tempos. Pega, larga, não solta na sequência. Consegue evitar ali o cabeceio do Virgil Van Dijk. E agora quebra. Despacha em direção ao comando ofensivo. Tentativa de conexão. Buscava encontrar lá na frente. Camisa de número 19. É isso? O Shawat. Teve a disputa na sequência. O Marmudo falou: foi ombro, tá? Foi ombro. Só que faltou combinar com a arbitragem e com o atleta adversário, que ficou no chão, a arbitragem paralisou e marcou a falta.
0: Falta em cima do Ake, camisa número 5, jogador do Manchester City. E vem em busca do quarto gol o time da Holanda. Vem trocando passes ali na linha defensiva com o Van Dijk.
2: É isso. Por enquanto, 3 para a Holanda, 1 para a Tunísia. O Marcão fala já. Lá vem Gakpo. Vem trazendo pela ponta esquerda. Ameaçou fazer a finta. Conseguiu o passe para o Kluivert. Ele domina na ponta canhota na extrema. Fica no chão. Queria a falta que seria cometida pelo Mahmoud. O árbitro diz que... A árbitra diz que é apenas lateral. Não. Mudou. Marcou a falta. Falta na quina da grande área. Um pouquinho mais à esquerda. Pode ser a oportunidade da bola parada para a Cup Miners, que está nela de novo, Sgrilis.
0: E dentro da grande área, o Van Dijk, chegando por ali o Dumfries também. Cup Miners, jogador da equipe da Juventus, da Itália, vem ali no bico da grande área do lado esquerdo, quase na lateral. O Hannibal é o único jogador na barreira para chuveirar essa bola dentro da área. Ó, o Memphis tá lá, vai que sai gol de cabeça do Memphis, não, Gustavão?
2: Já pensou, rapaz? Jogadores da Tunísia na linha da pequena área praticamente. Cup Miners, levantamento, bola no segundo pau. Van Rijk ajeitou pro meio, era pro Memphis. Antes dele, o Ake cabeceia. A bola sobe, vai por cima da meta. O Memphis estava babando para esperar essa bola chegar. Ela subiu e foi embora.
0: E até estava melhor posicionado do que o Ake. Ele poderia até bater de perna direita, mas o Ake tirou o doce da criança. Cabeceou, ela foi por cima da meta do goleiro Dani.
2: Muito bem, vai ter reposição de bola para a seleção da Tunísia. Por enquanto, Noruega e França. Não, esse jogo é outra coisa. Tô confundindo. Suécia e França, a confirmar.
0: É.
2: Japão e Brasil. Marrocos e Holanda.
0: Mas Noruega e França é amanhã.
2: É amanhã. É amanhã. E você vai poder acompanhar aqui também, não vai?
0: É.
2: Nós vamos transmitir amanhã, não vai?
0: Transmitir.
2: Ah, tá certo.
5: Às 2 horas da tarde. 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Tem Mbappé e Haaland.
2: Jogando. Só isso. Só. Mais nada. Tentava o passe, o Memphis. Passe foi curto. Retomada de bola da seleção da Tunísia. Tenta partir pela ponta direita. Hannibal! Ele tenta escapar do Memphis. Tentou fazer o passe no corredor. Buscava paralela. Chegou ali na cobertura. O Ake. A bola sai a linha lateral.
1: Posso dar um mexendo bem aqui? Amanhã tem um tempo de jogo às 11h30 da manhã. E tem o Estádio 97. Depois do jogo, vai começar um pouquinho mais tarde.
2: Tá.
1: Vai ter um repórter sensacional. Que vai participar do Estádio 97.
2: É.
6: Márcio Canuto!
2: Que legal,
6: estamos aqui!
1: É, rapaz.
2: Que maneiro. É, sexta de convidado, tá certo, né?
1: É, sexta.
2: Lá vem a seleção tunisiana, hein? Pela ponta esquerda, Abdi, linha de fundo, cruzamento nas mãos do Verbruggen. Tinham 4 jogadores tunisianos dentro da área, mas o cruzamento foi ruim do lateral esquerdo, ficou nas mãos do goleirão holandês.
1: Coitado do Márcio Canuto, quem vai buscar ele vai ser o Zé do Bife. Vai demorar uns 5 anos pra chegar aqui o Zé do Bife. Nosso motorista vai errar o caminho. E aí você imagina o Márcio Canuto, vai pra lá, vai pra esquerda, vai pra direita, grande Zé do Bife.
6: Era pra pegar aqui.
2: Meu Deus do céu, promete amanhã, então você não pode perder. Tem transmissão da Copa do Mundo, tem tempo de jogo, tem estádio, tem um calendário recheado para você aqui no Futebol Energia na Copa. 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Tentativa de passe pela ponta esquerda, o Gakpo estava impedido. Então ele deixou passar, a bola fica de graça com a retaguarda tunisiana, que vai sair jogando na sua linha de defesa. Marcão, já está preparando o after depois do jogo? Como é que tá aí?
5: Não, amanhã tem que trabalhar ainda, tô dando uma segurada porque ontem eu já fui pra bagunça, então sai 2 dias seguidos aí, vou te falar, pra fazer o jogo depois, aí fica embaçado. Mas em relação ao jogo aí da Holanda, é sacramentada, né, Gustavão? A vitória da Holanda vai terminar na primeira colocação e vai pegar Marrocos na próxima fase aí, na 16avos, antes das oitavas de final. Jogaço também, aliás, não vai ter jogo ruim, né? Não vai ter jogo ruim já na próxima fase. Você imagina, então, nas oitavas pra frente, Gustavão. Só clássico, irmão.
1: A cara do Gustavo, tipo, me leva pra bagunça também, jamais. Viu, Marcão?
5: É mesmo?
1: A cara
5: jamais.
1: Dele.
5: Bora.
1: Nossa, tipo, você não levou jamais. Na loja de brinquedo.
2: Olha o Dumfries, cruzamento, fecharam, perigoso, espalmo, Damen! Rapaz, ainda bem que teve ataque da seleção da Holanda. É, na sequência, o Hannibal ficou no chão.
1: Ô, Marcão, não faz mais isso, velho. Ficou muito criança na loja de brinquedo. Você não vai me levar na loja de brinquedo, pai? Poxa, tem que levar pro bagunça.
2: Não, não faz isso. Eu tô comprometido, não faço essas coisas, não.
1: Ah, agora você tá comprometido, você é romântico agora,
2: eu
1: né?
2: Eu tô bem, cara. Tô na melhor fase da minha vida.
5: Agora ele escreve o nomezinho na areia.
2: É, não fui eu que escrevi.
5: Nome, eu escrevi.
2: Escreveram meu nome, tá?
5: Na areia. Como é que você vai explicar uma DST do nada, né, Gustavo?
2: Não, velho! Não faz isso, vai.
1: O jogo
2: tá parado, vai. Vamos lá, vai ter mudança na seleção da Holanda.
1: Vamos pro jogo, vai. Gakpo, número 11, tá indo embora. E tá entrado o Noah Lang. Noah Lang, número 17.
2: Ele que é jogador do Galatasaray da Turquia. Lang 17 no lugar do Cody Gakpo, número 11. Muito bem, a última da seleção holandesa, portanto. Nós temos 38 minutos jogados, hein? Amanhã, 8 da noite, você acompanha. Eu vou estar apresentando esse jogo, Uruguai e Espanha, jogão, hein, do Grupo H. Você vai acompanhar conosco aqui no Futebol Energia na Copa. Você não pode perder, obviamente. Vem a Tunísia, vinha. Tentativa de levantamento sem o Van Dijk para fazer o corte. A sobra de bola é do Gravenberch. Entrega mais atrás, lateralmente. Primeira movimentação, passa na fogueira agora do Cup Miners. Despacha de qualquer maneira, tira dali o Van Dijk. A arbitragem marcou uma falta de ataque da seleção tunisiana. Então a bola vai ficar na linha de defesa com o time holandês que está vencendo, que está garantindo a liderança do seu grupo, do Grupo F. Que está se credenciando para enfrentar Marrocos amanhã. Amanhã não. Marrocos na fase de 16 avos.
0: Na segunda-feira.
2: É.
0: Isso, na segunda-feira.
2: Segunda-feira, é isso. Você estará nesse jogo a propósito, né? Rafael Willis.
0: Eu não sei, eu preciso ver a escala. Nem vi a escala, bicho. Vou dar uma olhada na escala lá. Mas se você está falando, não acredito.
2: Eu acho que sim. Eu vou estar a princípio no jogo da Alemanha. Na 16 avos.
0: Não, eu tô no jogo da Alemanha.
2: Tá comigo?
0: Eu tô com você no jogo da Alemanha.
2: Então tamo junto.
0: Tô com você no jogo da Alemanha.
2: Vai sair jogando outra vez a equipe da Holanda, quarta zaga com o Van Dijk. Virgil Van Dijk rompendo as linhas de ataque. Já abrindo bola na ponta esquerda. É a primeira participação do Leng. Passa o pé em cima da bola. Ultrapassagem do Kluivert na ponta. Canhota, linha de fundo. Tentou cruzamento. Chega na cobertura. Fecha a porta na hora do cruzamento. Camisa de número 17, o Shaqiri. É escanteio para a seleção da Holanda pela esquerda.
0: Isso, e o jogo da Alemanha é logo depois do jogo do Brasil. É na segunda-feira, 17h30, esse jogo da Alemanha. É contra o terceiro melhor colocado. Escanteio para a Holanda. Tem lá Van Dijk, tem ali o Memphis Depay na frente do Damien. Ó, tá ali bem ajustadinho ali o Memphis Depay. Aqui também dentro da grande área. Quem sabe sai o quarto da Holanda ali.
2: Você quer dizer que ele tá robusto, é isso?
0: Não. Meio junto do goleiro ali, ó.
2: Ah, ok. Lá vem o levantamento do Cup Miners. Perigoso, sobrou Van Dijk na boca do gol. Briga por ela, mantém a posse. Jogou mais atrás, Summerville. Força a linha de fundo, escapou. Cruzamento rasteiro, afasta a defesa. A bola tá viva com Hannibal. Lá vem ele. Hannibal contra golpe. Botou pra correr. Se chegar o Chawat, não vai chegar. A ideia do passe era boa, mas acabou saindo pela linha lateral. É posse outra vez para a seleção holandesa. E aí nisso nós temos agora o Hervé Renan, que deve cair fora de novo, né? Tunísia seguindo a cartilha, né, do Vasco, de outros técnicos em demissões rápidas, né, com poucos jogos. É, porque segundo a informação, até foi pesquisado antes do começo da transmissão, existe uma questão cultural, um problema político na cidade.
0: Isso é uma informação aí, segura aí.
2: Não, essa é real, essa não é... Não é...
0: Ah, boa, boa.
2: Eu fui pesquisar de fato a respeito. E não olhei em grupos, foi uma pesquisa pessoal.
0: Ah, pô.
2: Tá? Pra não ter dúvida.
5: Que canalha esses grilos.
2: Errei, tá?
5: Que canalha.
2: Né? Faz parte, tá tudo bem. Mas o fato é o seguinte, gerou uma crise forte na federação do país, real mesmo. E aí ele pode cair, deve cair fora, né, o técnico da seleção.
0: Ele veio só pra cumprir aí esses jogos da Copa
2: galho,
0: do Mundo.
2: Total, né? Quebra galho total. Lá vem a Holanda com Summerville. Entrega essa bola mais à frente com o Kluivert. Protege, escapa da marcação. Gravenberch deixou mais atrás. Novamente com o Summerville. Briga por ela. Cristâncio Summerville. Levou a melhor contra três jogadores. Fez a finta. Chegou na linha de fundo. Dumfries, cruzamento. Memphis dominou. Bicicleta furou. Ainda tem sobra no Cup Miners. O passe foi errado. Hannibal parte no contragolpe. Adiantou demais. Dá um pico na bola o Van Dijk. E tem contra do contra. Contra-ataque outra vez holandês. Memphis Depay. Abertura para Dumfries. Chegou na linha de fundo. Cruzamento. Segundo pau forte. Ainda sobra no Alenk. Evita a saída. Recebe na ponta esquerda. Foi para a linha de fundo. Tem cruzamento nas mãos do goleirão. Nas mãos do Damien. O Memphis dominou na catraca da bicicleta, mas escapou a corrente, Grilis.
0: Ah, daquela escapada na corrente depois da bela jogada do Summerville do lado direito, hein? Ele foi aos trancos e barrancos ali, passou por dois jogadores, entregou pro Dumfries. Aí o Dumfries jogou aquela bola barriguda. Faz Memphis! Ali ele tentou uma bike, uma tentativa a la Bebeto e caiu de bunda no chão. Depois, na sequência, a bola ficou com o goleiro Damien, que fez a defesa. Tá terminando o jogo e a Holanda vai enfrentar Marrocos segunda-feira às 10 horas da noite. E já o Brasil pega o Japão às 2 horas da tarde na segunda-feira também.
2: E agora nós podemos
0: Japão
2: dizer...
0: Japão e Brasil.
2: Japão e Brasil. Podemos dizer, primeiramente, para todos aqueles que ficaram enchendo a pata vindo do saco, chupem todos que não teve chuva. Chupem todos!
5: Chupem.
2: Começa por aí. Segundo, segunda-feira é folga, hein? Segunda é folga, 14h, você acompanha o jogaço no Futebol Energia na Copa.
5: Você imagina a cara do funcionário que tá lá na empresa, chega hoje lá o patrão com aquela televisão debaixo do braço. Já é um sinal de que segunda-feira todo mundo vai assistir na firma.
2: Aí vem o memorando, pensando no bem-estar dos funcionários.
1: Teremos pipoca.
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5: Compramos aqueles salgados, aquele salgado duro.
2: Isso, aquele milheiro que tá velho. Tentativa agora do arremate de meio campo. Tentou ali uma...
5: Só atestado voando, é. Só atestado voando.
2: Se liga só. Agora nós temos 40 e 45. Aí vem o Mastore. Ele domina a bola no meio campo. Fala, o goleiro tá fora do gol, né? O Verbruggen. Eu vou fazer um gol do meio campo. Meu time tá perdendo. Tomamos três pancadas. E agora vou fazer o gol do meio campo. Tentou bater a bola, saiu na lateral. É posse de bola para a seleção da Holanda, que vai reiniciar o jogo no campo de defesa.
1: É, rapaz. E foi a última do Mastore, né? O Mastore número 9 foi embora. Me ajuda aí. Você que é um poliglota.
2: Tunect.
1: Tunect?
2: É.
1: Tunect.
5: Esse nome de síndrome, né?
2: É Christian, síndrome de Tunect. É Sebastian Tunect.
1: Sebastian Tunect, ó.
2: Camisa de número 26. Hein, colinha. Colinha
1: eu,
2: sempre ajuda.
1: Eu ia falar qualquer outra coisa, mas não ia ser o Tunect.
2: Não?
1: Cinco.
2: 5 minutos. Daqui a pouquinho vem ele. Marcos Costi.
1: Costinho!
2: Oi. Para assumir os vexares de energia na Copa. Aqui vem Holanda. Vem com o Cristâncio Somerville. Prefere voltar um pouquinho mais atrás. Vai reiniciar a jogada com o Dumfries. Dumfries faz a inversão de jogada. Quarta zaga com o De Jong. Com o Van Dijk. Fez o passe curtinho. Joga com a Ake. Abertura com o Noah Lang. Na extrema esquerda. Ele vem da canhota para o centro. Volta. Reinicia outra vez. Movimentação de bola com a Ake. Fez a abertura. Deixou curtinha com o Noah Lang. Vem carregando. Vai para cima da marcação do Hannibal. Fez a primeira finta. Centraliza o lance com o Coop Miners. Lateralmente com a Ake. Aqui vai tentando fazer a conectada. Fez o passe à frente, no Aleng movimenta. Vem buscar o jogo, vem trocando passe. A seleção holandesa, Kluivert. Prefere recomeçar com Van Dijk. Van Dijk inverteu, inversão total, foi forte. Pro Somerville, se esforça, evita a saída. A bola tá em jogo, deu certo a jogada com Dumfries. Evitou a jogada, o escape pela linha lateral. Chegou a chute, retoma dele, marcado por dois, apertado. Se apertar, confessa, dentro da área, despachou. A sobra de bola é holandesa. Vai brigar por ela, corre atrás dela o Kluivert. Tem a primeira sobra, Memphis dominou dentro da área, limpou a jogada, tentou o passe no meio, foi desarmado. Na faixa, a defesa, corte foi feito. A bola vai voltando na defensiva da equipe holandesa com Verbruggen. Já temos 46,5 desse segundo tempo. Sai jogando outra vez a Holanda, querendo, quem sabe, fazer o quarto para matar o jogo. A abertura de bola, fez o passe, preferiu voltar mais atrás. Recomeça a jogada, prefere reiniciar o lance com Van Hek. Abertura invertida de bola. Domina, Noah Lang, vem pra cima da marcação, escapou, limpou a jogada, linha de fundo, cruzamento pro meio, afasta a defesa, sobrou pro Memphis, tira a zaga! Tiro bem o Anis, briga por ela, rebate a defesa, vai correr atrás dela o Hannibal. Antes dele chega o Van Hek, faz o corte, a bola sai pela linha lateral. É posse de bola da seleção da Tunísia. Já temos 47 minutos jogados nesse segundo tempo. Holanda vencendo, Holanda se garantindo na liderança do seu grupo. Holanda pronta para enfrentar Marrocos na próxima segunda-feira. Você ligado com a gente, obrigado pelo carinho da sua audiência. Você que esteve com a gente 97,7 MHz. Você que esteve ligado com a gente e está acompanhando com a gente no nosso YouTube, no youtube.com/energia97. Muito obrigado. Elogios legais aqui da Elizabeth, do Ronaldo. Pelo feedback, agradecemos, tá? Agradecemos muito pelo carinho. 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E vem outra vez a chute, armando a jogada pela ponta direita com a seleção tunisiana. Deixou curtinha com o Valery. Movimenta, a chute olhou para a área. Levantamento, desviou, escanteio. Escanteio para a Tunísia. Já pensou o segundo gol agora para botar uma pimenta no jogo?
5: Ah, seria bom para pelo menos dar uma animação no finalzinho do jogo. E por falar em animação, a sua namorada é essa que está aqui fora?
2: Não. Não, a não ser que ela me surpreendeu, eu não tô sabendo.
5: É, não, ela veio fazer uma surpresa pra você, você querendo ir pra bagunça.
1: Deixa, olha como você é errada aí, ó.
2: Deixa aparecer aqui, Marcão, no corredor aí, pra saber. Aí,
5: ela falou que tá só esperando acabar o jogo, que é, se ela poderia ficar aqui te esperando.
2: Pode mandar entrar aqui, ó. Manda entrar aqui na sala. Pode mandar trazer. Nossa! Ai, veio Puffin. Mota, tenho certeza que não é você, meu namorado.
7: Puff.
2: Não. Obrigado, eu passo. Afuera, eu passo. O Mota parece... Escanteio para a seleção da Tunísia, levantamento, bola na área. Achouri bateu pro gol, carimbou a marcação do Van Rijck. Ele mesmo consegue afastar e tirar o perigo, tira de qualquer maneira. Vocês são uns canalhas, velho.
7: Opa, eu te amo, pá.
2: E vem outra vez a seleção da Tunísia, armando o jogo pela ponta esquerda. Tentou escapar, fez o passe pro Hannibal, marcado por dois, escapa da marcação, chega à linha de fundo, foi pro cantinho, tentou o cruzamento rasteiro, afastou aqui, tira o perigo de qualquer maneira. Para! Para, pois, Grilli.
7: Eu tô chorando, velho.
2: Ele prefere recomeçar o jogo atrás com o Laque. É o último girar de ponteiro do jogo, nós temos 49. Pô, vocês são maldosos demais, cara. Nossa, eu falei, nossa, me fez uma surpresa, viu, Mota? Pô. Aí é loucura, né? A propósito, respeitando todas as mulheres que estão no chat, a mais bonita esteve presente, agora não está mais, mas esteve. Tá certo? E agora vamos seguindo. Ai, ai, saída de jogo da seleção da...
7: Também tá acabando.
2: Da Holanda. Nossa, meus olhos... Caiu uma lágrima no olho com suor, não tô enxergando mais nada. Memphis Depay, volta com a Q. Levantamento em direção ao comando de ataque, era pro Kluivert, foi muito forte. A bola fica nas mãos do Damen. Vai acabar o jogo. A Holanda vai se garantindo como líder do seu grupo, do grupo F. Pra enfrentar o Marrocos, o segundo do grupo E. E o Brasil tá de olho, por enquanto é Japão. Tudo leva a crer que será o Japão. Só se a Suécia virar o jogo. Aí é Suécia e Brasil. Saída de jogo da defensiva da equipe tunisiana. Tenta o passo bem o Akis. Levanta os braços. Kátia Itzel Garcia. Aponta o centro do campo. Está encerrado o jogo em Kansas City, Missouri. Vitória da seleção da Holanda. Garantida. Classificada. Líder do grupo F. E agora, quem vai tocar a bola no pós-jogo, nos vestiários da energia na Copa é ele, a Silvia Pfeiffer, da 97. Tá com você, Costinho!
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5: Fim de jogo, estamos de volta, estamos agora com imagens, então sejam muito bem-vindos, vocês que acompanham a gente pelo youtube.com/energia97, através do nosso chat, deixa o seu like e vem comentar com a gente esse final de jogo, e também você que está com a gente na FM, você pode comentar pelos corneteiros 966507997, 966507997. Final de jogo, vitória da Holanda, 3-1 começou devastadora, gol logo aos 3 minutos do Shaqiri, um gol contra. Aos 6 minutos o Brobey aumentou, fez 2-0. Na volta do segundo tempo, aos 8 minutos, Mastore diminuiu, fez 2-1. E aí, para fechar a tampa, aos 16 minutos, Van Rijck de cabeça aumentou, fechando o resultado em 3-1 para a Holanda, no momento em que encerra também o outro jogo. Deu empate 1-1, Japão começou na frente, a Suécia braba, hein? Foi atrás, conseguiu empate e dessa forma vai se classificando. Por enquanto, Suécia enfrenta a França, o Japão enfrenta o Brasil e Marrocos, isso já está definido, Marrocos enfrenta, por enquanto não, isso já é definido, Marrocos e Holanda na segunda-feira. 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Agradecendo a Elizabeth Sato com a gente, Ronaldo José Chiavone, o 100 Mundial tá aqui, o Converde 3011, o Wallace Gabriel, Ronaldo José já falei, a Luana Lu, muito obrigado pela audiência e obrigado você que acompanha a gente pelo FM. Antes de ouvir o Marcão, eu quero ouvir um recado da KTO.
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5: E eu já vi passando aqui, ó, nosso uf, uf. Ele, o cachorrão, o Pitbull. É, tá brabo. O Pitbull da informação já fazendo as anotações ali, porque na sequência continua a Copa do Mundo aqui na Energia. Energia na Copa, a Copa de torcedor para torcedor, é o jogo entre Turquia e Estados Unidos, apresentação do Sombra, narração do Navagol. Se ele tá no estúdio, se ele tá no microfone, amigo, é garantia de gol nessa Copa do Mundo. Reportagens do nosso querido Felipe Melo. Marcão, 3-1, nós falávamos aqui no intervalo que a Holanda, a tendência era tirar o pé. Porém, na volta, logo na volta, tomou um gol, né? Inesperado. A Tunísia foi pra frente, fez o gol e no outro jogo, o Japão que saiu ganhando, depois teve um empate. Então poderia ter mudado tudo, mas no final das contas ficou 3-1, tudo definido. E esse segundo tempo aí da Holanda, como é que foi?
13: É, o único momento aí que realmente causou algum tipo de suspense no torcedor holandês foi logo no começo, né? O cruzamento, né, que acabou originando o gol do Mastore de cabeça, né? E com isso a gente imaginou que de repente a Tunísia poderia buscar ali o segundo gol para tentar fazer um pontinho, pelo menos nessa despedida melancólica da Copa do Mundo na participação deles. Mas não foi isso que a gente viu. Depois, praticamente na sequência, o Reinders bate escanteio e o Van Rijck acaba marcando o terceiro gol de cabeça ali para a equipe holandesa e com isso consolidou, na minha opinião, de uma forma até tranquila, né, esse resultado em termos de classificação e mais uma vitória da seleção da Holanda na Copa do Mundo. A gente imaginava já um cenário que isso pudesse acontecer. O líder da chave, né, equipe holandesa, a seleção holandesa, pegando o lanterninha, né, do grupo ali, não imaginava, sinceramente, que alguma coisa pudesse surpreender em termos de resultado e acabou não surpreendendo de fato. Então, a Holanda permaneceu na primeira colocação, agora vai enfrentar a equipe do Marrocos, que foi a segunda colocada aí no grupo do Brasil, e com isso o Brasil vai enfrentar o Japão, né? Na minha opinião, ali é um adversário difícil. A seleção japonesa, a gente já falou a respeito da situação tática, que os caras atacam e defendem em bloco, principalmente defendem. Então o Brasil vai ter que ter muita versatilidade e principalmente, né, individualidade para furar, de repente, essa boa marcação da seleção japonesa. Eu acredito que isso vai acontecer também, porque o Brasil nos últimos dois jogos acabou goleando o Haiti e ontem acabou goleando a Escócia. Eu acho que vai aumentar a confiança de alguns jogadores, né? O Matheus Cunha, que até então era um cara bastante contestado, né? O Vini Júnior já tinha feito o primeiro gol ali contra Marrocos também, naquele empate do Brasil, deitou contra o Haiti, deitou novamente ontem contra a Escócia. Então, algumas peças do Brasil vão começando a aparecer de forma muito importante, né? Principalmente o Vini Júnior, eu acho que é um cara que tá realmente ali com a setinha pra cima lá, pra quem joga videogame, tá ligado. Então, acho que o Brasil, ele vai ter um adversário aí à altura, a seleção japonesa, como eu já disse, aí vai dar algum tipo de trabalho, mas eu acredito sim na classificação, pelo menos até as oitavas de final. Aí o Brasil vai pegar o vencedor de Noruega aí, se não me engano.
14: Eu acho ainda que o vencedor... não saiu ainda Noruega, né?
13: É, mas tá naquela chave ali que a Noruega provavelmente vai estar.
15: Muito provavelmente deve ser a Noruega, né?
13: Então, eu acho que muito provavelmente o Brasil pode, se passar pelo Japão, acabar chegando aí até as quartas de final.
15: Né? Pode ser Noruega e Costa do Marfim.
13: Você entendeu? Não é nenhum grande adversário. Obviamente, tem o Haaland lá, é um cara que desponta ali, se deixar dentro da área ali, o cara realmente causa problemas, mas eu imagino que o Brasil se classificando aí para as oitavas de final, venha quem vier, eu acho que vai ser, entre aspas, o favorito a poder avançar para pelo menos para as quartas de final.
1: É, fica por um lado mais fácil ali da tabela, né, Esgrilis? A Argentina é o mais difícil que o Brasil pode pegar nesse caminho aí rumo à final, né?
15: Se você for fazer a projeção e o rio correr pro mar, né, com todos os... todos os favoritos
1: projeção, chegando. Projeção a gente faz dessa projeção, forma, né? Geralmente.
15: O Brasil pega o Japão, depois pega Noruega, pega Inglaterra, Argentina e chega numa final. Pelo menos essa é a projeção, né? Se tudo der certo, se...
14: No mundo ideal?
15: No mundo ideal, né? Mas, por exemplo, o Marcão falou da Noruega. Então pode ser Noruega e Costa do Marfim para cruzar com o Brasil e Japão. Então seria aí essa aí a fase oitavas de final para a seleção brasileira. Só confirmando para a galera já se posicionar na segunda-feira, Brasil e Japão 14h em Houston e Holanda e Marrocos na segunda-feira também às 10 horas da noite em Monterrey, no México. Então o que a gente estava falando de logística para uma seleção brasileira na segunda colocação, quem pega foi Marrocos, vai enfrentar a Holanda lá no México e o Brasil vai jogar em Houston, mas só que não muda, vai ficar ali com seu QG treinando lá em New Jersey até o final da Copa do Mundo. Vai, joga e depois volta pro CT lá em New Jersey, vai ficar ali. É que era o grande medo do técnico Carlo Ancelotti, porque poucos se lembram, mas só que o Ancelotti era o assistente do Arrigo Sacchi em 94.
1: Sim.
15: O que desgastou muito a Itália foram as viagens muito longas que a Itália fez durante toda a Copa do Mundo. Então, tendo lugar fixo para treinar e com poucos deslocamentos, a seleção brasileira não vai sofrer como sofreu a Itália em 94.
1: Até porque os Estados Unidos também é gigantesco, né? É continental, como é mais do que o Brasil, inclusive. A gente já...
14: Prova do jogo hoje, desculpa. Kansas City é 2.080 quilômetros da capital Washington.
1: Pois é.
13: Ah, querendo ou não, Kansas, né?
1: Essa foi a melhor... Pra fechar.
15: Não, essa foi a melhor do dia.
1: Se bem que ainda temos aí 15 minutos, podemos nos surpreender. Ó, eu pedi, você mandou, mas antes de eu ouvir os corneteiros, e pra dar tempo de você mandar mais no 966507997, eu vou ouvir, nós iremos ouvir um recado do Atacadão.
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1: Ó, e antes dos corneteiros, uma informação de última hora. Uma notícia que ninguém gostaria de dar. Vou passar até para você, Gustavão, para que você possa...
14: Uma informação trazer. De momento, sai... Tá, vou falar então, tá?
1: Edson Arantes do Nascimento.
15: Não, segue. Com
1: sombra
15: segue,
1: que trouxe
15: segue,
1: essa informação
15: segue,
1: aqui.
14: Segue, não, detalhe, segue, se você, segue. Você entende que quando o gestor da equipe vem aqui, abre a porta e fala, atenção, Pelé morreu... É difícil, entendeu? É, morreu faz tempo já. Já tô...
12: Atenção!
14: Há 5 anos fazendo minuto 10 no Brasileirão, minuto rei, tá? Morreu.
5: E é o Bá agora na porta aqui, qual que é o nome da moça que tá esperando, que diz que é a namorada do...
17: Ela, peraí.
14: Patrícia.
5: Patrícia.
14: Ah, Patrícia.
5: A
14: um beijo pra Paty.
5: A Paty, boa.
14: Patimote.
5: A gente já libera aí, Paty. Ó, eu pedi, você mandou. O Gabiru soltou. Põe corneteiro aí.
18: Fala, galera do Energia em Campo. Wanderlei Neto aqui, direto do Japão. Semana que vem é dia de briga aqui na fábrica que eu trabalho. Só eu posso falar mal da minha seleção. Japoneses nem a pau. De jeito nenhum. Vamos, Brasil.
5: É, isso aí. Nós podemos, eles não. Quer falar, Gustavão?
14: É, eu queria falar sobre esse caminho do Brasil aí, tá? As pessoas têm muito em mente que quando você fala Brasil e Japão, o Japão venceu o Brasil, mas nós temos que entender que as circunstâncias são muito diferentes. O Japão é um time que já tem esse processo de construção, não é de hoje, né? Mas pensando na perspectiva do Brasil, eu acho assim, o Japão não mudou muito do que enfrentou o Brasil, mas o Brasil muda completamente do que enfrentou o Japão naquele 3-2. Primeiro,
5: perfeito,
14: analisando o contexto de time. No primeiro jogo a gente falou aqui, participando dos programas, das transmissões, que era um time desconexo. Hoje a gente já consegue entender que o time já tem um conceito, já tem uma ideia, já tem uma forma. Segundo, nós vamos enfrentar o Japão com força máxima. Naquele jogo haviam alguns testes que não performaram bem e foram muito responsáveis pelos gols que o Brasil sofreu e pela derrota que o Brasil teve. Então, em teoria, nós estamos falando de um outro universo, tá? O Brasil é sim favorito, o Brasil tem condições de vencer, por mais que tenha que fazer um jogo inteligente, jogo tático. Tá? Tem que ter paciência, tem que ter, né, a inteligência, a maturidade, e eu acho que o Brasil está desenvolvendo isso ao decorrer da transmissão. Sobre o jogo do possível adversário de oitavas, não me surpreenderia se a Costa do Marfim vencesse a Noruega. Não seria um absurdo para mim, pelo que eu tenho visto da Costa do Marfim. Venceu jogos importantes, amistosos contra times grandes, tem feito bons jogos. Eu não duvido que surpreenda, inclusive, a seleção da Noruega, tá?
5: É, do que eu vi também, a Costa do Marfim tem sido o melhor africano. Todo mundo esperava aí que Marrocos fosse a grande seleção africana nessa Copa.
14: Tinha Senegal, né?
5: Tinha Senegal, mas a esperança maior era em Marrocos. Pelo que nós vimos até aqui, Costa do Marfim tem sido um time melhor em campo do que foi Marrocos. Claro que cada jogo é um jogo, agora vai ser um jogo importante aí, um jogo bem bacana que você vai acompanhar aqui na Energia às 11 horas da noite da segunda-feira, entre Marrocos, aliás, às 10, né? Às 10 horas da noite, entre Marrocos e Holanda, que também é uma seleção muito interessante. Eu fiz dois jogos aqui da Holanda e confesso que é de se admirar a parte ofensiva da Holanda, mas defensivamente tem muita falha, e Marrocos a gente sabe que justamente ali pela direita tem um ataque muito forte. Veremos, vai ser muito legal, muito importante esse 16-avos, aí como já está sendo essa primeira fase surpreendente da Copa do Mundo, para mim a melhor Copa do Mundo que eu já acompanhei. Está sendo muito bacana mesmo. Tem mais corneteiro, Gabiru? Põe aí para nós.
19: E aí, galera, me ajuda aí com uma dúvida. O Memphis, quando ele entra em campo aí pela Holanda, se ele dá assistência para gol, se ele faz gol, isso aumenta a dívida que o Corinthians tem com ele? Será que conta também no contrato que o Memphis tem com o Corinthians? Beleza, um abraço para todos aqui. Felipe Gruber de Osasco. Boa noite.
5: Boa, Felipão. Obrigado.
14: Só faltava essa também, né? Mais um gatilho, né?
5: Então, mas é uma pergunta justificável, porque hoje é tudo isso, né? O contrato é sempre assim, com gatilhos. Ah, se servir a seleção dele é tanto. Se fizer gol é tanto, assistência...
20: Mas você sabe que na nova proposta que o Corinthians colocou na mesa, tirou os gatilhos, né? Baixou um pouco o valor, ele aceitou baixar para 2,5 milhões e tirou os gatilhos, né? É o que abaixa que ele pediu. O grande problema é que o Corinthians não consegue pagar 100% desse novo contrato. Ele precisa de um pool de empresas para ajudar o Corinthians a pagar.
5: É que, na verdade, os gatilhos, eles foram criados justamente para você baixar o salário e colocar os gatilhos, né?
14: Ele veio
5: como meritocracia,
14: ele veio com salário europeu, né, com gatilhos de contrato europeu. Então, assim, a negociação que foi feita na época, foi o Fabinho na época, foi, né?
20: Foi o Fabinho e Augusto Melo, mas era 3,5 milhões de reais o salário.
14: Salário, mas assim,
20: mas ainda tem os gatilhos de 1,5 milhão a cada 5 participações.
14: Não, e além disso, você tem carro blindado, a gente, no tempo de jogo você pontuou isso, eu tava presente no dia que eu tava aqui participando. Você falou de carro blindado, você falou... Hotel? De Rosewood, você falou de motorista 24 horas, você falou de segurança 24 horas. Então, assim, ele veio como um popstar, né? Se performou pra isso é uma questão para um outro momento. né? Mas o último registro que se pode se dizer de Memphis é que ele deixou a desejar nos jogos da seleção, como deixou a desejar no Corinthians, principalmente nesse começo de temporada, nesse 2026. A única boa notícia é que o Corinthians ganha pelo Memphis estar jogando pela seleção holandesa. Tem um cascalho que pinga, né?
20: Na verdade, não só com o Memphis, né? Com todos os jogadores que estiveram nesse ciclo. Aliás, vai ser tudo isso pago pós-Copa do Mundo. Então, na primeira rodada de eliminatória, se o seu time cedeu algum jogador, vai receber por isso. Então, todo esse ciclo, além de Copa do Mundo, vai pingar aí para os clubes que cederam jogadores. Então, por exemplo, do Corinthians, Félix Torres, Hugo Souza, esses caras que foram em todo o ciclo, vai ter uma porcentagem que o Corinthians vai receber. Palmeiras, Flamengo, esses aí vão receber muito mais, porque cederam vários jogadores.
13: Porque você não está citando o São Paulo, mas tem o Bobadilha representando mais a Copa do Mundo.
20: Bobadilha.
13: Meteu gol contra e tudo.
20: O Arboleda também, porque nesse ciclo também foi o Arboleda, Tápia.
14: É, tem bastante gente. Então, mas no caso do Bobadilho, o gatilho do gol contra, é ele que paga pra seleção? Porque tá jogando,
13: isso? O torcedor do São Paulo tava esperançoso. Falou, não, de repente vai ter uma boa visibilidade, aí pode aparecer uma boa proposta. A boa visibilidade era ele não jogar, né? A chance que nós tínhamos de negociar o Bobadilho era caso ele não entrasse em campo. Vocês viram ele jogando.
14: Calma, tem jogo.
13: Ele
14: meteu um gol contra já logo no primeiro
13: vai
14: jogo de Paraguai.
13: Primeiro gol contra da Copa foi o Bobadilho. Essa marca ninguém tira dele.
3: Muito bem. Ó, antes de ouvir mais corneteiros e a gente entrar aqui na parte final desse nosso pós-jogo, e lembrando sempre, na sequência, fica aí que na sequência, pro aplicativo, pro youtube.com/energia97, tem o jogo entre Turquia e Estados Unidos, com o Navagol, inclusive, que narrou o gol do Bobadilha contra. Então, daqui a pouquinho, na sequência, tem mais Copa do Mundo. 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Antes do corneteiro, nós temos um recado de Americanas.
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3: Gustavão, temos notícias de última hora e
14: essa é real. Essa é real.
3: Fala aí, Marcão, traz a informação para mim. É uma informação triste, né, cara? Mas vale a gente registrar aí.
13: É, o Jô fazendo escola, dessa vez o atacante Leandro Guerreiro, ex-atacante do São Paulo, do próprio Corinthians também, foi preso por falta de pensão, pagamento de pensão alimentícia. Mais um, né?
3: É lamentável, cara, é impressionante um negócio desse, só a lamentar, mas enfim. E é mais um, né, Marcão? Parece incrível, mas queira ou não, acaba tendo o nome ligado ao São Paulo, é mais um caso aí. É, extra-campo, lamentável, ligado ao São Paulo, rapaz.
13: Ah, muito identificado. São Paulo Inácio, Leandro Guerreiro. Vamos torcer para que ele acerte essas pendências com a justiça aí e saia o mais rápido possível.
3: É, bom. Pessoal, eu pedi, você mandou. Gabiru vai colocar. Põe mais corneteiro aí, Gabiru, por favor.
22: Muito boa noite a todos os integrantes do Energia em Campo, Pato Rocco de Rio Grande da Serra. Na minha opinião, o Japão não é de bater, o cara não é agressivo. Então o Neymar teria que sair jogando nesse jogo aí, Marcão. 100%, tá treinando com a galera. Acho que é a vez dele entrar jogando, hein, Marcão? Fala aí, Marcão!
13: Ah, o
3: Marcão!
13: Vá se lascar, Gabiru. Mas o ouvinte aí, ele tá na expectativa de ver o Neymar em campo, mas a gente precisa também pontuar que o Neymar, ele tava muito tempo parado e tá longe do seu ritmo ideal, né? A seleção japonesa, apesar de não bater, como o ouvinte disse, mas é uma seleção que marca muito forte, né? Diminui os espaços aí, então o Neymar, por estar longe da forma ideal, não vai começar esse jogo aí com toda certeza. Deve ter alguma minutagem aí durante a partida, principalmente se o Brasil acabar indo para a prorrogação, que eu acho que é muito possível que aconteça. E o Neymar pode ser também um dos batedores de pênalti, né? Então, imaginando que o Neymar possa, numa dessa aí, ser um dos cobradores, jamais que o Ancelotti vai começar o jogo com ele sabendo que ele não vai conseguir jogar o jogo todo.
14: Não, detalhe, tem que ter calma com ele, porque se não estoura o atleta, ele tá fora da Copa. E além disso, né? A estatística recente...
3: Ele já esteve fora da Copa, inclusive.
14: Eu trouxe essa informação em primeira mão.
3: Por dois minutos aqui na Energia.
14: Exatamente. A informação de momento saiu agora, tá? Em primeira mão. Neymar está cortado na seleção brasileira. É, e cortaram o meu corte, mas foi só isso. Mas o fato é o seguinte, tem que ter paciência com ele. Ele ainda está muito abaixo. Em termos de físicos, ele foi o atleta mais lento da seleção brasileira. Ele ficou mais rápido que o Alisson, que é o goleiro. Então, assim, é necessário ter cautela. Ele pode ser importante com a qualidade que ele tem. Mas botar 90 minutos é loucura, ainda mais num jogo de mata-mata contra o Japão, que taticamente vai ser um jogo embaçado.
3: Boa, Gabiru, eu gosto de ouvir nosso povo. Põe o corneteiro aí.
0: Salve, galera, DJ André Jimmy ligando aqui na Energia, na Copa, ó. Para os antes que achavam que ia chover, chupa. Não choveu coisa nenhuma, né? Falando aí, ah, vai chover, é. Cadê? Choveu nada. Chupa para quem achou que ia chover. Tamo junto, Esgrinis. Um abraço.
14: Chupem, chupem. Gustavão. Chupem todos que encheram saco.
3: É nós, Bradinho. É nós. Não choveu. Choveu gols. Foram 4 gols narrados brilhantemente pelo Gustavão Santos, que eu aproveito já para me despedir de você, meu irmão. Parabéns pelo trabalho, um bom descanso, boa noite, nosso último romântico.
14: Muito obrigado. Obrigado a todos pelo carinho, obrigado pela audiência. Amanhã eu tô junto no jogo Uruguai e Espanha.
3: Uruguai e Espanha, jogão, jogão.
14: Tá na apresentação desse jogo aqui no Futebol Energia na Copa. Bom descanso, boa, um abraço pra vocês.
3: Muito bem, e Marcão, meu irmão.
4: Argentina e Uruguai, rapaz,
3: na próxima fase. Mas acho difícil o Uruguai classificar. Marcão, mais uma aí trabalhando juntos. Um prazerzaço, viu, meu irmão? Parabéns pelos comentários, sempre precisos. Uma boa noite pra você e bom descanso também.
13: Valeu, Costa. Parabéns aí por mais uma brilhante apresentação. Rafael Esgris nas reportagens aí, como sempre também, mandando bem demais. Gustavão aqui, sou fã desde a época da televisão. E é isso, mano. Vamos que vamos. Agora torcer pro Brasil.
14: Pô, ganhei a noite agora, hein? Que honra. Ah,
13: fera demais. Gustavão é monstro. E vamos torcer pro Brasil, né? Cada vez mais evoluir nessa Copa do Mundo. E seja quem for o adversário, vamos passar o trator. Tamo junto, rapaziada. Daqui a pouquinho tem jogo aí no Energia na Copa, hein? Não saia daí.
3: Boa, Esgrilis. Boa noite, meu irmão. Até daqui a pouquinho. Nos vemos às 11h30 da manhã no tempo de jogo para repercutir absolutamente tudo da Copa do Mundo. Parabéns pelo trabalho.
14: Tamo junto, Brodinho. Valeu, Costa. Valeu, grande Marcão. Abraço pra você, Marcão. Pro grande Gustavão Santos. Pra toda a nossa galera que faz uma grande transmissão. Pessoal aqui de produção, do vídeo. Pessoal também da mesa de som, trazendo mais uma grande transmissão. Pra você, Gabiru, que tá...
6: Ô, Skrilli!
14: Você tá bravo, né? Tem a questão aí da Alemanha, você tá bravo. Amanhã, 11h30 da manhã, tem tempo de jogo. E só trazendo pra você que a seleção da Holanda vai enfrentar Marrocos segunda-feira às 10 horas da noite em Monterrey. E tem o Brasil enfrentando o Japão às 2 horas da tarde na segunda-feira, jogando em Houston. Grande abraço e até amanhã, 11h30 da manhã, no tempo de jogo.
3: Tá bom.
14: E chegou a namorada do Gustavão.
3: Muito bem, agradecendo também a sua audiência pelo FM, 97,7 FM, e também aqui no nosso chat. Muito obrigado, deixa o like, não esqueça, ainda dá tempo, deixa o like para fortalecer. Agradecendo o Felipão Araújo, também o Gabiru, produção do Motinha. Fiquem com Deus, boa noite. 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Mota, que você tenha uma péssima noite e uma boa noite para todos vocês que estão aqui com a gente. Fui!
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Essa é a Energia 97 da Shift Move. The Weeknd, Ariana Grande, Gonna Die For You. Rolamos também o Sober por aqui, hein? 11h14 agora. Bom finzinho de quinta. Tá rolando por aqui uma hora direto pra você, sem intervalos. Vamos passar por aqui o Bruno Mars, Destiny's Child. Pra continuar, tem Taylor Swift com Long Live. Fica por aqui.

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0: 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Senhoras e senhores, muito bem, respeitável público, estamos começando a edição deste pequeníssimo programa. Bom dia! Bom dia, meus amigos, bom dia!
5: Bom dia! Muito bom dia!
6: Aê, garoto! Ah, 3-0, seus loucos!
5: Tá feliz, hein, Bernardo?
6: Pra caramba!
5: É.
6: Pra caramba.
4: Mas quem não tá, né? Oh, é legal ver a seleção, legal, pelo menos, fazer um bom jogo, um mundo, né? Um bom futebol.
6: O mundo babando o ovo do Messi, e justamente porque ele tem feito, o mundo babando o ovo do Haaland, do Scambau, ah, Cristiano Ronaldo.
5: Mbappé.
6: Tem que falar do Vini Júnior, o cara tá arrebentando.
3: Eu fui o primeiro a falar aqui.
4: Você foi o primeiro a falar de quê? De que você foi o primeiro a falar?
3: Aqui.
4: O senhor é um seca pimenteira.
3: Vini Júnior. Meu, é, e é isso aí.
4: Senhor,
3: chupa
4: é o
3: todo mundo.
4: Pimenteira.
3: Meu Seca Pimenteira.
4: Sim,
3: eu sou
4: é
3: o único que tô torcendo pro Brasil aqui, ó.
4: Eu vejo.
3: O
4: torcendo
3: senhor,
4: pra perder.
3: O senhor torceu
4: torcendo
3: pra Marrocos no primeiro jogo.
4: Eu torcer pra Marrocos. Eu narrei o jogo, vou torcer pra perder.
3: O senhor era o locutor do Marrocos.
4: É, Marrocos é o Cátio, Marrocos. É.
3: Quem era do Brasil, do nossa transmissão?
4: Vai lá olhar a transmissão lá, vai ver que, como é que foi lá o gol de Marrocos e o gol do Brasil.
6: Pura emoção, trouxa. Domênico.
3: Brincadeira.
6: Vai desenhar não do Domênico.
5: Agora vocês notaram uma
4: essa
5: coisa?
4: Foto? Você tira com foto
5: ali,
4: do Vini?
5: O palhaço
3: Vini Júnior. O Vini Júnior.
4: É?
3: É. Quase que ele não cabe na foto, ele tá gordo, né?
5: Você...
4: Ô, bela Dudu, foto, bela foto.
5: Vocês fala. Notaram uma coisa?
4: O quê?
5: Aos 38 do segundo tempo, não ia rolar a abdução lá?
4: Aí, cadê a abdução? Então, não rolou
6: então,
4: nada?
6: Então, esse é um ponto que a gente tem que debater.
3: Cadê? Calma aí, que eu tenho um vídeo...
6: Esse é um ponto a ser debatido.
3: De um cara que filmou umas imagens alienígenas, mas era, já era tarde, era 2 horas. Acho que os...
4: Chegaram tarde? Erraram o horário.
3: Erraram a hora.
6: É um ponto a ser debatido
4: também. É porque é o seguinte, é o fuso, gente. Vocês têm que entender que lá tem fuso.
5: Falaram que os ETs não passaram na imigração dos Estados Unidos.
6: Essa piada foi bem boa. Ficar na mesinha de imigração, essa piada foi bem boa.
4: Bem boa mesmo, né?
5: Agora...
4: E uma outra, que é uma foto.
6: É. Oh, aliás, eu vi um meme muito
3: mas
6: bom.
3: Mas também aqui. O Lazzarotti.
4: É. Em que Lazzarotti?
3: Lazzarotti. O Lazzarotti não escalou os ETs, meu. Os ETs foram escalados.
4: Ele, não, cancelaram a abdução e eles ficaram assistindo o jogo do Brasil aqui.
3: O Lazzarotti
4: não. Olha, ficaram assistindo o jogo de sentadinho, vendo comendo uma pipoquinha. Conseguiram essa foto inédita aqui, ó. Tá vendo só? É isso aí. Muito bem.
6: Aliás, falando em memes, eu vi um muito bom, muito bom, muito bom, muito bom. Que... Não, bem, bem legal mesmo. Uma foto do Igor Thiago.
5: Uhum.
6: E uma foto do John Lennon aqui embaixo. Você sabia que se o Igor Thiago tivesse atirado no John Lennon, hoje o ex-Beatle teria 83 anos?
5: É.
6: Tem que...
5: É boa.
6: Piada boa. Aliás, eu desconfio que depois desse primeiro jogo ele não volta mais.
5: Ah, não, esquece.
6: Não vai ter jeito.
4: Tem quem não volta mais?
6: O Igor Thiago.
5: O Igor Thiago.
6: E o Matheus Cunha arrebentando.
5: Matheus Cunha jogando bem.
4: É, tá bem, também. tá bem.
6: Pô, Domênico.
4: Eu tinha um receio desse cara aí.
6: Três gols em 3 jogos.
4: O surfista brasileiro, né?
6: 3 gols em 3 jogos, tem que respeitar também.
5: O Rayan foi bem novo, moleque, 19 anos. E o Neymar voltou, né? Neymar voltou, jogou uns minutinhos.
6: A gente sabia que era aquilo, né?
5: É, deu um chute no gol.
4: Você tá meio com receio, né?
3: Ah, mas nem pode
4: tá com
3: ser
4: receio
3: diferente.
4: De agora... se machucar, algo assim.
6: Mas nem era jogo pra colocar o pé ontem. E a gente sabe que agora é fase de mata-mata. É quando a gente vai precisar de força máxima. Aí sim ele vai ter que entrar, colocar o pé. Aí se vai machucar, se vai resolver.
3: Aí eu acho que tem que colocar ali aos pouquinhos história. Ainda. Mais uns 2 jogos. Aí
6: depois da final, no jogo comemorativo da entrega de faixas, ele vai estar
3: Na Paulista, em cima do carro de bombeiro.
6: Irmão, ele já tem que estar pronto pro próximo. No próximo já perdeu, tá fora, tio.
5: Então, a partir de agora, segunda-feira...
3: Quem que nós vamos pegar?
5: A Japão, talvez.
4: Ou Holanda, ou Japão, ou Suécia. Mas a probabilidade de pegar o Japão é grande.
3: Suécia.
5: Eu acho que vai ser Japão mesmo.
6: Aliás...
3: Também nós vamos ter medo do Japão. Pelo amor de Deus.
6: Aliás,
4: o último, não... último amistoso nós
3: mas
4: tomamos.
3: Mas é amistoso. O time tava desentrosado. Agora o time tá começando a entrosar.
4: O palhaço vai dar essa credança
3: só. Olha lá. E eu que sou o pessimista aqui. Olha lá.
5: Não, mas dá pra ganhar do Japão.
3: Eu que sou seca pimenta.
4: Não, é jogo aberto.
3: É que nem Escócia.
5: Jogo aberto. Não, o Brasil chega como favorito. Contra os caras ficaram perdidos. Eu acho que contra o Japão.
4: Favorito?
5: Ah, eu acho. Eu acho. Brasil agora. Ah,
4: pela mídia internacional, sim. Mas pelos brasileiros, não sei. Será?
5: Ah. Eu acho que se tivesse no mesmo pique dos últimos amistosos, do primeiro jogo, talvez não. Mas depois, vai, tá certo, são dois adversários fracos. Mas já dá pra falar que o Brasil é favorito contra o Japão, né?
6: Eu acho. Porra, que sim, eu acho que sim. Então. Assim como eu acho que era contra Marrocos, sigo dizendo que eu acredito que era. Só que foi o quesito estreia, nervosismo, e Marrocos é uma seleção boa. E temos que comemorar, mais do que uma classificação, um feriado segunda-feira.
3: É verdade, isso, ó. Isso é o mais importante.
6: Isso tem será que ser falado.
4: É? Porque o jogo é duas da tarde, né?
3: Mano, nós não interfere em nada, mano.
5: A galera vai liberar o povo aí pra assistir o jogo.
3: Meio-dia tá todo mundo na rua.
6: Aliás, deixa eu dar um toque.
4: Vai liberar? Será que vai liberar?
6: Posso dar um toque, Dudu?
5: Acho que
6: vi isso acontecer aos montes ontem. Você que é chefe, presta atenção. Não vai mandar pro seu funcionário que ele tá de home office no caminho pro trampo. Já pensa nisso hoje. Já libera a galera pra segunda-feira hoje ou amanhã. Ontem teve uma galera que foi liberada de última hora, foi liberada depois chegou no trampo. Com o
4: trânsito, hein?
6: Vamos se programar, galera. Pô, eu sei que por você que é chefe, que é patrão, você não
3: olha pega o vagabundo do Bernardo.
6: Não é, mano.
3: Bernardo. Falando com o chefe.
4: Bernardo.
3: Vagabundo. Querendo que
4: todo mundo fique na rua.
6: Aqui na rádio a gente não tem isso.
4: Aqui na rádio nós estamos aqui, filho.
6: Mas quem é CLT, bicho, quem é CLT precisa que tenha essa força sim, porque vocês viram, deu recorde de trânsito ontem.
3: Mas isso é normal em toda a Copa do Mundo.
6: Programa, veja mete só. Home office, libera
4: um pouco antes. Ontem tem um problema também. Ontem liberaram o rodízio.
3: Bernardo
4: também tem esse negócio. Liberaram o rodízio, a chuva. Aí tudo isso ajuda.
6: Ontem teve o metrô, o trem, tudo no caos, cara.
3: O Bernardo, porque ele pega o trânsitozinho, ele quer que o chefe libera os caras pra
4: por exemplo, aliás, você. Você, eu quero perguntar de você. Você que tem aí o seu circo, né, Pierre? Sim. Você vai liberar todo mundo do circo?
3: Lógico. Lógico.
4: Pra ver o jogo?
3: Não, pro churrasco, lá no circo.
4: Você banca o churrasco?
3: Não, acho que não. Também, cada um leva o seu.
4: Como não? Mas você é o chefe?
3: Eu não. Eu
4: você
3: não,
4: é o dono?
3: Eu não. Eu cedo o espaço.
6: Ele só cede.
4: E já tá de grande tamanho.
3: Já tá ótimo. Aí o pessoal leva a carne, mas é só de picanha.
4: Não pode levar outras coisas.
3: Não,
4: linguiça?
3: Não, linguiça.
4: O Ademir Quintino me perguntou se tem linguiça, que ele quer ir.
3: Aí, pra ele, sempre tem.
4: Uma linguiçinha, ele gosta.
3: Ele gosta, não tem como, né?
4: É isso aí.
3: Negar.
4: É.
6: Eu vou.
4: Tá bom.
6: É isso aí. Convidado chegou, teremos.
4: Tem maminha?
3: Ô, maminha.
5: Se o Bernardo for
3: tem. Maminha,
4: cupim, tem cupim.
3: Cupim. Cupim, cupim. Tem.
6: Aliás, deixa eu falar.
4: O que é isso?
6: Deixa eu só abrir meu
4: coração. Deu água na boca agora.
6: Deixa eu, abrir meu coração. Ó, primeiro ponto. Galera do chat do Morde a Sopra no YouTube. Vocês não sabem o quanto eu descobri que eu amo vocês ontem, porque ontem eu fui vítima de bullying pesado, porque eu fiz o tempo de jogo e meu peito no tempo de jogo era uma bando de... Pra não falar outra coisa, não é? Falar broeira é ruim falar?
5: É, porque...
6: Esses caras de olho nos meus peitos.
5: É porque muitas vezes tem muitos, sei lá, muita galera que acompanha o tempo de jogo que não tá acostumado. Mas acostumada, né?
6: Com... Posso te falar?
3: É excitante ver o então, Bernardo.
5: Aqui no Morde a Sopra todo mundo já acostumou,
6: né? Eu vou te falar o que me deu medo. Eu fui fazer uma cariação sobre o que aconteceu.
5: Sim, sim.
6: Então eu peguei nome por nome de pessoas que estavam no chat do tempo de jogo e fui ver quem que tava falando dos meus peitos. Então exatamente as mesmas pessoas... que elogiam a Letícia Bepler nas transmissões da rádio. Então, esses caras não estavam me zoando, eles estavam com tesão
3: parabéns,
6: em mim.
3: Parabéns, Bernardo, parabéns.
6: Sabe? E aí eu fiquei com medo de virar a musa de vocês, então isso me deu um pouco de medo.
3: Tem prêmio?
4: Prêmio? Não, hoje tem convidado. Não.
5: Aliás, parabenizar a participação de Bernardo Veloso. Muito boa participação, foi elogiada a participação de Bernardo Veloso não no tempo de jogo. Quando... Manja de seleção brasileira, manja de bola.
6: Quando não é criticado, eu já fico feliz.
5: Aí, ó, já é um negócio.
6: Fico aliviado.
4: Ah, mas o Bernardo conhece, sim.
6: Oh, tem que contar piada agora no começo.
3: Conhecer se não torcia pro time que torce.
4: Não fala assim. Bom, aí você também foi bem.
3: Puta,
4: foi
3: desculpa bem. Aí.
4: Se conhecesse muito mais, né? Conhece um pouco. Vai até uma, um limite,
3: coisa,
4: né? Todos esses caras que torcem pra esse time tem um limite. Aí, de lá pra lá, ou ele é palmeirense, né? Geralmente palmeirense.
6: Falou São Paulino do meu lado aqui.
4: É o palhaço,
6: São Paulino? Tá torcendo bem pra caramba.
4: É São Paulino, palhaço?
6: Você tem dúvida?
4: Palhaço não torce pra ninguém.
6: É quase um escocês.
4: O palhaço, eu vou dizer pra você, ele torce pra ele.
3: É.
0: Pra conta bancária dele, essa exatamente. É a verdade.
6: É São Paulino.
0: E mas tá olha só.
3: É difícil torcer pra minha conta
0: bancária. Ora, não só a sua, viu, palhaço? Fala.
6: Eu tenho um questionamento.
0: Qual é o questionamento?
6: Tem convidado. Você prefere que a gente traga o convidado e ele ouça a piada do palhaço aqui ou ele vai contando a piada? A gente traz pro cara não ouvir a piada.
5: Pra preservá-lo.
6: Pra preservar o convidado. Ouça os convidados.
0: E aí, palhaço? Você que sabe, a piada é.
6: Tá na sua mão, bichão.
0: É boa?
3: É sempre boa, né?
6: Isso nunca
0: acho
6: é.
0: Acho que boa. O convidado vai dar risada?
3: Eu queria entender, eu tenho com uma aqui, meu.
0: É.
6: Eu vou trazer pro cara ouvir.
3: Agora, pra falar em seleção, meu.
0: É. Posso soltar piada? É piada?
3: Sabe quem é o irmão do Paquetá?
0: Irmão do Paquetá?
3: É.
0: Eu não tenho a menor ideia.
3: O Paqueti. Paqueti, Paquetá.
5: Eles são palhaços também?
0: Essa era piada?
3: Não.
0: Não, né?
3: Não.
0: Piada não era boa. Piada, né?
3: Não.
0: Muito bem. Vai, piada.
3: Calma aí que eu tô cumprimentando os convidados.
6: Olha, eu vou dizer. A gente pensou sobre poupar vocês da piada do palhaço ou chamá-los durante a piada. Vocês, infelizmente, não foram poupados.
1: Não foram poupados.
6: Essa é a má notícia.
1: Ah, não tem problema.
6: A boa é que o palhaço. Café da cozinha é muito bom.
3: Eu vou contar.
0: Tem um cafezão lá, viu?
3: É mesmo?
0: Urra, comes e bebes, levaram, trouxeram aí hoje.
3: Vou largar os convidados aqui.
0: Não vai, não. Você vai ficar aqui.
3: Tem comida lá na cozinha.
0: Não importa, vai. Conta a piada.
3: Vou contar uma piada.
0: Ué, mas não tinha uma boa aí?
3: Tem. Tem, mas é repetida.
0: É?
3: O rapaz, senhor, entrou num bar bonitão, né? Só que ele tinha um pequeno problema. Ele tinha um Alzheimer.
0: Certo.
3: Aí ele chegou, viu uma moça muito bonita.
0: Certo.
3: Chegou do lado dela e falou: você pode falar uma coisa pra mim? A moça também gostou, porque o cara era bonitão também.
0: Ah.
3: Ela falou: o que que você quer ouvir? Ele falou: eu sempre venho nesse bar. Acabou. É bom.
0: Alzheimer, né?
3: É, tem que pensar.
0: É.
3: Agora que aí, doeu, você que tá. Entendeu agora?
0: Tanto oh, Kenji, o desafio.
3: É brincadeira, Kenji.
6: Não.
3: Kenji.
6: Não, Kenji.
3: Olha, alimenta isso. O Kenji também, ó. Tava
1: preocupado. Eu tô rindo aqui pra. Eu ia pedir de novo pra ele repetir a piada.
0: É né?
3: Kenji é brother.
0: Olha, senhoras e senhores, hoje o Morde a Sopra está recebendo, tá bom? O secretário municipal de segurança urbana de São Paulo. Ele foi ex-prefeito de São Bernardo do Campo, né? E foi responsável pela instalação do Smart Sampa na cidade de São Paulo. Convidado de hoje, não só um, mas dois, né? Mas o nosso convidado é o Orlando Morango. Orlando Morando. Quase, né? E também o nosso vereador Kenji. Bom dia, boa. Tudo bem com vocês? Tudo bom?
2: Bom dia, muito obrigado pela oportunidade de poder estar aqui no Morde a Sopra, Rádio Energia, ao lado do vereador Kenji, nessa bancada maravilhosa. Muito obrigado pelo convite, espero de poder colaborar aí, trazendo soluções, né, muito mais satisfações aí do nosso trabalho no período que eu fui prefeito em São Bernardo, durante 8 anos até o final de 2024, e depois, a convite do prefeito Ricardo Nunes, assumi a Secretaria de Segurança Urbana, cargo que eu fiquei até 30 de março desse ano, quando saí do cargo para poder estar apto na disputa das eleições do ano de 2026. Então, muito obrigado pelo convite.
6: Seja bem-vindo, secretário. E eu
0: bem legal.
6: Eu preciso estreitar a nossa relação porque eu tenho um projeto de ser prefeito em Osasco. Todos sabem que comediantes, presidentes dão muito certo, a gente vê lá na Ucrânia. Então, a minha ideia é assumir Osasco para que tudo dê certo.
0: Fala com o Kenji, com o Orlando.
2: Boa sorte.
6: Vou precisar.
0: Boa sorte, muita boa sorte.
1: Todo mundo é capaz de estar dentro das condições eleitorais, apto a ser candidato. Primeiramente, bom dia a todos. Uma felicidade enorme estar de novo aqui nesse programa magnífico, que é da Energia 97, Morde a Sopra. Eu que sou fanzaço de vocês desde que eu tinha, acho que, 10 anos de idade.
6: Ah, Kenji.
1: É verdade, verdade.
6: Kenji.
0: Pior que é verdade, cara.
6: Não,
0: pior
6: que é verdade. Já tá batendo 70,
1: não é verdade.
6: Kenji. Tem que
1: andar nós. Tô batendo um pouquinho antigo, menos. Então, não, mas eu assisti, eu ouvi a rádio de vocês desde adolescente, na época que eu estudava no colégio. E tinha um pessoal da minha classe que frequentava aqui direto, e aí a gente acabava acompanhando junto, e E vocês são meus ídolos.
4: Isso é de muito casa, bom. Sabe, obrigado,
3: que é na época, pô, do Palumbo também, ele vinha aqui.
4: Vinha, claro, com certeza. Também, olha, eu queria que começar aqui, fazer uma pergunta pra você, viu, Orlando. Por favor, secretário, você falar sobre a volta do projeto, né, da GCM e também do Romo. O Romo, pra quem não sabe, é o Rondas Ostensivas de Moto, né? E inclusive você que trouxe de volta, é isso? Queria que você começasse comentando sobre isso.
2: Fizemos algumas mudanças quando eu assumi a Secretaria de Segurança, né? A estrutura da Polícia Municipal de São Paulo, a nossa GCM, eu falo Polícia Municipal porque já foi aprovado na Câmara, só falta o Senado aprovar a alteração do nome, que eu acho mais do que legítimo, né? Porque quem prende ladrão, traficante, estuprador, não pode ser chamado de guarda, é polícia. Guarda foi lá atrás, quando o Jânio Quadros criou, que era uma guarda patrimonial, desarmada, que eu acho totalmente oposto disso, né? A Polícia Municipal de São Paulo é muito bem armada, treinada, preparada, tamanho dos resultados que vem oferecendo. Nós tínhamos aqui algumas especializadas, então você tem a ambiental, você tinha o IOP, você tinha o IAMO, que não tinha conexão da realidade de que eles desempenham com o nome colocado. Por exemplo, IOP. Ninguém sabe o que era IOP. Então, né? Nós alteramos para
4: Romo. Virou Romo, né?
2: Virou Romo. Rondas Ostensivas Municipais. Quase todas as guardas do Brasil já têm Romo. Tanto que quando eu fui prefeito em São Bernardo, eu também criei. Isso dá um empoderamento muito maior. E realmente é uma ronda ostensiva, porque lá há um treinamento diferenciado dessas equipes da Romu. O armamento deles é diferenciado, eles trabalham com arma longa, portam fuzil, tem combate a CDC para distúrbios sociais. O quem já acompanha bem aí, os desfazimentos dos pancadões. O pessoal tenta mobilizar, principalmente da periferia. É a Romu que chega e acaba com a bagunça, para deixar o povo dormir em paz. E também criei a Romu, que é a Ronda Ostensiva Motorizada, que era o antigo IAMO. E, aliás, não só criamos a Romo, o prefeito Ricardo Nunes fez o decreto, por sugestão minha, mas entregamos motos novas, 100 motos de 800 cilindradas. As motos antigas eram motos com uma capacidade de desempenho menor, 350 cilindradas, nós compramos motos. E essa questão do patrulhamento com moto é extremamente necessário. O criminoso hoje, ele não usa mais o carro, ele usa a moto, por uma razão óbvia. De moto ele sai do trânsito.
4: Lógico,
2: é mais fácil. Passa no corredor, sobe calçada, entra na viela, anda na contramão. De carro o cara não faz. Então, a grande maioria, infelizmente ainda, daqueles que insistem em praticar algum ato criminoso, eles utilizam a moto, né? Então, se é com moto que o ladrão usa, é com moto que nós vamos prendê-los também. E tá indo super bem. Então, essas foram algumas das mudanças. Nós fizemos várias. Por exemplo, aqui é a Operação Paulista Mais Segura. A Paulista era, antes da minha chegada na
4: secretaria, aqui, viu?
2: Era a avenida com o maior número de roubos e furtos da cidade de São Paulo.
6: É, né? Acho que era de celular na Paulista e a rua debaixo de relógio, não tinha uma
2: escada assim. Era absurdo. Era absurdo. Só pra você ter uma ideia, em junho de 2024, junho, teve 900 roubos e furtos no mês aqui na Paulista. E aí nós colocamos as câmeras do Smart Sampa, você vê que tem um Smart Bus que fica em frente ao prédio da Fiesp, aquele ônibus monitora exclusivamente as câmeras da Paulista. E essas câmeras também estão conectadas no Smart Sampa. Colocamos 390 GCMs, 180 por turno aqui. Você pode ver que cada esquina que você anda da Paulista agora
4: tem
2: uma viatura. Nós derrubamos em 80% os roubos e 50% o furto. E aí você me pergunta, né, por que que caiu mais o roubo e menos o furto? Porque a legislação penal do Brasil é uma piada.
4: Uma porcaria.
2: Infelizmente, hoje é muito difícil manter preso quem furta. Então, o vagabundo parou de andar armado, então ele passa com a bicicleta, toma o celular
4: e vai correndo.
2: Se a gente prender ele, vai chegar lá, ele não estava armado, foi só um furto. E aí o próprio presidente da República fala que o coitado menor que só roubou um celular, coitado do cacete. O trabalhador,
4: coitado do trabalhador que está pagando aí. O trabalhador
2: paga caro para ter um aparelho, faz parcela, financia. Só que, infelizmente, a legislação atual é muito difícil, muito, não vou falar que é impossível, manter preso alguém que furta. Só para vocês terem uma ideia, dados oficiais, metade das unidades da Fundação Casa do Estado de São Paulo estão fechadas. Você fala, pô, então é para comemorar, né? É sinal de que menor não tá mais praticando crime, ao contrário, tá praticando muito mais. Só que hoje, quando você pega um menor furtando, leva para delegacia, o delegado é obrigado a fazer um termo circunstanciado, não vai nem pro fórum. O pai chega na delegacia, assina o termo e vai embora pra casa.
3: Isso é um absurdo.
2: E aí, metade das unidades da Fundação Casa fechadas. Nem medida socioeducativa está sendo aplicada. E você quer piorar a situação? Com a baixa da ocupação das unidades, custa para o cidadão, para o contribuinte do estado de São Paulo, R$25 mil por mês cada menor infrator dentro da Fundação Casa. O dinheiro que um trabalhador não tem para educar um filho decente, nós somos obrigados, sociedade, pagar para cuidar de um vagabundo, um menorzinho, um ladrãozinho, né? Ah, Orlando, você não pode falar assim, um ladrãozinho. Ó, o cara que rouba, o que que é, Kenji?
1: Bandido, ladrão, bandido. Safado.
4: Pra mim não existe ladrãozinho. Pra mim é ladrão.
2: É ladrão.
4: Tem ladrãozinho.
1: Não, pra mim não tem
4: diminutivo pequeno. Pra esse tipo de coisa.
1: É ladrão.
2: E aí, olha o absurdo. Fazem mais de 20 anos que tem projeto na Câmara dos Deputados sendo discutido pra redução da maioridade penal. Aliás, deixo aqui uma sugestão, né? Quem é a favor da redução da maioridade penal? Eu sou claramente favorável. É necessário, é urgente a gente reduzir para 16 anos a maioridade penal. O crime, as
3: eu
2: facções,
3: faria até menos, viu,
2: passou a utilizar, já seria um avanço 16.
4: É, já 16 seria um já está difícil de chegar,
2: já está muito difícil.
3: Porque os caras, eles estão sempre um passo na frente. Você vai lá, vamos fazer a 16, eles vão botar a molecada de menor. De
4: 15, 14.
3: Que já até tem, né? Que é. Você que vive na...
1: Tem até de 12.
3: É absurdo.
4: Impressionante, isso. Né?
2: Mas assim, o Brasil é um retrocesso no que se trata da legislação penal e do Código de Execução Penal no Brasil. E aí a gente viu as facções explodirem, o crime organizado avançar de maneira horrível, com domínio de território, que é muito triste, e a legislação é a mesma, Código Penal brasileiro dos anos 70.
6: Pergunta pra você, Luiz, por que não se mexe nisso? Qual que é a parada? Qual que é a real? A quem interessa, a quem não interessa? Por que que isso não é modificado? A gente fala sempre em soluções, em remediar, em educar, em não deixar acontecer. O que é tudo, tem que ser tudo muito discutível. Mas por que que não se mexe? Não
2: vamos
6: tem que
2: dar
6: mexer?
2: Nome. A CCJ, Comissão de Constituição e Justiça da Câmara, aprovou agora, só na CCJ, a redução da maioridade penal. Todos os deputados da esquerda votaram contra, inclusive os de São Paulo. Tem nome, eu postei na minha rede social. O nome, é claro, a esquerda é contra o modelo mais punitivo ao criminoso. A esquerda é contra, tá aí a prova. Eles são contra reduzir a maioridade penal. Eles acham que o criminoso é vítima da sociedade. E vítima da sociedade? O trabalhador de bem é que é vítima do criminoso. Mas a esquerda acha isso. E tem nome, sobrenome, tá? É público. Os membros da CCJ da esquerda votaram contra a redução da maioridade penal. Os deputados aqui de São Paulo, aqui ó, todos eles que votaram contra a Kenji, redução da maioridade penal. Ah, mas vai perguntar para eles, não sei se eles dão satisfação, mas na hora de votar, votam claramente, são terminantemente contra. E aí eu respondo a tua pergunta, por que é tão difícil? Hoje o país é governado por um presidente de esquerda, que claramente, quando você ouve um presidente falar que o traficante é vítima do usuário, quem falou isso foi o Lula, gente. É. Traficante, tá aqui, ó, os deputados de São Paulo que votaram contra. Paulo Teixeira, Alencar Santana, Newton Tato, Helder Salomão, Orlando Silva, Tabata Amaral, Marina Silva e Sâmia Bonfim. Todos votaram contra a redução da maioridade penal. Tem nome e sobrenome. E aí você pega um presidente da República que é contra. O modelo de esquerda é de desencarceramento. Eu defendo que qualquer tipo de crime tem que pagar com prisão. O cidadão, o criminoso, quando ele passa a ter medo da cadeia, ele vai pensar para poder cometer um crime. Hoje, com esse modelo de audiência de custódia, crime de menor envergadura ou que não coloque o risco direto à vítima. Quer dizer, se você não tiver armado e não disparar, foi um crime de baixa letalidade. Quer dizer, é um trauma. E aí você olha, com a chegada do programa Smart Sampa, aliás, um belíssimo programa criado pelo prefeito Ricardo Nunes, que eu tive a oportunidade de apoiar na sua chegada na cidade de São Paulo, reduziu todas as estatísticas, todas, tá aqui, ó, dados oficiais da redução da criminalidade neste primeiro semestre na cidade de São Paulo. Nós tivemos queda em estupro, caiu furto de carro, caiu todos os tipos de furto, homicídio culposo por acidente de trânsito caiu, homicídio doloso caiu, homicídio contra idoso caiu, roubo caiu, roubo de carga despencou, roubo de veículo caiu. Aí você fala, mas o cidadão se sente seguro? Não. Não. Por melhor que tenha, venha acontecendo o desempenho, o cidadão não se sente plenamente seguro. A mulher está no ponto de ônibus, ela tem medo da bolsa dela ser roubada, de tomar a correntinha, de roubar o celular. E por que insiste este medo nas pessoas? Porque as forças de segurança prendem. E prendem muito. A polícia militar prende, a polícia civil prende, a polícia municipal prende. O que a gente não consegue é deixar o criminoso preso. Uma repórter me perguntou, secretário, quando eu ainda estava na secretaria, o senhor aponta aí os avanços que são verídicos, e são números oficiais, esse não é número criado, é das números oficiais do Infocrim, da Secretaria de Segurança. Mas por que as pessoas ainda não se sentem seguras? Eu falei, porque infelizmente a gente não consegue deixar preso o criminoso. A benevolência da legislação brasileira é tão grande, é comum você pegar um sujeito que ele tem 20 passagens na sua ficha criminal e não tá preso. E não tá preso. Então, é triste isso. A realidade da legislação brasileira, do Código Penal brasileiro, tá totalmente em desconformidade com a necessidade da aplicação e da punibilidade de uma lei mais dura, mais rígida. Você vê agora que acabaram com as tal saidinha. Porém, quem foi condenado antes continua tendo direito.
3: Isso é absurdo,
2: né? Todo evento, Natal, Dia das Mães, Dia dos Pais, 20 mil criminosos que saem. Mas que saiu, o cara cometeu um crime, ele tem que ficar preso.
4: É, não tem que.
2: Não tem. Tem que ver a mãe, não tem que ver o pai, não tem que ter... Se ele quisesse ficar com a família dele, não tinha que ter praticado roubo.
3: E muitos saem e não volta pra praticar...
1: Não, e mais de 30% não retorna às cadeias. E ainda 30% cadeias. Não
2: volta, né? Quer dizer, um baita desafio para as forças de segurança prender o cara. Aí é um outro desafio, condenar o sujeito, porque no Brasil condenar alguém é dificílimo, né? Aí quando você consegue tudo isso, a lei fala, Natal ele pode passar em casa. Dia das Mães ele pode ver a mãe. Aí você tem um outro desafio, porque ele não volta. Demora um período para ele entrar no BNMP, Banco Nacional de Mandado de Prisão, porque ele não retornou ao sistema prisional que deveria se apresentar. Ele não retorna. Aí você tem um outro desafio, e o Smart Sampa entra muito bem disso. Quando ele passa a ser um procurado, passou em uma das 50 mil câmeras da cidade de São Paulo, obrigatoriamente vai ser gerado um alerta e nós vamos usar as forças de segurança para prender o cara.
3: Reconhecimento facial, né?
2: Por reconhecimento facial.
3: Eu fiquei só.
2: Agora, não era para acontecer isso. O cara pegou uma pena de 5 anos, ele tinha que ficar os 5 anos dentro da cadeia. É. Aliás, eu vou mais longe, não tinha que ter visita, que vergonha. Criminoso ter direito à visita íntima. Palhaçada. Essas mordomias é que fazem o criminoso ter a percepção de que o crime compensa. Vai ser difícil eu ser preso, se eu for preso eu vou ter isso, eu vou ter aquilo. E aí o que, que a gente vê? O avanço da criminalidade no país. Inclusive nas pequenas cidades. Antes o problema de violência estava concentrado nas capitais. Então você pegava BH, Rio de Janeiro, São Paulo, Curitiba, cidades grandes, problema. Hoje virou um problema endêmico. O norte e o nordeste do país está dominado por facção criminosa.
1: Mais de 70 facções criminosas ali na área do norte e nordeste.
2: E aí, olha que vexame do Brasil. Os Estados Unidos classifica crime organizado, PCC, Comando Vermelho, como terrorista, e no Brasil não muda nada. Não tem lei para condenar faccionados. Não tem nenhuma legislação exclusiva. Ele é simplesmente um criminoso. O chefe de uma grande quadrilha, nós estamos vendo aqui em São Paulo, inclusive, o envolvimento do crime organizado em negócios. Olha a operação Carbono Oculto, aonde chegou, postos de combustível, usina de álcool, o problema aqui da capital...
1: Hotéis, restaurantes,
2: hotéis, não, um monte de coisa. Apontamento que é feito pelo Ministério Público do crime organizado no transporte coletivo da capital. Olha onde chegaram. Transporte coletivo, aliás, tem as notícias de hoje. Um vereador do PT foi preso hoje de manhã pela Polícia Civil numa ação do Ministério Público sobre a acusação do seu envolvimento no crime organizado. Quer dizer, nós estamos vendo um avanço aos olhos de todas as autoridades e aí você não vê nenhuma atitude para poder punir, para mudar essa realidade. Então, Nós estamos calados aqui, claramente, contando com o apoio da imprensa, que divulga ainda, mas por parte de mudança na legislação, é uma vergonha o que o Congresso Nacional hoje faz em relação a todo tipo de crime no Brasil.
6: O senhor falou do Smart Sampa, né, que realmente é algo muito importante, que acaba até sendo uma forma de prevenir, né? Se você pega o ladrão, o cara que deve para a justiça antes dele cometer um crime, você preveniu, então é algo muito importante. E a gente também recebeu a informação de que está sendo implantado o Smart Cop, é isso mesmo? E um aplicativo que pode ler placa de carro, moto roubado, é isso, secretário Kenji?
2: É isso mesmo. Essa semana o prefeito Ricardo Nunes lançou o Smart Sampa Cidadão. Aliás, você que estiver nos ouvindo, basta baixar o aplicativo, pode ser no iOS, no Android.
1: Eu já baixei o meu aqui, gente, é muito fácil.
2: Smart Sampa Cidadão, o que você vai fazer? Com esse aplicativo, você tem um suspeita de um carro parado na sua casa por algumas horas, alguns dias. Você vai lá na hora, com o aplicativo você vai saber em tempo real se aquele carro é roubado, furtado, se ele tem algum registro de ocorrência naquele veículo. E você não precisa fazer nada. O fato que você baixou o aplicativo, e se você ler e aquela placa tiver com algum registro de roubo ou furto, o teu sinal já vai avisar o Smart Sampa.
6: Aciona,
2: de que aquele, pela localização do celular, a autoridade
0: nem
2: já vai
0: chamar matar. Ninguém.
2: Não precisa fazer nada.
1: Não, isso é só você detectar, você tem um leitor, a câmera vai ler do seu aplicativo,
2: do seu telefone conectado
1: no aplicativo.
2: Você vai saber, vai gerar um alerta vermelho no teu celular. E ao gerar aquele alerta, o Smart Sampa recebe o sinal do teu aparelho de que existe um carro naquela localização roubado.
6: Aquele vizinho suspeito.
3: Carro, moto,
1: caminhão, na hora.
2: Todo e qualquer.
6: Aquele vizinho suspeito que mudou faz pouco tempo, você não sabe
2: qual é. Então
6: você
2: dia...
6: de repente lê a placa dele, de repente você entrega ele, se tiver alguma coisa errada.
2: E você não precisa nem denunciar. Só de você mostrar a placa e dar a acusação, a central Smart Sampa já vai receber
1: o sinal. Vale salientar que com todos os dados... preservados das pessoas que estiverem fazendo a leitura.
6: A denúncia anônima,
1: até por conta da LGPD, essas questões todas, o aplicativo ele preserva todas as informações da pessoa que está fazendo aquela leitura ali na hora, através do aplicativo, que é o Smart Sampa Cidadão.
2: Eu deixei pronto esse programa, faltava só o registro na loja da Apple, por isso que não foi lançado antes da minha saída da secretaria. O prefeito Ricardo Nunes é um visionário em questões relacionadas à segurança. O que tem aqui em São Paulo, hoje na cidade de São Paulo, como o Smart Sampa? O Smart Sampa tem 5 pilares fundamentais, agora tem o sexto. Então é o reconhecimento facial de procurados pela justiça, o reconhecimento facial de desaparecidos, são quase 250 que já foram identificados, o reconhecimento de placas através do Cortex, que é o Banco de Dados Nacional de Veículos Automotores Roubados e Furtados, o APP Mulher, as mulheres que têm medida protetiva, baixam um aplicativo. Ao se sentirem ameaçadas, ela aciona o botão de pânico. Pelo sinal de celular, nós enviamos uma viatura para prestar o atendimento. Só no ano passado foram 700 atendimentos de mulheres, quase 7 mil mulheres.
3: Quer uma água?
2: Eu tive uma água, eu aceito. São quase 7 mil mulheres cadastradas. Aí você tem... as câmaras que detectam intrusão em patrimônio público dentro de escola, UBS, à noite, se alguém invade uma escola, com as câmeras, gera um alerta automático. Prendemos diversos criminosos invadindo próprios públicos e também fazemos os flagrantes através das câmeras do Smart Sampa. E agora, com o Smart Sampa Cidadão, todo cidadão, e olha o que o prefeito Ricardo Nunes oferece. Você não precisa ser morador de São Paulo, tá? Por exemplo, eu que moro em São Bernardo do Campo. Eu já baixei o aplicativo lá em São Bernardo, porque tem um convênio com a Secretaria de Segurança do Estado.
3: Eu moro também no ABC, eu moro em Santo André. E é legal, né? Tem os cinturões agora ali na região do ABC, isso é muito bacana. E eles se comunicam entre si, né?
2: Não tem uma comunicação ainda totalmente integrada. Mas, por exemplo, São Caetano criou o Smart Sampa. O mesmo modelo do Smart Sampa, o prefeito Tite levou para São Caetano, já pegou 200 procurados lá. Olá. Prefeito de Ribeirão Pires já implantou. O prefeito de Santo André também já está em fase de implantação. Quer dizer, aí São Roque já criou o Smart São Roque. Suzano já implantou. Conforme as cidades da região metropolitana vão cercando, fazendo esse cinturão de reconhecimento facial, É claro que o cara que é procurado não vai vir pra essa região. Ele sabe que ele vai ser identificado e preso.
6: Tem uma integração com eu não sei se com shows, eu sei que eu já vi isso acontecendo nos reconhecimentos faciais em estádios de futebol.
2: Todos os estádios têm.
6: É, se eu não me engano, eu tinha visto. E tem uma galera que é presa justamente por pensão alimentícia, né? Tem pegado, não tem também?
2: Só pra vocês...
0: Pega por qualquer coisa.
2: Nos entende é o seguinte, todo cidadão que tem um mandado de prisão aberto contra ele, ele vai ser inserido no BNMP, Banco Nacional de Mandados de Prisão. Então, você pode ser um foragido da justiça por tráfico, por estupro, por roubo, você tá em débito, ou por pensão.
6: Qualquer coisa.
2: Qualquer coisa que você estiver dentro do BNMP, aonde tiver reconhecimento facial, você vai ser identificado e preso. Então, hoje no Morumbi tem, Itaquera tem, no estado do Corinthians tem, e no Palmeiras, no antigo Allianz Parque, agora...
0: Agora é Nubank
1: Park. Nubank. Inclusive, aqui nessa portaria aqui de vocês aqui do prédio, tem a câmera lá, se vocês quiserem fazer um convênio com o Smart Sampa, vocês têm a possibilidade de fazer um reconhecimento.
6: Ah, o aplicativo mesmo, já baixei, eu vou descer agora daqui a pouco no instrumento da rádio e ver o carro do palhaço. Eu acho que é suspeito.
1: Olha, você pode bater ali... Você pode bater ali a câmera do aplicativo, se der uma restrição, já vai vir uma viatura aqui, já vai... já vai levar o palhaço embora.
0: Se liga, queijo.
2: E mais, o autódromo de Interlagos hoje é todo monitorado com reconhecimento facial. A parte externa e interna. Como o Interlagos passou a ser um palco para grandes shows, tem Lollapalooza, teve Detal, agora vai ter o WEC Brasil, Fórmula 1. Todos que entram em Interlagos também, se for procurado, vai rodar e vai ser preso.
0: Eu não sei se tem também nos shoppings, nos estacionamentos também, seria legal ter.
2: Aí o que que a gente...
0: Né? Porque às vezes, porque tem as câmeras lá, né?
2: Essas empresas também. Que prestam...
0: Ainda não, né?
2: Tem.
0: Tem no estacionamento?
2: Por exemplo, eu mesmo estava na secretaria, quando nós fizemos o convênio, eu não posso fazer em áreas internas, porque eu não faço, a gente não pode fazer segurança privada.
0: Tá.
2: Mas tudo que tiver do portão pra calçada, a gente
0: rua... Né?
2: Então, essas câmeras que tem empresas privadas, nós temos 149 empresas conveniadas com o Smart Sampa. Então, quando faz o convênio, toda aquela imagem nas portas de prédio,
0: onde tiver,
2: está conectada. São 30 mil câmeras privadas conectadas no Smart Sampa. São 20 mil própria e 30 mil privada.
3: Então, tira uma dúvida. Se eu tiver uma câmera na minha casa e colocar para a rua... Essa câmera.
0: Acho que dá pra fazer.
3: Eu consigo cadastrar?
2: Se essa câmera tiver a imagem dela armazenada em um data center, em nuvem, é plenamente possível. Eu não consigo pegar a imagem se for do DVR. Entendi. DVR é aquela câmera que o cara tem conectada no computador da casa dele.
0: Uhum.
2: Eu não tenho como ligar o Smart Sampa em cada casa. Mas.
6: É bom, ia pegar muito pedófilo, né?
2: Ia pegar de tudo, né?
6: Isso é maravilhoso.
2: Mas se essa imagem estiver em um data center, a gente chama imagem em nuvem, eu consigo desde uma casa a um shopping, por exemplo. Nós temos alguns shoppings aqui, que é a parte externa do shopping.
0: Só da parte da rua, né?
2: A parte da rua nós temos as imagens. Eu não posso fazer
0: dentro
2: a parte
0: do shopping
2: interna por uma questão de ser
0: área privada. Eu acho que a parte já, fora já pega, porque o cara se vai entrar no shopping, ele acabou, já pegou.
2: O cara pra entrar no shopping passou pela rua. É. Passou pela rua, nós vamos identificar.
6: O Smart Cop, ele é a câmera que lá de cima consegue identificar a face e fazer todo esse trabalho?
2: Isso foi um outro modelo audacioso. Então agora com o Smart Cop, é uma câmera de altíssima precisão que aumenta em 300 vezes o ângulo. Então de cima do helicóptero a gente pega a placa de carro e face. Então se tiver um procurado andando na rua, o helicóptero focar nele, que é o que está fazendo em locais de grande circulação, vai ser identificado, é óbvio que o helicóptero imediatamente manda o sinal para o Smart Sampa e nós vamos já. Porque como é que funciona? Quando a gente reconhece um procurado, eu mando a imagem, tá na tela aí, ó, Smart Cop, olha lá, que maravilha. Esse aí também foi um projeto que iniciou quando eu ainda estava na secretaria.
0: As câmeras ficou na base do...
3: Ficou bonita as figuras, o helicóptero nessa cor mudou totalmente.
2: Que é a cor da Romo. Essa caracterização da Romo, né? É a mesma cor da Romo, que é o preto e cinza. Foi criado durante o período
0: que estava na secretaria. Tem o Romu com U e tem Romo.
2: Tem a Romo, que é a Ronda Ostensiva Municipal.
0: Tá.
2: E a Romo.
0: É com de moto.
2: Que é de moto.
0: Moto.
2: Que é a Ronda motorizada, é isso.
0: Tá.
2: Então, esse helicóptero, então ele pegou um procurado pelo facial. Essa imagem já vai pro Smart. Essa imagem gera um vídeo que nós mandamos pra viatura de área que tá mais perto. Então, por exemplo, pegou alguém na Praça da Sé. O cara tá lá vadiando em frente à Igreja da Sé. nós já, o Smart Sampa vai, quem está patrulhando mais próximo da Sé? A imagem pra vai para aquela viatura ou para o celular daquele guarda que está patrulhando de moto ou a pé. É, o mesmo aqui na Paulista, nós designamos a equipe. Você tem uma ideia? No ano passado, nós prendemos um traficante dentro do Smart Sampa. Tem o Descomplica da Prefeitura anexo. O cara tava no Descomplica, deu vontade ele no banheiro, ele entrou dentro do Smart pra usar o banheiro do Smart, tum. Quem prendeu ele? O sentinela que tava na porta do guarda. Foi no alerta de quem tá mais perto. Ou foi no alerta do cara que tava na porta do agente nosso, do nosso policial municipal, na porta do Smart Sampa e prendeu. Então, a cidade de São Paulo tem hoje o mais moderno sistema de vídeo monitoramento da América Latina. Eu fui o ano passado receber um prêmio em Madrid, do Smart Sampa. Ele é o mais moderno, que exige mais moderno. Hoje a gente não perde para nenhum país do mundo. Então nós estamos ao mesmo nível de Londres, ao mesmo tempo. China, que hoje tem tecnologia. Eu estive lá com o prefeito Ricardo Nunes o ano passado. Nós importamos duas câmeras, para você ter uma ideia. Faz reconhecimento facial a 20 quilômetros de distância.
3: Pô, que bacana.
2: Tem algumas comunidades aqui em São Paulo, Kenji, que a gente punha a câmera, o vagabundo ia lá, quebrava a câmera. Punha a câmera e roubava o poste. Agora ele não sabe onde está essa câmera e nós estamos monitorando ele, né? É óbvio, não posso revelar onde elas estão, até por proteção do equipamento. Então, é cada vez mais tecnologia visando dar mais tranquilidade. Você sabe quantos criminosos o Smart Sampa já prendeu?
3: Quantos?
2: 3.278.
3: Pela Smart...
2: Só pelo reconhecimento facial, pela Polícia Municipal.
3: Quase 4 mil.
1: Só
3: quase
1: pelo programa mil. Smart Sampa. Fora as outras prisões, claro, mas
2: fora o Smart Sampa... Fora o que a Polícia Civil prende,
3: só
2: a Polícia
3: Militar...
1: Só o Smart.
2: Só o Smart com a Polícia programa. Municipal, 3.278. O Smart Sampa encheu 8 presídios em São Paulo. 8 presídios em São Paulo foram enchidos pelo programa Smart Sampa. Você tem ideia do que é 3.300?

0: Nossa senhora.
1: No Brasil.
2: Eu tenho uma pergunta. O Orlando, você comentou sobre o Smart Sampa e uma coisa muito interessante que eu achei é que localizou muitas pessoas desaparecidas também, né? Eu venho de metrô muitas vezes e o metrô também ele mostra ali, né? Aí você sempre fica pensando a história por trás daquela pessoa, o que aconteceu. E eu acho que para as famílias, né, deve ser, assim, um dos maiores desesperos, né? É uma pessoa desaparecida há muitos anos. Como que funciona, né? Quando o Smart Sampa, ele identifica alguém que em tese está no banco de dados dos desaparecidos. Como que essa pessoa é abordada e como que chega até a família?
1: Muito boa a sua pergunta. Foram 229 desaparecidos que foram identificados e devolvidos à família. É um outro banco de dados, é o Banco Nacional de Direitos Humanos. Então, o familiar que tem um parente desaparecido, pode ser o esposo, pai, filho, ele faz um registro na delegacia de polícia. Você vai na delegacia, registra que aquela pessoa desapareceu. E, naturalmente, precisa de uma foto, é inserida essa foto no banco de dados e a gente faz o cruzamento. Quando um desaparecido passa numa das nossas 50 mil câmeras do Smart Sampa, gera um alerta, mas aí uma viatura é enviada. Diferente de um procurado por crime que nós levamos para a delegacia, o desaparecido é convidado, ele não é obrigado, ele é convidado a ir até uma unidade de saúde. Então nós encaminhamos ou para uma UBS, ou para uma UPA, ou um centro de acolhimento e informamos a família de que aquela pessoa foi identificada. Eu tenho um caso, para mim, muito marcante, um senhor que veio a pé de Tocantins para São Paulo.
0: Nossa, tô louco.
1: Mais de 90 dias caminhando, problemas psiquiátricos. A grande parte dos desaparecidos ou é problemas psiquiátricos ou dependência do álcool, de droga, enfim. E aí nós informamos a família, eles vieram, resgataram. Então o procedimento é isso, nós apresentamos essa pessoa numa unidade de saúde. Porém, a condução tem que ser espontânea. Tá. Como ele não tem mandado de prisão em aberto, ele tem um comunicado de desaparecimento. Tem alguns casos que as pessoas não querem ir.
2: É isso que eu ia perguntar. Normalmente posso. As pessoas elas aceitam essa ajuda e querem
1: reencontrar? A maioria aceita. Mas tem casos... Mas
0: tem alguns que não, né?
1: Tem alguns casos que as pessoas falam, eu não quero, quero viver onde eu estou, quero continuar na vida que eu estou, eu não quero ser identificado, eu não quero ter contato com a minha família.
3: E tem casos que a família não quer.
1: Não é comum.
3: Não, acho que não. Não é comum. Eu faço um trabalho com o Panelão do Bem. Uma vez por mês a gente sai para entregar marmita para pessoas em situação de rua. Geralmente a gente faz ali perto do CEASA. E às vezes aparecem pessoas que estão longe da família. Eles pedem para a gente entrar em contato com a família. Ah, não, eles querem. A família, eu me perdi, mas eu tenho aqui o número. A gente entra em contato com a família. A família também acontece também.
1: Pode acontecer, não é a maioria,
3: mas. Não é a maioria. Quer? Às vezes dá certo, a gente coloca, a gente faz o contato, a ponte acaba dando certo, mas a família também às vezes.
1: A gente oferece o acompanhamento psicológico para aqueles que querem, você encaminha para o CAPS. Grande parte não é morador da cidade, tá? Os desaparecidos, a grande maioria
2: vieram
1: de outras cidades para cá. São Paulo é a capital que acolhe todo mundo, né? É inevitável. Você pega aí antes do término da Cracolândia.
0: Eu ia falar da Cracolândia.
1: Grande parte de quem vivia na Cracolândia não era de São Paulo. Vinham de cidades vizinhas, vinham de outros lugares, porque o cidadão que entra numa dependência como essa, qual é o caminho da exclusão da família, no caso um dependente? Começa a usar. Primeiro ponto, se o cara já perde o quarto, né? A mulher já bota ele para dormir no sofá, ato contínuo, fecha, não deixa ele entrar. A gente pega depoimento, o cara começa a dormir na garagem, a dependência leva ele pra rua e a Cracolândia abraçava esses dependentes, porque ali era um anônimo, né, praticamente.
0: Como foi o processo da Cracolândia? Você fez parte disso?
1: Eu fiz parte disso, o fim da Cracolândia foi decretado por, não foi alguém que fez, mas assim, os usuários deixaram a Rua dos Protestantes em maio de 2025. É um processo que vem de bastante tempo. Eu acho que...
3: A Rua dos Protestantes é perto da Praça Princesa Isabel ali?
1: Isso.
3: O último lugar que eles se concentraram?
1: Foi a última concentração.
3: Certo.
1: Anos atrás, eles se concentravam ali no entorno da Júlio Prestes. Foi quando chegou a ter 4 mil usuários.
3: Chegou, acho que foi quando teve a maior concentração, né?
1: Foi quando criaram o Bolsa Crack na gestão do prefeito Haddad. Criaram um cartão de benefício social que o cara acabava comprando crack com o benefício. O término da Cracolândia. Foram várias ações, né?

0: Eu imagino que eu dei uma grande contribuição com um decreto que eu sugeri ao prefeito, ele publicou, permitindo a lacração sumária de todos os estabelecimentos que alimentavam a Cracolândia. Então eram as pensões, os bares, os ferrolhos, os ferros velhos. Foram mais de 90 estabelecimentos que foram fechados antes de maio. E aí o que mudou? Antes você tinha que ir lá, a subprefeitura ia, notificava o estabelecimento, dava 10 dias de prazo. Quando vencia os 10 dias, ele tinha uma liminar na mão, garantindo o funcionamento do estabelecimento dele, né? Esse decreto, você ia, identificava algo correlacionado à Cracolândia, então o cara que tinha coisas sem origem dentro do ferro velho dele, queijo. É óbvio, as peças eram roubadas.
1: Uhum.
0: Lacrava. Bar com maquininha de caça-níquel, lacrava. Pensão sem identificar quem era o morador. O cara que é hóspede num hotel, numa pensão, tem que ter a ficha dele. Você chegava lá, ia no quarto, não, lacra. Então, foi o primeiro ação contundente. Aumentamos as internações dos usuários. O Estado e a Prefeitura criaram hubs, novos CAPs, convênio com clínicas terapêuticas. Não faltava mais vaga para quem queria ser tratado. Lembrando que no Brasil, a internação não é compulsória, é espontânea. Então, você pega um cara, fala, meu amigo, eu quero te levar para tratar, eu não quero.
1: Aí ferrou.
0: Não vai.
1: Não vai.
0: Não vai, que é uma vergonha. Só para vocês terem uma ideia, na China, a primeira vez que você identifica um usuário, a primeira vez, 90 dias de internação compulsória. A reincidência é 2 anos. Você imagina tratamento na China, internação. Que dá uma marreta e pôr o cara para morar numa pedreira.
2: Fora, né? Que crime de tráfico lá é, em muitas províncias, é pena de morte.
0: Não, e a...
2: Dependendo da quantidade.
0: Qualquer entorpecente acima de 50 gramas na China... Prisão perpétua. Aí a reincidência pode levar à pena de morte.
1: Caraca.
0: Aqui, total benevolência. O Supremo acabou de falar que 50 gramas de maconha, o cara é usuário, não pode ser preso.
1: 50 gramas, né?
0: 50 gramas. E aí, só pra responder a sua pergunta, palhaço. Então, nós fechamos aquilo que alimentava a Cracolândia. A intervenção na favela do Moinho, que era o principal ponto que abastecia a Cracolândia. O Estado fez uma intervenção muito forte junto com a Prefeitura. Aumentamos o reforço, a pressão sobre os usuários para que eles fossem internados. E finalmente nós acabamos. Aí você vai me perguntar. Mas tem muita gente que diz que a Cracolândia espalhou.
3: A Cracolândia espalhou?
0: Não espalhou. Não espalhou.
3: Você falou que eu ia perguntar.
0: O Brasil Paralelo fez um documentário que eu recomendo ver. Está disponível no YouTube, né? O Fim da Cracolândia. E aí a gente mostra passo a passo que a Cracolândia acabou. O que você continua tendo em São Paulo? Usuário de droga. Como você tem em diversos lugares do mundo. Você vai pra Nova York hoje, o cara tá fumando maconha na Times Square, né? E ninguém prende ele. Tem usuários de crack na cidade de São Paulo? Lógico que tem. O que muda o usuário pra Cracolândia? A Cracolândia era um ponto da cidade de São Paulo onde podia fazer tudo. Então lá podia vender crack, usar crack, comprar coisa roubada, vender coisa roubada. E o Estado tinha que ter a obrigação ainda de cuidar daquele espaço. Isso acabou. Aquela concentração perniciosa na Rua dos Protestantes, isso não existe mais. E não há mais o tráfico. Agora, você vai encontrar no entorno do Parque Dom Pedro, da Praça Princesa Isabel, gente usando. Mas você não vê mais aquela concentração, 200 pessoas junto. Aquele ambiente hostil não há mais. E era isso que... resumia em ter a Cracolândia. Era um ambiente concentrado, onde podia tudo e acabava atraindo. O cara de Sorocaba, que virava dependente de crack, ele tinha vergonha de ficar na rua de Sorocaba e ele vinha para São Paulo. Vou morar na Cracolândia. Muitos caras que tinham a prisão expedida na Barra Funda, vinha, o cara saía da Barra Funda e ia para Cracolândia direto. E tinha o uso recreativo, que a gente percebia durante o dia, quando eu me tornei secretário. Nós tínhamos lá, em média, 300 usuários e à noite ia para 800. Muita gente que saía, esse pessoal que trabalha no entorno do Mercadão, um trabalho não tão regrado, o cara, fim do dia, ia lá usar uma pedra de crack e depois ia embora. Era um parque de diversão da droga também.
1: Nossa.
0: Né? Isso não há mais em São Paulo. Isso realmente acabou. Um esforço enorme feito pelo governador Tarcísio e pelo prefeito Ricardo Nunes, com todas as forças de segurança envolvidas, com as equipes de saúde pública, assistência social, e finalmente a gente, depois de 30 anos, viu essa ferida se fechar na cidade de São Paulo. Eu acho que é um ganho para a cidade enorme. E a prova que a Cracolândia acabou, depois de maio do ano passado, queda significativa no entorno da região da Santa Efigênia no roubo e furto. Para provar que aquele ambiente hostil fazia com que o centro histórico de São Paulo tivesse cada vez mais decadente. O que a gente vê agora, o centro histórico de São Paulo está renascendo. Em frente ao Smart Sampa abriu um restaurante, um ponto que estava fechado há 10 anos.
3: Que bom.
0: Você vê o comércio voltar para aquela região, você vê que voltou a ter vida. A Santa Efigênia voltou a estar protegida. Na época da Cracolândia, você tinha arrastão no comércio da Santa Efigênia.
2: A gente tinha que monitorar a segurança lá 24 horas para evitar arrombamento de lojas.
0: Nós tínhamos uma parte lá, Kenji, que era protegido pela Polícia Militar e outra pela Polícia Municipal. Hoje você tem o patrulhamento normal, você não tem mais aquele empenho, porque realmente aquela concentração que existia não há mais. Eu acho que foi um grande ganho para a cidade de São Paulo o fim da Cracolândia.
2: E teve gente ainda parlamentar, inclusive da Câmara Municipal, do lado da esquerda, lá que levantou bandeira, volta a Cracolândia.
3: Meu Cadê? Deus.
2: Cadê a Cracolândia? Volta a Cracolândia.
0: Tem uma entidade aqui em São Paulo, se fosse um país sério, tinha que prender todos os dirigentes. Chama Craco Resiste. Não tô brincando.
3: Não.
0: E mais, não
3: duvido.
0: Recebe emenda de vereadores da esquerda. Chama Craco Resiste. É o movimento em defesa dos usuários de crack. E aí você vai... O que é isso? Eles defendem que o cara tem liberdade para usar crack. Quer dizer, isso é um problema de saúde pública. O cara tá morrendo. E você encontra gente da política que defende... É o fim do mundo.
1: Fim do mundo, ó. Tem um ouvinte que mandou um superchat, que é o Johnny Peixoto, 7225.
3: Quantos que ele mandou?
1: R$10.
3: Ah, então tá bom.
1: Não pode tomar um cafezinho.
3: Eu vou começar a botar preço nesse negócio.
4: Tem que ter um mínimo, né, Domênico?
3: Ah, porque senão
1: vocês estão loucos, né? O cara faz o que ele quer.
3: Vamos perder tempo com o ouvinte, ele gasta pouco.
1: Alguns anos atrás eu tive um carro furtado em Osasco. E graças a Deus, ao Palumbo e ao Kenji, eu consegui recuperar o meu carro numa operação que eles fizeram. Aqui fica o meu agradecimento. Viu que legal?
2: Olha aí que legal.
1: Viu?
2: Eu acho que é importante quando o trabalho é reconhecido.
4: E deu só 10 reais no superchat. Recuperou um carro.
2: 10 reais. Eu acho que ele tá dando... País.
4: Tô brincando.
2: Diariamente.
1: Mas ó, tem pergunta também, mais perguntas aqui no nosso WhatsApp.
5: Bom dia, Morde a Sopra. Eu gostaria de perguntar aos convidados aí, com relação ao Smart Sampa aí, essa atenção à Avenida Paulista é muito importante, lógico. O cartão postal de São Paulo merece essa atenção. Mas como que fica a atenção assim para avenidas, para citar duas, lá no final da Inajar de Souza, ou lá da Marechal Tito? Como que é a atenção do Smart Sampa para essas duas avenidas aí que ficam nos extremos aí da cidade de São Paulo?
0: Muito boa pergunta. O Smart Sampa tem 50 mil câmeras hoje já instaladas, 20 mil próprias e 30 mil privadas. Estas duas avenidas, por exemplo, que ele citou, a Marechal Tito e a Najar de Souza, já tem câmeras do Smart Sampa. Então, não há território em São Paulo sem Smart Sampa. Do extremo da Zona Sul, à Zona Norte, Leste, Oeste, hoje a cidade não está em todas as ruas, mas nas grandes avenidas e nessas duas já dispõe de câmeras do Smart Sampa.
1: Mas acho que o que ele quis realmente perguntar é com relação ao policiamento, né? Também não sei se tem policiamento para colocar em
0: qualquer
1: rua, assim, do jeito que tá aqui na Paulista, né?
0: Não.
1: Porque óbvio aqui você tem um policiamento... Cada esquina praticamente tem um carro da GCM. Agora, não sei se tem condições de toda grande avenida, né? De grande acesso ao povo, de ter esse... Porque acho que não tem policiamento para tudo isso, né?
0: A GCM de São Paulo hoje tem 7.500 homens e mulheres. Tem um concurso aberto que eu deixei em andamento. A primeira prova foi feita logo após a minha saída para mais 500. O prefeito Ricardo Nunes autorizou. Então nós vamos chegar a 8 mil. É maior do que 10 polícias militares de outros estados. Tem mais GCM em São Paulo do que Alagoas tem de PM. Você tem uma ideia. Então é um efetivo grande. Por que a Paulista esse volume maior? Na Avenida Paulista passam diariamente 1,5 milhão de pessoas por dia. Quase 10% da população de São Paulo.
1: É o maior lugar que passa pessoas.
0: É o maior. Tem 5 estações de metrô, centro empresarial, diversas rádios, como a Rádio Energia, onde aqui nós estamos, na Paulista.
1: A mais importante.
0: Eu também acho.
2: Com certeza.
1: Obrigado.
0: Então é óbvio, uma avenida que passa 1,5 milhão de pessoas por dia precisava ter um reforço e foi isso que nós fizemos. As outras, você tem também a presença da GCM, da Polícia Militar, não nessa mesma ostensividade, que é proporcional ao volume de pessoas. É óbvio, quanto maior o efetivo, melhor. Agora, o que nós temos de inovador é as câmeras. A câmera, ela substitui não a presença do policial, mas é um olho da autoridade policial protegendo aquela região. Então, a ampliação do programa, o prefeito Ricardo Nunes autorizou contratar mais 20 mil câmeras. Então, de 50 que hoje tem entre privada e pública, vai para 70. Eu acredito que até o término deste ano, o Smart Sampa deva chegar a 100 mil câmeras, com ampliação da rede privada também. Isso vai cada vez mais asfixiando o crime e ampliando os olhos de proteção. É, então, tem GCM lá, tem câmera na Marechal Tito, na SNAR. É, agora, quanto maior for o número de policiais, seguramente você vai melhorando essa sensação.
3: Só mais uma dúvida. Pode partir, por exemplo, ao invés de aguardar a prefeitura, partir a solicitação da região para a prefeitura uma câmera?
0: Hoje não tem câmeras mais para instalar, porque o contrato previa 20 mil, estão instaladas. Com o novo contrato de mais 20 mil, com certeza o cidadão pode pedir. E até colabora, a gente ouve muitos consegues, são vários consegues na cidade de São Paulo, onde há necessidade de ampliar o sistema de proteção através do Smart Sampa.
1: Vamos lá, mais uma pergunta de WhatsApp.
2: Mas vale salientar, antes da pergunta, rapidamente, esse aplicativo do Smart Cidadão, ele tem o reconhecimento de placas, mas tenho certeza que futuramente vai ter outras configurações, até para se reconhecer a facial. Então... Gente, então imagina, por exemplo, 12 milhões de habitantes aqui só na cidade de São Paulo com celular na mão fazendo o uso do aplicativo. Então é o Smart Sampa que tá chegando até para cada um.
1: Isso é legal. Vamos lá, mais uma.
6: Bom dia, galera do Morde a Sopra. É o Hércules aqui de São Bernardo. Vou fazer uma pergunta pro Orlando Morando. O que que ele acha, cara? Ele falou de visita íntima, de preso ter a sainha de Natal, de Dia das Mães. Quer saber o que que ele acha sobre esse negócio de auxílio reclusão, cara? Além do cara fazer um monte de atrocidade, o cara ainda tem o salarinho dele por mês. É verdade isso aí? Hércules aqui de São Bernardo.
0: É verdade. Hércules, bom dia. O Hércules, isso pra mim é a maior indignação que pode existir. É, o cara, além de ter cometido um crime, prejudicar o pai de família, o trabalhador, não são todos, tá? Tem uma percepção de que todo condenado recebe. Mas nenhum tinha que receber. Minha opinião é clara e objetiva. Tem que acabar com isso aí. Uma vergonha, vergonha.
1: Sai do nosso bolso.
0: Uma vergonha. Aliás, o Brasil convive com algumas vergonhas. Essa é uma, Hércules. Agora tem uma pra mim também, mudando um pouco o extremo. Não é razoável um país permitir que, quando um juiz comprovadamente cometeu um crime, a punição pra ele é ser aposentado com salário integral. Um cara, quando rouba numa empresa, que ele é mandado embora, vai ser condenado, vai pagar o preço da lei. O político, quando rouba, é execrado, vai preso, bens bloqueados, e acho que tem que ser assim mesmo. O juiz aqui no Brasil, quando comete um erro grave, qual é a punição dele?
2: Aposentar.
0: É o único trabalho do mundo que a punição é um prêmio. Tem que acabar com isso. O cara que cometeu um ato infracionário, seja um promotor, um juiz, quem for, ele tem que ser demitido a bem do serviço público e não tem que receber mais nada. Então,
2: são avanços. Ele precisa responder criminalmente também.
0: Responder criminalmente. Aqui o cara aposenta, Kenji, e não responde mais.
2: Não responde mais e ainda recebe salário.
3: O cara vira um deus.
2: Como bônus.
0: Né? É isso. Isso é fácil, intolerável.
1: Né? Ó, tem uma pergunta aqui, uma questão, eu sei que vocês também precisam já também ir embora, né? Porque eu fiquei sabendo que até às 11 podia ficar isso.
0: É isso, o Kenji vai permanecer, eu que preciso... Ó,
1: então vamos lá, tem uma questão aqui, Orlando, pode ser que seja pra você, não sei, vamos ver.
7: Bom dia, galera do Morde a Sopra, aqui é o Ednei de Souza. Queria saber do secretário o que ele acha da péssima administração da Sabesp, do péssimo serviço que a Sabesp tá fazendo, tá? E por que ela foi vendida?
0: Vamos lá. Eu não era deputado à época, né? Mas defendo a privatização de estatais. Agora, o que tem que ter é uma boa fiscalização sobre essas concessões, do mesmo caso da Enel, que eu acabei de ser duro aqui. O que eu tenho ouvido da Sabesp, o governador está ciente, foram um erro nos sistemas de cobrança. E teve esse erro mesmo, tanto que a Sabesp virou a líder de reclamação do PROCON de São Paulo. Então está sendo corrigido, foi um erro, né? O erro foi admitido, tem que corrigir. Ao mesmo tempo, com a privatização, a Sabesp fará investimentos que ela não conseguiria fazer se continuasse como uma estatal pública, que é a universalização do saneamento básico. Nós temos grande parte das cidades da Grande São Paulo que não tem esgoto coletado e tratado. É, por exemplo, Guarulhos. Guarulhos ia demorar décadas para poder ter o seu saneamento completo. E outras cidades. Com a privatização, o governo garante que até 2030, que é, nós estamos falando aí de 4 anos, nós teremos 100% das cidades que é servida pela Sabesp com o saneamento básico completo. É água encanada para todas as famílias e o esgoto coletado e tratado para todas as famílias também.
1: Boa. O secretário, eu quero agradecer o secretário, ele tem compromisso, né?
3: Isso aí.
1: E vem aqui atender a gente hoje. Secretário, muito obrigado por ter vindo, viu?
0: É. Meus amigos, eu é que agradeço a oportunidade, convite feito aqui por todo o time da Rádio Energia 97 FM. Obrigado, me colocando sempre à disposição. Agora e se no futuro vier a ter o cargo de deputado federal, hoje sou pré-candidato, eu agradeço muito. E agradeço a boa parceria aqui com o vereador Kenji, que faz um trabalho muito importante na Câmara Municipal de São Paulo, especialmente voltado à segurança.
3: Só lembrando que quando fizer um churrasco ali em São Bernardo, eu moro do lado, me chama.
0: Pode, agora não pode.
2: Porque é, churrasco só depois do.
0: Só depois da campanha.
2: Agora. Ah, é? Só depois da campanha. Churrasco não antes pode. Não pode.
1: Arroba Orlando Morando. Tá bom? Arroba Orlando Morando é o Instagram, é isso?
0: É isso aí, Insta secretário? E Face, Orlando Morando entrou lá, Insta, Face, YouTube, você vai achar e pode acompanhar o nosso trabalho.
1: Tá certo, Orlando Morando, participando hoje o secretário municipal, Kenji continua com a gente, né Kenji? É, aliás, tinha uma pergunta aqui que eu ia fazer pra você, Kenji, o Orlando já tá indo também, mas eu fiquei sabendo que vocês modernizaram também, né? Todos os equipamentos aí, armamentos da GCM, calibre 12, fuzil, pistola, né? E queria que você comentasse a respeito disso, viu, Kenji?
2: Boa pergunta, muito boa pergunta.
1: Ah, mas eu faço as boas perguntas, viu, Kenji? Você sabe, né?
3: Pronto.
1: As melhores são as minhas perguntas.
3: Vai começar.
4: É, quando eu não tô presente, ele vai bem.
2: O Bernardo, quando você também não tá presente, você está presente sempre.
4: Oh,
2: você está presente nos nossos corações.
4: Obrigado.
3: Esse queijo faz.
2: Esse investimento, que inclusive foi na gestão agora do Orlando, que acabou de sair, por conta de um compromisso, foi na gestão dele, ele que ficou 1 ano e meio aqui à frente da Secretaria de Segurança Urbana, juntamente aí com o nosso prefeito Ricardo Nunes. Eu acho que eu nunca vi um prefeito. Não era da minha época, Jânio Quadros, quando foi instituída a Guarda Civil Metropolitana em 86. Aliás, esse ano a Guarda Civil completa 40 anos de existência aqui na cidade de São Paulo.
1: Tudo isso?
2: Já.
1: Rapaz, pensei que não era tudo isso não.
2: 40 anos já de existência.
1: Pensei que era mais nova.
2: Porque a atuação na realidade agora está muito mais eficaz por conta desses. Até por conta desses investimentos que você acabou de mencionar. Que foram feitos, que estão sendo feitos pela gestão agora do Ricardo Nunes, do prefeito da cidade, e o Orlando também, quando na época gestor à frente da Secretaria de Segurança Urbana da cidade, ele fez esse investimento, comprou motos, mais de 100 motos para Romo, que é as rondas ostensivas com motocicleta, que é essas motos aí de altas cilindradas que eles estão agora capacitados a perseguirem os criminosos, né? Por conta desse trânsito que tem, essa loucura do trânsito de São Paulo. Fora isso, ele investiu nas viaturas, as viaturas Trailblazers, viaturas SUVs, que são as viaturas maiores aí, e não só as maiores, mas as menores. Ele investiu não só nessa parte de tecnologia, como a gente acabou de mencionar, Smart Sampa, Smart Cop, Smart Sampa Cidadão agora, né? Com o aplicativo agora que todo mundo pode instalar, cada cidadão paulistano, ou até qualquer cidadão, qualquer pessoa pode instalar, seja em qualquer região, ela vai fazer a leitura desse sistema. Então, esse investimento que o pessoal está fazendo da prefeitura é inquestionável. E só tenho aqui a agradecer, na realidade, porque até 2028, onde termina o mandato do prefeito, ele realmente declarou em alguns eventos passados, que ele vai aumentar para 100 mil câmeras instaladas do Smart Sampa. Então, uma pergunta que foi feita aí, lá na região aí da Zona Norte, é claro que a região da Paulista é um centro financeiro, né? Referência internacional aqui da cidade de São Paulo. Ela tem aqui um monitoramento um pouco mais direcionado na questão de segurança, até por conta dos altos índices de criminalidade que se tinha aqui há anos atrás. Então, o prefeito ele está fazendo esse investimento e tenho certeza que até 2028 ele vai fazer muito mais, a dizer aí das implantações aí até 100 mil câmeras aqui na cidade de São Paulo, do Smart Sampa, e mais ainda a contratação aí de mais 500 guardas até o final desse ano. Tem mais 500 guardas trabalhando aqui na contra a criminalidade na cidade.
1: E mais uma pergunta de WhatsApp, vamos ver. Mais uma.
8: Olá, pessoal, bom dia. Sou morador do bairro do Ipiranga, sou deficiente visual e gostaria de saber o que está sendo feito com referência à segurança do bairro. É um bairro importante, mas que está muito violento. Eu não saio na rua por medo da violência extrema do bairro. Obrigado.
2: Pois bem. Obrigado pela pergunta a todos os moradores ali da região do Ipiranga. Eu que também sou praticamente vizinho ali da região, moro na Vila Mariana desde que eu nasci, há mais de 50 anos, e realmente ali tem uma certa deficiência com relação à parte da segurança. Existem alguns pontos que a gente fala que são pontos cegos ali do mapa de calor da criminalidade que a polícia civil, não só a polícia civil, mas a polícia militar, bem como a Polícia Municipal tem, que são esses mapas de calores onde se concentram a maior parte da criminalidade. Mas o governo do estado, não só o governo do estado, mas o governo municipal tem trabalhado para tentar coibir e voltar essa sensação de segurança, não só a sensação de segurança, mas a segurança em si da população. O criminoso, ele migra muito, né? Então, a gente faz um levantamento, por exemplo, desses mapas de calores em certas regiões. A polícia vai, faz o trabalho preventivo, não só o preventivo, mas o de investigação. Mas, infelizmente, o criminoso ele migra para outras regiões onde se tem um maior déficit de atenção e monitoramento da parte da segurança. Então, alguns pontos realmente existem ali uma certa necessidade de estarem sendo monitorados. Mas, como eu bem disse, o sistema está sendo bem trabalhado, né, através das forças de segurança, não só as municipais, mas as estaduais, para realmente eles formarem uma força-tarefa para tentar aí acabar com essa criminalidade na região.
9: Ô Kenji, outro dia aqui na frente da rádio, a gente estava reunido aqui algumas pessoas, né, da energia, e aí passaram os policiais com aquele cão-robô policial. E, assim, é bem interessante, né? Eu tinha visto só na televisão, aí eu vi pessoalmente. Ele não tem cabeça, né? Então ele não vai morder ninguém. É. O que efetivamente que ele consegue fazer, assim? Qual que é a funcionalidade desse cão-robô? Nova York tem utilizado bastante, vários países, né? Ao redor.
4: Ele mija óleo no pé.
1: Você viu ele já?
2: Sim, quando ele tá com falta de manutenção, ele mija óleo. Brincadeira.
4: É das pessoas
3: que... fácil, deixa eu responder.
1: Eu ainda não vi.
3: Ele senta, rola... Dá a patinha.
2: Não, e pior que ele faz isso mesmo. Isso, pior que esse robô, esse cão robô aí.
1: É provável que faça.
2: Que ele tem essas interações próximas, semelhantes às interações do animal, ali, né? Do cachorro. Ah. Ele tem. Ele foi um investimento que o governo municipal fez através, junto com o Smart Sampa. Por que eu tô dizendo que é uma integração Smart Sampa? Porque ele tem essa câmera frontal. E não só a frontal, mas a giratória, né? Que ele faz um monitoramento de 360. E ele faz o reconhecimento também facial dentro das condições do Smart Sampa. Ele faz o reconhecimento para identificar se as pessoas possuem, ou se o criminoso possui um mandado de prisão em aberto. E aí ele imediatamente ele aciona o policial que tá do lado, ou o policial que estiver mais próximo para deter esse bandido, né? Essa pessoa que tiver com mandado de prisão em aberto. Então ele funciona, na verdade, como um sistema móvel, né? De monitoramento também, para juntar com as câmeras do Smart Sampa, com o monitoramento, com o programa de monitoramento do Smart Sampa. E ele faz as interações, né? O operador, ele inclusive, ele me explicou a respeito dessa sua pergunta. Ele faz as interações para realmente chamar a atenção das pessoas, né? Não só das crianças, enfim. E aí o criminoso também, se valendo dessa condição, ele acaba, por curiosidade, lá se aproximando do cachorro biônico. E aí, se ele tiver com o mandado em aberto, ele acaba sendo detido.
4: Quando ele encontra outro cachorro, ele cheira a câmera para reconhecer?
2: Ele tem o sistema de faro muito aperfeiçoado. Mas ele já tá. Mas ele já tá preparado para evitar certas interações assim animalescas.
4: E se agora... ele cruzar com outro, nasce uma webcam. Eu vou até as 11h30.
1: Olha, mas que é isso?
3: É, ó, tá descambando. E agora vamos falar. E os pancadões? Como é que tá, o pessoal tá atuando aí pra cima disso aí, KG?
2: Inclusive eu queria mandar um abraço pro pessoal da Romo, né? Que é a Rondas Ostensivas Municipais, né? Que eles estão treinados e preparados para enfrentar esse tipo de ocorrência, não só o pessoal da Roma, mas agora a Prefeitura Municipal, junto com a Secretaria de Segurança Urbana, eles criaram o IAT, que é a Inspetoria de Ações Táticas também, que também cuida dessa parte. Então queria mandar um abraço para todos eles, inclusive para todo o pessoal das inspetorias regionais. A gente vem acompanhando aí alguns trabalhos, algumas operações de contrapancadão. Então, recentemente nós estivemos ali na região de São Mateus, juntamente ali com o pessoal da subprefeitura, né, de São Mateus, a subprefeitura que cuida da parte administrativa, alvarás de funcionamento, fiscalizações, né, eles têm ali todo o corpo de colaboradores, né, de fiscais de postura que fazem esse tipo de fiscalização. E essas operações que a gente acompanha têm dado muito resultado. Resultado de redução e até, não vou dizer que acabou 100% ali, principalmente na região de São Mateus, né? Mas se tiver pouca ocorrência ali, pode ter certeza que foi por conta desse trabalho efetivo que a Guarda Civil Metropolitana vem fazendo juntamente com a subprefeitura para acabar, né? Você sabe que pancadão muitas das vezes ele é fomentado ali por aqueles estabelecimentos irregulares.
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2: Achou injusto o Igor Gomes não ter uma oportunidade, Marcão?
3: Na seleção principal, né? A Paralímpica.
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0: começando, senhoras e senhores, mais uma edição do Energia na Veia, na Energia. É isso aí, tudo bacaninha com vocês? É isso mesmo. Estamos aqui firmes e fortes. Firmes e fortes. E sextou, né? Que é o que é mais importante de tudo. É, já sextou. Estamos aqui, meu amigo, eu e a véia, para mais uma sexta-feira. Incrível, incrível, incrível, velhota.
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0: É, estamos ao vivo e a cores, senhoras e senhores. Bom dia, criançada. Bom dia, família que me ama.
2: Querida, cheguei.
3: Bom dia, minha família que me ama.
4: Silvio Ribeiro, bom dia.
0: Bom dia. Todo mundo participando pelo 32847097. É o telefone, né? Esse é o nosso telefone. Certo? Quem que vai atender hoje é Formiga Atômica?
1: Falando Formiga Atômica!
0: Boa, Formiga, é isso aí, vai lá, porque já vai começar a tocar, hein, meu? Vai lá. Falei o número aqui, meu. O pessoal já começa a ligar. Atende lá, atende lá. É, bom, também temos o nosso WhatsApp, 966507997. 966507997. Manda mensagem aí pra nós, por favor. Manda. Criança com sono, pode mandar também. É, os adultos com sono também pode mandar. De qualquer parte do planeta, 966507997, tá bom? Estamos aqui. Daqui a pouco tem enigma, tem informações a respeito do resort do Energia na Veia, certo? E começar com o Lee Merrill, Baby, I Need Your Love. Baby.

0: Look at my girl na energia, também Clime Fischer com Love Changes Everything, Barry Manilow, Copacabana, Donna Summer, I Don't Wanna Get Hurt, e ainda abrimos com Lee Merrill, Baby, I Need Your Love. Esse é o Energia na Veia, na Energia. Vamos lá, velhota, chega aí com o enigma de hoje, vamos lá.
1: Muito bom dia, meus amigos de Platão Silva Ribeiro. Estamos de volta, agora sim. Começa aqui mais um enigma do Arco da Velha Especial Copa do Mundo. E vamos lá, qual foi o gol que Maradona marcou na Copa de 86 contra a Inglaterra e levou a Argentina para a semifinal? Como é que foi esse gol, hein? Foi A, gol de mel. B, gol de nariz. Tinha um topetinho, né? Aquela coisa. Né? Gol C, gol de bunda. Maradona virou e ó, com a bunda pra trás e mandou a bola pra rede. Ou D, gol de barriga. Muito bem, daqui a pouco eu volto. Diga o telefone, Silvio Ribeiro, e os presentes. Daqui a pouco eu volto.
2: Bom dia, bom dia, bom dia, Silvio Ribeiro. Aqui quem fala é Cid Guarulhos. Aqui um trevo do bom sucesso. Chuva, chuva, chuva, fio, fio, fio.

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0: Essa aqui, a nossa eterna mulher gato, né? Where's my man? Isso mesmo, a Eta Kitt era aquela mulher gato, a negra, né, daquela série do Batman, dos anos 60, 70, é muito legal, meu. 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
1: Bom dia, bom dia, bom dia, bom dia, Silvio Ribeiro. Galera do Energia na Veia, é nóis, sextou. E hoje eu estou de folga, não estou nem aí. Estou pra lá de Tranquilex, Rodrigo de Carapicuíba.
2: Bom dia, Silvio Ribeiro, bom dia, sextou. DJ Luizinho do TikTok, hein? Ó, ótima sexta-feira a todos aí. Fiquem com Deus. Vamos lá, Energia. Dia da véia, hein?
3: Bom dia, Silvio! Estamos de volta! Último dia de aula, graças a Deus! É a Júlia da Pedro Nunes!

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9: A Volkswagen anunciou uma versão especial para o T-Cross Rock in Rio. Ele tem como base a versão 200 TSI e vem com preço atrativo de R$ 142.000. Na frente, ele tem uma faixa de LED que interliga os faróis. As entradas de ar, maçaneta, são pintadas em preto brilhante, assim como as capas dos espelhos retrovisores e as rodas de aro 17 são escurecidas. Os pneus são da Pirelli, Seal Inside, aqueles que têm uma tecnologia com uma camada selante por dentro, que em caso de furo, evita o esvaziamento deles. Na traseira, as lanternas têm máscara negra e, como não poderia deixar de ser, para marcar a edição especial, tem adesivos Rock in Rio nas portas da frente e nas colunas de trás. Por dentro, no painel, também tem um adesivo. Os bancos são revestidos em tecido. O motor é 1.0 Turbo Flex de 128 cavalos, com câmbio automático de 6 marchas. Quer ver o carro? 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
18: Voltamos com Energia na Véia, na energia. A energia que te move. Continue ligando aí, participando pelo 32847097, 32847097, é o telefone para você ligar e participar. Pode mandar aquele, manda aquele WhatsApp para nós, né? 9, eu sei que tá frio, que você tá meio, pelo menos aqui em São Paulo tá friozinho, né? Não sei onde você tá, né? Pode ser que você esteja na Europa. 966507997. Vai participando aí, chegando Paul Hardcastle. Essa música é incrível, cara. Pra dar uma relaxada, né? Dar uma relaxada. Você que tá no trânsito aí, nesse trânsito meio rolado, né? De sexta-feira. Mas sextou. Sextou, é isso aí. Ah, vamos nessa. Fazer uma rádio. Isso chama-se uma terapia, né? Uma terapia aqui através do rádio Paul Hardcastle Rainforest. Aumenta o volume aí.

0: 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Quem cedo madruga, Deus ajuda. 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

0: Energia, Baha Man, Who Let the Dogs Out. Também teve aí Tony Garcia com Just Like the Wind e Paul Hardcastle com Rainforest. Esse é o Energia na Veia. Na Rádio Energia 97, a energia que te move. Estamos aqui firmes e fortes.
1: Alô, Silvio Ribeira, que é o Raul. Acordei cedo como todos os dias e também estou ouvindo Energia da Veia. Vocês são demais, hein?
0: Boa, seu Raul. Ótimo dia pro senhor, hein? Vamos nessa. Vai participando aí, né? 3284-7097. Essa semana continuamos com o mesmo tempo, Copa do Mundo, né? Estamos aqui nessas, falando de Copa do Mundo. Só se fala de Copa do Mundo, né? Daqui a pouco a véia também vem aí com o Enigma, que é da Copa do Mundo. Mas, enquanto isso, na Batcaverna, vamos falar aqui do... ouvir as participações do pessoal pelo nosso WhatsApp, né? 96650-7997. Ouvi a Patrícia.
2: Bom dia, Silvio. Aqui quem fala é Patrícia do Lausanne e eu estou com o
3: Eduardo
2: e o Leonardo. Hoje é o nosso último dia de aula e nós não estamos
3: nem aí.
0: É isso mesmo, né? Essa é a última semana de aula. É. Galerinha vai entrar de férias, porra. Boas férias para vocês aí, hein?
4: Bom dia! Ícaro de Ferraz de Vasconcelos, indo trabalhar. Dia de frio, né? Dia chuvoso, mas hoje é sexta-feira e eu não tô nem aí pra nada. Abraço pra todo mundo aí da Energia da Veia, melhor rádio do mundo. Abraço, Silvio Ribeiro. Tchau, tchau.
0: Lembrando que segunda-feira é feriado, né? Feriado não, gente. Mas tem o jogo do Brasil, pô. Ah! 2 horas da tarde, eu acho. Galera vai sair, meu, meio-dia, velho. O trabalho.
5: Bom dia, Silvio Ribeiro. Eu acabei de ouvir aí o Rodrigo de Carapicuíba, que é o Rodrigo do ML, que mora em Carapicuíba também. Um grande abraço a você, a todo mundo que tá ouvindo, a rapaziada de Santa Terezinha, da Vila Crete aí, do centro de Caracas. Beleza? Silvio, fica com Deus. Bom fim de semana.
0: Pra nós, cara.
6: Bom dia, Silvio Ribeiro. Beto Lobo de Santos, motorista de carreta, surfista. É nóis. Oh. Sexta-feira chegou e eu não tô nem aí. Abençoado final de semana a todos. Aloha.
0: É isso aí, eu já vi surfista de trem, de carreta. Tô brincando. Loucura, né? Ai, ai, ai, vamos lá, mais participações.
7: Alô, Silvio Ribeiro, bom dia. Aqui é o Claudião, estou em Nova Jersey. Aqui está uma chuvinha boa, mas um calorzinho muito gostoso. Sextou e eu não estou nem aí. Em 20 minutos, saio na caminhada para meu trabalho. Um bom fim de semana a todos. Valeu, um abraço.
0: Boa, Claudião. Bom trabalho para você aí em Nova Jersey. É isso aí, fazendo inveja pra nós, calorzinho, chuvinha. Ai, que gostoso, hein? Olha ela aí, hein? Ela que já tava na Copa desde 2010, Shakira. Waka Waka, lembra? Waka Waka. Às vezes toca lá no estádio, o DJ coloca lá pra galera matar a saudade dessa aqui também, hein? Apesar que o tema novo da Copa também é dela.
8: Havia perguntado qual foi o gol, como é que foi aquele gol que o Maradona marcou na Copa de 86 contra a Inglaterra e levou a Argentina para a semifinal. A, gol de mão. B, gol de nariz. C, gol de bunda. D, gol de barriga. Qual é a resposta certa, hein? Matusquele que tá fácil, hein? Daqui a pouco a velhinha volta. Qual a resposta certa? Aguardem.
0: Será que o pessoal lembra desse gol aí, velho? Será? Ah, não posso falar nada. Se eu falar, vou dar dica. Dar spoiler. Vou dar dica, né? Então vou ficar na minha também. O pessoal lembra, né? Lembra sim. Narada Michael Waldron. É Kimi Kimi.

0: King. Vou falar só uma vez nesse bloco, lógico. 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É que nesse frio dá uma desanimada, eu entendo. Nesse friozinho, o cara fala, puta, que resort. Que resort. De Ribeiro tá louco. Mas a hora que saiu o sol. Lá pra, ó, julho, já começa a sair aquelas manhãs incríveis de sol. Comecinho de agosto, né? Já vai abrindo aquele baita solão, aí você fala, putz, eu quero ir no resort. Aí talvez já tenha até esgotado. 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Tem Thalissa, tem Sect. Tem These Days, Bon Jovi Cover, que é incrível. 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Tem piscina. 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Vai lá, eu quero que você vá lá, tá bom? Vamos lá, mais mensagem chegando por aqui, quem mandou mensagem aqui, deixa eu ver. A última foi de Nova Jersey. Nós estamos muito chiques.
1: Silvio Ribeiro, também tô muito animado pras férias, porque eu não aguento mais estudar, já foi muito ano, eu já tô no quarto ano e já teve um monte de prova.
0: Imagino, Bruno, não é fácil não, meu. Continue estudando, hein? Senão vira locutor aí, meu amigo.
2: Bom dia, Silvio Ribeiro. Aqui é a Rita Galvão Dias de São Miguel Paulista. Que frio danado é esse? Só energia na veia mesmo pra esquentar a gente. Uhul! Beijo, Silvio! Amo você!
0: É, isso aí.
3: Bom dia, Silvio Ribeiro. Bom dia, John. Bom dia, galera da Energia da Véia. Aqui é Simone Domingues, motorista de aplicativo da cidade de Lins, interior de São Paulo. Hoje é sexta-feira e nós não estamos nem aí. Silvio, beijo, bom final de semana.
0: Obrigado, Simone. Dá um beijo aí em todo mundo em Lins. Aliás, se você é de alguma cidade do interior aí e quer fazer uma festa legal comigo, né? A gente vai até aí. É isso mesmo. Me procura lá no meu Instagram, @ Silvio Ribeiro Locutor. Silvio Ribeiro Locutor. Né? Você conhece alguém que tem um bar aí legal, uma casa noturna, restaurante, sei lá. Vamos tocar, né? O importante é a gente tocar. É muito legal, tá bom? Silvio Ribeiro Locutor no Instagram. Você que mora aí no interior, vambora. Vamos fazer a nossa caravana aí, meu. Esse é o Energia na Véia. Sting.

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0: Energia, Gloria Estefan. É um medley dos anos 70 que é demais, né? Muito bom. Também rolou pra vocês aí, o que mais, meu? Ska com Paralamas do Sucesso. Sting também passou por aqui. Ayla. Vamos pro intervalo e já já voltamos com muito mais Energia na Veia, na Energia.
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0: Energia. É isso aí, você tá na Rádio Energia 97. 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
0: DJ Rogerinho, Energia na veia. Energia na veia.

0: Energia Malina by your side. Foi aí o set do DJ Rogerinho, certo? Muito bacana. Você tá na Rádio Energia 97, a energia que te move. Vamos pro intervalo e já já voltamos com muito mais energia na veia. E se liga aí que eu vou passar a agenda do DJ Rogerinho, hein?
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0: Olha, o Rogerinho vai tocar amanhã, dia 27, no Sabiá Sessions, no Parque do Ibirapuera. Às 8 horas. Domingo, dia 28, ele vai estar no Bernadette, no Projeto Oitentinha, a partir das

0: 4 horas da tarde. Dia 8 de julho, véspera de feriado, na festa Blitz, lá no Bernadette, às 8 horas. Mais informações, siga aí DJ Rogerinho nas redes sociais.
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0: Voltamos.

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1: Essa música é linda. George Benson, In Your Eyes, na Energia 97. 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

0: Mike and the Mechanics, Over My Shoulder. Esse é o Energia na Veia. Na Energia também rolou George Benson, In Your Eyes. Esse é o Energia na Veia, na Energia. 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
0: Vou colocar uma música aqui da Blitz pra falar aqui. Adoro essa música, né? É muito anos 80, meu.
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0: Aí, bicharada!
2: É para aí, cada macaco no seu lugar.
0: Adão e Eva da Blitz. Eu acho muito legal. Muito legal. Tem a historinha do Adão e da Eva. Festa no paraíso, mano. É bem legal.

0: Vamos nessa?
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0: dá, dá. Vamos ouvir o Flávio aqui, meu.
2: Sou Flávio de Guarulhos, tio da van escolar. Sextou, hein? Só fico até a semana que vem, férias.
0: Olha, a alegria do tio da peru escolar, velho.
3: Bom dia, Silvio Ribeiro. Muito frio aqui em São Bernardo do Campo, ABC Paulista. Indo trabalhar neste frio e eu não estou nem aí. Vamos que vamos. Deus abençoe. Ótima sexta-feira a todos.
0: Obrigado, Lenice. É isso aí. Essa energia na veia, na energia. A energia que te move. Miami Sound Machine. Bad Boy na energia.

0: Energia, Dr. DJ Sela, Everybody Pom Pom. 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
0: Não sai daí, não. Essa é a Energia 97, a energia que te move. Daqui a pouco tem Bleb Hood, tem Chaka Khan, Oslo Was.
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22: Bom dia, Silvio, Ricardo Staff, Zona Leste, indo trabalhar nesse tempinho friozinho, mas tá tudo maravilhoso, ouvindo a rádio Energia 97, melhor ainda, Energia na Velha. A festa foi maravilhosa, Silvio, do aniversário da velha, apaixonante. Tô esperando pra ver se vai ter o Halloween. Fala pra nós, Silvio, abraços, uma ótima sexta-feira.
21: É bom, a respeito do Halloween... não posso falar nada ainda.
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21: Flávio Rude.

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0: Energia, o hino da House Music. Essa época, cara, o pessoal dançava. Tinha uma jaquetinha que era curtinha, assim, não é? Parecia que tinha cortado no meio a jaqueta. O pessoal parecia que dançava que nem um frango destroncado. Minha mãe falava isso. Nossa, vocês dançam, parecem uns frangos destroncados. Ai, meu Deus. Technotronic. House Days. Mas agora eu quero falar com você. Por falar em frango destroncado. É, as coisas estão feias, né, meu amigo? As coisas não andam muito bem, né? 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Vamos animar isso aqui, meu, pelo amor de Deus. Já tá frio, né? É, a pessoa já acorda meio que, meu Deus. Acorda querendo voltar pra cama, né? Temos que animar esse povo, meu. Pelo amor de Deus, produção, vamos lá. Aí sim. Fala, Rogério. Tudo bom com você? Vamos lá.
1: Bom dia, Silvio Ribeiro. Bom dia, galera. Aqui é Rogério Ribeiro, da Vila Alpina. Acabei de deixar minha esposa no IPEM. Silvio Ribeiro, me ajuda. Minha esposa vai completar 30 anos nessa instituição. E tem uma música que ela fala que eu sou a série F. Ela é mais ou menos assim. IPEM, IPEM, IPEM, let it pay. Eu preciso zoar ela com essa música. Me dá uma força aí. Sextou. Uhul, um abraço.
0: Calma que eu tenho um plano, eu te respondo pelo WhatsApp, tá bom?
2: Bom dia, Silvião! Bom dia, Johnny! É Igor, Ivonica, aqui de Guarulhos. Sextou, esfriou, garoou, neblinou, mas nós não estamos nem aí. Boa sexta-feira a todos, um abraço!
0: Boa!
3: Bom dia, Silvio Ribeiro. Rodrigo já está indo do Paraná, cidade de Maringá. Hoje friaca aqui, hein, Silvio? Sensação térmica de 10 graus aqui. Ouvindo a melhor rádio aí no G97, a rádio que te ouve. Parabéns pelo programa, Silvio. Um abraço para você. Parabéns para todo mundo que está ouvindo aí. Sensacional. Um abraço.
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Madonna's Secret. Também teve Chaka Khan, Got to Be There. Ventura Kiss, Got to Have Your Love. Was the Was, Shake Your Head. 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
1: Oi, Silvio Ribeiro, aqui é Thalissa, isso também na Energia na Veia.
0: E essa música, eu sou apaixonado por ela. Eu acho essa música linda, linda, linda, linda, linda. A produção é do Stefano Secchi. Thalissa, A Brighter Day.

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0: Bizet, Everlasting Pictures. Também rolou Blink 182 com I Miss You, que é demais esse som, né? Que mais rolou aqui, meu? Eric Prydz com Call On Me e ainda Stefano Sec e A Brighter Day nos vocais de Thalissa. Acabou. Vamos nessa, né? Velhota, traz a resposta do enigma. Estamos com os enigmas no ritmo da Copa. Fala aí, velhinha. Fala aí. Conta pra gente.
1: Muito bem, resposta certa chegando. Havia perguntado qual foi o gol que Maradona marcou na Copa de 86 contra a Inglaterra e levou a Argentina para a semifinal. Claro, alternativa certa.
0: Que é isso?
1: Aquele pitradato, né, dos Herculoides.
0: Nossa. Yeah.
1: Gol de mão, isso mesmo, gol de mão.
0: Gol de mão.
1: Vagabundo fez gol de mão. O juiz não viu, foi roubado.
0: Mas é, já foi isso, era o Maradona.
1: Eu estou indignado, vai embora.
0: Já
1: para essa Copa do Mundo. Que coisa.
0: Faz muito
1: juiz
0: tempo.
1: O juiz filho do mal.
0: Oh, não xinga o juiz, ela tá louca.
1: Vagabundo sem vergonha, juiz safado.
0: Não fala assim, véia, calma. Segunda-feira tem mais. Calma, que ela tá muito nervosa. Segura, dá calmante lá pra... Vai lá, por favor, alguém dá uma água com açúcar pra velha, meu. É isso mesmo, ó. Tá totalmente, né, descontrolada. Segunda-feira tem mais, Brasil. Calma, velhote.
2: Brasil!
0: É isso aí, vambora. Daqui a pouco tem Morde a Sopra aqui na Rádio Energia 97, a energia que te move, tá bom? 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
0: 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Daqui a pouco tem Morde a Sopra por aqui com Domênico Gato.
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3: Se você já está se programando para viajar de carro nas férias de julho, fique ligado na manutenção preventiva, para depois não ter que fazer a manutenção corretiva, que é a mais cara de todas, porque você vai ter que trocar ou consertar peças quando elas derem defeito. Então, presta atenção em pontos super importantes. Óleo do motor deve ser trocado exatamente como recomenda o manual do proprietário, com 5 ou 10 mil quilômetros, dependendo do uso do carro. Filtro de óleo, de combustível e cabine também devem ser trocados para garantir a eficiência da injeção, melhorar a qualidade do ar da cabine e reduzir o consumo. As pastilhas e discos são itens fundamentais de segurança, além de verificar o fluido do freio. O fluido do radiador também deve ser verificado. E um item importantíssimo também são os pneus. Eles devem estar calibrados corretamente porque até ajudam a economizar combustível, alinhados e balanceados. Me segue no Instagram, @claucarsul.
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2: Eu tô aqui vendo Mulher Pelada.
3: Não pode.

0: Muito bem, senhoras e senhores. Muito bem, respeitável público. Estamos começando a edição deste pequeníssimo programa. Muito, muito bom dia, meus amigos. Bom dia.
1: Bom dia.
2: Oh, Adriana tá dando choque, velho. Adriana tá dando choque hoje.
3: Ai, meu filho, você não deu nada ainda.
2: Tá elétrica, bicho.
3: Olha aí que desaforo pra gente.
0: Calma, calma que nós já vamos lá. Calma, vamos com choque.
2: Essa blusa dela... Essa blusa dela tem aquela energia eletrostática, acho que é eletrostática, o Vassão que sabe disso.
0: E dá um choquezinho.
2: Então dá um, e ainda no frio,
0: e aí, qual dá mais choque.
2: Dá mais choque, então não encosta na Adriana hoje.
4: É uma delícia, hein?
2: Você gosta de tomar um choquinho?
3: Quem não gosta da palhacinha desse choquinho?
4: É uma delícia.
2: Vocês querem que a gente saia, vocês fiquem só vocês aí?
4: Pintou um clima.
0: Muito bem.
5: E aí, bom dia, pessoal.
0: Tudo bem,
4: Rani? Oh, Rani, tá aí.
3: Olha o Rani.
5: Você está bem? Todo. Eu tava aqui.
0: Tem um convidado já especial.
3: Gente, eu tô emocionada de ter esse convidado.
2: Não é legal,
3: meu. Eu sou fã demais.
0: De Garbor.
2: Preciso contar a história. Preciso contar a história dessa parada aí.
0: É?
2: O que aconteceu foi o seguinte, um dia acabou o programa...
0: Não, vai apresentar ele.
3: Calma. Aí, ó, tá todo mundo querendo mudar.
0: Você vai perder a graça.
3: Todo mundo querendo mudar.
0: Você tá perdendo a mão. Porque hoje nós temos dois convidados.
2: Ah, é, tem o Daniel lá.
0: Tem, já já a gente vai pra ele.
4: Não me dá choque.
2: Caraca.
3: Não pode falar.
0: Vamos primeiro. Tá muito, muito euforia.
4: Organiza isso aí, Domingo.
0: O programa tá muito eufórico. Muito eufórico.
3: Euforia pra tudo quanto é lado. Tá aqui, aí vira essa bagunça.
0: Aí vira uma bagunça.
2: Eu mudei o shampoo, tá?
0: Vamos ao que interessa, que são os destaques de hoje chegando.
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0: Claro que os destaques chegam com o palhaço e com o papagaio.
4: Pica-pau.
0: O pica-pau.
2: É, pega aqui. No...
0: Olha.
3: Gente.
4: Lion the Rage. E encerra a apresentação no Gran Cassino. Pô, bela porcaria.
0: Gran Cassino Arena.
4: Não fez a minha. Quem é? Onde fica o Gran Cassino?
0: Minnesota.
4: São Paulo.
0: É? Pô, quem não sabe?
4: Mas ele passou mal.
0: Passou mal? É, ah, você vai falar já.
4: A notícia é essa.
2: Acabou já?
0: Vai, papagaio.
7: Ah! Capital inicial anuncia cancelamento de toda a turnê que faria nos Estados Unidos por problemas de visto na equipe. Não tem visto.
4: Está perdendo a graxa.
0: A graxa.
4: Cada semana eu venço o desafio das piadas com mais facilidade. Esses trouxas não são de nada.
0: Nossa, não lê antes.
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0: Muito bem, mas temos um assunto do dia ou não, hein, Ranieri?
5: Temos sim, Dodô. Hoje o Morde e Assopra quer saber qual a melhor música tema da Copa do Mundo. Você pode mandar qualquer uma e participar pelo WhatsApp aqui do Morde, que é 11 96650 7997. 11 96650 7997. Mas também temos a enquete lá no YouTube. Vai lá, youtube.com/energia97. Entre na transmissão aqui do Morde e Assopra e aí você vai na aba Posts. Qual a melhor música tema de Copa do Mundo? Na primeira colocação, Boom.
0: Boom!
5: Vocês lembram da Boom?
2: Ninguém. Eu lembro da Boom da...
5: Anastácia.
4: Ah, Boom da Anastácia.
2: Boom da Anastácia.
4: Boom da Anastácia. Aí eu lembrei. Trabalhava ali num restaurante perto de casa.
0: Acho que é Anastácia, né? Anastácia, né? O nome da cantora.
2: Não lembro da música.
5: Tá com um acento agudo no ar.
3: Eu acho que é.
2: Lembra da música?
8: Eu acho que não é essa, eu não faço ideia.
0: Ela é gringa. Restaurante, e não me fale a memória, viu, Ranieri? Eu não lembro. Eu não me lembro se ela é gringa, aquela Anastácia, não é Anastácia?
4: Era do sítio do Pica-Pau.
0: Anastácia, não sei se... Não é brasileira. Não, eu não lembro,
5: é honestamente. Ela é brasileira,
0: Brasileira?
5: É, Anastácia mesmo.
0: Então, Anastácia mesmo.
5: Que de música é essa aí, pô? Tá aqui, ó.
4: Ela cantava pra Emília.
0: Rainha do forró?
3: Mas ela fez música pra Copa.
4: Ela cantava pra Emília.
5: Vai ter a Anastácia também.
2: É o cara da pauta aí. Quem que fez é uma... a pauta? Foi,
3: gente,
2: foi
3: o Sombra que fez a pauta.
2: Quem fez essa pauta?
5: Acho que essa norte-americana. Bom, essa
2: não vai ser. Aí não pode tocar música, vai viu, Vassão? Não pode tocar música que o YouTube derruba.
5: Anastácia.
2: A gente estaria ouvindo a música.
5: Mas é bom, já sabemos que vai perder.
3: A gente canta.
2: Acho que já. A gente canta quando conhece, né?
3: Eu não sei.
4: Nem a Anastácia sabe que ela cantou
8: essa. Não, sei aquela do... Eu sei que vou... Do jeito...
0: Essa
5: daí não.
0: Essa
5: é da Globo.
0: Essa da Globo,
8: Não pode, não pode também.
5: Segunda alternativa, essa aqui já conhecemos. La Copa de la Vida, de Rick Martin.
8: Eu vi. Ale, ale, ale.
0: É boa, é boa essa música.
4: Uma porcaria.
0: É boa.
3: O Bastão já entrou no esquema do programa.
8: Não, eu sou fã dos... dos menudos desde criança, bicho.
5: Aí, ó.
3: Olha, então, vai poder ir agora.
8: Não vou saber.
5: Vai voltar nessa, provavelmente.
8: Com certeza.
0: É isso aí.
5: Alternativa 3, essa aqui é forte também. Waka Waka, This Time for Africa, de Shakira.
3: Essa aí todo mundo sabe.
4: Aí a gente tá falando.
3: Waka Waka,
8: Eu só acho sacanagem ela tá aí, porque ela é um plágio.
5: É um plágio.
2: Ah, chegou aí, especialista.
0: Opa.
2: Vocês vão adorar hoje.
0: Revelação, hein?
2: Esse programa vai...
3: Gente,
2: vai ver.
3: Sério, vocês ouvintes, fiquem revelação. Aí. Porque... O que nós convidados sabem de música.
2: É peso, é de peso.
3: Que é mais? O nosso professor.
2: Em todos os sentidos. Muito não professor. Pode falar isso no ar, que senão eu vou preso.
8: Deixa eu abrir meu Google aqui também.
3: E você não tem Google, não.
5: A quarta alternativa, então, calma, We Are porra, One, Olê Olá, de J-Lo, Pitbull e Claudinha Leite, que é uma brasileira.
2: Essa foi meio meia boca essa aí também.
4: Lá, né? Não, essa é legal, porque gerou até depois o grito de guerra do Brasil lá. Você tem ainda
2: que não adiantou nada.
0: Não adiantou nada.
2: Você gosta por causa da J-Lo? Fala aí.
4: A J-Lo é espetacular.
2: É, então.
4: E a Claudinha Leite.
0: E a Shakira?
4: Que delícia. A Shakira, mas já tá, mas já foi melhorzinha.
0: Nossa senhora. Olha, eu não falei
5: pra você. Eu queria que a Shakira avaliasse o palhacinho.
4: Ela pagou um pau quando ela veio aqui pra rádio pra mim.
0: A Shakira veio. Mas isso foi em 92.
5: Ela pensa até hoje.
0: Foi 93, sei lá.
4: Na época, a Shakira só tinha uma calça. Ela foi em todas as rádios.
0: A mesma
4: fez
0: calça.
4: O show com a mesma calça.
3: Você sabe disso?
4: Porque eu tava aqui.
3: E mas por que você
4: e eu fui
3: que
4: apresentar.
2: Pô, podia ser igual.
4: Eu apresentei o show dela.
0: Palhaço, palhaço, palhaço, palhaço, você é o palhaço.
4: Ah, não, eu tô.
0: É, mas você tá.
8: Ela pode ser tipo o Fred Flintstone, que tem a mesma roupa.
4: É,
8: pode.
4: Você
8: mesmo.
3: Eu
4: achei
3: que ela tivesse falado Fred pra você assim: palhaço, eu só tô com uma calça.
4: Ela,
3: entendeu? Por isso que eu perguntei.
4: Ela tava com uma calça verde de couro.
0: Ih, rapaz, começou a chorar.
3: A nossa lobinha.
5: Você vê que o palhaço nunca esqueceu.
3: Ó, foi praga nossa,
4: porra,
3: viu?
4: Me esqueci.
3: Foi praga minha.
2: É. Começou a chover.
3: Começou a chover.
4: Puta, zicaram o cara. Tá eu
3: ganhei que...
5: Tem aqueles recados básicos, tá? 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
0: Muito bem. Deixa eu ir lá com o Danilo, lá, o Danilo Soto, ao vivo de Miami. É Miami que você tá, né, Danilão? Tudo bem?
1: Bom dia, Dodô.
0: Ora, finalmente,
1: bom
0: hein, Danilão?
1: Bom dia, rapaziada.
3: Bom dia,
1: Mori.
0: Boa.
1: Rodrigo, Rani. Bom dia pro Felipe também. Bom dia, Dodô. Tamo na área, rapaziada. Que bom.
4: Esqueceu tá de mim, né, mas tudo bem.
1: Adri?
0: Palhaço. Não.
3: Palhaço.
1: Não, palhaço?
3: Não, pode esquecer.
1: Eu não tinha visto o palhaço. Um beijo pro palhaço também, esse safado desse palhaço. Eu tava ouvindo, tava rindo por aqui já, rapaz. E deu alerta climático bem agora, rapaz.
0: Nada. Mas quem que tá na piscina ali, ó, Danilão? Quem que é?
1: Não, são umas crianças aqui do hotel, uma família do hotel. Estamos aqui em Miami, Dodô. Ah. E eu falei, deixa eu passar no Mord hoje pra dar um bom dia pra rapaziada. Sexta-feira é um dia que eu amo o programa. E eu falei, deixa eu entrar no mod pra dar um alô pra rapaziada. Estamos aqui direto de Miami, acompanhando a Copa do Mundo. Então estamos vivendo o clima americano, né, Dodô? Acabei de tomar aquele meu breakfast, americano, com bacon, com ovos. É, até carne de hambúrguer tinha no café da manhã, viu, palhaço?
0: Sério?
1: Pessoal aqui, beleza, carne, de hambúrguer, carne de hambúrguer, bacon, ovos mexidos, omelete, panqueca. Eles aqui comem tudo e muita besteira, viu, rapaziada? Danilão,
5: eu tenho uma pergunta pra você. Você tá viajando, hoje é morte sexta-feira, temática musical. Você tá viajando de um lado pro outro aí nos Estados Unidos, né? Hora tá em Nova Jersey, aí vai pra Miami, aí vai pra Filadélfia. Você deve ouvir música pra dedéu, né? Do deslocamento. Sim. O que você tá ouvindo aí nos Estados Unidos, Danilão?
1: Rapaziada, como nós estamos aqui em três amigos aqui, né? Cada dia a gente combinou de um gosto musical, é de um, né? Então, por exemplo, eu sou um cara do samba, né? Eu gosto de um samba, eu gosto de um pagode, eu sou um cara anos 90, ali eu gosto daquela vibe. Meus colegas já gostam de uma música internacional, entendeu? A gente foi ouvindo outro dia um John Secada, que foi muito bom de ouvir, né? Então, a gente vai variando bastante por aqui o som. Tava ouvindo vocês falando do tema da Copa do Mundo, né? E, sem dúvida, o Waka Waka é um que marcou demais, viu? Marcou demais, tanto que aqui nos Estados Unidos o pessoal toda hora no estádio coloca essa música da Shakira. Todo mundo conhece, todo mundo escuta. E a música do Rick Martin, que pra mim foi muito marcante, né? Copa de 98 na França. Aqui o pessoal já não liga tanto, viu?
3: Olha. É, legal. E na rua, agora, Danilo? Você tem 98? Escutado?
4: Toca muito reggaeton aí?
1: Toca, palhaço. Tem bastante reggaeton. A região que eu tô hospedado ali em New Jersey é uma região com muitos hispânicos também, né, mexicanos, então o pessoal, o som já é diferente, tá? Muda muito de bairro para bairro aqui nos Estados Unidos.
0: Ô Danilão, você tá agora em Miami?
1: Agora eu tô em Miami, ontem passei o dia em Miami Beach, espetacular, viu? Espetacular, um lugar maravilhoso, maravilhoso. Nossa, mas é um calor, rapaz, que eu acho que eu nunca vi igual. Um calor, meu Deus do céu, muito quente. Eu tive que ficar depois 2 horas dentro de um restaurante, num ar-condicionado, porque realmente estava passando mal de calor, né? Muito quente mesmo. Me queimei todo, rapaz. A gente passa protetor no rosto, mas não passa na panturrilha, né? Na batata da perna.
0: Nossa.
1: Tá vermelhinha. Marca de chinelo, esse negócio. O brasileiro por aqui, aproveitando muito Miami Beach, muitos brasileiros, viu? Muitos brasileiros. E muitos deles não seguiram para Houston, onde a seleção brasileira vai jogar a próxima partida. Isso por conta do valor da viagem e dos ingressos, viu, Elinho? É muito caro.
8: Olha, ingressos
1: a $2,000, rapaziada.
8: O mais barato é $2,500.
0: Por pessoa?
8: Exato. Por pessoa.
1: Por pessoa, o valor do ingresso, doutor.
8: Sabe qual
1: muito
8: é o
1: caro,
8: mais
1: né?
8: caro? Sabe quanto é o mais caro? $35,000.
0: Mas é a final, né? Não é?
8: É.
0: $35,000. Mas $2,000, dá 10 pau, quase R$11,000.
8: É mais caro, né, que a passagem.
4: De $10,000.
0: Agora, ô Danilão, você, claro, evidentemente, melhor o Brasil ter ficado em primeiro, porque pelo menos fica nos Estados Unidos, né? Até o final da Copa, se foi indo, né? E evidentemente, e o que o pessoal achou aí de pegar o Japão, hein?
1: Rapaz, o brasileiro que tá por aqui, eu acho que aí também queríamos pegar a Suécia, né? O pessoal falando, pô, se pegar a Suécia é melhor, né? Porque a Holanda é um time muito forte, um time de tradição também. Todo mundo queria pegar a Suécia. Acabou que veio o Japão e é uma equipe, o Ranieri conhece muito bem também o Japão, uma equipe que não é boba mais não, viu? O Japão hoje vai dar trabalho pro Brasil na próxima partida. Então, acho que dos confrontos que eram possíveis, acabou sendo o confronto mediano, vai.
0: O Brasil perdeu uma única vez pro Japão, tá? Na história. Que foi o último jogo. Foi no amistoso.
4: Fraco.
0: Ganhava, né, Danilão, de 2-0. Tomou uma virada de 3-2. Foi a primeira vez na história que o Brasil perdeu pro Japão num amistoso e foi no último jogo. Agora é uma outra história, a Copa do Mundo.
8: Você sabe por quê que a gente perdeu pra eles?
0: Por quê?
8: Porque os caras são ninja, brother.
0: Foi boa.
4: Olha lá, palhaço. Aí,
0: essa foi boa. A
4: concorrência.
5: Sim, palhaço. Viu, palhaço? Se liga. É sua.
4: Palhacinho, eu também vou dar meu espetáculo com a música na hora que ele tiver.
8: Pode dar, isso aqui é um momento de magia.
0: Danilão, você viaja pra lá, pra Houston, quando? Acho que travou.
8: Ai, ficou sorrindo.
0: Não, voltou. Quando que você viaja, Danilão, pra ir cobrir o Brasil? Porque o Brasil joga na segunda-feira, né?
1: Joga na segunda-feira, domingo eu viajo pra Houston, no sábado ainda vou no jogo Portugal e Colômbia, vou assistir Cristiano Ronaldo jogando de pertinho, e no domingo viajo já pra Houston pra acompanhar o jogo da fase 16avos de final do Brasil, Brasil e Japão.
4: Fala pra essas crianças parar de gritar e tá enchendo o
2: céu. Ó, e fala pra elas que aqui tá calor também. Aqui dentro tá calor
0: aqui
2: igual
0: tá, aí, mas lá fora. Calor porra. Aqui tava 15 graus aí, a hora que eu cheguei.
3: Ele
0: aqui
3: virando. Ô, oh, cala a boca aí.
4: Tô no ar.
3: O palhaço falou que vocês são uns pentelhos.
0: Legal, Danilo. Poxa, obrigado.
1: Mergulhar com eles, isso sim. Vou lá brincar com eles.
2: Mas é cedo aí,
0: Ô, Danilo, aqui vai ser o jogo 2 da tarde. Aí tem um fuso, né? Que hora que vai ser?
1: Acho que uma hora.
0: Meu Deus,
1: vai
0: estar um calor pra cada um.
1: Exatamente. E eu tava falando ontem com torcedores que moram por aqui. Eu tava reclamando do calor, né? Nossa, tá muito quente. Fala, Danilão, se prepara, porque no Texas é mais quente ainda. Então lá vai estar pior e o jogo 1 da tarde, né? E aí, Dodô, só pra vocês poderem entender. E o pessoal reclamando muito da pausa para ir da atração, né? Da pausa nos jogos, né? Mas em algumas partidas é muito necessário. Nesse jogo do Brasil vai ter que parar mesmo, porque vai estar muito quente aqueles lá no estádio no Texas. E 3 minutos de hidratação vai ser super importante para os atletas.
5: Ô Danilão, uma pergunta em relação à seleção brasileira e à percepção das pessoas. A seleção brasileira, assim, pelo menos por nós brasileiros, ela não era apontada como favorita antes do Mundial, até pelas dificuldades. Mas aí, sempre que você entrevistava, a galera respeita o Brasil. E agora que a seleção brasileira, por mais que não tenha enfrentado grandes adversários, mas está numa evolução, está conquistando vitórias, o respeito, você acha, o temor em relação à seleção brasileira tem aumentado ou continua mais ou menos da mesma forma?
1: Não, tem aumentado, Rani. Entre as outras nacionalidades, o respeito com a camisa amarela é enorme, né? A gente no Brasil vive a realidade da nossa seleção, a gente é um pouco mais crítico, né? Com relação a Neymar, aos atletas, etc. Mas aqui fora, todo mundo já enxerga a seleção brasileira como favorita desde o começo. Coloca no mesmo patamar de França, Argentina, talvez porque eles não acompanhem o dia a dia da nossa seleção. Mas quando o Brasil vence por 3-0 em 2 jogos, né? O pessoal já fala, pô, o Brasil tá vindo demais. Quando a França ganha de 3-0, a Alemanha ganha de 7 e a gente olha e fala, caramba, os caras ganharam de 7, estão bem demais, né? E ao mesmo efeito, ao contrário, é quando o Brasil faz um 3-0, quando o Vini Júnior faz bastante gol, Matheus Cunha, Neymar volta a jogar, todo mundo olha para a seleção brasileira com outros olhos, com certeza.
0: Nossa, Danilo, olha, eu sei que todo o começo da sua história foi numa Copa do Mundo, aliás, exatamente foi na Copa do Catar, e você acabou dando participações, né, especiais dentro do Morde a Sopra, participações dentro do estádio também, e dali você acabou virando um integrante aqui da Energia 97. Então, nada mais justo do que você participar do programa, que também tudo começou a tua vida aqui na rádio. E a gente quer só agradecer, porque cada dia que passa, o Danilo vai crescendo cada vez mais, né? É impressionante como o Danilo vai melhorando. Ele já era bom demais. Agora o cara virou um craque. Ele virou um craque.
3: Ele
0: virou um cracaço.
4: Ele tá usando de Poline Majore, por isso que ele tá maior.
1: Eu tô. Pô, Dodô, eu fiz questão de vir pro Mod também, porque é um programa que eu escuto desde antes de entrar na rádio. Eu já acompanhava o Morde a Sopra, já era muito fã de todos vocês aí. Fiquei arrepiado novamente com você falando sobre isso. E é um grande prazer. E eu tô aprendendo diariamente com vocês aí na rádio. Já são 4 anos. Tô ao lado do Ranieri todo dia no programa No Tempo de Jogo. Com você toda semana a gente tá junto. Então tenho aprendido diariamente a trabalhar aqui na Rádio Energia, e a Rádio Energia que me colocou aqui novamente, me credenciou para estar numa Copa do Mundo. Só tenho a agradecer ao Zé, a Cecília, todo mundo, ao Fernando, todo mundo da rádio, pela oportunidade maravilhosa de estar cobrindo mais uma vez uma Copa do Mundo em loco. E grande beijo a todos vocês aí, rapaziada. Nossa, eu sou apaixonado por vocês.
0: O pessoal do chat falando que a camisa ficou muito bonita, essa camisa aí.
1: Essa é a camisa da Energia, ó. Deixa eu levantar aqui, ó.
0: Ficou bonita?
1: Camisa da Energia.
3: Linda.
1: Camisa da Energia. E, ó, e vou fazer o seguinte: quando acabar a Copa do Mundo,
0: certo,
1: eu vou ao Morde e nós vamos presentear um ouvinte com essa camiseta.
2: Aê! Aê!
1: Tá aí, não morde.
0: E sem lavar, tá, né?
4: Mas sem lavar.
2: Sem lavar.
4: Puta cheia, né?
2: Igual a calça cheiro. Da Shakira. Igual
3: e
2: a
3: sem quiz. Não vem com quiz de samba e pagode, não.
4: O cheiro de queijo Roquefort.
1: Não, vai lavadinha.
0: Danilo, obrigado, Danilo.
5: Boa, Danilo.
1: Beijo a todos aí, beijo. Valeu, bom programa.
3: Bom trabalho.
0: Danilo Soto, ao vivo dos Estados Unidos, que legal. Vai, a participação. Brasil. Muito bem, mas agora.
2: Agora.
0: E nós vamos fazer... Ah, nossa, acho que eu já vou logo de cara, hein?
3: Hoje vai. O programa tá...
0: Eu já vou logo de cara.
2: Vai de cara.
0: Eu vou logo de cara pro nosso convidado.
2: A gente não sabe, mas...
0: Não, convidado, cara. Preciso chamar o convidado. Nossa, tá de brincadeira. Hoje nós estamos recebendo aqui o Felipe Vazão, produtor musical, compositor. Esse cara tem mais de 30 anos de experiência nas indústrias da música e da publicidade, meu amigo. Tá de brincadeira.
2: Então,
0: tudo bem,
2: você sabe como é que começou? Felipe também não sabe como é que começou. Eu tava aqui, acabou um dia um programa, eu fui ali na sala do Johnny e o Silvano tava lá. O Silvano é o nosso responsável técnico da rádio. Aí o Silvano falou: pô, Alinho, você tá postando todo dia lá, tô vendo teu conteúdo legal. Ô, mas tem um cara que eu acho que vocês deviam trazer no programa, que é esse barbudo aqui. Aí me mostrou. Eu falei: meu, eu já sigo o cara, sou fã do cara. Pô, vamos chamar o cara aí. Na hora eu te mandei a mensagem. Na hora eu mandei uma direct pra ele. E aí, pô, depois de um tempo, a gente conseguiu te trazer aqui. E é uma honra, um prazer enorme. Um cara que sabe
0: Você sabe isso, Felipe? Eu já gravei pra tua produtora.
9: Já gravei pra tua produtora lá. A gente já gravou milhares de vezes.
0: É verdade, muitas vezes. Muitos comerciais na produtora.
9: Né? Pô, a gente... Eu não tô mais lá desde 2021.
0: Ah, você saiu da
9: Loud,
0: né?
9: Mas, mano, a gente gravou muita coisa. Gravamos spot de rádio pra caramba, gravamos locução. Às vezes era uma lock do cara narrando um jogo, passando na TV de uma cena. Pá, Domênico, liga lá no Domênico, pede pra ele gravar um bagulho pra nós. Bicho.
0: Gravei muita coisa.
9: Dá muito mesmo, assim, tipo, nem lembro.
0: Coisa, às vezes, pra vocês terem uma ideia, né? Copa do Mundo a gente grava bastante coisinha, porque a gente faz esse negócio de narração esportiva. E aí... Os caras mandavam, às vezes, só o vídeo e não tinha texto, lembra?
9: Inventa!
0: Faz aí e manda. Faz algumas versões aí.
9: Não,
0: e tinha que montar. Teve uma muito conhecida que ficou... Rodou, acho que, se não me engano, na Copa de 2006. Que foi aquela das traves que andam, não sei se você lembra, de uma cerveja.
5: Sim.
0: Não sei se foi feito...
9: Não foi feito, gente. Não.
0: Mas ela... não posso falar, né? Era de uma cerveja aí, conhecidíssima. E eu tive que fazer na raça, cara. Narrada, daquele jeito. Olhando e vai. Que só legal. Que isso daí é o seguinte, tem que vai pra agência, depois manda pros caras que querem o troço. Aí
2: cliente,
0: volta. Não pode falar isso. Tem que mudar essa palavra. Aí,
9: então escreve o texto pro cara falar.
0: Mas não faz. Você sabe como é que funciona. Depois,
9: não, faz aí. Aí você faz, hein? Ah, vamos criar agora, ué, porque você não criou antes.
0: E tem muitas vezes...
9: Porque eu criei, você vai criar.
0: O Felipe sabe do que eu vou falar. O Felipe mandava às vezes pra mim, né, o texto. Mandava com o texto. Aí eu fazia. Aí ele mandava pros caras. Os caras, não, tem que ir, acho que tem que dar um negócio aqui, papapá. Aí voltava, não, Dodô, faz de novo, porque os caras querem que faz aqui. Fazia. Aí voltava. Não, tem que mudar de novo. Aí mudava. Aí voltava. Ah, a primeira opção ficou melhor.
9: Não, isso quando, na época que era fitinha ainda, porque eu sou velho, né? A gente gravava 3 vezes o mesmo jingle, 3 vezes só pro cara não ter que voltar a fita.
2: Uhum.
9: Ó, dá play aí, tem 3 vezes o mesmo jingle. A gente falava, ó. O cara tocava e falava, gostei da segunda.
0: É louco, né? É muito louco esse ramo, né, Felipe?
9: É literalmente.
0: Qual o jingle assim que você...
2: Esse ramo chamado
0: você mundo, montou, né? Que ficou, que todo mundo lembra, fala, caraca!
9: Mano, a gente fez um jingle pra Danone, que não virou um jingle, mas eles pegaram uma parte e virou uma assinatura durante alguns anos, que é da Danone.
0: Ah, lembro.
9: Que, inclusive, é a minha voz cantando da, e o Noni era do Dino, Vicente. Porque o meu ficou meio None, ele gravou None, a gente botou no mesmo som lá e foi. Então isso ficou no ar durante algum tempo. Mas eu não fazia muito jingle, porque eu acabei me especializando em fazer canções que parecem música gringa, né? Porque rola uma coisa meio de pagar pau pra música gringa. Você fala, não, se for uma coisa em outra língua, a pessoa vai achar que é uma música que a gente comprou. Então a gente vai lá e faz uma coisa, pá, pum. Então virou meio a minha onda virou essa, assim, durante muitos anos.
2: E além do jingle, você trabalha como produtor musical também, né?
9: Sim, trabalho.
2: Fala um pouquinho, que você fez o Emicida, né?
9: Cara, eu conheço o Emicida há muitos anos, assim.
0: Caramba.
9: Conheci ele em 2003. estamos em 2026, é, 20 e tantos anos, 23 anos. É, produziu o primeiro single dele, chamado Triunfo, quando ele tava começando, assim, a se colocar. Aí, depois disso, a gente fez mais uma música chamada Avô Besouro. Aí fiz um disco dele de 2012 chamado o Glorioso Retorno de Quem Nunca Esteve Aqui, que saiu em 2013. Depois a gente fez uma música chamada Pantera Negra, que tem uma história bizarra, porque ela foi encomendada pela Disney e aí eles meio desistiram. Aí falaram, vamos lançar mesmo assim. Aí mudou a letra e tal. Ele xinga a Disney no meio sem ninguém saber. E aí depois ele fez aquele disco Amarelo e eu fiz a música Amarelo com ele e com o DJ Du. E depois, quando ele lançou esse documentário sobre Amarelo, eu fiz uma música com ele com o Gil, chamada Tudo Pra Ontem. Foi um momento muito mágico, assim. Posso dizer que eu produzi uma música com o Gil, mano. Foi
2: legal demais.
9: E nesse meio tempo comecei a fazer outras coisas. Produzi Júnior, produzi por causa do Júnior.
5: Só uma pergunta sobre o Emicida, pra não deixar escapar, é que assim, você pegou ele desde o início. Até, por exemplo, o Amarelo, né?
9: Sim.
5: Ele mudou muito, ele mudou completamente. E eu gostaria de saber como que é essa... E você fez parte disso, né, também, ao lado dele. Porque teve um amadurecimento como artista, e quando você pega o Emicida lá de trás, o Emicida do Amarelo, são duas pessoas completamente diferentes, assim. Como fazer, né, essa mudança sem você perder o público antigo e pensando já num público novo, que às vezes não te conhecia?
9: Putz, eu não acho que você corre o risco de perder público, a não ser que você dê um 180 graus, assim. Acho que quando você evolui, o seu público tá evoluindo junto. Então, eu nunca parei pra pensar nisso, assim. Tipo, é uma coisa meio natural, como...
4: A pergunta foi ruim mesmo, tá?
9: Não.
0: Isso!
9: Não, eu acho que existe isso, sim. Porque quando, realmente, até quando você ouve Triunfo, a voz dele é mais fininha, assim, né? E, pô, ele tinha, sei lá, 20 anos, 18 anos. E agora é pai de três crianças, duas crianças.
5: E Amarelo fura muito a bolha, né, também.
9: Sim. É. Já deu bola fora que pai de três crianças. O que é a terceira?
0: Agora, você também produziu outros nomes muito conhecidos. Vitor Clay, por exemplo, né?
9: Vitor foi incrível também.
0: O Vitor começou, inclusive, o Vitor teve aqui quando nem era conhecido, né?
2: Antes do Sol. Nem era conhecido. Que a gente lançou lá.
0: Pitty. Farol, Pablo Vittar.
9: O Di Ferreiro.
0: Di Ferreiro.
9: Fiz um EP com ele há um ano atrás, muito legal.
5: Ele veio aqui.
0: Glória Groove você fez?
9: Glória com o Júnior. Na verdade, eu conheço Glória desde que era o Dani era cantor de jingle criança, né? Então eu gravei muito Dani quando criança, né? E aí, um dia a gente chamou, tipo assim, vamos chamar essa drag aqui pra fazer esse lance e tal, chamar Glória Groove, legal, vamos lá e tal. Aí chega o Dani, assim, o que você veio fazer aqui, Dani? Ah, eu vim fazer esse negócio aí.
0: É você, Bruno!

0: Isso e é de uma maneira
1: briga, não, briga.
0: Saudável.
2: Eu acho que vai, briga, é a mesma acaba. Coisa, é a mesma coisa quando você tá com, mas é verdade, é. Exatamente isso, assim, tipo,
3: vai se fuder.
2: Yeah. Então, acho que você cria, dependendo, se for uma relação saudável, vai ser uma coisa meio você com quem você faz terapia um pouco assim, né? E se mantiver nessa certa distância profissional, é bem mais fácil. Quando você fala, ah, putz, eu vou fazer esse disco com sei lá quem. Tranquilo, tipo assim. Ou
3: vai.
2: Você veio até. Vai lá.
1: Fazer. Vai lá. Você vai se.
4: Tomara que. Vai lá. Tomara que não venda.
1: Depois você vai voltar, seu
3: imbecil. Bem tranquilo. É um negócio bem de boa. Tranquilo.
2: E aí, às vezes, quando a coisa tá mais próxima, rola alguma coisa, assim, tipo uma tensão, né? Com ele, nunca, a gente nunca brigou, mas rolou uma época de a gente não se falar, não se dar, assim. E ele queria fazer outras coisas com outras pessoas. E eu acho muito, muito saudável isso, no fundo, porque eu acho que eu sempre falo pra quem eu vou fazer disco, eu não tô lá na capa desse disco. Então, assim, quem tem que decidir no final vai ser você. Não sou eu. Então eu vou te dar todas as possibilidades. Pode ser que nenhuma delas valha. Você tem que buscar fora. Mas tem gente que tem bastante apego, assim.
0: Porque eu sou um cara... pensando, às vezes a pessoa também quer mudar a sonoridade.
3: É. Vai, muda.
0: É isso que você falou.
4: Já teve
3: que nem já mulher, teve ali. Minha mulher chega bonzão. Pra mim, eu queria experimentar novos sabores. Vai.
4: E ela sempre volta, tá lá, né?
3: Sempre volta. Agora,
4: ovação.
3: É profissional, é profissional.
4: Já teve o cão arrependido, tipo, o cara que falou: não, eu quero experimentar coisas novas, depois volta, assim, bate lá, ó. Como que estão as coisas por aí e tal? Acho que a gente podia fazer uma parceria de novo.
2: Na música, não. Fazendo trilha, sim. Rolava assim. Ah, não, a gente vai fazer agora esse jingle com sei lá quem. Aí ia lá fazer aí sábado de noite. Não, mano, não deu certo. Você consegue resolver pra mim? Vai custar o dobro.
3: Tá louco. Ó,
5: tem uma pergunta que chegou no WhatsApp pro convidado.
6: Fala, queridos amigos do Mord. Queria saber do convidado, por que nos últimos anos a qualidade das músicas caíram em relação às letras, qualidade musical, até músicas pra Copa, né? Você teve Rick Martin, teve Shakira. E aí, pessoal, ultimamente mudou o conteúdo. O que tá acontecendo? Será que é a nova juventude?
3: A gente vai ter o programa só. A gente vai até aqui, ó, até as 3 da tarde pra falar dessa pergunta aí.
2: Ah, eu acho que é o sinal dos tempos, assim, né? O mundo vai acabar daqui, ó.
4: daqui a alguns meses.
2: Daqui a uns meses, né? Então, não, eu acho que a gente tem uma sensação. Primeiro, assim, tem sempre a nova geração faz uma coisa pior que a geração passada na visão da geração passada. Então, eu me lembro de assistir um vídeo no YouTube que era uma apresentação de um músico de jazz, eu não me lembro agora quem era, na BBC em 60 e poucos, e o cara que vai apresentar fala, não, porque hoje em dia qualquer jovem pega aí, toca 4 acordes e faz uma banda de rock, a música mesmo é isso aqui, aí o maluco entra e toca. E ele tava, obviamente, se referindo aos Beatles, falando que Beatles era tosco, entendeu? E hoje em dia Beatles é tido como, então assim, todo mundo sempre acha o que veio antes melhor do que o que vem hoje. Por outro lado, existem realmente estudos mostrando que a complexidade musical, ela vem caindo ao longo das décadas. Não é uma coisa dos últimos anos, ao longo dos últimos 60 anos. Se você vai ouvir o Top 10 de 1975, tem músicas muito mais diversas sonicamente e com diferentes níveis de complexidade do que a gente tem hoje. Então, eu acho que a mercantilização da música acaba gerando uma homogeneização. Tudo fica meio igual. Porque, vamos... O que toca hoje? É isso? Vamos fazer isso aqui, entendeu? Ah, é isso aqui que vai dar grana? Vamos fazer isso aqui, entendeu? Então, eu sinto que é uma coisa muito... Tem muito mais a ver com o nosso consumo do que com a vontade da gente fazer música mesmo. Porque música bacana tem um monte de coisa boa. Hoje em dia não tem música boa. Tem música pra caralho. Tem coisa legal pra cacete.
5: Só que tá escondido, né?
2: É, exato.
3: Não aparece, porque assim como tudo é difícil aparecer hoje em dia, né?
2: Exato.
5: Engraçado, né?
4: É uma cacofonia de informações, né?
3: Mas você acha isso que é por conta do ambiente digital mesmo? Sim, das plataformas?
2: Eu acho que ao mesmo tempo que você conseguir distribuir música hoje é muito fácil, né? E você fazer música hoje é muito fácil também, né? até pré-IA, né? Até assim, você pegar.

0: pegar um sample, juntar com um beat e tal, uma coisa relativamente fácil, perto de uma música feita em 1950.
1: Porra,
0: você
1: é
0: precisava tocar, acabou, não tem.
2: Foi Sid Jones que escrevia a parte da orquestra. E você
1: precisava saber cantar também.
0: Exato.
1: Hoje, às vezes, nem sabe cantar, você regula lá.
0: Exatamente. Então, assim, já é fácil, já tem mais acesso. Junto disso vem muito ruído. Porque qualquer. Você pega, assim, vai no streaming. E começa a andar, assim, por nomes meio bizarros. Coloca assim, sei lá, Juliano. E vai procurar pessoas que chamam... Você vai achar um monte de cantor chamado Juliano com três play, com umas músicas... Tem uns com umas músicas boas, tem umas músicas... Os caras pegam... Tem uma menina, chama Madoninha Capixaba. Que ela pega a batida de... Madonna. Ela é demais.
1: É a Madoninha, né?
0: Ah, é? A Madoninha. Então, o que, que ela fazia? Pegava os playback da Madonna daquelas máquinas de videokê e fazia uma letra literal em cima.
1: Eu não sei se dá pra... Será que dá problema?
0: Não, Madoninha Capixaba, bicho.
1: Só pro pessoal lembrar. Ó essa aqui, ó. Ai, Madoninha.
3: É muito bom.
1: Vai. É o sample de Material Girl, né?
2: Será que ela pediu autorização pra
0: acho que não.
2: Nem a pau.
3: A voz.
2: Isso é streaming? É Spotify? Não.
3: Não.
2: YouTube.
0: Eu não sei se ela tá
3: na streaming. Veia.
1: Aí, ó. Aí, ó. Não pode pôr muito, né?
3: Parece que ela tá com prisão.
1: Tá chega?
0: Mas eu adoro, cara. Tem aquela... feriado... comemore... Ela pega... Ela traduz literalmente a letra.
1: Olha lá. Essa aqui, ó.
3: Essa aí,
1: Holiday. Essa é Holiday, né? Vamos lá. Quer ver, ó? Ó, tipo,
3: vai lá pra frente.
2: Parece a do... CrossFox lá.
1: Feriado comemore.
0: Stephanie do CrossFox. Marco do forró brasileiro.
1: Mas é bom, né? Madoninha é muito bom, né?
0: Madoninha Capixaba é rainha. Mas você vê, você começa a entrar nesses buracos de tatu, mano. Olha lá.
1: Ela aí?
0: Johnny. Bom, sim.
1: Essa é a Madoninha?
4: Estrela.
3: Tem uma banda.
1: Olha lá.
5: A Madonna é uma diva. Olha. Vai morrer e vai virar lenda.
3: Tem um grupo também que é dessa época que chama Beat Kids. E eles Beatles.
0: Tocavam Beatles.
3: Mas eles eram bons, os moleques. Meu, tocava e cantava, ficava bom pra caramba. Mas era tudo pro português também. E era muito legal. Eu não. O Silvio Ribeiro toca no Energia na Veia. E eu tenho CD em casa.
0: Kids,
3: eu descobri outro dia, eu tava mexendo no CD. Falei, caramba, eu tenho isso. Isso é raro. Ninguém tem. Ninguém tem.
4: Olha, ninguém tem.
3: Mas, muito bom.
0: Mas, Kids. Tipo assim, não, isso aqui não seria viável há 40 anos atrás. Entendeu? Uma menina pegar umas coisas mais básicas, cantar em cima, lançar, entendeu? E não tô fazendo juízo se é bom ou se é ruim, mas temos isso. Então temos que lidar com essa esse tsunami, né?
1: Olha o Beat Kids. Beat Kids.
0: Chegue mais, baby.
3: Vem, baby. Que passou. É muito bom. Cara, eu sou o Tá.
1: Chega. Senão bom, o YouTube me corta aqui o programa.
0: Muito
1: aí não dá.
0: Muito bom.
1: Ovelha, demais.
0: Né?
1: Ovelha.
0: Fazia muito
1: ovelha
0: isso.
1: Ele é maravilhoso. Né?
0: Ai, ai, ai, ai, ai, ai. Eu choro e não vejo.
4: Ai, meu Deus. Ai, muito bom.
1: Ai, ai. Mais uma pergunta aqui no WhatsApp.
6: Bom dia a todo o time do Morde a Sopra. Queria fazer uma pergunta pro Felipe. Eu sei que não é tema da Copa, mas a música da Olimpíada de 92 Barcelona, que foi Fred Mercury, Montserrat Caballé, pra mim é uma das melhores músicas de eventos que eu já ouvi na história. Bom final de semana a todos.
1: How can I go on, né?
0: Pô, isso aí é muito bom, bicho. Fred é brabo. Uma vez um amigo meu pegou só o canal da voz de Bohemian Rhapsody e falou, ouve só a voz.
1: É impressionante.
0: Aí eu parei pra ouvir e falei, já tá toda a música ali, bicho. O resto é resto. Você fala, o cara colocava uma coisa ali que... E é isso que é doido hoje em dia, né? Porque as pessoas querem ser artistas. Mas talvez você não seja. Talvez você não tenha essa capacidade.
1: O dom.
0: Talvez.
1: É dom, né?
0: Eu não sei se chega a ser um dom, mas acho que é uma entrega. É uma coisa, é uma... Não é só uma facilidade, porque não é fácil fazer o que ele faz, e ele mesmo falava que não era fácil. Mas tem a ver... Cara, tem um dado, eu vou soltar esse vídeo esses dias. Quando você faz música, você compõe música, o lugar do seu cérebro que liga é o mesmo de quando você se vê pelado. Isso quer dizer muito, quando você tem que se desnudar pros outros, entendeu? Isso é difícil pra cacete. É. E ele tinha isso, ele subia no palco, mano, e tava pelado lá, entre aspas. E
1: a presença dele era uma coisa louca.
0: É, bicho, aquele show do Wembley Stadium, que é o classicão deles, mano, aquele disco, aquele show é tipo, você fica 2 horas boba, assim.
1: É o finalzinho do filme? Aquele lá, né?
0: Esse foi do Live
1: Aid. Ah, o Live Aid, não é do Live Aid.
0: Do Wembley é aquele que tá com aquele jaco...
1: Que parece um rei, né?
0: Amarelo, que ele entra com o manto depois, esse aí. Esse
1: show é clássico.
0: Esse show é muito bravo.
2: Essa semana eu vi ele cantando música lírica, o Alírio Neto me passou um vídeo dele. O
1: Fred?
2: É. Que é um negócio... É um absurdo, meu. O cara cantando música de ópera. Uma coisa assim, agudo.
0: Obviamente, o cara tem uma facilidade vocal que ninguém mais tinha.
1: Você acha que ele foi o maior, Felipe?
0: Ah, eu acho que desse
1: vocal,
0: lugar...
1: Vocal.
0: De vocal. Então, eu acho... Aí outra coisa que eu acho louca é a gente ranquear arte. A gente consegue saber quanto alguém correu. Você corre mais rápido que o outro, você ganhou. Ganhou, chegou antes. Agora... Eu não sei dizer se o Fred é o maior. Ele é com certeza um negócio...
2: descomunal, né?
0: Não tem como você não pagar um pau, entendeu? Mesmo que você não goste. Eu não gosto de Queen, vamos dizer. Já vem aquele corte agora, que eu vou pegar só. Eu não gosto de Queen. Esse barbudo não sabe nada de música. Mas mas você não tem como dizer que não é foda, entendeu? O cara é muito incrível. E aquele combo, né? Os quatro juntos são muito brabos. Né?
2: É. Mesmo o John Deacon, que era o baixista meio.
0: Que é o Connie Kato ali. Bicho.
1: Ah, mas só, tem um. Não.
2: Então.
1: O Another One Buys the Dust. É uma coisa de louco aquele.
2: Mas se você pensar bem em termos de performance, dele. Performance e agilidade e tal, ele é um cara.
1: É o mais tranquilinho do grupo, né?
0: Não mas é... se Brian todo mundo May, fosse Roger louco, Taylor, não tinha banda. Se todo mundo fosse doidão, era tiro pra todo lado. Entendeu?
1: Tem que ter os caras mais calmos, né?
2: Olha isso aqui, ó.
1: Que isso aí? Isso é ele? Esse aí é o Fred?
7: Fred Mercury. Falam que ele utilizava, né? Mano, elementos de música clássica.
2: Impressionante,
7: clássica
2: no impressionante. Canto dele, né?
0: Pra caramba, ele era super.
1: Ele gostava, né?
0: Influenciado por esse período meio romântico, final do século XIX. Ele era louco por isso, né? Por isso que tem essa coisa muito, muito dramática lá no Queen, né? É. Coisa assim, né?
1: É. Tipo, tem os negócios.
7: Agora, eu tenho uma curiosidade, assim, porque não é qualquer artista que canta em estádio. Vocês já notaram isso? Tem artista que canta...
2: porque não vai. Mas, não assim, você vai
7: tem
2: um amplificador,
7: você tem o mesmo equipamento.
1: O senhor, eles não cantam.
7: O artista parece que combina com aquilo. Tem artista que parece
4: mas
7: que...
4: Mas isso que ele falou, eu parei nessa informação dele aí do sexo, do cérebro sexo.
1: Ela tá lá no pelado ainda. O cara pelado. Quem podia ficar legal pelado no palco?
4: Mas
2: Fred Mercury pelado não, é piruquito.
4: Não, mas tem a ver isso com o que você tá falando do estádio.
1: A entrega,
4: também.
1: Né?
4: A entrega. E aí, assim, e quando você vê os artistas totalmente entregues, que são aqueles, né, que ganham o jogo, né, porque o artista é um bicho muito super inseguro.
2: Nossa.
4: Então, né?
2: Ixi.
4: Então, acho que a grande... Ixi. O grande...
7: É muito louco ter artista ganho. Que sobe no palco, né, Dri? Parece que ele vai crescendo. Porque ele é pequenininho. Quando você tá ali pra assistir, ele é pequenininho. Tem uns que continuam pequenininho. Tem outros que, quando você vê, ele já tá do tamanho do...
0: Mano,
7: do
0: palco. O Steven Tyler, mano.
1: Esse cara é impressionante.
4: Nossa. Ele é uma diva. Tu
0: com o cara pulando no palco pra lá e pra cá, você fala, mano... Alguém dá um tiro nele, pelo amor de Deus.
1: É impressionante.
4: Ele é uma diva no palco, assim. Olha. Que você fica hipnotizado. Porque é isso, porque o cara tá entregue a você ali.
1: Muito bem. Aí, se eu fazer um break pro rádio. Um break. Vai mudar um pouquinho o som de vocês aí, mas é necessário, tá? Break pro rádio, a gente vai voltar já. Mas a gente continua com o YouTube aqui, hein? Continuamos aí no YouTube, tá bom? Então continuamos. Você vai perguntar no YouTube. Tá? Continuamos com o YouTube e a gente volta em instantes. Aguenta aí. Muito bem, agora já estamos apenas aqui, palhaço, no YouTube. Pode fazer sua pergunta. Fica tranquilo.
3: Ai, até onde o careca lava o rosto?
2: Onde é o quê?
3: Um careca lava o rosto. Eu tenho essa pergunta aí, eu queria saber.
1: Como é que é o negócio, Padre? Não, vamos lá.
4: Eu fiquei pensando.
1: Valeu, vou dizer.
0: Eu achei boa essa aí, bicho. Achei foda.
2: Pô, obrigado.
1: Olha, Cris. Eu vou dizer, não é fácil.
3: Eu tava aqui pensando, meu. Porra.
2: Perguntou pra pessoa certa.
1: Ô, Felipe, aí, né? Deixa eu fazer uma pergunta pra você. Quando você percebe que o artista fala assim, putz, esse cara ele não consegue cantar, cara. Ele não consegue, não vai. E aí, o que fazer nessa situação? Como é que você vai conversar com o cara, moldar, tipo, putz, preciso fazer de um jeito que o cara não fique chateado?
0: Então, se for uma pessoa que tá aberta, que tem essa autoconsciência, que, putz, eu não cheguei lá, ela muito provavelmente se ouve e já fala, putz, eu não tô chegando lá. E aí abre-se uma possibilidade, pô, fala com sei lá quem.
4: Obrigada, viu,
0: Cris? Fala com essa moça aqui, treina mais, faz umas aulinhas durante algum tempo, porque é isso, né? Tem um lance
1: Alguém já ficou chateado,
0: muscular. Sim.
1: Falar, porra, você tá louco?
0: Não, porque daí o que rola? Quando a pessoa não tem essa consciência, eu acho que é uma questão tão mais profunda do que só não saber cantar, é tipo de autoconhecimento mesmo. É uma questão que eu não vou entrar, não vou ser terapeuta. Então o que que eu faço? Eu falo, canta aí, canta várias. Vai tomar aquele cafezinho lá que eu já. A gente acerta uma boa, afina, mostra pra pessoa, a pessoa compra e vai. Eu tenho tido muita sorte de não ter que fazer isso nos últimos anos, assim. Tipo, tem
1: uns caras bons, então.
0: É, assim, pô, pega o Vitor Clay, 2 takes, foi.
1: Vitor Clay fantástico.
0: O Di, 2 takes, foi. O Júnior, durante...
1: E aí?
0: O Júnior, então, imagina que ele fez segunda voz pra Sandy durante milhões de anos. Cara, esse cara pra abrir voz, pra fazer backing vocal, é o melhor cara que eu já gravei na minha vida.
1: Poxa, muita gente fala muito... Com relação ao Júnior, que não sabe cantar, é mentira. Não, né?
0: O cara
1: puta
0: sabe.
1: Mentira,
0: é que os caras colocam do lado dela, entendeu? Aí ferrou, fala, né? Pô, é do lado da Sandy, mas é outra pessoa.
1: Deixa eu perguntar pra você, porque tem um monte de gente aqui fazendo. Vocês não têm coragem de fazer a pergunta. Eu vou fazer a pergunta.
2: Ei, faz, mano.
1: Pablo Vittar canta ou não canta?
0: Canta.
1: Canta?
0: Canta.
1: Muito. Ou então, você tem que acertar também na
0: O quê?
1: O quê?
0: Não, foi até bom. Foi até bom.
1: É legal porque papo... muita gente falou, vocês não têm coragem. Como não tem coragem?
0: Sabe o que rola hoje em dia? A gente vive nesse mundo, você mesmo, Domênico, falou, há 50 anos não tinha como você fazer um outro take. Sei lá, 50 não, vai 60 anos. Gravava a voz com a banda junto. Gravava tudo jeito, junto, né? Não tinha jeito, não tinha mais canal. Aí quando a gente chegou em 4 canais ali em 60, dá pra gravar a voz. Depois, então grava a banda, depois coloca a voz, faz outro take, tal. Quando a gente começa a ter multipista, 16 pistas, 24 pistas, aí começa a testar, grava 2 takes e junta melhores partes. Hoje em dia que você pode gravar quantos canais você quiser,
1: aí
0: você grava quantos... Então o que rola hoje em dia, já se acostumaram a... Eu vou gravar 8 takes e vocês montam um aí, entendeu? O que eu acho que... Pra mim, pega um pouco, porque cadê aquela entrega? Cadê aquele momento que você entrega uma parada? Isso vale ouro, porque você ouve isso. Você ouve. Quando você
2: sente,
0: você, né? Você sente isso, bicho.
4: É.
0: Então, e aí o que me pega, por que artistas hoje talvez não pareçam tão grandes quando estão num show? Porque é tudo tão programado, é tudo tão organizado. Tá rolando uma base junto, tá todo mundo com um clique, tocando tudo certinho, seguindo a mesma métrica todo show... E você fica preso ali naquela jaulinha. Então você olha pro Queen, os caras estavam no palco lá, se os caras quisessem fazer uma música ficar mais longa, eles iam ficar mais longa, ia gritar, a hora que ele fala,
1: vai até a hora que quiser.
0: Quem banca isso hoje em dia? Que banda que você conhece que sobe num palco hoje em dia, sem clique, sem nada, e fala, chegamos aqui nós quatro e vamos botar fogo aqui. Sendo que Queen tinha base junto também, às vezes, tinha outros caras.
1: Além dos quatro, tinha outros caras lá.
0: Né? Mas tava todo mundo entregue. Então, pode parecer meio poético, assim, mas essa entrega, ela muda o que chega lá. Hoje em dia é tudo muito, muito programado. E não se fala muito. 90% do pop que você vê no palco hoje em dia tem um autotune rolando.
2: Ao vivo, né?
0: Em tempo real. Tem que ser muito, muito bem feito, tá? Não é liga o autotune. Tem uma pessoa que é um vocal tech que fica ali vendo se precisa ou não, demais. Afina aqui, afina ali, papapá. Tem gente que, assim, pra você usar um autotune convincentemente, você precisa cantar bem. Você não tem como cantar. Se você cantar mal no autotune, ele não vai fazer você
2: cantar
0: bem.
2: Vai ficar pior ainda.
0: É, vai ficar... A
3: Pablo robô. Canta, mas tem você a Glória
1: Groove
3: que...
1: Agora a Glória não canta mais.
2: Canta então, pra caraca. Uma...
0: Pensa que o Dani canta desde os 3 anos.
1: Não tem como, né?
0: E tipo, tem uma técnica, é uma coisa muscular.
1: Uma técnica muito apurada.
2: Cantora, sim. Né? A mãe já era cantora, então...
1: É igual o Whitney Houston. A mãe cantora, ela vira cantora.
4: Agora...
1: Sai cantando, aquela coisa toda.
3: Flashback, entrou com as músicas dele em versões dos anos 80, com o
1: Undercover, uma roupagem nova
3: para as músicas dele.
1: Vamos voltar aqui para o rádio para poder conversar também com o pessoal muito mais sobre esse assunto. Tá muito legal o assunto de hoje, vamos lá.
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1: Muito bem, estamos de volta. Né? E a gente tá batendo um papo muito legal aqui com o Felipe Vazão, produtor musical, né? Conversando a respeito de música. Hoje o papo é música e música de primeiríssima qualidade. E eu vou te perguntar uma coisa que é muito legal. Sobre Quincy Jones, que para mim foi uma lenda da produção, assim, maravilhoso. E
3: mais ou menos.
1: E também tinha o Michael Jackson, né? E também tinha o Michael Jackson.
0: Que você falou... Esse carinha também,
1: esse né? Carinha também, né? Que aí você pega também, quando você destrincha as músicas do Michael Jackson, por exemplo, Human Nature, você vê como foi feita a Human Nature, né?
0: Sim.
1: Maravilhoso, né? E aí você destrincha ela lá nas pistas, acho que não sei quantas pistas são, 8 ou sei lá. Você vê, ele põe voz, são várias camadas de voz, né? Ele vai fazendo, o Michael Jackson vai fazendo. Isso é também o produtor, é mão do produtor, mão também do Michael Jackson. Como é que funciona isso?
0: Eu acho que o cara entender. Eu acho que ali tem bastante do próprio Michael. Porque você vê que tem umas coisas meio intuitivas. E é muito doido isso. Porque você pode... Quando você escreve voz, ela soa de uma forma. Ela soa mais coral. Se você seguir as regras de escrita. Mas quando você canta e vai pra esse lugar mais da música preta, do gospel. Que é um negócio mais... Tipo, vamos ouvir o que soa bem.
2: Instintivo, assim, né?
0: E você vai... Você tem vozes que se cruzam. Que teoricamente... Isso é um erro para quem escreve voz, mas soa muito bem. Então tem muito disso, assim. Acho que tem muito do próprio Michael testar. Hoje em dia a gente tem uma noção de, vai pro estúdio numa tarde e grava tudo. Tinha música ali, tipo Thriller, ele ficou 5 dias gravando voz. E o Quincy fala que ele jogava para ele gravar voz no final das sessões. Eu li um lance muito louco isso. Quando você tá, parece que das 2 da manhã às 5... É uma hora que o seu cérebro tá tendendo a meio desligar a parte racional, porque você tem que dormir. Então ele começa a forçar isso. E tanto o Quincy Jones usava essa hora para gravar vocal, quanto o Prince fazia as músicas mais cabulosas dele nesse horário.
1: De madrugada?
0: É. Que é a hora que você tá meio... Você não se julga. Deixa eu testar aqui as coisas, entendeu? E acho que muita coisa que a gente ouve de discos incríveis rolaram nessa hora. Eu odeio gravar essa hora. Essa hora eu já tô na cama, eu vou dormir 7h30, 8 horas, já vou pra caminha com esse frio ainda. Mas...
1: Sabe que isso daí que você falou? O
4: Michael Sullivan, ele só trabalha de madrugada. Então,
1: olha lá. Isso que você falou é uma coisa legal. Dormindo, que eu fiquei chateado com o filme do Michael por conta disso.
0: Por quê?
1: Porque não mostrou.
3: Eu também.
1: Ele acordava de madrugada, chamava todo mundo, vamos pro estúdio que eu preciso gravar agora. Não mostrou no filme. Não mostrou. E isso é história. Você vai lá na biografia, você vê que
2: o Michael também fazia isso.
1: Ele fazia isso que você falou.
3: E outra coisa. Puto que não mostrou isso.
1: Não, e foram. Tem que mostrar, porra. Tem que mostrar. Não,
0: outra coisa que eu fiquei puto.
1: Porque isso daí é um negócio legal pra mostrar pro povo.
3: Esse café aqui.
0: E aí mostram também.
1: Não, Felipe.
0: Mostram que ele.
3: Vamos pro inferno.
1: Não, gente, vocês estão brincando. Não,
0: eu peço. Não, é o palhaço.
1: Não, não, vocês estão sacaneando. Mas, por exemplo, no filme do. Não, mas ó. No filme do Bohemian Rhapsody, mostrou, por exemplo, a produção lá como é que eles produziram o Will Rock. Batendo lá no tablado lá. Eles mostram a produção. Isso é legal pro povo. E o Michael teve várias músicas do Thriller. Não, que ele acordava de madrugada. Tem que ir pro estúdio agora.
0: Vamos gravar isso
2: agora. Uma coisa aqui. É chato pra cacete. Você também falou, vai mostrar essa cena do cara acordando todo mundo pra ir pro estúdio? Chega meu chefe lá que de madrugada me chamava. Tá,
3: não, pô, queria ver.
2: Agora já
3: queria ver se o Michael
2: Jackson aqui.
3: Não, não, parede aqui.
2: Tô certo ou tô errado, Felipe?
3: Se o Michael Jackson ligasse.
2: É, ela deixa ele falar. 3
3: horas da manhã
2: pro Felipe. Felipe.
3: Eu ia,
2: pro Felipe.
3: Eu come here. I wanna record right now. Chique Bahia.
0: Mas você sabe.
2: Quieto.
0: Deixa ele falar. Eu fico muito bravo com esse filme porque mostraram que o Quincy Jones foi meio aceito de prima. Primeiro que não. Quando o Michael virou, eu quero fazer esse disco com o Quincy Jones. Os caras da Epic falaram: não, esse maluco é do jazz, faz trilha sonora. O que, que esse cara sabe fazer música pop?
2: Os caras de gravador não tem nada.
1: E também não mostraram, né? Tem que mostrar o papo dos dois, né? Porque foi falado sobre isso. Isso, né?
0: Tinha muita briga entre eles dois pra chegar nessas coisas. E lá no filme mostra, não,
2: do Quincy dele.
1: É, só mostra o depois, né?
0: Com tudo certo.
1: E dizem, né? Pelo menos é o que eu li sobre isso. Que o Michael liga pro Quincy, né, convidando ele, né, e o Quincy, não, beleza, vamos fazer e tal. Michael desliga o telefone, caraca, mano, o Quincy Jones vai produzir meu disco. É. Do outro lado, o Quincy, caraca, o Michael me chamou pra produzir. Isso não mostra no filme, essas coisas não mostram.
3: Mas também coisa, lá tá escrito, né, o quê? Dudu? Michael! No filme chama Michael, chama Quincy Jones. Quem assistiu do Quincy Jones, assistiu do Quincy Jones. Quem assistiu do Ray Charles, tem o Ray.
1: Então,
3: ele é Michael.
1: E essa história de quem que é?
3: Michael!
1: Não, essa que eu contei de quem que é?
3: Do
1: Quincy. É do meu pai, que tá falecido. É dele, a história é dele. É brincadeira, o palhaço. Ah, a história do Michael. Ele tinha que contar essa história, a história do Michael, a história da vida, porra, do cara.
7: O palhaço, tô
1: é por isso que o filme é bom, mas faltou coisa no filme.
2: Mas não dá tempo também.
1: Ah, não dá tempo,
2: o cara tem 50 anos.
1: Quebrar em 50 anos aí.
2: Fazer 6 episódios.
1: Não importa, e faça.
2: Custa dinheiro uma produção
1: daquela. Não importa, tem que fazer. Custa
0: dinheiro também.
7: Não, então reclamando muito porque não apareceu a irmã do Michael, né?
3: Por quê? O nome do filme é Michael, não é Janet, não é Latoya, não é o inferno.
1: Tudo bem, mas mostra. Tudo bem, mas mostra muito, muito parte do filme. Mostra todos os irmãos dele.
3: O pai dele.
1: O pai, a mãe.
3: Isso me deixa puto.
1: Outra coisa, teve uma influência muito grande da Diana Ross que não tá também lá.
0: Também.
1: Puta influência dela no Michael, na história do Michael, do Michael.
3: Da Diana,
1: Ross. Mas tá lá, a história é do Michael e a participação da Diana na vida do Michael.
2: E não aparece nem o Whitney.
1: Aparece
2: o Whitney.
1: Trouxa.
2: Aparece o Fred Mercury.
1: Não,
2: por quê? Porque o filme é do...
4: Se fosse um filme do Morde a Sopra, ia estar o quê lá? Domênico.
3: Não mostrou
1: também. Aliás, vocês falaram...
2: Domênico.
1: É Domênico. Tem até uma história muito...
4: É
1: o Felipe.
3: A chefe, aquela puta Black Power.
1: Não sei se você sabe, né? Não sei se você sabe, mas eram pra gravar os dois, né? O Michael e o Freddie Mercury eram pra gravar o State of Shock.
0: Ah, é? Não.
1: State of Shock era pra ser Michael e Freddie Mercury.
0: Eu não sabia dessa.
1: O Fred não tinha agenda.
2: Olha.
1: Pra gravar.
2: Era o Michael só chamou uma na o Mick Jagger. Lá comprava
1: uma. Mas era pra gravar os dois. Tem até uma foto dos dois aí que circulou que parece que eles estavam fazendo um. Iam fazer a parceria e o mundo falou: nossa, mano, vai juntar os dois, né? Pela primeira vez.
2: Já pensou?
1: Era pra ser os dois. Mas,
3: tem o lance, né, que ele ligava de madrugada, né, pros produtores e começava a fazer beatbox e cantar trecho. Anota aí.
0: Anota essa parada aí.
3: Ou grava chato, também, hein, né?
2: Chato.
3: Outro cara que eu vi também que
2: participava chato.
3: Muito de madrugada, eu tava vendo o documentário dele. É o Nile Rodgers,
0: porque sim,
3: ele era da noite, né? E o parceiro dele lá, o Eduardo...
0: Bernard Edwards,
3: exatamente. Ele era mais caseiro, o Bernard. E aí o Nile ligava de madrugada, meu, e putz, que nem aquela música da Diana Ross lá, Upside Down.
1: É ele que produziu.
3: I Come Out. Então, ele tava numa boate, eu tava ouvindo a história. Ele tava numa boate cheia de drag, e ele tava no banheiro, e entrou todas as drag, e começaram a fazer uma puta festa, tal, não sei o que. Ele falou: cara, eu tenho que fazer uma música pra essa galera, porque é o que tá rolando. Aí ele começou a escrever a letra no banheiro. Ligou pro Bernard Eduardo e falou: bicho, anota aí que
1: cara, isso aqui vai ter. Nós vamos ter que fazer uma
3: aí, vamos fazer com a Diana Ross, porque tava tocando muita Diana Ross também na boate. E ele falou, vamos fazer com a Diana Ross essa música aqui, anota aí. O cara no telefone anotou.
0: Mano,
9: mas é engraçado
0: esse cara. Esse cara é muito. Assim, tem gente que não sabe quem é. Nile Rodgers, mano, esse cara é cabuloso. Meu,
4: ele é demais.
0: É cabuloso. É. Tanto de música que esse cara fez.
9: E você reparou,
0: Let's Dance do David Bowie. É ele.
9: Ô, Felipe, você reparou que todas, ou a maioria das músicas que ele produziu, ele vai primeiro no refrão?
0: Sim.
9: O cara e ele é conta essa história,
3: ele
9: né?
3: Ele conta, é, todas as músicas.
0: Você reparou, não? Tem um livro dele muito bom, chama Le Freak. Esse livro é incrível, ele fala uma coisa muito boa, que é a seguinte, versos são justificativas pros coros, né?
9: Pra chegar nos
0: refrões. Então você tem que passar pelo verso pra fazer valer aquele refrão. E aí ele usa muito também aquela parte C, aquela parte, né, que o pessoal chama de bridge, ponte, sei lá, que é uma parte que só tem uma vez. Ele fala, cara, na verdade, a gente faz uma música só pra chegar nessa parte, que é como se fosse alto.
9: É o alto,
0: vai lá,
9: né?
0: É o cume.
3: Comentário ele também explica, ele fala isso. É, porque até com o David Bowie mesmo, ele tem essa discussão. O David Bowie fala, como é que vai chamar essa música ali? Let's Dance. Aí ele, mas pô, a música, esse é o refrão. Uh-huh. Aí ele falou, meu, vê minhas músicas, todas elas, o nome da música é o refrão. Né? Good Times, do Chic, todas
0: porque
3: elas.
0: Você, porque você liga pra uma rádio e pede, eu quero aquela música que
2: é assim.
0: Is a Reebok or a Nike, manja?
2: Agora, ó, olha só, hein. Hoje em dia, a gente falando das músicas de hoje em dia não tem mais parte C na música.
0: Não tem.
2: Eu tô produzindo uma menina que eu coloquei uma parte cena, ela falou, que isso?
0: Por quê?
2: Me arrepia, velho. Eu falei, porque isso faz... Ela não engoliu essa história de ter uma parte C. A música começa com a mesma fórmula o tempo inteiro, só muda o arranjo. Isso empobrece. Outra coisa que eu acho que
9: explica
2: empobrece
9: povo, mas Elinho,
2: é que hoje em dia ninguém liga mais às três da manhã porque tem o WhatsApp. Olha aí, ó. Pega nessa.
9: Explica aí. Explica o que é parte C pro
2: parte povo. C.
3: Eu achei que era parceiro.
2: Como o Felipe tava falando, a parte A é aquela parte que tem a introdução. Não, a intro, que também não tem mais intro.
0: Já começa no A. Ninguém tem tempo pra intro.
2: A intro de... Eu ouvi uma música ontem de uma menina novinha que saiu da universidade agora, ela fez uma intro de um minuto. Falei, puta cagada que você fez. Sabe por quê? Ninguém vai ouvir tua música. Você vai começar a cantar um minuto depois da intro.
7: O algoritmo da música não vai deixar.
2: A música tem cinco minutos. Não existe mais isso. Porque ninguém nem tem paciência de ouvir. Então a parte A é aquela que você canta... O comecinho dela, que é, vai ter uma repetição dela, depois ela vai pro refrão, que é a parte mais alta da música hoje em dia. Que é o.
7: Que é a parte B.
4: Ponto de corte.
2: Não.
7: Não é a parte B.
2: Não tem mais parte B também. Também o refrão. Tem. Como é que é o refrão? Vamos pensar um refrão aí. Ai, câmera. Não, isso aí não é o refrão.
9: Isso é tipo. Ai, câmera out é o.
0: Puta,
9: refrão.
0: É o que é foda. A gente não consegue.
2: O sol tem, né? O sol do Vitor tem. Ô, sol.
9: Mas já vai no. Ele já vai no.
3: Eu vou cantar uma bem.
0: I did it again.
2: Esse é o refrão. Esse é o refrão. Mas ela vem antes cantando, aí ela depois cantando vai repetir aí, o refrão. Né? Vai, volta a parte A, aí repete o refrão. Normalmente hoje acaba. A parte C é algo diferente que vem entre o refrão e. Não, depois do segundo refrão.
0: E seria,
2: né,
0: por exemplo, nessa aí seria aquela parte que ela fala. Que para tudo blum, blum, blum, blum, e fala. Você trouxe isso pra mim, blá, blá, blá. Aí ela fala, ups.
9: I did it again. Como se fosse, por exemplo, também no Beat It. Ele vem cantando e vem a guitarra. A guitarra é o algo mais, depois volta cantando.
0: Exatamente isso aí.
9: É isso.
0: Mas sabe que tem uma fala do Sting sobre isso. Ele foi falar com o Rick Beato e ele falou uma coisa incrível. Falou que as músicas de hoje não têm mais essa parte, porque essa é uma parte que você tem que olhar pra si mesmo, você tem que botar um ponto de vista diferente do que você estava vindo. Geralmente é isso, tipo, é até como letra, às vezes assim, ele cita assim, ele fala, ah, eu tava afim dessa mina, essa mina não me quer, eu tava afim dessa mina, essa mina não me quer. Aí na parte C seria, pô, mas aqui tem mais mina.
9: Então, é aí a parte C.
0: Seria uma parte C, talvez eu encontre alguém.
3: Tem um vídeo
0: só
3: aqui.
0: Só que aí não tem mais essa parte, porque a gente não sai do mesmo. A gente só quer a mesma coisa. É como se a gente não... Ele fala, a gente não faz mais essa auto... É como se todo mundo precisasse fazer mais terapia pra olhar pra si. E não olhar só
7: pro Felipe. Eu pedi um exemplo aqui de parte C e deu uma muito interessante. Qual pedi pra inteligência artificial. Do Every Breath You Take, do Police, tem isso. Aquela parte que do nada a música começa.
2: Esse é parte C.
7: Porque você vê que meio, é como ela se muda uma outra música e colocar dentro da música.
4: É uma conclusão.
7: E não repete, né?
0: É só naquela parte. É tipo um momento mágico. Você fala
2: só uma vez. Pode crer. Felipe, deixa eu perguntar pra você.
4: Parte C tá aí. Por nossa conta, é isso.
2: Você acha que o TikTok foi um grande vilão pra música?
0: Acho que foi um grande vilão, como a rádio também foi um grande...
2: A rádio, você vilão. Achou?
0: Sim, porque quando a rádio virou o grande veículo de música, começou a se falar que música tinha que ter 3 minutos. Mesmo assim, a gente
2: cortavam,
0: tinha tempo,
2: né?
0: A gente tinha tempo pras intros e pros outros, intros e outros, por quê? Porque... E agora vocês vão ouvir
2: lá pra fazer Witch, a cabeça da música.
0: E a música já tá vindo. Né? Hoje em dia não tem mais isso, é só dar play. Então, pelo menos com a rádio a gente tinha tempo de ter intro. Mas já tinha essa ideia de, mano, 3 minutos e meio é muito. Quanta música não tem? Tipo, Prince, When the Doves Cry, que tá no disco, tem 5 e meio. Mas tem o Radio Edit. Várias músicas que a gente curte tem a versão do Radio Edit. É. O que rolou com o TikTok foi um extra radio edit, que assim, mano, o maluco tem 5 segundos. TikTok edit, 5 segundos. Se pegar, pra pegou, viralizar. Se não pegar, tchau. Então, mano, né, waka waka, ah tá, pegou isso aqui, entendeu?
7: Uma agora pergunta, sim. Pink Floyd, Dri, vocês acham que faria sucesso, surgir, se os caras nascessem hoje, com não. o mesmo talento, vocês acham que teria alguma possibilidade de fazer sucesso?
2: E eu sei quem faria sucesso pergunta. Hoje. Porque, meu, faria numa bolha, é aquela hoje. Bolha pequenininha, que são bolhas, hoje tem várias bolhas, né? É. Pequenininhas, mas não então, é mais aquele negócio. Mas
4: qual é a solução hoje? Assim, solução? Os dois produtores aqui, não, é convencer a sua artista que precisa ter uma parte C... se adaptar à realidade
2: de hoje. Vou te falar
4: o
2: que eu falei pro cara do elevador que veio subindo comigo agora. Eu falei pra ele, ainda bem que eu tô velho. Eu tenho dó dos meus filhos. Porque eu não sei o que vai ser. Com a música, eu não sei o que vai ser. É um desespero, porque esse corte de 5 segundos... Acho, eu não tenho a cabeça de velho, na boa. Eu não tenho a cabeça de velho. Eu acho que rede social a gente tem que postar todo dia. Eu falo pros artistas, tem que postar todo dia, tem que, porque é a única ferramenta que vai conseguir fazer você tirar a sua cabeça de lá de baixo do fundo. Mas o mais importante disso tudo é você ser feliz com a sua música. Foda-se que você vai tocar pra
7: não
2: um
7: fala
2: estado.
7: Foda-se,
2: ou, desculpa.
7: Não. Não pode.
2: Ferre-se que você vai fazer.
4: Dane-se,
2: não pode falar foda-se, é isso?
7: Foda-se que não pode.
2: Palhaço, mas não é possível. Todos os artistas, eles preenchem um formulário pra mim, que é o PDI, Plano de Desenvolvimento Individual. Objetivo em 5 anos, tocar no Rock in Rio ou no Lollapalooza. Mas se você não tocar, puta, não sei o que vai ser. Então, meu, se prepara, que você vai ter que ralar muito pra chegar no Rock in Rio. E tem o improvável, que você tem que contar sempre com o improvável. O improvável é um milagre. Puta, deu um milagre, estourou no TikTok, estourou na rádio. O Felipe Vassão foi lá no Morda-Sopra e, pô, o cara virou uma celebridade, já é uma celebridade, virou mais ainda. A gente não sabe o que vai acontecer. Então você tem que contar com isso, como sempre, é um milagre que vai te tirar. Mas hoje precisa muito mais do milagre pra fazer esse sonho ser realizado. Então isso é muito triste.
7: É difícil, né?
0: Eu acho que tem uma questão de... Tem tudo a ver com isso, assim. Crie consistência. Não fica pensando em chegar numa coisa. Você não vai chegar em lugar nenhum, tá? A gente vai caminhando até parar. Uhum. E aí o que rola, o que eu sinto é que muita gente quer isso. Que é tipo, eu vou lançar uma música, essa música vai me fazer. Não. Tem um cara que eu sempre cito, que é o Russ, que é um rapper gringo. E ele lança música a cada X dias. Há anos. E ele fala, pra muita gente... essa música que eu... A minha 100ª música vai ser a minha música número 1 pra aquele fã. Porque foi a primeira vez que ele me ouviu. Não é todo mundo que me segue desde a primeira música. Mas aí eles vão buscar mais músicas. Então, se você tem uma consistência em toda a sua obra, isso vai ser muito mais valioso do que tentar... acertar uma. E o que eu sinto é que, assim, se um artista chega e fala, eu não quero participar, é você que tá na capa lá do disco, não sou eu. Então, beleza.
2: Isso aí.
0: Eu tô te dizendo que talvez seja bom pra você contar essa história de uma forma mais profunda. Né? Grandes canções que todo mundo ama têm essa sensação. E aí tem um outro lance muito louco que grande parte da música pop hoje em dia são loops. Porque a gente hoje em dia produz numa máquina que lupa tudo. Antigamente, como é que a gente fazia música? Sentava aqui agora, eu quero dançar. E essa parte aqui, pô, vamos pra aqui, vamos pra lá. Então você tinha esse caminho. Hoje em dia, primeiro começa lá no clique. Toque, toque, toque, toque. Agora botar esse bumbo aqui. Tum, tum, tum, tum. Aí cê, é quase montar um Lego.
2: É um videogame.
0: Videogame.
2: Produzir bicho. Hoje em dia é um videogame.
9: É isso. Fala, aí. Amanda. Deixa eu ver aqui. Pergunta do ouvinte no WhatsApp. Tem pergunta aqui, ó. Vamos ver.
10: Eugênio Zamper, bom dia, tudo bem? Cara, o convidado falou agora sobre os Beatles, né? Eu lembro como se fosse hoje, tinha um programa do Flávio Cavalcante e apareceu o Traje a Rigor. Eles cantaram aquela música Inútil. E o Flávio Cavalcante criticava, ele quebrou o disco dos caras, falando que era uma porcaria, que não ia pra frente e tal. E veja onde chegou o Traje a Rigor, né? É questão de geração mesmo. Um abraço a todos, bom final de semana.
9: É porque ele fala, a gente somos inútil.
0: Inuteu!
9: Inuteu! Aí ele acabou com o português, né?
3: Era meio tinta marketing tinta do Flávio Cavalcante também.
9: Ah, mas ele quebrava os discos.
3: Quebrava todos os discos lá.
9: Quebrava.
2: Era marketing
0: total. Eu acho que você queria que ele, né, você levava o disco. Quebra essa porra, pelo amor de Deus, que eu quero que os jovens ouçam.
9: Né? Acho que era até bom pro artista, ou não?
0: Eu acho que sim. Não, acho que se você desse mais dinheiro, que ele ia quebrar. Com menos grana, ele só ouvia.
2: ô, Vação, vamos lá quebrar o pau agora com o assunto do momento.
3: Eita, e eu aí. Falei...
0: Michael Jackson!
2: Brasil!
4: Qual é o assunto
2: do momento? Seleção Brasileira, Neymar! Menino Ney tem que entrar jogando!
4: Junior Pleno.
2: IA na música.
9: Ah, isso é importante.
2: IA na música. Treta violenta no mundo inteiro.
4: Ó, Ed Vedder confirmou o show do Best Of.
2: Quem?
4: Ed Vedder.
2: Ó.
4: Best Of
2: Blues. Eu acho ele chato, meu.
0: Ed Vedder que é filho do Darth Vedder.
2: É. Ora. Acho chato.
9: Oh, e aí, fala daí.
2: IA, meu, hoje em dia temos lá o Suno, né? Um dos mais. Um aplicativo lá, você joga lá a tua música, ele faz qualquer? O arranjo. Tá, Suno.
3: Vou baixar agora.
2: É, eu tenho ele lá. Tô experimentando ele lá.
0: Segura.
2: Mas chega um pouco.
3: Palhaçox vem aí.
4: Por que você não contrata o Felipe pro Palhaçox?
3: Ele é engraçado, esse moço.
9: Mas aí? Conclua.
2: Então, e aí a IA tá criando um monte de coisa. Você joga lá a tua voz cantando qualquer porcaria e fala, ó, faz um prompt legal, quero um disco, anos 80 e tal, sai um negócio maravilhoso, né?
7: É que nem o sapo cantando blues, né? Que vira.
2: É, então, só que aí não se paga quem gravou aquilo lá, né? Eu vi um post de uma modelo ontem falando, pô, essa aqui é minha imagem, que a IA tá transformando minha imagem, tá vendendo e eu não tô ganhando nada. Como você acha que vai ficar isso aí?
0: Eu acho que as empresas que treinaram IA sem licenciamento vão sofrer, por um lado, que está tendo bastante litígio, mas eu acho que chega num ponto que elas sempre se acomodam financeiramente com os detentores dos direitos, não necessariamente com as pessoas, né? Então, o que aconteceu com o Spotify? O Spotify começou totalmente sem lei. Vamos pegar as músicas e botar lá. Todas as gravadoras foram para cima deles, e eles criaram um acordo onde vocês vão virar sócio desse rolê, e aí a gente pode usar as suas músicas aqui, e todo mundo teve que entrar nesse mesmo barco. Quem ganhou com isso? O Spotify e as gravadoras. Os artistas, os indivíduos, meio que se ferraram. Vai rolar meio que a mesma coisa aqui, provavelmente, porque é muita grana e muita gente, e eu não falo isso com a, tipo, aceita que dói menos. Não, eu acho isso péssimo, eu acho terrível. Por quê? Existem empresas de IA que estão treinando com dataset que foi pago. Existem. Então dá para ser feito. E falando até sobre retorno sobre o investimento, empresas que não são litigáveis, porque elas fizeram tudo legalmente, tem mais chance de não ter problema, certo? Sim. Então eu sinto que é uma escolha ética. Péssima que foi feita por essas empresas de passar por cima de direitos autorais. Passaram por cima, assim, tipo, um grande roubo mesmo. E eu acho que tem outras empresas que estão conseguindo fazer de uma forma ética. Eu espero que essas aqui deem muito certo. Pra gente mostrar pro público que dá pra fazer de uma forma certa. Eu gosto de citar. Vocês têm algum patrocínio de Ford aqui ou não?
9: Não.
0: então vamos meter o pau. Não, porque tem um caso muito claro de ética de empresa que eu gosto de citar em todo lugar que eu vou. A Volvo, que é uma empresa sueca, né? Acho que é.
9: É, sueca.
0: Eles fizeram uma patente do cinto de três pontos em 1959 e eles falaram, todo mundo pode usar, grátis. Eles podiam cobrar um royalty.
2: Que é uma segurança pra todo mundo e tal.
0: A gente prefere perder dinheiro do que gente morra. Eu fiz um, tipo assim, pensa que quanta grana eles poderiam ter ganho nisso. Eles poderiam ter ganho tipo $1 bilhão durante 10 anos. Eles abriram mão de ganhar $1 bilhão pra salvar vidas. A Ford, em 70 e poucos, lançou nos Estados Unidos um Ford Pinto, que é um carro que tinha Ford Pinto.
3: Imenso.
0: Ele tinha
9: palhaço do céu.
2: Tinha os pequenininhos, tem os grandes.
0: Mas não ele é tinha o tanque de combustível atrás. E o que rolava quando você batia, explodia.
2: Nossa, explodiu o pinto.
0: Encontraram memorandos dentro da Ford dessa época falando: gente, se a gente fizer recall, a gente vai gastar não sei quantos, acho que 140 milhões. Se a gente deixar morrer, a gente vai gastar só 40, então deixa eu morrer.
9: Nossa!
2: Caraca!
0: Então, é isso que eu uso de exemplo. Empresas que fazem carro podem ser éticas ou não. Empresas que fazem IA podem ser éticas ou não. Então, a gente também tem que votar com a nossa grana. Uhum. Se você vai usar uma IA que roubou, talvez você não devesse usar, entendeu? Eu acho, assim.
2: Tipo, claro.
9: Um ouvinte aqui, ó. O Gabriel Prado, 756. E isso aí que vocês estão falando tá uma loucura. Relatórios recentes do Spotify e Deezer já comprovaram que metade das novas músicas adicionadas nas plataformas são de IA.
3: Quem falou isso?
9: Metade. Uma pesquisa.
0: Sim. O último número que eu vi da Deezer, que é um pouco menos que esse, mas deve ter chegado nisso já. Deezer já divulgou no começo do ano que 56% das músicas eram geradas por pessoas. E quando eu falo pessoas, é desde a Taylor Swift até a nossa amiga Madoninha Capixaba. Uhum. E 44% era gerado por IA. E o mais louco é, desses 44%, 43% é fraude.
9: Caraca!
0: Que é fraude? Como que é essa fraude? Não é você fazer uma música de IA e botar lá. É você fazer a música de IA, botar lá e colocar o robô pra tocar, pra você morder o dinheiro. E aí muita gente fala, não, mas é isso mesmo, tem que tirar dinheiro do Deezer, do Spotify, blá, blá, blá. Não, não, esse dinheiro tá saindo do bolso dos músicos, dos outros 56.
9: É.
0: Do dinheiro do Spotify não tá sendo tocado nessa fraude. E essa turma tá indo lá morder dinheiro desse pool, que é um saco de grana todo mês que eles juntam, e fala, a sua música tocou mais? Então tá aqui mais. A sua música tocou menos?
9: Tá tirando menos. Daqueles caras tá que tirando são músicos.
0: Dessa turma.
9: Isso é preocupante, hein?
7: Sabe assim, o que eu dentro dessa pesquisa, o que eu queria entender é as pessoas, beleza, você pode ter, vai, 50% gerado por IA e 50% gerado por pessoas, de música, produzida por pessoas. Mas dessas 50% gerada por pessoas, sei lá, organicamente, 98% das pessoas, dos ouvintes, escutam as músicas, as 50% geradas por pessoas e não por IA.
0: Sim.
7: Né? Isso é uma coisa que eu gostaria de saber, né? Porque aí seria um pouco menos preocupante. Beleza, estão gerando um monte de música por IA, estão jogando lá, mas não organicamente não está sendo ouvido.
2: Quem ouve são os computadores, os robôs.
7: Exato. E aí quem ouve essa música gerada por inteligência artificial é esse lance do golpe, né?
0: Exatamente. Desse então, truque. E esse dado eles têm também. Eles falam que música gerada por IA tem ouvintes reais só de 3%.
9: Ah, nossa. Então,
0: entendeu? Assim,
7: é pouquinho. É menos preocupante, eu acho.
0: Não, é super...
7: Não,
0: super preocupante, porque esses outros 97 é bot.
7: Ah, entendi. Pagando, não, agora entendi.
0: Pra ouvir e tirando de dinheiro, entendeu?
7: Eu pensei que o 3% do volume total é que ouviam essas músicas não. Geradas por IA. Não, é que do 100%
0: que ouve IA,
7: que ouvem, 97%
0: é tudo robô.
7: É robô e nossa, 3% são de pessoas. Exatamente.
0: E aí, por exemplo, Deezer, tá louco. Deezer, a Deezer vai lá e vê isso e aí corta e fala, isso, dinheiro não vai mais pra essas músicas. Que é uma atitude ética, como
9: gostei, é verdade.
0: Empresa. Spotify não, deixa.
9: Ah,
0: deixa aí.
9: Fazer enquanto vai deixando... Porque
2: tá pagando assinatura também.
0: Exatamente.
2: Tá pagando assinatura. O robô paga assinatura.
0: O robô paga assinatura, bicho. Eles ganham dinheiro com isso.
3: Agora, só
9: então, pra eles não importa se é robô ou não é robô, eles estão ganhando.
0: É maravilhoso que seja robô, porque vai ter mais dinheiro entrando.
2: Nós estamos ferrados, velho. Pelo amor de Deus.
3: Só, tá só, só voltando no assunto do Michael Jackson. A produção me mandou aqui um vídeo.
2: Um vídeo?
9: É. Não me venha, não, hein?
3: Não, não tô tranquilo. Eu tô tranquilo.
9: Não me venha, não, que olha.
3: Você pode abrir o áudio aí? A produção que me mandou. É, e aí pediram pra passar aí.
2: E aí eu
9: posso confiar, Johnny?
3: O Johnny, ele que mandou aqui.
4: Ninguém confia. O Johnny
9: que
4: mandou.
9: Você que é
2: aí
9: um
2: safado.
3: Vamos ver.
9: Vai, é verdade. Isso
3: veio. Eu só queria saber se é verdade morreu. Isso aí.
11: O Domênico fez a maior festa.
2: Nossa.
9: Eu ouvi ontem.
11: Ele vai ser idolatrado,
9: etc. Eu ouvi ontem, já vou até cortar, porque isso aqui. Meus advogados estão já providenciando.
2: Felipe
9: Vassão. Já estão providenciando. Não. O falou que quando o Mano deu a informação que o Michael Jackson morreu há 17 anos atrás, que foi ontem, inclusive.
2: Peraí, eu não entendi. Ontem ou 17 anos?
9: Ontem.
2: Ontem.
9: Depois pega ontem. Aí pega 17 anos. 17 do dia anos. 25 de junho. Pronto,
2: vai ficar mais. Entendi.
9: Tá? Há 17 anos. Ou seja, 2009. 25 de junho de 2009.
2: Certo.
9: Michael Jackson, o Mano falou: morreu Michael Jackson.
2: Morreu?
3: Pô, tá difícil do Elinho entender, tá, porque senão nós não vamos
9: explicar. Aí eu vi o filme do cara outro dia. Calhorda do Sombra, falou que eu dei risada. Quer ver? Põe aí de novo, deixa eu ver. Põe aí, é legal porque eu vou processar.
2: Ixi, vou processar. Mano, olha lá, a rádio.
9: Meus advogados estão ouvindo. Põe,
2: a rádio acabando.
9: Pode pôr aí. Pode pôr mais?
3: Olha lá.
9: Ah, com medo, né?
2: O advogado do Sombra agora.
9: Mas eu pego no YouTube. Pego no YouTube. Vou processar. Ah, porque tenho a gravação de que eu não falei. Vamos ganhar uma grana, palhaço. Vamos ganhar de trouxas. Ganhando de trouxas. É isso que vai acontecer. É isso. Nós vamos ganhar de trouxas. Essa é a verdade. Tem uma pergunta pro convidado.
2: Opa.
9: Quanto papo furado.
12: Fala, galera do Mod. Ed Ferreira aqui de São Miguel, tudo bem? Queria perguntar o que ele acha do Suno, que hoje agora
2: a moda
12: virou fazer música aí com inteligência artificial e colocar no Suno, pro Suno criar música. Queria saber se o que ele acha, se dá pra fazer alguma coisa de qualidade com isso.
3: Dormindo agora? O pessoal tá fazendo um sono? Tá.
0: Eu acho...
2: Três da manhã,
0: acorda, toca a música pronta. É. Cara, eu achei ótima essa frase. Você coloca lá e o Suno faz a música. É o Suno que tá fazendo a música, não é você, amigão. É. Então, tem uma questão legal nisso, porque no uso do Suno, eles falam, a gente não é dono dessa música e nem você, tipo assim,
2: eles tiram da reta,
0: eles tiram da reta. Tipo assim, qual que é o direito autoral que tem ali? Ninguém sabe. Então, hoje em dia é uma zona cinzenta. E aí o outro lado disso que eu sinto é uma empresa antiética nesse sentido de roubar a música dos outros pra testar. E eu vi o CEO da empresa de videogame que faz o GTA, ele falou uma coisa muito, muito boa assim. Toda IA generativa, ela é treinada em tudo que já foi feito. Então ela é com uma lente virada pro passado. E as pessoas que estão criando, elas estão com a lente virada pro futuro. Um humano criando, ele pega esse monte de coisa, mas ele interpola de um jeito que só ele sabe fazer. E uma IA generativa só consegue fazer o que já foi feito. Então, basicamente, você tem uma máquina que consegue reproduzir, e incrível você dar aquele exemplo, você coloca lá um disco, e você fazer um disco, você vai fazer porque já foi feito o disco. Mas qual que é o próximo estilo musical? Qual que é a próxima sacada? Qual que é a próxima disrupção? Não vai vir daí. Não vai.
9: Não vai. Então,
0: funciona pra quê? Pra você reproduzir coisas que já existem e você ganhar dinheiro com isso. Se você tá pensando só em ganhar grana, posso te contar que tem formas muito mais eficientes de ganhar dinheiro do que essa, tá? Por outro lado, eu sinto que quem... se fala muito da democratização da criatividade com IA generativa. E eu discordo completamente. Eu acho que desdemocratiza. Só aumenta a desigualdade. Por quê? Quem já conhece, quem já sabe fazer música, vai conseguir navegar numa coisa dessa com muito mais facilidade do que alguém que não sabe nada. Claro. E vai ficar cliente daquilo. Então você sabe o que, que é disco, você sabe o que, que é bedroom pop, você sabe o que, que é um bridge section. Você vai saber falar com aquela máquina com um nível muito mais alto do que uma pessoa que não sabe nada disso. E aí o que vai acontecer... eu tô vendo isso rolar. Pessoas que fazem trilha sonora, vários brothers meus que fazem trilha, usam o Suno o dia inteiro pra fazer trilhas muito mais rápido. E E pessoas que não sabem usar ficam presos em reprodução de coisas e fica num resultado bunda.
2: Pífio.
0: Pífio, exatamente. Então, essas pessoas vão ficar presas nesse resultado, enquanto essas pessoas que já manjam vão só conseguir criar mais coisas mais rápido, porque não usam o que sai dela também pronto. Tem essa habilidade de pegar eu vou usar só a voz daqui com aquele baixo dali e vou tocar esse piano. Então, eu sinto que existe uma narrativa de uma democratização e de dá pra fazer música e ganhar grana com isso. E aí, fechando isso tudo, vai, para não ficar falando mil horas aqui, fazer música não é só fazer a música, né? Fazer música é poder subir num palco, é ter fã, é criar relação, né? Você não ouve só o Michael Jackson, você quer fazer parte daquele mundo, você quer fazer parte da mitologia do Michael Jackson. Então, como é que você vai criar isso se você não é a pessoa que tá fazendo música realmente? Principalmente se você não é a voz que tá cantando. É. O grande rolê é a voz, mano.
3: Agora, tira uma dúvida.
9: É, tem mais criatividade, né?
3: Vocês que manjam. A IA
4: não substitui.
3: Você não pode pedir uma coisa pra IA, ela vai lá, cria a música, tal, a letra, tal, né? Você colocar um outro cara pra cantar...
0: Já tá rolando.
3: Já rola, isso. E a base e tal. Mas aí você tá driblando a IA, né?
0: É, aí você fica entra nessa zona cinzenta, né? Porque já tem, por exemplo, eu descobri ontem, tem um estúdio de Nashville que você faz uma música de IA, manda pra eles e eles tocam pra você e te dão um tocado.
7: Cara. Basicamente é o que o Avicii fazia quando ele era DJ, porque ele produzia, ele tinha, né, os softwares, não tinha inteligência artificial como hoje, ele chamava músicos pra gravar pra ele, inclusive ele dirigia os músicos.
0: É. Então, ele
2: que bolou aquilo
0: ele
2: lá.
0: Ele conectava as coisas.
9: Ele fazia,
0: sim,
9: né?
0: Sim, sim, sim. Eu acho que a arte não tá no fazer físico, tá aqui, tá na... O que você quer fazer com isso? Não, então não. Pode ser que você pegue, por exemplo, Suno, você pode subir uma demo tua lá. É uma demo tua, é uma canção tua. Você vai lá, compôs, eu vou dançar todo dia, trololó. Sobe lá e vai fazer com uma voz estranha, que não é a sua e tal. Você até consegue botar a sua voz hoje em dia, mas ainda é uma amálgama sonora de uma coisa que já foi feita. Não vai aparecer
2: uma novidade,
0: de um prompt uma junção nova. Você pega o Prince, que pra mim é um grande mestre. A quantidade de sons novos que ele criou esses sons. Foi num mini Moog lá e ficou... E chegou nos sons a ponto do Rick James, manja, o cara do Super Sim. Freak... Ele roubar esses sintetizadores do Prince pra poder usar nos discos dele. Então, assim, não é a mesma coisa, bicho. É muito louco isso.
7: Ó, Vassão, rapidinho, Dudu. Só mandar um abraço pro Leandro Meira. Ele trabalha aqui com a gente, né? E ele falou que é muito fã do seu trabalho. Falou assim, pô, fala pra ele mandar um abraço pra mim, Rani. Sou fã aí do Vassão.
0: Leandro... Abração, obrigado por seguir, obrigado por compartilhar. E é nóis, vamos, se você passar aqui, a gente tira uma fotinho. É
9: isso aí. Acabou o programa, hein? Acabou.
3: Que modernão.
9: É o seguinte,
4: uma fotinho.
9: Felipe, Vazão, puxa, muito obrigado. Aliás, não foi aqui uma entrevista, foi uma aula de música.
2: Demais.
0: Obrigado vocês.
9: Essa é a verdade.
0: Pelo
9: não foi, gente?
4: Foi ótimo.
2: Sensacional.
4: Ele tem que voltar.
2: Parte 2.
3: Eu tive até uma ideia.
9: Tem que ter a parte 2.
3: Tirar o Elinho e...
9: Ô, Felipe,
2: bem melhor.
9: Qual que é a rede social?
0: Porra. Felipe Vassão, com os dois S's. @ Felipe Vassão Sentiu. Dois S's. E aí, acho que todas elas são isso, bicho. No YouTube, Instagram e TikTok. No Kawaii, tem um maluco que tá postando os meus vídeos lá. Ai, mas eu não tenho saco de entrar.
2: Kawaii.
0: Então, lá.
7: Agora, só uma coisa. Você sabe imitar papagaio, Vassão? Só pra gente ver uma coisa.
2: Mas no quiz musical, ele vai ganhar o quiz musical de todo mundo.
3: Então fica com o Elinho.
2: Se liga.
9: Eu podia ter feito o quiz hoje com ele.
2: Se liga. Ia ganhar tudo, meu. Ia ganhar tudo.
9: Será? Eu já devia ter feito o quiz hoje.
2: Eu perco de propósito isso aí, né? Só o sombra que pede
3: pra também o Felipe já apareceu demais.
0: Exatamente. Chega.
9: Vagabundo. Ô, Ranier, quem é que ganhou presentes? Hoje era 4 pares de ingressos, né? Pra peça O Mágico de Oz.
7: Vamos lá. O primeiro par de ingressos foi pro Caio Alves Cardoso, final 5256. O segundo par de ingressos pra Ana Paula Aljona Barbosa, 5733, o fim do telefone dela. Terceiro par de ingressos, Giovanni Batista de Lima, final 2-5-10. E o quarto par de ingressos foi pro Ivan Veiga Barbosa, final do telefone 8523. Parabéns, Caio Alves, Ana Paula, Giovanni Batista, Ivan Veiga. Vocês não precisam vir aqui à Avenida Paulista, vocês vão diretamente pro Teatro Ruth Escobar. Ruth Escobar, nominalista, tá bom? Então vocês têm direito também a um acompanhante, Dudu.
9: Muito bem, quem é? Como é que ficou a enquete aí? É, tá na cara quem vai ganhar, né?
7: Vamos lá.
9: Tá
7: na, cara quem vai ganhar. Na quarta colocação, 3%, boom.
9: Boom!
7: Que não é Anastácia, né? Anastácia.
9: Anastácia.
7: É. A terceira colocação ficou We Are One, Olê, Olá, de J-Lo, Pitbull e Claudinha Leite, com 5%.
9: Olá.
7: Segunda colocação, La Copa de la Vida, Rick Martin, 12%. E na primeira colocação, goleada, viu? Goleada, 80%. 80? Waka Waka, This Time for Africa, de Shakira.
3: Waka Waka. E esse, olha, e a música desse ano também.

0: Muito isso. Bem. E mais destaques que teremos também aí já já, não é isso?
1: Isso. Vamos falar dos outros grupos, os classificados, os eliminados, aqueles que terminaram em terceiro e estão torcendo ainda aí para se classificar. Vamos falar muito aí da Copa, que tem prosseguimento hoje, né, Domênio?
0: Muito bem. Vai começar o tempo de jogo. Morde a Sopra volta na segunda, às 10 da manhã. Valeu, gente. Abraço. Tchau.
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1: 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Ah, muito bom dia! Está começando mais uma edição do Tempo de Jogo. Sextou. Hoje é sexta-feira, dia 26 de junho de 2026. Seja bem-vindo, você que estava acompanhando o Morde a Sopra nas ondas do rádio em São Paulo e região, no nosso app da energia no Brasil e no mundo, seja bem-vindo. 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Aliás, inscreva-se no nosso canal, faça como mais de 1 milhão de amigos já fazem, nos acompanhando no youtube.com/energia97. E claro, você vai participar conosco na edição de hoje do Tempo de Jogo pelos corneteiros. Anote o número que o quero tá dormindo. 11 9 66... Calma, é você que presta atenção no serviço, Penácio. 11 9 66 50 7997. 11 9 66 50 7997. Manda aí o seu áudio de 10, 15 segundos ou o seu vídeo. Manda em vídeos também. A galera tá esquecendo de mandar vídeos. Mande também seu vídeo. E a gente vai colocar vocês aqui para participarem dessa edição do Tempo de Jogo que começa agora, num oferecimento de YPF Lubrificantes. 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Comigo na bancada, Marcos Costa, daqui a pouco André Ranieri, Rafael Sgrilles. Bom dia, galera.
3: Bom dia, Marcelo Lima. Bom dia, Rafael Sgrilles. Bom dia, Quero Quero.
4: Bom dia.
3: Bom dia e bom dia para você que acompanha a gente pelos 97,7 FM e também aqui pelo YouTube, youtube.com/energia97, já convidando você para ser um dos nossos comentaristas. Põe a sua mensagem, a sua corneta, escreva o que você quiser. Na medida do possível, vamos dar atenção para você e, claro, pedindo, deixa o like para fortalecer a Energia 97 na plataforma. E você que tá pelo rádio, manda o corneteiro. Vocês não estão mandando corneteiro, não estão mandando vídeo. Manda vídeo, a gente quer ver o seu rostinho, a sua carinha bonitinha aqui no YouTube. Bom dia, Brodinho. Estávamos até agora há pouco juntos, fizemos o jogo da Holanda e já temos definições. Bom dia, Rafael Sgrilles, tudo bem?
5: Alô, Marcos Costa. Bom dia, Costinho. Bom dia, André Ranieri. Bom dia, Marcelo Lima. Bom dia, Quero Quero.
4: Bom dia, Brodinho.
5: Você tá bom? Uhum. Tudo certo. Estivemos agora há pouco aí na vitória da Holanda 3-1 sobre a Tunísia. Tem muitos assuntos. Japão e Brasil, segunda-feira, 14h, você já tá planejando o que você vai dizer pro seu chefe, né? Rapaz, mas tenho certeza que o chefe já tá pensando, eu vou quebrar a onda dessa galera, vou trazer a TV de cada tubo, comprar aquele salgado
3: ninguém
5: duro.
3: Ninguém mais tem tubo, pô,
5: pelo amor de Deus. Tem a galera que tem aquela lá ainda.
3: Vai levar o laptop.
5: Vai comprar aquele salgado duro pra galera e vai falar assim, vocês vão assistir aqui do trabalho mesmo. Tenho certeza que o chefe já pensou nisso. E também, eu faço aquele convite. Você gosta, né,
0: Silvio? Adoro.
5: Que legal. Vamos lá. @futebolenergia97 pra você ser o nosso seguidor, o nosso perseguidor nas plataformas digitais, fiquem à vontade. Bom dia, André Ranieri.
6: Fala, Rafael Sgrilles, tudo bem? Muito bom dia a você, Marcelo Lima, Marcos Costa. Fala, Quero Quero.
4: Bom dia.
6: Muito bom dia a todo mundo ligado no 97.7, youtube.com/energia.

0: 37, é isso. Conhecemos o nosso adversário da fase 16avos de final, Japão pela frente, e eu diria que o Brasil ele chega com um bom favoritismo, tá bom? O Japão ele foi numa descendente, enquanto o Brasil, ele na competição veio numa ascendente. Então, para mim, o Brasil aí chega como favorito para avançar às oitavas de final da Copa do Mundo de 2026. Aliás, viu, só uma curiosidade, Marcelo Lima, em relação a... Hoje eu saí do banho, né, eu tava de toalha, lembrei de Marcelo Lima, viu, Marcos Costa?
1: Não, peraí.
2: Sextou, hein?
0: É verdade.
2: Sextou daquele jeito, hein, pai?
0: Eu tava com a toalha na cintura, lembrei, sabe por quê? Porque o Lima, uma vez, ele contou que ele foi no Alfredo Jaconi, passou frio, depois, na outra vez, quando ele voltou, ele comprou uma ciroula.
1: Alfredo Jaconi, que é lá em Caxias.
0: E Caxias do Sul.
1: Caxias do Sul,
0: que é muito frio. Exato. E eu lembrei da minha ciroula. Eu falei, eu tenho uma ciroula. Peguei, comprei também uma ciroula. E hoje eu estou de ciroula. Além da calça jeans, eu vim de ciroula, porque tá muito frio em São Paulo.
1: Meu Deus! Não sei se isso é muito legal de contar no ar, e muito menos do Lima ouvir que você saiu do banho. Toalha
2: você lembrou
1: na cintura,
2: do Lima.
1: Pegou a ciroula e lembrou do Lima. É uma sequência que não é das mais legais, mas ok.
0: Então fica a dica aí, é utilidade pública isso, né? Compre uma ciroula e você não vai mais passar frio nas pernas. Danilão Soto já tem a ciroula dele, inclusive daqui a pouco vai participar com a gente.
1: Compre
0: pessoal,
1: uma ciroula, lembre de Marcelo Lima
0: e com a toalha na cintura, exato. 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
3: 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Vamos às manchetes do Tempo de Jogo.
0: Tempo de jogo. Brasil, nesta sexta-feira, a seleção brasileira volta às atividades no CT em Nova Jersey, visando o jogo da próxima segunda-feira contra o Japão pela fase 16avos de final da Copa do Mundo. O técnico Carlo Ancelotti deve manter a mesma escalação da última partida. Em entrevista, o goleiro Alisson valorizou a atuação sólida do Brasil contra a Escócia e citou a evolução tática da equipe durante o Mundial.
4: Grupo D, a Turquia venceu os Estados Unidos por 3-2 na cidade de Los Angeles ontem à noite com um gol decisivo marcado no último minuto. Apesar da vitória, os turcos encerraram a primeira fase com apenas 3 pontos e estão fora do Mundial. Os Estados Unidos, por sua vez, fecharam o Grupo D na liderança com 7 pontos. Austrália e Paraguai empataram sem gols em Santa Clara. Os australianos ficaram em segundo lugar do Grupo D, somando 4 pontos.
0: Grupo E, o Equador conseguiu um resultado surpreendente. Venceu a Alemanha por 2-1, de virada, avançando para o mata-mata com o terceiro lugar da chave. O time europeu já tinha a liderança garantida. Costa do Marfim derrotou o Curaçao por 2-0 e confirmou sua passagem para a próxima fase da Copa do Mundo.
4: Grupo F, como diria Serginho Groisman, Japão é o próximo adversário da seleção brasileira na Copa do Mundo. Nesta quinta-feira, os japoneses empataram por 1-1 com a Suécia em Dallas e terminaram na vice-liderança do Grupo F com 5 pontos. O time asiático ficou atrás da Holanda, que superou a Tunísia por 3-1 no outro jogo da chave e terminou na primeira colocação com 7 pontos.
0: Grupo I, Noruega e França se enfrentam em Boston, valendo a liderança do grupo. De um lado, Haaland, do outro, Mbappé. Lideradas por seus principais craques, as duas seleções venceram os 2 primeiros jogos e já garantiram vaga no mata-mata. A França leva vantagem no saldo de gols e joga pelo empate para confirmar a primeira colocação.
4: É, nos embalos de sexta-feira à noite tem Espanha e Uruguai, que vão protagonizar o único confronto entre seleções campeãs mundiais nesta primeira fase da Copa do Mundo. As equipes vão se enfrentar em Guadalajara, no México, pelo Grupo H, buscando uma vitória para garantir a classificação e liderança sem depender de outros resultados.
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3: Muito bem, já temos enquete no ar para você participar, né? Tem hoje jogo bom na Copa do Mundo, França e Noruega. Aliás, é daí, fica esperto nesse jogo, porque o segundo colocado muito provavelmente vai cruzar com o Brasil nas oitavas de final. Porque o Brasil vai pegar o Japão, quem passar... Porque França e Noruega, um dos dois vai pegar a Costa do Marfim. Tá? Deve passar, porque a Costa do Marfim, vamos combinar também, não tá lá essas coisas causando suspiros em ninguém. Então, um dos dois, quem passar vai, é favorito contra a Costa do Marfim, né? Então, ou França ou Noruega, quem ficar em segundo vai pegar a Costa do Marfim, se passar... Esperamos que pegue o Brasil, né? Se o Brasil não ramelar contra o Japão. Então tá se desenhando aí o caminho do Brasil. E tem Argentina no caminho do Brasil, hein? Se o Brasil seguir, hein? Tem Argentina.
4: Quando você faz todas as configurações, se o Rio correr pro mar, deve ser agora o Japão na próxima fase, depois Noruega, Inglaterra, Argentina, aí você vai pra fase final.
3: É, não vai ser bom.
0: Quer e aí a França, poderia ser a França. Então esse pode ser o caminho do Brasil, segundo. Hipotético. Isso. Então Japão, Noruega, Inglaterra, Argentina e França, hipoteticamente numa
4: ou
0: final.
4: Ou Alemanha, né?
3: É. Ou Espanha.
1: Mas é um caminho mais fácil, né? O Brasil pegou ali uma estradinha mais fácil do que do outro lado. O outro lado é mais complicado. Tá se configurando muito mais complicado do outro lado ali. Você tem Estados Unidos, você tem a própria França, você tem a Holanda, você tem Portugal, você tem a Espanha. Você tem um lado mais difícil ali.
3: É, vamos aguardar, né, pra gente ter um recorte, como diria Marcos Costa, mais perfeito, né, do que vai acontecer. Certo é que o Brasil joga segunda-feira às 14h contra a seleção japonesa. Falar nisso, vamos lá, vinheta do Brasil, Diego Dub.
5: Brasil, vai brasa!
4: Isso!
3: É, quem tá no YouTube já está vendo, ele tá fantasiado de árabe pra fazer hoje o programa com a gente. Tudo bem, seu Danilo Souto? Que é isso na tua cabeça, Danilo Souto?
6: Bom dia, Marcelo Lima, bom dia, meus amigos, bom dia, quero. Eu tô aqui saindo do meu banho de piscina, né, rapaz? Tava no meu banho de piscina, o Ranieri falou da toalha, e eu tava justamente secando minhas madeixas, meu cabelo aqui, antes de participar do programa. Então eu enrolei a toalha aqui, nesse momento começou o temporal, viu? Vai começar um temporal aqui em Miami, rapaz. Tá quente pra burro, Lima, mas tá fechando o tempo aqui em Miami Beach. Bom dia pra todos aí.
0: 30 minutos não pode usar piscina agora, viu, Marcelo Lima?
3: Pois é. Não, mas é bom usar mesmo, né? Vai que leva um raio na piscina, aí vai sair de lá assado.
6: É o alerta severo. Deixa eu tirar minha toalha já, né, que já secou meu cabelo. Peraí, boa, agora sim. Obrigado, Ranieri, por lembrar da toalha. E agora já estou sequinho.
4: Mas você não lembrou do Lima, né?
6: Não lembrei do Lima. Não lembrei do Lima. Não tive esse prazer, viu, Marcelo Lima? Só o Ranieri mesmo, que ele gosta de lembrar de você em cada momento, vou te falar, viu?
0: Não, mas você lembrou na hora que você foi tomar banho, que você viu a marca que você tinha, o bronzeamento camarão que você fez. Você tava reclamando da sua panturrilha que tava vermelha, o seu
6: inclusive,
0: rosto.
6: Inclusive, foi bom você falar, porque realmente, rapaz, eu me preparei ontem pra passear, pra sair, né, pra trabalhar. Passei no rosto, na cabeça, mas não passei na panturrilha e nos pés, rapaz. Vermelhaço, viu? Tô com a marca do chinelo no pé. Que calor que tá aqui, é impressionante. E me disseram já que em Houston, fica no Texas, né, tá mais quente do que aqui em Miami. Então, o jogo da seleção brasileira, que aí no Brasil é às 14h, aqui vai ser 13h, em pleno calorão. Então, é mais um aspecto aí pro jogo do Brasil-Japão. E nesse caso, a parada para hidratação vai ser muito bem-vinda, né?
3: Quem sofre mais, teoricamente, com esse caloraço que vai estar em Houston? Acho que os japoneses, né? Do que o Brasil.
6: Eu acho que os japoneses, mas o brasileiro está um pouco mais acostumado com calor e tal, mas é muito quente. As duas equipes vão sofrer muito. Diz que lá no Texas está mais quente que aqui. Então, quem for para esse jogo vai passar um calor brabo por lá, viu, amigos?
0: Houston, na verdade, é conhecida a cidade como São José do Rio Preto, norte-americana, né? Bastante quente. E dizem, eu vou até pesquisar aqui para não falar besteira, Danilão, mas parece que o estádio lá que vai rolar a partida entre Japão e Brasil é climatizado, tá? Eu vou pesquisar aqui daqui a pouco. É climatizado, né? Agora, você chegou aí em algum estádio climatizado nessa? Você foi no Qatar, eu lembro. Faz tanta diferença mesmo? Como que funciona um estádio climatizado?
6: Faz sim, Rani. Eu lembro no Qatar, a gente foi... No Qatar, a Copa já foi realizada no final do ano por conta do calor excessivo que é no meio da temporada, né? Em junho e julho. Então foi a primeira e única Copa que foi realizada no final do ano pro calor do Qatar ser mais ameno. e mesmo assim estava muito quente por lá. E os estádios lá climatizados, eu lembro de sentir um arzinho saindo pelas canelas, assim, por baixo, né? E realmente dava uma aliviada, mas mesmo assim era muito quente na cidade, né? A gente teve relatos no Catar de morte de 3 mil trabalhadores por conta do calor durante o ano, e aqui nos Estados Unidos a gente está vivendo esse calor intenso novamente. Só que aqui tem a diferença que vira e mexe tem as tempestades, né? Tem as pancadas de chuva que dá uma... momentaneamente uma amenizada, depois já vem o calor novamente. Hoje está muito quente aqui e vai vir chuva aqui nos Estados Unidos.
1: Ô Danilão, eu vi uma série de reportagens, alguns trechos, na verdade, da torcida japonesa, e alguns jogadores tinham a preferência de pegar o Brasil ao invés da França, o que é bem natural, até porque o Japão recentemente venceu o Brasil num amistoso e a França, de fato, é o bicho-papão dessa Copa do Mundo, pelo menos no papel, né? Tá se configurando também em campo, eles estão colocando isso em prática. Daqui a pouco, inclusive, tem um jogo da França que você pode acompanhar aqui pela Energia 97. Mas e os brasileiros que você trocou ideia aí? Preferiam, de fato, o Japão? Ou tinha uma... Eu sei que a Holanda, a maioria não, mas entre Japão e Suécia, tinha alguma tendência aí pros brasileiros?
6: Tinha sim, todo mundo, a maioria das pessoas que eu conversei falava em Suécia. Preferia enfrentar a Suécia, talvez pela imagem que ficou mesmo dessa última partida com o Japão, desse amistoso, né?
1: Que coisa, né?
6: Mas a maioria preferia pegar a Suécia mesmo, mas vem o Japão pela frente. E como o Ranieri falou, não é a melhor geração japonesa de todos os tempos, né? Então acho que o Brasil entra como favorito para esse jogo. O que vocês acham?
1: Eu acho já meio bizarro, assim, a gente ter receio do Japão, e não é pelo momento, porque tem que ter mesmo. É uma seleção que está encaixadinha, está mostrando evolução ano após ano, chegou de certa forma forte nessa Copa do Mundo. Mas se a gente pensar 10 anos atrás, 15 anos atrás, 3 Copas atrás, pô, tô com receio do Japão, é muito bizarro isso, né? A gente preferindo a Suécia.
6: Eu acho que é mais pela falta de confiança na nossa seleção, não sei se vocês concordam comigo, do que pelo excesso de zelo com relação ao Japão, né?
0: E só aqui para trazer informação completa, né, do Houston Stadium, que na verdade chama NRG Stadium, que fica em Houston, né, no Texas, ele é totalmente climatizado, né, ele possui um teto retrátil de tecido e um poderoso sistema de ar-condicionado central capaz de resfriar todo o anel, viu, Marcos Costa, da arquibancada. Ixi. E também o campo. Todo o anel da arquibancada e também o campo.
6: Aí você me ajudou, né?
3: Então aquela pergunta que eu fiz pro Danilo, esquece.
0: E diante das altas temperaturas e da forte umidade do verão no Texas, nesta época do ano, a expectativa é que o teto permaneça fechado em praticamente todas as partidas. Eu perguntei aqui a temperatura fora e dentro, como que funciona. Normalmente, nessa época do ano, no Texas, e em Houston especificamente, a temperatura é de 35 graus, mais ou menos, e com uma umidade no talo. Com esse sistema, né, do estádio em Houston, a temperatura na arquibancada e no gramado também, ela gira em torno de 21 a 23 graus Celsius, 22 graus Celsius ali de média, e a sensação que as pessoas, não sei se o Danilo pode confirmar isso ou não, a sensação de quem está dentro desse estádio é que a pessoa está num shopping center. Então sabe aquela sensação de shopping center? Sei. Lá fora está um calorão, mas dentro está fresquinho. Então é mais ou menos isso, né, que acontece no NRG Stadium em Houston.
1: É tipo Cuiabá, né? Em Cuiabá. Você vai para Cuiabá, Nossa. Vai para jogo em Cuiabá, você só quer ficar dentro do carro que tem ar-condicionado ou correr para algum lugar, um shopping que tem ar-condicionado. Porque você sai uma estufa, cara.
6: Para quem não acho que nunca viveu esse calor tão intenso, ontem eu fiquei 2 horas dentro de um restaurante. Né? Eu nem ia almoçar, mas eu entrei acabei comendo porque estava muito quente, eu não estava aguentando andar mais na rua, de tão quente que estava aqui em Miami, e realmente é exagerado o calor que a gente passa por aqui, viu? Outra coisa que eu queria falar com vocês, rapaziada, que eu tô ouvindo muito aqui, é com relação a essa expectativa da seleção brasileira por parte dos estrangeiros, viu? Porque a gente já comentou isso até, pro brasileiro a gente enxerga a seleção de uma forma, mas aqui estão colocando a seleção brasileira, depois das últimas partidas, como favorito, sim, viu? Estão olhando pro Vini Júnior como um possível bola de ouro da Copa do Mundo, chegando numa final. Inclusive, ele já é o segundo artilheiro da Copa do Mundo também, né? Tá com 4 gols. Então, o pessoal das outras nacionalidades estão olhando pro Brasil com favoritismo.
4: É porque muito que foi apresentado na primeira partida assustou não só os brasileiros, tanto que a gente tem essa cautela também muito pelo que foi apresentado na primeira partida, mas também repercutiu na imprensa internacional.
6: Eles têm respeito, né, Grilis? Gente sabe a realidade, né? Mas eles têm muito respeito com a camisa amarela.
4: Mas no decorrer, né, Danilão, das partidas, o Brasil tem melhorado e voltou um pouco do receio e do medo que eles têm da camisa amarela, e sabe que quando o Brasil pega no breu na Copa do Mundo, eles tendem aí a respeitar um pouco mais, muito que foi apresentado também diante da Escócia. Então, acho que esse respeito também é pelo desempenho que a seleção vem tendo, né, o aumento gradativo da sua qualidade, jogo após jogo. Mas, Danilo, eu vou fazer uma pergunta para você sobre os Estados Unidos. Ontem todo mundo achava que mesmo com o time reserva, com a Turquia já eliminada, Estados Unidos ia passar o carro, deu uma empolgada, mas aí perde no último minuto. Repercutiu muito mal essa derrota aí com relação aos norte-americanos, com relação a essa terceira partida na Copa do Mundo?
6: Olha, na hora do jogo, eu tava justamente jantando num diner, né, que tem por aqui. Uau. Né, que acho que é assim que fala, né, Ranieri? Ranieri pode me corrigir.
4: Sim.
6: São restaurantes bem típicos americanos aqui, que tem de tudo, tem de lanche, tem panqueca. Eu tava lá na hora do jogo e eles estavam acompanhando o jogo, estavam empolgados, porque o americano a gente já sabe, né, quando tá ganhando eles vão, eles fazem a festa, começam a apoiar o esporte. Quando toma o terceiro gol... Sim, foi uma decepção ali no restaurante, o pessoal ficou bravo, bateram até na mesa, lá foi até engraçado, o cara bateu na mesa de irritação. Então eles estão acompanhando, estão começando a engatar na Copa do Mundo por conta das últimas atuações. Mas ontem foi uma decepção assim para o americano. E tinha um jornal aqui no hotel que estampava na capa assim falando da derrota da equipe americana no jogo de ontem.
0: Aliás, só destacando aqui, viu, Esgrilo? Eu esqueci de perguntar ontem. O tempo dirá quem foi melhor, Vini Júnior ou Denilson? E o tempo dirá quem foi melhor, Guinegão ou Memphis Depay, hein, Esgrilo?
4: Ah, olha, depois daquela bicicleta que ele caiu de bunda no chão ontem, o Guinegão 200 vezes, hein? Dieguinho Esgrilis melhor que Memphis Depay. Ontem ele tentou, Danilão. Ele tentou um alá Bebeto e ele lembrou que a fase não tá muito boa. E aí ele caiu de bunda no chão, aí ele vai...
0: A fase da Holanda tá boa, né? Isso que é o mais curioso.
4: Não, a fase da Holanda tá boa, mas só que o do Memphis, né? É claro, pela questão física também, ele vai tentar ir aos poucos readquirir a melhor forma física, mas com o Somerville jogando bem, com o Brobby, que ontem entrou como titular também, foi importante mais uma vez para a seleção da Holanda, vai ficar difícil o Memphis ser titular.
1: Mas devo relatar que ontem um clima no estúdio, a hora que a bola veio, que ele começou a armar assim, sabe quando para assim por um instante?
0: O coração do Esgrilis estava aqui? Estava. O coração tum, parou tum, aquele, né? Tum.
4: Rapaz, não, não, aquela coisa, tum, não, não, não, não.
1: Pelo contrário, disparou. Foi.
0: Ah, disparou?
1: Tum, tum, tum, tum, conforme a bola vinha vindo. Aí a hora que ele errou, aí... Tum, tum. Aí tudo voltou ao normal.
0: A vida do Esgrilis passou na frente dele por um momento, né?
1: E passava depois... vários Ranieri assim na cabeça dele, ó. Aí... De toalha na cintura.
4: Aí depois é normal!
3: Ô, Danilão, a seleção brasileira tá treinando hoje lá no QG deles em New Jersey, né? E no sábado, o Ancelotti comanda uma atividade às 10h30 da manhã, né? E depois já viaja para Houston, lá no Texas, né? E no domingo, a seleção vai treinar no período da manhã no Houston Dynamo, estádio, e as entrevistas acontecem no NRG Stadium, que é o palco do jogo de segunda-feira contra o Japão, né? A sua programação, qual é? Você vai para lá quando?
6: Eu vou, eu faço o jogo ainda aqui em Miami, Colômbia e Portugal. Colômbia e Portugal, vou ver Cristiano Ronaldo jogando por aqui. E aí na sequência, no domingo, eu viajo para Houston. Chego lá no dia do jogo, chego lá à noite em Houston. Durmo por lá, faço o jogo e viajo novamente para New Jersey, lá para nossa base.
1: Fala a verdade,
4: será que eu... para ver o James Rodrigues, né?
6: Eu não queria falar, mas eu queria ver o Rames, rapaz. Vou matar saudades dele. Aliás, eu perguntei pra um colombiano, viu, Lima? No último, eu tive no jogo da Colômbia, perguntei pra ele sobre o Rames, né? Porque a gente, falei, os brasileiros, eu sou São Paulino, e a gente não tem uma imagem muito, muito positiva dele e tal. E eles endeusam o Rames Rodrigues lá, viu? Ele falou que não, ele é um craque, ele com a camisa colombiana, ele representa e tal. Realmente, né? Na seleção, ele gosta de jogar.
3: Ele é um cara que usa os clubes né, para centro de treinamento. Ele acha um clube para ele ficar treinando para jogar bem na seleção. É assim o James Rodríguez. Aliás, você vai ver Portugal jogar, Cristiano Ronaldo, é legal, porque você viu ele jogando em 22 também, em loco, né? Então vai dar para você fazer um belo comparativo, né? 4 anos depois, como é que ele tá em relação àquele Cristiano que você viu no Catar, né?
6: Exatamente, exatamente. 4 anos de diferença. A gente já viu que o Messi não mudou nada, né? O Messi tá melhor, eu acho, ainda, tá jogando muito bem. E eu vou ver o Cristiano Ronaldo de pertinho. Como eu pude ver o Haaland jogar pela primeira vez aqui pela seleção norueguesa, e é impressionante. O cara é impressionante, é uma força física, uma presença de área, uma velocidade, uma arrancada que um cara daquele tamanho, você imagina que não tenha. Então, alguns jogadores impressiona de ver de pertinho. E quem está impressionando também por aqui, que estão falando muito na nossa seleção, é o Bruno Guimarães, viu? Bruno Guimarães, todo mundo elogiando o futebol dele, e estão colocando ele como o principal jogador dessa seleção, mais até do que o Vini Júnior, né? O Bruno Guimarães, que tinha alguma desconfiança de um ou outro ainda, mas está representando a seleção, está jogando muito bem.
0: Eu mesmo fui por muito tempo um crítico, assim, do Bruno Guimarães. Eu não entendi aquele hype, né, que muita gente colocava em cima dele, né, jogador que na Premier League ele se destaca, mas na seleção não tem, agora é incontestável, assim, sem sombra de dúvidas, ele é um jogador fundamental, né, motorzinho ali da seleção, e é um jogador que tem se mostrado importantíssimo, e é isso que técnico ama, porque ele é importantíssimo sem a bola, tá? Então ele faz aquele trabalho de recomposição, ele ocupa muito bem espaço, e com a bola também. Porque não só antes, né, o papel anterior do Bruno Guimarães era um jogador ali para ser um segundo homem de meio campo. E com a entrada do Paquetá, ele virou quase que um terceiro homem de meio campo, um meio atacante, ou pelo menos uma figura que pisa a área constantemente, e pisa a área tanto para finalização quanto para passe, que foi o que ele fez na última partida para o Matheus Cunha. Então, de fato, né, esse foi um julgamento que eu fiz equivocado lá atrás, e que o tempo mostrou que o Bruno Guimarães, ele é sim uma figura importantíssima para essa seleção brasileira.
1: É, eu tô nessa toada aí do Bruno Guimarães. Para mim é o mais importante hoje na seleção brasileira. Nesses 3 jogos aí, ele foi o que teve mais regularidade. O Vini tem sido decisivo, sim, pegou o protagonismo, mas o Bruno Guimarães é o equilíbrio dessa seleção, tanto defensivamente quanto ofensivamente. Nessa ligação entre defesa e ataque, ele tem sido um jogadoraço mesmo, um jogador completo, um todo campista que é necessário, que estava fazendo falta na seleção, que era, por exemplo, o que eu imaginava e o que eu pedia que o Danilo Santos fizesse. Só que ele tá fazendo com primazia, assim. É, então,
0: num
1: tá
0: nível
1: dando
0: muito alto, né?
6: É. E outro nome que eu ouvi, Rani, desculpa, é do Douglas Santos. E o pessoal falando que o Douglas Santos não tá comprometendo em nada e que ele deve seguir como titular aí na seleção brasileira. Não fez grandes jogadas também, mas é um jogador que não tá comprometendo. Todo mundo tinha desconfiança com o lateral esquerdo da seleção, mas ele tá mantendo uma regularidade por ali.
0: E o Danilo, acho que entra nessa também, né? Douglas Santos e Danilo, querendo ou não, foram 2 laterais, Brasil sem opção nenhuma. O Danilo foi, até o Lima brincava, né, pra tocar pandeiro, e no fim das contas ele ganha a oportunidade e ele não compromete, assim como o Douglas Santos, que em tese ele chegou na Copa do Mundo com status de reserva, ele ganha essa titularidade e praticamente, né, ele foi até novidade no primeiro jogo contra o Marrocos, provavelmente pelo que ele apresentou nos treinamentos, e de fato ele agora não é contestado pelo torcedor brasileiro.
3: Eu vou chamar um rápido break comercial, a gente já volta, continuamos tocando a bola no YouTube, vamos lá.

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14: Tranquila, né? Bem consciente ali, foi muito bem em alguns lances. E na arquibancada eu senti, assim, uma tensão do torcedor quando a bola se aproximava da nossa área. Mas ele teve uma atuação boa, fez defesas importantes e também um assunto que já meio que está estagnado aqui, ó. Não se fala mais de troca de goleiro. O Alisson está representando, por enquanto, não comprometeu em nada.
15: Exato, né? Então, não se fala em Alisson, Danilo Santos também, que era muito pedido, não se fala. O próprio Endrick, que já deu uma baixada, né? Esse clamor por ele. Agora, como o futebol é dinâmico para o bem, também pode ser dinâmico para o mal, né? Porque no mata-mata a gente vai ter possibilidades grandes, né, de disputas de pênalti. E o Alisson, pelo menos na seleção brasileira, ele não se tornou uma figura conhecida por pegar pênaltis, né? Então, a gente pode, de repente, precisar do Alisson. E a gente torce para que ele, de fato, consiga, né, em uma necessidade, se destacar também nesse quesito. Uma notícia interessante, Danilão. Você sabe quais que são as maiores vítimas de Neymar pela seleção brasileira?
14: Rapaz, não sei não. São muitas, né? Mas as maiores eu não sei.
15: Ó, nas colocações, na terceira e quarta colocações, Bolívia e Estados Unidos... O Neymar já marcou 5 vezes contra cada uma dessas seleções. Segunda colocação, Peru. 6 gols marcados do Neymar contra o Peru. E na primeira colocação, disparado. 9 gols marcados no Japão. O Neymar marcou aí, já 9 vezes contra o Japão. Quem sabe é um sinal aí que Neymar pode sair do banco de reservas e deixar o dele, hein, Danilão?
12: Ô, Danilão, você Neymar que é bom de titular, hein, Lima? Você que é bom de trívia, não vai rolar, né? Não tem jeito. Mas ele tem que entrar pouco mesmo. Ficou um mês parado, sim, né? Não é sim, robô. Né? Não tem jeito. Agora, você que é bom de trívia, né? Normalmente você vem aqui às sextas no Morde a Sopra para participar e tal. O Brasil enfrentou o Japão na Copa de 2006, né? Primeiro, você lembra o placar? Segundo, quem era o técnico do Japão? Vamos ver se você tá com a memória fresca.
14: 2006?
12: É.
14: 2006, que eu me lembre, o técnico do Japão era o Zico.
12: Ah, é, muito bem.
14: Era o Zico. Se eu me lembro bem, o Japão sai na frente no jogo, 1-0. E o Brasil vira para 3-1.
12: Quase.
14: Se eu não me engano.
12: Quase.
14: 4-1?
12: 4-1.
14: 4-1. 4-1. Quase isso, hein? O Brasil vai ter uma virada. Um dos jogos, um dos melhores jogos da seleção brasileira na Copa de 2006. Teve gol, se eu não me engano, até do Gilberto. Foi isso,
16: olha, Gilberto. Isso, tá? Gilberto. Foi titular na lateral esquerda.
12: Gilberto, Juninho, Pernambucano e 2 do Fenômeno.
14: Exato. Exato, aí, tá tão ruim, rapaz, de.
15: Tá tão ruim essa de memória, fera não, aí, meu.
14: Aí, ó.
15: Quem sabe faz ao
14: vivo. E o Zico? O Zico começou bem, começou vibrando. Eu lembro que tem uma imagem dele vibrando o gol e no final ali com a cara de. Puta, tomamos 4 ali, rapaz.
12: É o Zico. Lá no Japão chama ele de Zico.
14: O Zico.
15: Agora, obviamente.
14: Inclusive, que... encontrei com aquela. Com a repórter japonesa aqui.
12: A Miyumi?
14: Com ela. A Miyumi, aí eu falei: tudo bem e tal, como é que você tá? Ela: tô muito bem. Um beijo pro Sgrillis.
16: Roubou meu táxi lá na preparação da Copa de 2010, bicho. Ela apresentou dólar. Era difícil no CT do Caju. Era mais longe que fazer jogo em Itaquera, bicho. Aí era longe o CT do Caju e tinha pouco táxi, não tinha aplicativo na época.
14: E ela roubou.
16: Ah, e aquela filhinha, né, de jornalista, né? Ah, ela apresentou o dólar ali pro taxista, o taxista falou: venha, venha. Ela: dá licença, dá licença.
15: De um lado o dólar, do outro o pastel de perus, né?
16: Você acha que essa cara de seu Madruga, você acha que o cara ia... Não, foi lá no dólar, né?
14: Sabe o que é legal trazer para vocês aqui também, que é curioso, né? A gente fica muitas vezes numa área ali que é reservada para a imprensa no estádio, para assistir o jogo, né? Eu tento às vezes ir ali nos torcedores, fico com alguns torcedores também em alguns jogos, mas os jogos do Brasil eu assisti próximo ali da área de imprensa, onde ficam as cabines de transmissão. Então fica lá as cabines do SBT, da Globo, ali do lado, estão transmitindo o jogo também, e ao lado ficam os repórteres que estão trabalhando. E muitos colegas ali de imprensa, principalmente de vocês que estão sempre no vestiário, estão ali também. E alguns não vibram com a seleção, viu? Alguns assistem o jogo.
15: Tem gente torcendo contra.
14: Tem gente que quando sai o gol do Brasil nem levanta, rapaz.
15: Eu vou contar um negócio, viu? E o Lima sabe que é verdade. Eu vou contar um negócio que o Lima sabe que é verdade. Eu não vou falar onde, mas vai ficar meio na cara.
16: Acho que já tá na cara.
15: Quando sair a gol... No 7-1, quando saía gol da Alemanha, cada gol da Alemanha era uma festa no estúdio, te juro.
12: Você assistir, eu não tava mais onde você estava.
15: Sim.
12: Mas é só você assistir o Ticarica Cast
15: lá. Ticaracatica
12: do Bola e do Carioca, vocês vão saber quem é, porque a dupla foi lá e confirmou que ficou feliz da vida com o 7-1. São os azedos da vida que a gente tem na imprensa brasileira, que eu vou te falar, viu?
15: Torcer contra já não dá, né, cara? Torcer contra a seleção só por convicção é uma viagem. Isso acontece muito, assim. De verdade, eu brinco, eu entro na brincadeira, zoou o Neymar, zoou o Memphis aqui, zoou... Mas, cara, no fim, eu acho que é meio que uma insanidade você, só pra tá certo, torcer pra dar o Neymar entrar quebrar a perna. Tipo, eu acho uma viagem de ácido isso, mas acontece muito, né, Danilão?
14: Tem gente no chat aí mandando, eu não tô vendo o chat, mas eu tô percebendo, tem gente mandando um abraço aí pro Flávio Prado, aqui no chat do Tempo de Jogo. Um abraço para todos os jornalistas esportivos aí também. E muita gente que tava aqui na arquibancada não vibrando com a seleção brasileira. E também vi vídeos na internet de um pessoal batendo palma pro Neymar, rapaz. Achei interessante demais. É, muita gente torcendo pro Neymar entrar em campo.
16: Teve gente vibrando ontem com o gol do Gonzalo Plata. Falou, dá pra fazer isso também. Aí no time é também. Legal.
14: Copa do Mundo, rapaziada. Vai mudando as coisas. Eu acho interessante isso demais. Eu acho que o que vale é a gente torcer pra nossa seleção, porque mais do que ganhar, né, seria interessante a gente ter um bom desempenho, porque pro nosso trabalho também, isso também é interessante, né? A seleção brasileira indo bem, pra todos nós funciona de uma forma maravilhosa. Ingressos pra final, Marcelo Lima, $25 mil.
12: Tá barato, reserva uns 5 pra mim aí.
14: Você vai querer perguntar se queria um.
12: Reserva uns 5 pra mim. $25 mil.
15: O Marcelo Lima perguntou se o camarote do Luciano Huck lá com comida japonesa tá disponível ainda, que ele queria ver se aí pra levar a família e amigos, viu, Danilão?
12: Ele tem camarote lá,
15: Você não viu no jogo do Brasil?
12: Acho que eu vou ficar vendo o Luciano Huck no jogo do Brasil.
15: Mas apareceu lá.
12: Você tá de brincadeira.
15: Ele fechou um camarote. É visão privilegiada. Levou família, amigo, comida japonesa, sashimi à vontade. É o que a gente...
12: Pra quem pode, né?
15: É pra quem pode, é isso. Agora, o Danilo...
17: Faria o mesmo se eu tivesse a grana dele.
15: Exato. É, mas o Marcelo Lima, ele quer que reserve esse camarote aí pra gente. A gente vai pra lá, em loco, só pra acompanhar a seleção brasileira.
12: Vou deixar, viu, Danilo? Eu vou mandar aqui a sugestão pros dois diretores, o Wilton e o Malta, pra mandar a gente nesse camarote. Tá barato, é $25 mil pra cada um que você mandar. Eu acho que ele vai aprovar, viu, Danilo?
14: Meu Deus! Nossa senhora, tirando a logística, né? Tirando a logística.
12: Não, isso só pra entrar,
15: né? E por favor,
14: só pra entrar no jogo.
15: E além, Sombra, se você estiver ouvindo, além dos 25 mil pra gente ir lá, mais $100 por dia, pelo menos pra gente comer alguma coisa na rua.
12: Sem doleta, o cara vai gastar $25 mil no ingresso e vai querer 100 doletas.
15: Não pode esquecer, né? Não pode esquecer.
12: Não, porra.
15: Agora, sobre...
14: Mas inclusive foi bom te falar de valores, rapidinho, Rani. Tem muito torcedor que tá, ó, se mandando.
15: Picando,
14: viu?
15: A mula,
14: que não,
15: né?
14: Vai picando a mula, que não vai pra Houston. Até torcedores que moram aqui nos Estados Unidos, conversei com alguns ontem na rua, tava gravando os conteúdos, e o pessoal falando, Danilão, não dá, cara. A gente mesmo, quem mora aqui, não dá pra comprar esses ingressos, que é muito caro, viajar, gasta muito dinheiro. O torcedor brasileiro que planejou ficar até o final, olha, vai ter que desembolsar muita coisa pra ficar.
15: Agora, só projetando a partida diante do Japão, a gente até brincou, né? Essa seleção japonesa, de fato, é considerada a melhor geração, né, da história do Japão. Porém, é um Japão que ele chega muito remendado, né? Vale lembrar que 3 jogadores ficaram no meio do caminho e 3 jogadores importantes. O Ataru Endo, volante do Liverpool.
16: Capitão da seleção.
15: Capitão da seleção, não foi convocado, vetado aí pelo departamento médico. O Kaoru Mitoma, também ponta esquerda do Brighton, né? Joga na Premier League, assim como o Endo. E o Takumi Minamino, meio atacante do Mônaco, que também por muito tempo atuou na Premier League. Esses 3 nem foram para a Copa. E aí, outros 2 jogadores, o Takefusa Kubo, que é a liderança técnica dessa seleção japonesa, que quando surgiu foi contratado pelo Real Madrid, era o novo Messi, agora, se não me engano, está no Real Sociedad, ele perdeu os 2 últimos jogos da seleção japonesa e a expectativa é que ele não jogue contra o Brasil. Tá, então é um jogador importante que deve ficar fora novamente. E o zagueiro do Ajax, o Itakura, ele também saiu dessa partida diante da Suécia como dúvida. Ou seja, a seleção japonesa, que tem uma geração muito boa, está com um caminhão de problemas, jogadores importantes fora, e aí a seleção brasileira que encaixou nesse momento...
17: Uma Kombi, no caso.
15: Né? Uma Kombi de problemas da seleção
16: Houston,
15: brasileira.
16: Houston, temos problemas.
15: Pode se aproveitar disso de repente, né?
14: Para quem acha que vai ser fácil o jogo, não vai ser tão fácil, né? Mas tem esses desfalques aí. Eu gostava muito do Taca Cara no Muro, né? Taca Cara no Muro, eu gostava bastante também.
16: Adoro.
14: Desse jogador. Mas você me lembrou agora, Ranieri, daquele momento que a gente teve no programa, onde eu quero parabenizar até o Grilles, onde ele trouxe a lista de convocação do Japão.
16: Sim. Né?
14: Pra alegria do Marcelo Lima.
16: Tocou saco na Kombi.
14: Ele trouxe a lista de convocação do Japão em primeira mão, rapaz.
15: Cara, foi muito engraçado. Foi muito engraçado isso naquele dia, pra quem não viu. O Marcelo, alguém fez uma piada, o Marcelo Lima, saiu a lista do Japão, o nome era tudo...
14: Eu mostrei, você que mostrou, falei, né? Falei, ó, vamos ver se a gente entendeu a lista aí, ó.
15: E aí o Danilo falou zoando, ó, o Sgrilles vai ler a lista pra gente agora. E aí o Sgrilles não entendeu a piada, ele abriu e pegou...
16: E eu comecei a ler.
15: E começou a ler um por um.
16: comecei a ler.
15: Aí o Marcelo Lima, com a paciência, com a paciência dele, de que a gente vê todo dia, falou: oh, tá bom, o Esgrilho, era uma piada, Esgrilho.
14: Você não vai
15: piada,
14: ler o japonês, você não vai ler.
12: É lá pra mim, os quatro craques que não jogarão farão muita falta: Robô Gigante, Spectruman, Ultraman e Ultra Seven. Esses quatro, se estivessem jogando,
16: e o Jiraiya também.
15: E mais um jogador, ele tá falando dos desfalques, Danilo. O Sugawara, ele foi titular contra a Suécia e deve ser titular de novo aí contra o Brasil, viu?
16: E olho no Suzuki, goleiro que ontem fez umas
12: responsável
16: três, quatro
12: pela classificação
16: defesas
12: em segundo.
16: Sensacionais. O goleiro é um baita do Japão goleiro. É muito bom jogador.
14: Exatamente. É um baita de um goleiro, sim.
18: Agora, você é o retrato perfeito disso aí que você falou, viu, Danilão? Dos valores que assustam, que o pessoal tá indo embora. Porque você começou a Copa, meu amigo, numa baita nave, comendo fora, numa alegria, e aí foi baixando, agora você tá...
12: Como baixando, Costa? Onde o cara tá, rapaz? Puta mas, piscina aí, atrás dele.
18: Mas olha só, tá segurando ali, não tem mais a nave, não tá mais esbanjando, breakfast.
15: Ele já pega ali o Cup Noodles, né, na hora do almoço.
16: Guarda transporte público, né?
18: Guarda um cereal pra público. Tarde, pro lanchinho da tarde.
14: Tive que devolver a BMW, tô andando aqui de metrô e bicicleta agora, rapaziada.
12: Mas aí,
14: é o que tem agora.
12: Ô Danilo, aí Miami Beach tem muito patinete pra André Ranieri quando for pra lá se sentir em casa?
15: Eu ia perguntar isso, juro.
14: Tem muita bicicleta, viu? Muita bicicleta, é uma cidade
15: litorânea
14: aqui. Tem elétrica e tem as tradicionais também, o pessoal fica passeando. É lindo, né, rapaziada? Não pode falar que não, é tudo muito bonito. Sim. Aqui. Parece cenário de filme, me sinto às vezes num filme, mas no filme eu sou aquele pobrinho, né, que só olha, só fica assistindo os caras.
15: Você sabe, Danilão, que Danilão, Lima, Costes, Grilles e Quero e ouvinte, aqui, quando eu fiz intercâmbio, eu fiz em 2012, né, eu fiz 11 meses para aprender inglês, e aí eu juntei dinheiro, eu fiquei 3, 4 anos juntando dinheiro e fui. Então eu valorizava cada dólar ali como se fosse, eu não saía, eu mal ia em rolê, meus amigos iam, e eu ficava economizando. Quanto mais eu economizasse, mais tempo eu ficava lá para aprender. E aí tinham muitos brasileiros lá no intercâmbio que o pai e a mãe mandavam mesada, né? Então eles estavam lá, tal, mandavam mesada. Quando chegava a mesada, vamos imaginar, mandava assim, sei lá, $500 para todos os gastos do mês. O cara ficava rico nas duas primeiras semanas, gastava todo o dinheiro e ficava duas semanas, te juro, comendo miojo, porque ele simplesmente gastava tudo. E aí lembrei de você, né, que chegou lá, BMW, e agora já tá no Cup Noodles.
18: Tava,
15: né,
18: voando, agora o Danilão tá segurando, não tem mais comprinha.
14: não tem mais outlet, essas coisas, inclusive preciso esquentar minha água pra jogar no meu macarrão daqui a pouco ali.
12: Mas você deixou, umas doletas lá em cima da mesa, lá no Bates Motel, pro velho que mora no porão dar um tapa enquanto vocês estão fora, não?
14: É, deixei lá um negocinho pra ele, o Santista que mora lá, né, um tips pra ele dar uma ajeitada lá na casa, porque tá uma bagunça já. Mas eu tô vivendo o sonho americano, viu, Marcelo? Vivendo o sonho americano aqui. Não dá, viu, mas não dá pra acompanhar os homens não, viu? Não dá mesmo.
15: E em Miami não é tip. Que a gorjeta é propina, porque eles falam em espanhol.
14: É propina. É muito latina. Ontem, inclusive, fui num restaurante cubano, né? E ela falou da propina.
18: Ô, Danilão, última pergunta. Hoje não vai ter mergulhinho, não? Só ontem, hoje...
16: É verdade, né? Podia ter um mergulhinho na piscina, né?
18: E aí?
14: Ó, eu só mergulho se o Marcelo Lima pedir.
12: Mergulho.
14: Se ele falar, dá um mergulho.
18: Se ferrou.
14: Tchau pra vocês. Tchau pra vocês. Vamos mergulhar. Lá.
18: Monstro.
15: Essa fera aí, meu.
16: Rádio. Ah, não.
18: Olha lá. All for fun.
15: Ele tá tirou a camisa.
16: Nossa senhora.
15: Como uma mágica. Ele já apareceu desnudo.
16: Nossa.
15: Foi um efeito especial, né? Ele saiu da câmera de camisa.
16: Parece
15: e voltou. Sim, já.
16: Olha lá. Grande.
15: Sim,
16: e o Mota empolgou, hein? Mota aqui falou assim, ó,
18: agora
16: tá
18: empolgou,
16: ursão.
18: Hein? Tá no caminho certo.
15: E Danilo mostrando que as curvas brasileiras fazem sucesso em Miami, hein?
14: Ai, que gostoso.
12: Danilo Soto, nosso aqualoco. Muito bem, grande Danilo Soto ainda em Miami Beach, né, entrando mais uma vez
16: de
12: aqui.
16: Costa agora,
12: tá lá, né, fazendo sua natação na piscina do hotel onde ele está.
16: Muito bom.
12: Bom, deixa eu voltar aqui para a seleção brasileira, né? O Alisson, ele falou, né, passou lá pela imprensa, ele valorizou a atuação da seleção contra a Escócia, né, citou a boa marcação e evolução tática da equipe durante os jogos. Vamos ouvir o Alisson.
19: estamos no caminho certo, né? Sempre pensando que a gente pode melhorar, com muita humildade, sabendo as nossas capacidades também, né? A gente tem um time muito qualificado, um time jovem, uma mistura muito boa com experiência também, e hoje fizemos mais uma vez uma partida muito madura, todos os jogadores, acho que se eu falar um nome só eu seria injusto aqui, mas a nossa linha defensiva muito sólida, porque o meio campo também foi sólido, e os atacantes também ajudando na marcação, mais uma vez marcamos gol pressionando alto, né? Uma coisa que a gente visava melhorar bastante, quando defendemos bloco baixo fomos muito bem, e lógico que a Escócia foi um adversário difícil, né? Eles botavam muita bola dentro da área, com muita gente dentro da área, e acabaram tendo as chances deles, mas felizmente a gente saiu aí sem sofrer gols, que é importante também.
12: É, Alisson, o teu capô tá falhando aí, já vai ficar com a entrada, grande rapaz, disso aí eu conheço Tiana, bem. Né? Opa! É. E ó, o Alisson também festejou o seu bom início no Mundial, né, depois de um ano com muitas lesões lá no Liverpool, né? Vamos ouvir o Alisson.
19: É claro que isso me dá muita alegria, né, poder ajudar, poder jogar bem, poder fazer defesas, o que me deixa satisfeito é fazendo isso com as vitórias e com o desempenho da equipe também, não muda nada pra mim, eu já tinha muita certeza, né, muita convicção do meu trabalho, da minha carreira que eu tive até aqui, ainda tenho muito pela frente, então não muda nada, obviamente que jogar bem te traz confiança, eu vim de um período aí sem jogar muito no meu clube, né, então aqui isso é importante para mim, chegar bem numa Copa do Mundo, bem fisicamente, bem mentalmente, é muito importante, fico muito feliz, eu quero dar alegria pro povo brasileiro, e também para minha família que estava aqui assistindo, e para todos os amigos, todos aqueles que torcem por nós, por vocês aí, para que a gente seja um time sólido e a gente tenha a chance aí de ser campeões da Copa do Mundo.
12: Tá aí o Alisson, né? Tá realmente fazendo uma boa Copa, né? Até agora, o goleiro brasileiro só tomou aquele primeiro gol lá contra o Marrocos, depois não foi vazado, e a gente espera que continue assim, né? Principalmente na próxima segunda-feira. Se não for vazado, né, significa que o Brasil tem que fazer um gol, óbvio, né? Mas que nos pênaltis, se for para pênalti, ele não vai defender os 5, né? Acho eu, né? Mas enfim, né? Aliás, não vamos para pênalti, em 16 avos já é demais, né? Ir para pênalti, né? E eu vou falar uma coisa, Rafael Guilherme. Do jeito que a gente... Eu vi o Japão ontem jogando com a Suécia. Vocês disseram, é uma seleção organizada, não será um jogo fácil, mas vamos combinar, né? Dá para ganhar, se jogar um pouco de bola, dá para ganhar ali por uns 2-0 e segurar a onda, né?
16: E você sabe, a gente fala muito da Holanda também, que é sempre um jogo difícil, mas ontem, vendo a Holanda jogar, o espaço, até comentei isso com o Costa ontem na transmissão, o espaço que o meio-campo da Holanda deu para a Tunísia jogar, se a Tunísia fosse um pouco mais organizada com o Hannibal, com o Mastory, o time tinha feito muitos gols na equipe da Holanda. Dá muito espaço. É claro que o contra-ataque é muito rápido, né? Com o Somerville, com o Malen, com o Gapco. Ali o ataque não dá nem pra falar. É muita qualidade e muita intensidade. Mas só que o meio-campo, o Gravenberch ontem fez uma péssima atuação, tomada de decisão, cada hora equivocada. Então, naquela brecha ali entre os zagueiros e os jogadores de meio-campo ali, era um espaço, era um convite ao prazer, viu? Dá espaço à seleção da Holanda.
15: Mas é que, assim, a minha percepção foi que, como a Holanda fez 2 gols muito rapidamente, então eles tiraram o pé completamente. Eles falaram assim, ó, nem vamos... Não precisa se desgastar aí, pessoal. Vamos levar do jeito que der até o fim, porque depois tem mata-mata, tem 5 jogos ainda pro sonhado título, né? A Holanda, que é a seleção que... Uma das seleções que mais bateram na trave, né? Acho que a Alemanha bateu mais vezes na trave, vice-campeã mundial em 4 oportunidades. E a Holanda, 3. Só que a Holanda nunca ganhou um título, né? Então, eu acho que, querendo ou não, tem esse sonho, apesar de não ser uma das favoritas do torcedor aí dos Países Baixos, mas eu senti muito isso, eu senti que a Holanda tirou o pé, porque estava fácil o jogo, não precisou muito, quando tomou o gol foi lá, acelerou um pouquinho e fez outro, então acho que foi muito mais condicionado a isso do que propriamente eles tentando dar o melhor de si e não conseguindo ter uma boa atuação. O
12: André Ranieri, falando em geografia, Países Baixos ficam perto de Kosovo?
15: E fica longe do botão. Países Baixos
12: fica longe.
15: Fica meio distante de Butão, mas fica mais perto de Kosovo, viu, entendi, Marcelo?
12: É só pra entender, né? Holanda, meu, que mané, Países Baixos.
18: Esses Netherlands. Eles tentaram invadir a Tchequia, de Deus, pelo que eu soube, bicho. Aí, mas...
12: Ah, é? Mas, é? Não deu certo,
18: não,
12: né?
18: Deu certo. Não, não.
15: Mas você sabe que o lance da Holanda, a gente conversou aqui outro dia, países, a Holanda, ela representa só duas das províncias ali. Então, são 12 no total. E aí é como se a gente falasse que, sei lá, o Brasil é Rio de Janeiro e São Paulo. Né, porque tem a Holanda do Norte e a Holanda do Sul. A Holanda do Norte tem como, país, como cidade importante Amsterdã, e a Holanda do Sul tem Roterdã. Né, e tem Haia também, né, para quem acompanha aqui, reuniões globais com grandes líderes, acontece muito em Haia. Então, assim, eles entendem que você só está falando de duas das 12 províncias. Sim. E que as outras não são contempladas. Mas é muito difícil, né? Eu acho que é mais fácil mudar de República Tcheca para Tchequia, mas a Holanda para Países Baixos, acho que tem aquela...
18: Até porque aquele o nome apego, não ajuda, né? Também. É. Poderia ter um outro Deus, nome, hein? Aí que fosse uma coisa, os Países Baixos. Países são, pô, não é um. E é estranho pra gente ter esse entendimento, né?
15: Bilau, né? Que é País Baixo. Bilau,
18: pronto,
15: já é mais...
18: Bilau. É isso.
20: Adoro.
12: Rapaz. Bilau laranja. É verdade. A galera tá mandando corneta pra gente. Vamos colocar no ar, Diego Dan. Vamos lá.
21: Renan de Itaquera. Rapaziada, na minha opinião, a Copa do Mundo começa hoje. E na opinião de vocês? Quero, quero? Eu te amo, cara. Você é o melhor mascote da programação esportiva, hein, meu? Quero mandar uma música aqui, eu queria a sua aprovação, hein? Não é brinquedo, não. Não é brinquedo, não. Marcelo Lima está com fome, tá pedindo doação de cervejinha gelada e pastel de camarão.
22: Camarão é a mãe da brasileira.
12: Eu gostei dessa sua foi doação, boa. Gostei da música. Doação de cerveja e pastel de camarão é muito bom, muito bom. Gostei. Boa. Gostei. O Quero Quero continua morto, né?
15: Nem sendo invocado. O Quero Quero tá respirando por aparelhos.
12: Ele tá, eu vou te falar.
20: Ele já tá folgando pra segunda-feira pro jogo do Brasil. Já.
12: Esse Quero Quero, ele deve ter ido pra ressaca ontem, aí hoje não consegue nem piar. Babaca. Né, olha lá, não consegue nem piar.
15: Tá em ritmo de Natal já.
12: Tá, ixi, já virou peru. Já virou peru. Eu vou te falar uma coisa. Bota mais um coneteiro, vamos.
23: Que é o Rodrigo de Santo André. Cara, o Brasil vai ganhar do Japão 3-0. 3-0. Pode marcar no bolão aí. Abraço.
12: Vou marcar aqui pra você. 3-0. Muito bem. Mais um, vai.
24: Bom dia, pessoal do Tempo de Jogo. Bom dia, bancada. Bancada maravilhosa. Ô, Lima, deixa eu te fazer uma pergunta. Você ainda acredita que o Brasil não vai ser campeão da Copa do Mundo? Responde aí, Lima. Você ainda tá descrente com a seleção brasileira? Admilson de Guarulhos.
12: Valeu, Admilson. Totalmente. Totalmente. Tomara ganhe, mas pra mim, se ganhar, vai ser uma belíssima de uma surpresa. Eu tô completamente descrente de que essa seleção vai chegar na final. Mas quem tomara esteja errado nesse assunto. Vamos ver, vamos ver. Mais um corneteiro.
25: É o João de Itaquera. Ô, seu Lima, o senhor acha que o Casemiro e o Paquetá não vão tomar o maior show de baile do japonês lá no meio de campo? Tá bem centralizado lá o japonês no meio de campo, hein?
12: Não, eles são organizados taticamente, né? Mas o Ancelotti, nesse aspecto, ele é muito bom, porque ele vai ajustando taticamente a equipe conforme o adversário que ele vai pegar, né? Então, eu acho que o Brasil vai tomar cuidado, sim, com essa questão aí da tática do Japão, e não, acho que não vai tomar baile, não. Embora os japoneses sejam muito rápidos, é bom o Casemiro ficar esperto, porque se posicionar errado, né, para chegar nos caras, realmente, aí vai suar, vai sofrer, né? Mas vamos ver se o Ancelotti taticamente acerta o posicionamento ali do Bruno Guimarães, do Casemiro e do Paquetá. Vamos lá, mais um corneteiro.
26: Aqui é o Diogo de São Carlos. E aí, o que vocês acharam da regra aí que aposentou o spray milagroso? Será que vai ser implementado no Brasil? O que vocês acham? Diz aí.
12: É do minuto, deve ser que ele tá falando, né? Lá do se machucou, fica um minuto fora, né? Acho que é
18: acho
12: essa
18: que
12: aí,
18: sim.
12: Né?
15: Vocês viram que caiu drasticamente, né? Jogadores que pedem atendimento médico.
12: Ontem será mesmo. Será implementado, né, Costa? No Brasil e no mundo, né? Depois da Copa, né? Essas regras, elas serão implementadas, né?
18: Tem que ser, porque dá muito certo, né? Ontem mesmo, na partida do Paraguai, teve um momento em que um jogador, não vou recordar o nome agora, o jogador do Paraguai que estava no chão, os companheiros já chegaram e falaram, não, levanta, porque o juiz parou, foi até lá para ver e provavelmente ia pedir para ele sair de campo. Já falaram, não, levanta e vamos pro jogo. Acabou isso aí. Vai ser ótimo, por exemplo, para Libertadores da América.
12: Principalmente.
18: Que a gente sabe que os argentinos, os uruguaios, eles utilizam muito disso para igualar.

0: muitas vezes vão ser 20 segundos reais.
1: Mas eu não sei se pode, mas seria uma sacada, por exemplo, para os clubes, vamos pegar os brasileiros que jogam Libertadores frequentemente. Tem estádio que tem um telão. O cara pegou lá, solta no telão.
0: Vontade regressiva, que nem pra começar o jogo na Copa.
2: Né? Cinco, igual no saque quatro. No vôlei.
1: É.
2: E no tênis também.
0: Cronômetro, né?
1: É. Tem aí você ali o reloginho. Você inibe a esperteza do árbitro também. Ou uma possibilidade do árbitro querer que esses 5 segundos se tornem 8, 10.
2: No jogo do Irã tem lateral, duas reversões. Pela demora. Duas reversões.
0: Sabe o que vai acontecer? Goleiro. O goleiro vai comer. Goleiro que já tem goleiro, que até 2-3 anos atrás, no Campeonato Brasileiro, fizeram um ranking dos goleiros, do ranking dos goleiros que mais caíam e que mais... Acho que até o Everton estava um dos que estavam na ponta.
1: O Carlos Miguel estaria, porque ele gosta, viu?
0: Então vai acontecer isso. Se bobear, como goleiro você não pode tirar por um minuto, aí vão deixar para os goleiros lá para esfriar jogo, cair e pedir atendimento médico.
1: É, toda regra sempre vai ter como burlar, né? Sempre vai ser essa busca aí de burlar alguma regra. Mas quanto mais regras você criar para ir quebrando, né? Eu acho que é super bem-vinda e válida para que o andamento do espetáculo seja melhor.
3: Boa, mais um corneteiro, vambora.
4: Andréa Stanit, do Jardim Paulistano, e o meu pai, seu Francisco, muito palmeirense, ele tá dodói. E ele gosta muito de vocês. Eu quero pedir que o Marcelo Lima e o Costa mandem um beijo para ele, que com certeza ele tá escutando, mas ele gosta de todos.
3: Beijo, amor. Ô, André, ô, seu Francisco, vamos lá, hein? Vamos recuperar logo aí pra gente, quem sabe, se encontrar pra comer um churrasco, né? Aquela gordurinha do André Ranieri, o senhor não vai comer, né? Porque o senhor é saudável, né? Vamos marcar, seu Francisco. Boa recuperação pro senhor, viu?
1: Pô, um beijo muito carinhoso aí pro seu Francisco. Vamos, seu Francisco, vambora. Vamos. Não quero churrasco, não. Vamos pra uma cantina, seu Francisco.
3: Também
1: vamos
3: é bom.
1: Comer uma bela também massa, é tomar um vinho. É reaja também. Aí, um
0: isso
1: beijão
0: aí, seu Chicão, estamos esperando. Depois o seu Chicão vai vir aqui com a gente no tempo de jogo, vai ganhar um boné aqui, ó. Boné
5: isso aí. Boa, seu Francisco.
3: Vamos mandar um boné. André, vamos mandar um boné pro seu Francisco. Ganhou.
5: Boa, isso, ganhou.
3: O Francisco ganhou um boné do tempo de jogo.
5: É, seu Francisco.
3: Boa.
1: Queremos foto também, né?
6: Parabéns pelo prêmio.
3: Muito bem, é isso aí. Tem mais um corneteiro? Manda corneta. Cadê vídeo? Vocês não estão mandando vídeo, vocês estão com preguiça, é isso? Fica frio, vocês ficam com preguiça de mandar vídeo, é isso?
0: Nossa, faz tempo, hein, que não entra.
3: Faz, cara. O Robertinho tá com greve.
0: Não, Robertinho.
3: Tá em greve, né?
5: Não, o Robertinho já tirou folga já pra segunda. É. Já Robertinho tá em greve.
1: Depois de 2 dias com o shape do Danilão aqui no ar, fica, né?
0: Cara,
1: inibe as pessoas de mandarem vídeo.
0: O Robertinho de Mauá, ele chegou... Sabe em filme americano que tem aqueles caras que eles moram debaixo da ponte e tem um negócio assim, que eles colocam fogo no frio.
1: Tá falando que o Robertinho mora debaixo da ponte.
0: É, mas eles moram, porque eles moram no trailer, embaixo da ponte. Sabe aqueles que moram no trailer? Sei. Eles pegam aqueles túneis.
1: Com aquela luva cortada,
0: com a luva cortada aqui na ponta, assim, cabelo tudo engrenhado, assim, ficam no fogo, esquentando a mão. Robertinho parecia um desses, hoje, quando chegou aqui na rádio.
3: É que ele mora na Sibéria. Então, vou te falar, porque se tiver o frio, onde ele mora aqui... Que ele vem agasalhado, nós estamos perdidos se vier pra cá esse frio. É, rapaz, ó, manda a corneta aí pra gente no 11 966507997. Faça como esse aqui, ó.
7: Paulo Henrique, São Paulino de Interlagos. Se vocês fossem o Ancelotti, vocês fariam alguma alteração nesse time do Brasil contra o Japão ou manteria a mesma escalação? Um abraço, rapaziada.
6: Não.
3: Acho que a única que eu faria, pensaria, é Fabinho no lugar de Casemiro. A única.
0: É, porque é aquilo que a gente falou ontem, né? O Casemiro, tirando o primeiro tempo contra Marrocos, ele não precisou jogar, né? Ele não foi testado. Ele ficou ali, fez o papelzinho dele e o Brasil ele não sofreu muito com o ataque adversário. Então esse talvez seja o principal risco, mas eu acho que é quase impossível o Ancelotti sacar o Casemiro, porque se não sacou depois da partida contra o Marrocos, que ele correu menos que o Alisson proporcionalmente, né, não vai ser agora que ele vai sacar ali o Casemiro. Então a tendência é que ele mantenha, na ausência do Rafinha, né, que ele mantenha a equipe que bateu a Escócia.
1: Enquanto ficar no papelzinho, igual você falou do Casemiro, e não for um papelão, tá tudo certo. Eu trocaria, mas por gosto pessoal. Se for analisar racionalmente, nesse momento, não. Porque o time tá dando liga, é o que a gente tá elogiando aqui, tá encaixando, e uma mudança agora poderia jogar isso por água abaixo.
2: Ele vai dar rodagem pro time, ele vai dar mais tempo aí pra esse time jogar, pro Rayan pegar mais tempo ali do lado direito, posicionamento também do Vinícius Júnior também mais centralizado, oscilando ali com o Matheus Cunha, como disse na entrevista coletiva. Então ele vai buscar dentro dessa escalação aí outros

0: difíceis dentro desses 11.
1: Muito bem, vamos falar dos outros grupos, né? Afinal de contas, tivemos classificados ontem no grupo D, por exemplo, né? A Turquia ganhou dos Estados Unidos por 3-2 lá em Los Angeles, né? Marcou o gol da vitória no último minuto e, apesar da vitória, os turcos foram eliminados da Copa do Mundo. E os Estados Unidos, por sua vez, fechou o grupo D na liderança, né? Com 7 pontos, garantiu a classificação. E no outro jogo da chave, Austrália e Paraguai empataram em 0-0. Né, lá em Santa Clara. A Austrália terminou em segundo lugar do grupo D, com 4 pontos. E o Paraguai, ele está em terceiro, mas deve se classificar, né? Pelo saldo ali, o Paraguai muito provavelmente vai se classificar também entre um dos 8 melhores terceiros.
2: E teve jogador criticando o Alfaro, viu? O técnico do Paraguai, porque ele entrou com 3 zagueiros, na verdade, entrou com uma linha de 5 ali. Para segurar esse empatezinho e garantir uma das melhores terceiras colocações, que ainda não está garantida, como você bem destacou, mas teve jogador dando aquela cutucada, viu, no técnico, porque ele jogou com regulamento, né, e o Paraguai, ele tinha condições totais, né, de vencer a Austrália aí na Copa do Mundo, se tivesse forçado um pouquinho mais.
3: Mas tem um jogador que, às vezes, na seleção brasileira, por exemplo, não tem, que é o Julio Enciso. O Enciso, ele faz ali aquele balanço do lado esquerdo já na armação das jogadas, que é muito interessante, né? Para municiar as jogadas ofensivas da seleção do Paraguai. E o Maurício não pode ser banco nesse time. E toda vez que ele entra no segundo tempo, ele muda consideravelmente o ataque da equipe do Paraguai. Então o Maurício precisa começar como titular e o Enciso é um jogador muito interessante.
2: Muito incisivo, né?
3: Essa foi boa, mas é muito bom jogador.
4: Precisa ser decisivo. Que ele não acabou não sendo.
3: Também tem isso.
4: Aliás, ontem não pareceu um jogo de compadres?
2: Sim.
4: Tipo, pareceu. Vamos fazer aqui, vamos, né? Entrar.
2: É o problema do regulamento, né? Não tem jeito. E todos os regulamentos, na verdade, abrem essas pequenas brechas para partidas como essa.
4: É burlar a regra, o que a gente falou agora há pouco.
2: É burlar a regra, sempre, por mais que você pense, né, em deixar mais competitivo. Vocês estão vendo a recuperação do Wesley, lateral direito da seleção brasileira? Cada dia, a evolução dele está bem rápida, viu? Diga-se de passagem. A cada dia, né? Então, num dia ele postou lá fazendo exercício de mobilidade e uns alongamentos, assim, bem intensos. Depois, ele já começou a fazer trabalho na academia. Agora, ele já aparece correndo na esteira. Então a evolução dele está muito rápida. Se bobear, dava para ter recuperado o Wesley para a Copa do Mundo ainda como uma alternativa ali na lateral direita.
4: Ah, mas é um risco que não cabia, né?
2: Assim até que porque ele machucou, a seleção já... não corre esse tipo de risco, né? De deixar jogador machucado no elenco.
4: É, tem essa também. Mas não está estranho esse tipo de recuperação? Se a gente pegar o Estevão, agora a gente pega do Wesley. Porque eu acho que uma coisa é mostrar ali no vídeo, outra coisa é ele conseguir entrar em campo, né? E performar e jogar bola. Eu acho que tem que ter muito cuidado com esse tipo de mensagem que o jogador acaba passando. Porque é uma mensagem que ele tá passando, né? Eu não sei, eu não confio.
2: É que ele tá correndo, ele tá. Só vê aí no vídeo, né? Ele tá na esteira ali, tá no pau, correndo a milhão, né? Então acho que tá evoluindo muito rapidamente, né?
4: Ah, mas correu, o Rony corre também.
2: Sim.
4: Uma coisa é correr, outra coisa é jogar bola correndo.
1: Ó, vamos pro meio comercial, a gente já volta, continuamos no YouTube, daqui a pouco tem ouvinte correspondente direto do Texas, vamos lá.

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21: Pô, mas você pode pegar a França, não tem problema. Eles não queriam pegar o Brasil, rapaz. Lógico, a Suécia nunca ganhou do Brasil. Pois é, é voltamos a maior... na FM também.
1: Nesse momento também, 97.7, né? Estamos destacando aqui a Suécia, que garantiu também a classificação na terceira colocação do grupo. A Suécia fugiu do Japão, né? O Lima trouxe essa informação.
21: Empatou 1-1 com o Japão.
1: Empatou com o Japão, fugiu do Brasil. E caiu ali do lado da França. E o torcedor sueco tá aliviado de ter fugido do Brasil. Por quê? A Suécia nunca ganhou do Brasil. Na verdade, mais do que isso, o Brasil, o maior, assim, a seleção que o Brasil mais derrotou na história foi a Suécia, e inclusive a primeira Copa do Mundo 58. É uma goleada em cima da Suécia, né? Então, o torcedor sueco, ele tem traumas quando escuta seleção brasileira.
22: É, e encaixa com o que nós falamos com o Danilão aqui, que nós perguntamos, né, dos brasileiros lá, quem que eles preferiam, que é o mesmo dos brasileiros aqui, todo mundo preferia pegar a Suécia nesse momento ao Japão, né?
1: Sim.
21: Exatamente. Ó, vamos botar na conversa aqui o Júlio Almeida, direto do Texas, nosso ouvinte correspondente. Olha lá o Júlio. Tudo bem, Júlio? Um abraço.
23: Bom dia, Lima. Bom dia, Coast. Bom dia, René.
22: Bom dia.
23: Esgrilis, um abraço. Bom dia, Quero Quero.
1: O Júlio. Quero Quero já
21: bom
1: foi.
21: Dia.
1: O nosso Quero Quero hoje.
24: Eu estou estupidamente cansado.
21: Entra isso? Até o Ademir, mas não entra o Quero Quero. É, o Quero Quero tá
22: não
21: hoje.
22: Quero,
21: tá,
22: não quero, não quero.
21: Exatamente. Hoje é não quero, não quero. Ele tá mortinho da Silva. Ô, Júlio, a gente tava falando aqui do calor, né? O Brasil vai jogar em Houston e tal, mas o estádio é climatizado, né? Então, nesse aspecto, as duas seleções estão salvas, né?
23: Sim, nessa questão do jogo, sim. Né? Eu visitei aqui, inclusive, o AT&T umas duas semanas atrás, antes de começar a Copa. E, assim, igual vocês comentaram aí antes, no início do programa, parece um shopping center mesmo. É climatizado, é bem gostoso, assim, o ambiente dentro do estádio. Agora, os treinamentos dos caras, acho que já deve ser mais puxado, né? Porque aí é céu aberto e o calor aqui, assim, é infernal. Bate 40 graus fácil, com sensação térmica de 46, 47.
1: Ô, Júlio, você tá em qual cidade aí no Texas?
23: Eu tô em Dallas, norte de Dallas, numa cidade chamada Allen. É uns 20 minutos de Dallas.
1: E como que é a rotina nessa época do ano para vocês que moram aí? Só pra gente entender, assim, você consegue fazer algum comparativo com o que acontece no Brasil? Algum lugar que você já foi aqui no Brasil, né? As dificuldades, vocês ficam... Acho que o Costa, ele comentou que foi em Cuiabá, que você falou que...
22: Isso.
1: Você fica buscando sempre um restaurante, sempre um shopping center, para conseguir, né, um pouco de refresco aí nesse ambiente muito úmido e muito quente, né, Júlio?
23: Sim, garrafa de água toda hora na mão, inclusive as autoridades locais, ele enviam um alerta, né, de as pessoas se hidratarem, procurar não ficar exposto ao sol, porque é muito calor, e é parecido com o Nordeste do Brasil mesmo, eu conheço a região da Bahia ali, né, norte da Bahia, sul da Bahia, e é bem parecido, apesar que lá tem mar, né, então a umidade é mais baixa, mas aqui... A rotina é essa, é você sair da sua casa para o carro, do carro para algum ambiente que tem ar-condicionado, senão você não aguenta ficar lá fora.
21: E jogo do Brasil e Japão será 1 PM aí em Houston, né?
23: Vai ser na meio-dia, né?
21: Meio-dia?
23: Nossa, pior aí, bom. 2 horas de diferença,
21: quer
23: isso.
21: Quer dizer, o torcedor que vai se dirigir para o estádio vai chegar lá com coco quente, né?
23: Aqui, diferente do Brasil, a temperatura durante o dia, ela é mais forte lá para as 3, 4 horas da tarde. Que nem agora, vai dar 11 horas, tá 30 graus. E quando bater 3 da tarde, vai estar 35. Então vai estar um pouco ameno, vai estar calor.
1: Ô, Júlio, uma curiosidade. Aí em Dallas, Houston também, tem a chamada culinária Tex-Mex, né? Que é texana com mexicana. Eu acho muito gostosa. Quais que são os pratos preferidos? Você gosta dessa culinária? E quais são os principais pratos, assim, de Tex-Mex que você pode destacar?
23: Ah, eu gosto. Eles fazem umas misturas interessantes, assim, tipo jalapeño com brisket.
0: Jalapeño é bom demais, cara. Jalapeño é maravilhoso.
23: É excelente. Sim, sim, eles fazem um jalapeño grande, assim, recheado com brisket e cream cheese. Ah, enrolado no bacon e defumado por algumas horas, assim.
1: É tudo defumado aí, né? É. A culinária é muito, tem aquele gosto de defumado que é uma delícia, né?
23: E apimentado.
0: Você sabe que eu tive
23: muito apimentado.
0: Há uns 2 anos atrás eu tinha uma padaria que tinha aos domingos, né, o churrasco, mas o churrasco defumado. E era um sucesso aqui no Brasil, rapaz. E principalmente o brisket, cara, bem temperado, assim, com o molho, fica bom demais.
21: É o peito do boi, né?
0: Isso, isso.
21: Peito bovino.
23: Isso, é peito do boi.
0: E é sensacional. Quem puder aqui no Brasil, aí, atrás do sanduíche de brisket, que é muito bom.
1: Padaria tinha a rosquinha mais famosa da região, né?
0: Era bom, era bom. Saudade, viu? Saudade, principalmente dos almoços lá.
21: É, mas a cerveja era cara lá, viu?
0: A cerveja era. Vou falar, hein, Sombrinha? Ô, Sombrinha, você deixou o Lima pagar, hein, Sombrinha? Vou te dizer, hein? E a movimentação do torcedor argentino? Porque amanhã tem Jordânia e Argentina em Dallas, hein? Como é que tá a movimentação dos argentinos? E a gente sabe que muitos barra-brabas foram pra aí, né?
23: Meu, em Downtown Dallas, eles tomaram conta, né? Eles fazem umas caminhadas assim lá em Downtown, que chega para nas avenidas. Mas eles não perguntam bagunça, não, né? Eles sabem onde eles estão pisando, né? Brasil, não. Aqui se pisou fora da risca, bicho. Os caras levam embora mesmo.
21: É verdade que aí tem mais arma que gente?
23: Sim, tem mais arma que gente. E arma é assim, né? É melhor você ter e não precisar do que precisar e não ter.
1: Você tem alguma arma só a título de curiosidade, ô Júlio?
23: Não tenho.
21: Então torça pra não precisar.
23: Não é difícil, não.
0: É preciso alguma licença específica ou é completamente liberado?
23: Não, você precisa ter um ID, né? Um documento americano, né? Tipo, CPF americano. Aí você vai fazer um cadastro. E aí você pode ali escolher as suas armas e ir embora. Mas não é tão simples assim, igual o pessoal fala, ah, vai no mercado e escolhe na prateleira, põe no carrinho e leva. Isso você faz com munição. Munição você vai lá, pega, compra e leva. Agora a arma em si precisa de um registro, assim.
1: Mas você já viu, assim, em algum momento, uma arma, não assim, nas lojas, tem a...
0: Uma pistola.
1: Não, eu ia falar...
0: Compre, adoro.
1: Mas você já viu, sei lá, alguém com uma arma na cintura, esse tipo de coisa? Não é um bang-bang também, né?
23: Não é bang bang, eu já vi algumas vezes, não é comum, mas eu já vi sim, eles andarem armados, eles não ficam mostrando também a arma assim, não fica exposta, né? Mas todo lugar tem gente armada e sempre tá escondido, não fica exposto não, igual um acessório, relógio, celular, tá na mão da pessoa, né?
1: Ô Júlio, só uma pergunta sobre a seleção norte-americana, né? Avançou, o México avançou, Estados Unidos avançou, Canadá também avançou. E o Pulisic, na verdade, aí nos Estados Unidos eu vi, sabe os jogadores falando a pronúncia do próprio nome? Não é Pulisic que a gente fala, é Pulisic, né? Se eu não me engano. Ele voltou, né? Ele entrou no segundo tempo, começou a Copa do Mundo, saiu no intervalo no primeiro jogo, foi desfalque no segundo e ele volta, né, a ser relacionado e também entrar, jogar alguns minutos no segundo tempo. Importante nessa volta aí do Pulisic.
23: Sim, importante. Falando sobre o nome dele, é meio estranho, né? Que dependendo da região que você vê a pessoa falando, quase não se fala nem aquele wiki no final, né? Fala Pulisic. E assim, interessante a participação dele nessa Copa, que os Estados Unidos acabou avançando sem a participação dele, né? Que ele, assim, sem chutar uma bola no gol. Jogou meio tempo ali contra o Paraguai, deu alguns passos interessantes, foi bacana a participação dele. Logo saiu no intervalo, né? Depois que o problema foi uma lesão, eles acabaram ganhando aí a classificação. Eles chamam um termo assim de ganhamos o grupo, né? Independente da derrota de ontem, eles falam, ganhamos um grupo, então estamos na próxima fase. Mas foi decepcionante o resultado ontem, pessoal. Foi. Mesmo com as 5 desfalques iniciais que eles tiveram, né? Que eles optaram em não colocar os quatro que tinham amarelo mais o Polisic, aí eles tinham a expectativa de ganhar para ter até uma melhor campanha das últimas Copas, né? Eles nunca tiveram 3 vitórias na primeira fase. Então foi um pouco decepcionante. Assim, foi meio que dividido. O pessoal ficou bravo, o pessoal falou, já tá classificado, então não vamos dedicar 100%, não.
21: Boa. Júlio, muito obrigado pela sua participação, tá bom?
23: Valeu, Lima. Obrigado. Ô, Lima, eu lembro que você tem um sotaque muito texano, hein? Tá perfeito o seu sotaque.
21: Ah, gostou?
1: rapaz. Do CT, cadê? O quero-quero tem
21: esse
1: lá
21: não,
1: do CT?
21: Não, quero esse aí. Esse
3: do Red Bull Perform Center.
21: Perform Center. Perfeito, né? Tá bom. Valeu, Julião. Um abração.
4: Valeu, Julião.
1: Boa, Julião.
23: Valeu, pessoal. Um abraço aí. Até mais.
21: Valeu. O sonho do Silvio Luiz é sentar na toceira sem calça rancheira em um rancho no Texas.
4: Que isso?
21: É verdade. É o sonho dele, o rancho no Texas.
4: Ao meio-dia 57.
21: No rancho Dutton. No rancho Dutton. Quem conhece a série sabe do que eu tô falando. Bom,
1: ele queria né, ter um rancho, criar animal, tirar leite de boi.
4: No rancho fundo.
21: É, pois é. 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Rafael Esguiri, você tem um recado importante?
5: Isso, e você já sabe, né, Marcelo Lima? 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
21: Muito bem, ó, e fica o convite, hein? Hoje tem dois jogaços pra vocês aqui no Futebol Energia na Copa, às 3h20, abrimos transmissão para Noruega e França, hein? Simplesmente.
4: Jogão.
21: Messi não, né? O Haaland contra o Mbappé. Rapaz,
4: e o Messi secando os dois. Você
21: também.
4: Tem
21: essa, é verdade. Não o Haaland, né? Vai secar o Mbappé, né? Para não ser ultrapassado por ele já nessa Copa, né? Mas é um jogaço às 3h20 para vocês. E depois, às 20h30 da noite, a gente abre transmissão para Uruguai e Espanha, hein? Uruguai e Espanha. Uruguai tentando aí se reabilitar. E se passar, muito provavelmente pega a Argentina, hein? Olha que bonito. Uruguai e Argentina. Claro que hoje a Argentina está muito maior, mas é uma guerra entre os dois.
1: É, ali, não, né? Clássico, é uma guerra sul-americana.
21: Exatamente.
4: E um papo aí de que o elenco se reuniu e vão andar pro Bielsa. É, não,
1: vão meter uma Argentina quando tinha o Sampaoli, né?
21: Exatamente. Será que vão fazer isso?
1: É, o papo é esse.
4: O pau que rola nas redes.
1: É, o pau que rola na internet é esse.
21: É, vamos ver se acontece isso então. 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
7: Aqui é o Wellington, Barueri. Pergunta, vocês acham que o Paquetá, ele tá jogando mal ou ele tá fora da posição dele? Eu tiraria ele do time contra o Japão porque ele erra muito passe, comete muitos erros e pode gerar contra-ataques aí fulminantes da equipe japonesa. O que vocês acham sobre isso? Abraço. Vai lá, camarão!
21: Vocês acham o quê?
1: Eu não concordo. Eu acho que ele tá fazendo o trabalho sujo da seleção brasileira. Então, eu acho que ele tem sido um jogador importante, apesar de errar passes, etc. Ele muitas vezes tenta um passe mais vertical e é normal, né, que você erre esse tipo de passe. O que ele não pode errar é passe lateral, porque você pode armar um contra-ataque. Mas eu, particularmente, acho que ele tá fazendo um trabalho sujo importante dentro do sistema do Ancelotti, até porque o equilíbrio que a seleção brasileira vem encontrando também coincide com a entrada do próprio Paquetá na equipe.
4: É, eu acho que ele tá jogando sim fora da dele, por isso que ele tá indo bem. O Ancelotti achou um lugar ali para ele de importância para todo esquema tático, não individual. Individualmente ele não vai se destacar mesmo.
21: Muito bem. André Ranieri, quem ganhou o boné do tempo de jogo de hoje?
1: Tá vivo aí ou quero?
6: Não.
21: A gente percebeu. Eu não precisa nem falar. Percebeu que ele não tá vivo.
6: Se vira, meu.
21: Porra. É.
1: Vamos lá, o vencedor desse boné bacana aqui do tempo de jogo, Jaci Pegoretti Filho.
6: Parabéns pelo prêmio.
1: Parabéns pelo prêmio, Jaci Pegoretti Filho. Lembrando que tem também um boné, até pra Amanda ficar esperta, isso, do Chicão Stanit, tá bom? Chicão Stanit.
21: São Francisco.
1: O pai da Stanit também. A Stanit, você sabe que a Stanit tem cozinheiro, tem tudo, né? Ali tem toda
21: uma
1: equipe.
21: Um staff.
1: Ela tem o staff, então... É só pedir
22: inclusive,
1: pra ver.
22: Inclusive, a cozinheira dela foi minha professora. Ela me mandou uma mensagem. Eu
21: é
22: não
21: mesmo?
22: Sabia.
21: É.
1: Oh, que beleza.
22: Legal demais isso.
1: Então, vocês podem vir aqui, viu, Stanit, seu Chicão, pegar esse boné do tempo de jogo aqui, ó, pro seu Chicão, que logo mais estará 100%. E Jaci Pegoretti Filho, 5 dias úteis pra comparecer à Avenida Paulista, 1439, nono andar, no horário comercial.
21: Boa! Só pra encerrar, dizendo que mais um recorde foi batido nesta Copa, né, com os jogos de ontem. Alcançamos a marca de 173 gols. É, nesse momento, né, já superou a marca estabelecida na última Copa do Catar, que teve 172 gols nessa fase de grupos. Quem marcou esse gol aí foi o norte-americano, o Alston Trusty, no duelo contra a Turquia. Muito bem, isto posto, vamos colocando um ponto final em mais uma edição do Tempo de Jogo, num oferecimento de YPF Lubrificantes, inovação e performance para o seu motor. 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Fica o convite, hein? 3h20 da tarde, jogaço de bola nessa Copa do Mundo, Noruega e França, Haaland contra Mbappé, para vocês no futebol, energia na Copa, Copa de torcedor para torcedor. Boa tarde a todos, voltamos amanhã às 11h30 da manhã com o Tempo de Jogo. Tchau, tchau.
6: Thank you.
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12: Boa, Jimmy. Vamos com tudo. Olha, já começa com o riff, hein? 966507997. Tá valendo pra você uma camiseta e um copo personalizado. Lunch Break, sempre com uma música atrás da outra. A sua hora do almoço, parecendo uma festa. Pra começar, tem David Guetta com Tayo Cruz, Little Bad Girl, no Lunch Break.

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0: Bom, em tempo de Copa, só golaço, hein, Jimmy? Bibi Rexha com Faithless, New Religion. Essa música aqui tá tocando no intervalo da Copa.
2: Sério?
0: É, nos estádios. Caramba. Você ouve também aqui no Lunch Break. 966507997. Eles furam essa música, junto com o Titânio, do David Guetta.
2: Ah, aí sim, né?
0: Na versão do Morten.
2: Vixe Maria.
0: É, todos os intervalos, se você perceber lá na Copa. Mas aí você não precisa estar na Copa, não. Você só tá na Energia 97. Aumente o volume!
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0: Eu sou ligado aqui na Energia 97 FM, o Lunch Break, Ronaldo.
1: Muito bom, fechamos com Taylor Swift, Junior Senior, direto de 2000, pra você com Move Your Feet. Calvin Harris, Florence Welch, Bruno Mars, Milk, Just The Way You Are. Remix do David Guetta, bem legal. E Bebe Rexha com Faithless, New Religion. 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Hoje quem faturou?
0: Foi o Patrick Souza Ramos.
1: Ô, louco, nome de jogador. Boa, Patrick. 5 dias úteis, Avenida Paulista 1439, nono andar. Só chegar com os documentos e pronto. Jimmy Solera, hoje vai até às 4, né?
0: Hoje até às 4?
1: Não, até às 3h30, eu acho. Hoje tem jogo. Dodô vai fazer um jogo aí, não vai?
0: Deixa eu ver aqui. Tô vendo a programação como que eu tô aqui. 13, 14. Até às 15 e pouquinho.
1: Tem jogo da França.
0: É verdade, cara. Dodô, ele falou.
1: Dodô e grande elenco.
0: Tava empolgado o Dodô, hein, Ronaldo?
1: Tá mesmo. Olha só, tá acabando mais uma edição do Lunch Break. Você deve ficar ligado na programação Energia, porque o Energia em campo, Energia na Copa, vem com a equipe de melhor, olha, melhor performance no campo, hein? Você vai ouvindo músicas com o Jimmy Solera até o começo da transmissão, depois você escolha a imagem que você quiser, sempre com o som da Energia, tá bom? Fique com Deus, ótimo final de semana. Na segunda-feira não voltamos porque tem jogo do Brasil. Outro voltamos jogo. Na terça-feira. Isso. Em mais uma edição do Lunch Break. Valeu!
0: Falou, Ronaldo!
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0: Vambora, vambora. Vou fazer um break rapidão. E na sequência eu volto com o som do Bruno Mars. Tem Bob Sinclair, tem Florida e muito mais. Fica aí.
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0: Seu som ligado aqui na Energia 97 FM, tarde de sexta-feira. E o som do Victor Clay, fazendo parte aqui do nosso playlist que termina. É aquela dica de cinema, hein? Caramba! Tava vendo um trailer aqui, pelo amor de Deus, viu? Se você curte adrenalina e um bom filme de tubarão, se liga, vem aí Águas Mortais. Na história, um voo que ia de Los Angeles para Xangai sofre um acidente e cai direto no Oceano Pacífico. O pior é que sobreviver à queda é só o começo do pesadelo, porque os passageiros ficam à deriva em águas infestadas por predadores gigantes e famintos. O filme ainda sem classificação confirmada. Águas Mortais, 23 de julho nos cinemas em todo o Brasil. Olha, o trailer é pesado, hein? Vale muito a pena, é bem legal essa dica aqui, tá bom? Daqui a pouquinho volto com mais som e vem outras dicas de cinema também. Tamo junto, 12h26.
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10: Bora, vambora, vambora, sextou por aqui. E aquele super clássico dos anos 90 chegando aí, ó. 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

0: Seu som ligado aqui na Energia 97 FM, tarde de sexta-feira, sextou. Super clássico, né? Essa aqui é atemporal, Swedish House Mafia com John Martin. Don't you worry, já terminando aqui o nosso playlist. Agora 3:09, ó, para o seguinte, ó. Atenção, fãs da cultura pop, tem blockbuster chegando e é gigante, tá? Nas telonas. E você já pode começar a contagem regressiva no final de julho. Vai ter estreia Homem-Aranha, um novo dia. Dessa vez, o herói Tom Holland volta com participações explosivas do Hulk e também do Justiceiro, enfrentando uma ameaça totalmente inédita e promete ser o maior filme do ano. Expectativa tá lá no alto. Cara, dica de cinema. Bom, vamos pro break. Na sequência, tem jogaço pra você na Copa do Mundo. Vem aí, Energia na Copa com toda a galera, melhor narração. Tem Noruega e França, jogaço pra você. Você confere no YouTube, Energia 97 FM, aqui nos 97,7, no aplicativo também, que é free download, no site. Um jogaço na sequência, com transmissão por aqui. Fica ligado, tá bom? Energia. Ótima tarde de sexta-feira.
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4: 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A primeira atitude é manter a calma e sinalizar sua intenção de parar. Leve o carro para um lugar seguro, se possível em áreas de recuo. Se não tiver, vá para o acostamento, ligue o pisca-alerta e coloque o triângulo. Se a velocidade da estrada for 120 km por hora, coloque o triângulo a 120 passos do carro. Os maiores problemas que as concessionárias registram são panes mecânicas, pneu furado, superaquecimento do motor, pane seca, bateria descarregada e pane elétrica. Com o veículo parado, motorista e passageiros nunca devem ficar atrás do carro. Devem ir a um local seguro e ficar atrás das barreiras de proteção da estrada. Em seguida, acione o serviço de atendimento da concessionária da estrada. Mas lembre, melhor que fazer tudo isso é investir na manutenção preventiva do carro. Assim você viaja com tranquilidade e segurança. Me segue no Instagram, @claucarsugi, com GHI no final.
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16: Ah, muito boa tarde! Está começando mais uma transmissão Energia na Copa, Copa de torcedor para torcedor. E hoje é dia de jogo grande. Noruega e França jogam, meu amigo, pelo grupo I. E é esse o jogaço de bola que vamos começar a mostrar a vocês a partir de agora. Seja muito bem-vindo, vem chegando no 97.7 nas ondas do rádio em São Paulo e região. Muito obrigado pela carona, você que nos acompanha no nosso app. Não tem ainda o nosso app da energia? Baixa aí na tua loja digital o app do Fundo Azul e nos ouça em qualquer lugar do planeta. Você que está chegando no youtube.com/energia97, seja muito bem-vindo. Já sabe, né? Entrou na live? 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Aliás, inscreva-se no nosso canal. Faça como mais de 1 milhão de amigos já fazem, nos acompanhando no youtube.com/energia97. 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Aliás, um abraço também ao pessoal da Rádio Clube FM de Londrina, 95.7 MHz, em rede com a Energia 97, no Energia na Copa, aqui conosco. Um grande abraço aí a todos, né, os ouvintes da Rádio Clube FM de Londrina. Londrina, nossa emissora de hoje coligada com a gente. Sejam muito bem-vindos em mais uma transmissão do Futebol Energia na Copa. Vamos dar boa tarde aqui à nossa galera que fará mais uma transmissão para vocês, começando com as primeiras informações da partida. Noruega e França disputando a liderança do Grupo I. Boa tarde, André Ranieri.
8: Fala, Marcelo Lima, tudo bem? Muito boa tarde a você, boa tarde a Letícia Bepler e Domênico Gato, que serão apresentados logo mais. Que jogaço, o último da terceira rodada, né, da fase de grupos aí do Grupo I da Copa do Mundo de 2026, as duas seleções que por enquanto vêm gabaritando, de um lado França, de outro Noruega, mas já adianto que a França, sim, essa vai com força praticamente máxima, e a Noruega fez uma escolha um tanto quanto polêmica. Time reserva, é isso mesmo, aquele duelo esperado entre Mbappé e Haaland não vai acontecer, pelo menos desde o início da partida. Pode ser que com o decorrer do jogo aí o Haaland ele entre e de fato rivalize com Mbappé. A França busca o tricampeonato em Copas do Mundo, venceu em 98 e também em 2018. O objetivo é garantir a liderança do Grupo I e o 100% de aproveitamento. Na primeira fase, primeira rodada, vitória diante de Senegal por 3-1, dois gols de Mbappé e um de Barcolá. No segundo jogo, 3-0 no Iraque, dois gols de Mbappé mais uma vez e um gol de Dembélé. Um empate garante a liderança para a França, já que no saldo de gols a França tem um saldo melhor, 5-4 da Noruega. Vale lembrar que a França disputou as duas últimas finais de Copa do Mundo. Três mudanças promove o técnico da França, Guy Stéphane. Lembrando que o Didier Deschamps, infelizmente, ele perdeu a mamãe dele, né? Então ele foi liberado na seleção francesa, não ficará no banco de reservas. O auxiliar, o Guy Stéphane, que daqui a pouco a gente traz algumas informações, é quem vai comandar a seleção francesa. E o Guy Stéphane, ele promove três mudanças. Primeira mudança, na zaga, Saliba, ele é preservado, William Saliba, zagueiro do Arsenal, e o Maxas Lacroix, do Crystal Palace, ganha a oportunidade, formará a dupla com o Upamecano. Outra mudança, no meio campo, Tchouaméni, jogador do Real Madrid, foi liberado, ele havia sido preservado, né, na partida anterior diante do Iraque. Ele volta ao time titular e o Rabiot é quem vai para o banco e ganha um descanso. Portanto, Tchouaméni do Real Madrid entrando no meio campo e Rabiot do Milan indo para o banco de reservas. E uma terceira mudança, o Désiré Doué do PSG foi titular no primeiro jogo. No segundo jogo, o Bradley Barcolá foi o titular. E agora, novamente, retorna Désiré Doué, esses dois jogadores do PSG, mas o Doué será o titular daqui a pouquinho. Sobre a Noruega, volta a uma Copa do Mundo após 28 anos. Quer a vitória para terminar na liderança do grupo e até aqui também, assim como a França, tem 100% de aproveitamento. Na primeira rodada, 4-1 diante do Iraque, com dois gols de Haaland. Na segunda rodada, 3-2 diante de Senegal, e mais uma vez, dois gols de Haaland. O lateral direito, Julian Ryerson, ele estava machucado, ele é preservado, não está à disposição para esse jogo. Um atleta extremamente importante nessa seleção, né? Um lateral direito, mas que tem status ali de articulador e também de atacante, né? Ele se movimenta muito aí por todo o gramado. Ele está fora, mas como eu disse, o técnico Stolen Solbakken, técnico norueguês, ele muda todo mundo, apenas um jogador permaneceu, o Fredrik Arnes. De resto, todo mundo que foi titular no último jogo foi para o banco de reservas, inclusive Haaland. Haaland estará no banco de reservas. As duas seleções já definidas, Marcelo Lima.
16: Muito bem, tá aí a informação. Ah, quem diria, hein? A Noruega com time reserva, tá abrindo mão do primeiro lugar, será? Se ficar em segundo, vai cair na chave ali, no chaveamento, onde está Brasil e Japão. Será que é isso que eles querem? Daqui a pouco a gente fala sobre isso, mas que é estranho, é, né? É um jogo que vale liderança e os caras abrem mão desse jeito, jogando com time reserva? Olha, sei não, hein? Bom, vamos dar boa tarde agora ao nosso narrador e comentarista também do futebol Energia na Copa para Noruega e França. Começando com ele, que tem o gol mais comprido e emocionante do rádio brasileiro. Boa tarde, Domênico Gatto.
17: Ah, muito boa tarde, Marcelo Lima, André Ranieri, Letícia Beppler e todos que estão acompanhando mais uma vez a transmissão em um grande jogo, sem dúvida nenhuma, né? Jogo que pode colocar ou uma seleção na frente do caminho do Brasil ou a outra, né? A gente tá pensando aqui mais que a Noruega chegue no caminho do Brasil. Afinal de contas, a França joga pelo empate, né, Marcelo Lima? E, portanto, a França tem tudo para vencer essa partida, mesmo porque joga completinho aqui, pelo que eu tô vendo. E a Noruega vem com um time meio mistão, misto quente, misto frio, sei lá o que pode dizer sobre isso, né? Portanto, tem grandes chances aí da França sair vencedora no jogo de hoje. E olha, muitas emoções, hein? Será que o Mbappé vai fazer mais gols aí? Vai chegar perto do Messi? Vamos aguardar, vamos ver, Marcelo.
16: Boa! Boa tarde, Letícia Beppler!
18: Boa tarde, Lima! Toda a galera já ligadinha aqui em mais um Energia em Campo, na verdade, Energia na Copa agora, né? E essa equipe sensacional, onde estamos juntos mais uma vez. Ontem já fizemos um jogo que foi emocionante, né? Porque a classificação de Equador aí, mais um sul-americano, aliás, vencendo, né? Um time europeu, a Alemanha. E hoje, acho que um dos jogos que seria mais interessante, né, em questão competitiva mesmo, em questão de qualidade, para a galera assistir nessa Copa do Mundo 2026. Porém, o Solbakken já tinha dado a dica, né, já tinha deixado claro que pretendia rodar o elenco para essa partida, evitando desgastes aí, né, para a próxima etapa da Copa do Mundo, uma vez que a Noruega já está classificada. O jogo de hoje definiria o primeiro lugar do grupo e ele optou então por preservar os titulares, descansá-los para não perder ninguém aí por desgaste e tal, e talvez abrir mão desse primeiro lugar, diferente da França, que vem praticamente com força máxima. Mas também não significa que esse grupo reserva da Noruega não vai brigar, né? E vai brigar com certeza para conquistar os 3 pontos e talvez alguns dos jogadores aí buscando também um espaço no time titular aí da seleção nórdica. Então, vamos ver como vai ser esse duelo de reserva da Noruega contra titular da França, Lima.
16: Muito bem, daqui a pouco nós vamos até a Escócia com o Renan Fernandes, nosso correspondente internacional, mas agora vamos falar de KTO.
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16: Muito bem, vamos até a Escócia. Tá Stirling na Escócia. Renan Fernandes, nosso correspondente, tá lá. Hoje ele tá sem nada na mão, né? Outro dia tava com a cervejinha lá com a Stout dele. Olha lá, que beleza, hein? Tudo bem, Renan?
20: Boa tarde, Lima. Boa tarde, Ranieri, Domênico e Lelê. Como vocês estão?
16: Beleza. E a galera aí, tá acompanhando? A Noruega vai vir com o time reserva, rapaz. Deu aquela broxada em todo mundo, rapaz.
20: Deu aquela brochada e sem o Haaland, não Haaland. eu não sei não, viu? Eu acho que é aquele jogo Mezza Mesta, Mezza Catupiry, Mezza Calabresa, e aí vai ser jogo de compadre mesmo. Acho que eles estão tentando fugir da primeira colocação.
16: Você acha que o chaveamento de tal Brasil, Japão, se eles ficarem em segundo, eles vão pegar a Costa do Marfim. Passando, pega o vencedor de Brasil e Japão. Você acha que eles analisaram ali e tal? Falou, olha, acho que é melhor ir para aquele lado, porque do lado de lá vai ter, fica a França, a Alemanha, a Espanha, fica, olha, será que esse é o pensamento?
20: Com certeza, Lima, com certeza. Com certeza. E acredito também que nessas horas de definição, tinha até o Bernardinho, né, do vôlei, sempre falava que ele preferia, às vezes, pegar os adversários mais fáceis, que faz com que seu time cresça na competição, nas finais, nos playoffs. Então, acredito que foi essa a decisão da Noruega, viu?
8: Eu tenho uma curiosidade, Renan. Aí no Reino Unido, rola assim de, por exemplo, o inglês torcer a favor da Inglaterra, o escocês torcer a favor da Inglaterra, o inglês a favor do escocês, e secar, né? E secar também, por exemplo, seleções como França, como Alemanha, ou não tem nada a ver essa rivalidade, essa irmandade aí?
20: Os escoceses, Ranieri, odeiam os ingleses. E a gente tem experimentado aqui muitas vezes os escoceses cortando até as bandeirinhas dos ingleses nos pubs. Então, o que acontece é que, por causa da rivalidade histórica, os escoceses nem olham para a Inglaterra. Eles queriam jogar contra a Inglaterra para tentar vencê-los. Isso que é o mais engraçado. E tem uma curiosidade, um dos primeiros amistosos internacionais do mundo aconteceu entre Inglaterra e Escócia, no Hampden Park, aqui na Escócia.
16: Que beleza,
0: e quanto,
16: hein,
0: foi esse jogo?
20: Foi um empate. Foi um empate. Por incrível que pareça, ninguém quis Dodô atacar. Ainda mais a Escócia.
0: Ninguém queria perder, essa é a verdade, né?
16: Agora, o Renan, a Escócia foi pro brejo, né? Depois que tomou de três do Brasil, foi pro brejo. O povo aí é aquele que continua festeira, acompanhando a Copa com interesse, ou agora vai dar aquela murchada por aí?
20: Olha, alguns escoceses que eu tive contato esses dias, né, já falaram, a gente jogou como nunca, perdeu como sempre, mas a gente vai continuar acompanhando aí a festa da Copa e eu vou torcer pro Brasil. Então, eu acho que eles vão acompanhar sim, porque para o escocês o mais interessante é ir pro pub e beber, ô Lima.
16: Isso é bom.
8: Ô Renan, a remada viking já encheu o saco aí na Escócia também, porque eu vou te falar, viu, no começo era legal pra caramba, mas colocam toda hora no ar a remada viking, que perdeu a graça, pelo menos pra mim perdeu a graça, viu, Renan?
20: Cara, aqui, pra ser bem sincero, os escoceses estavam postando mais a vida deles e a bagunça deles nos Estados Unidos do que falando dos outros times em geral. Então aqui não vi muita coisa de remada viking, não.
16: Eu vou te falar, viu? Essa remada viking virou o Olodum nórdico dessa Copa, viu?
8: Verdade.
16: Olha.
8: É que nem. Lembra a Islândia, que eles batiam a palma? Batiam. É exato, né?
0: Mas é legal, né? Não é legal? É,
16: mas tudo legal. Que fica demais enche o saco, né, Domenico?
8: Os caras saturaram, né? Uma coisa
0: foi bacana. Over, né? Foi over.
20: É igual a Vuvuzela, poxa.
16: Nossa Senhora.
20: A Vuvuzela, eu não sei se o Lima tava em 2010 cobrindo a Copa lá.
16: Não, lá não, mas tava. Mas não precisava estar lá. Daqui já encheu o saco. Você imagina quem tava no estádio, né?
0: Ai, caraca.
8: O filho do Lima era pequenininho e ficou
16: não tinha nem nascido
8: com a vuvuzela o tempo todo.
16: Não tinha nem nascido ainda. Mas vou te falar, aquela vuvuzela também enchia o saco. Mas
0: você prefere a vuvuzela ou a remada?
16: A remada é mais silenciosa.
0: É mais legal, né?
16: É mais legal. É mais legal.
8: Ou a Jabulani. Lembra? Era a época da Jabulani também, 2010.
20: Ou a Caxirola.
0: Jabulani.
20: A Caxirola, lembra o Carlinhos Brown com a Caxirola?
16: Ainda bem que aquela porcaria não pegou. Quiseram inventar moda pra querer concorrer com a Vuvuzela e não pegou aquela porcaria lá, ainda bem.
8: Bem lembrado.
16: Nossa Senhora, aquilo lá seria horroroso, mas ainda bem que não pegou aquele negócio lá, que senão haja saco, mas beleza.
20: Diga. Eu não sei se vocês viram, mas todas as seleções, eles tiveram tipo uma música para comemorar os gols, né? Então, pelo menos, cada seleção teve duas músicas para comemoração dos gols. E o Brasil, em vez de colocar as músicas que nem o Brasileirinho, né? As músicas que a gente sabe que são famosas no meio do cenário nacional, eles fizeram uma música nada a ver e colocaram lá para comemorar o gol.
18: Não dá, eles criaram uma música própria, né? Porque cada seleção, por determinação da FIFA, podia escolher duas músicas, né, para colocar. Quando sai o gol no estádio, o DJ vai lá e toca a música e tal. Então,
8: o Domênico deles vai lá e mete a música.
18: O Dodô da FIFA. E aí a CBF preferiu fazer uma música, produzir uma música para esse momento, que foi uma música produzida pela Ludmilla e mais alguns artistas.
8: Tem uma pancada de artistas.
18: Acho que uns 4 ou 5 artistas. Diferente, por exemplo, da seleção inglesa, que eles já têm uma relação muito legal com algumas músicas do Oasis, do Beatles. E aí eles vão lá e colocam as músicas, o estádio todo canta, fica bem bacana.
16: CBF para vaiar fazendo ADA. É impressionante, viu? Olha, você tem toda a razão, viu, Renan? Em vez de botar uma música conhecida para animar o estádio, a torcida, não, eles botam uma música que ninguém.

0: Valeu, Renan.
1: Valeu, gente. Obrigado. Boa transmissão para vocês. Espero falar com vocês aí durante as próximas semanas no estádio.
0: Valeu. Um abraço.
2: Grande Renan. Ó, o Brasil escolheu a música Bate no Peito de Papatinho, Ludmilla, João Gomes, Zeca Pagodinho.
0: De quem? Peraí, de quem?
2: Papatinho.
0: Papatinho.
2: Papatinho. Samuel Rosa.
0: Domênico Gato é o maior fã do Papatinho.
2: É uma mistura de samba, trap, piseiro. Feita do zero para a Copa, os royalties são revertidos para o combate à fome, viu, Marcelo Lima?
3: Com certeza não sou fã dessa porra, não.
0: Papatinho.
2: A França escolheu One More Time, do Daft Punk. Essa...
3: Olha a diferença.
2: Essa é sensacional, né?
3: Velho. Você é louco.
4: É. Olha da Inglaterra, que é do, acho que é uma do Oasis e uma do Beatles, que eles cantam...
3: É outra história.
1: É isso aí, gente. Eu falei pra vocês, não dá, né? Poxa, podia ser uma coisa mais animada. Valeu.
3: Brasil tinha que colocar o Racionais, isso sim. Aí o bicho
4: apertou. Aí eu concordo.
3: Você gostou, Lelê?
4: Gostei.
2: Os Estados Unidos, essa aqui o Lima vai gostar. Eles meteram um remix do Free Bird, do Lineker Skinner. Que, meu, ficou legal pra caramba essa versão. Eu tinha ouvido já, inclusive.
0: É, mas tudo bem, vamos de papatinho, que beleza. É uma coisa, viu, seu
2: Domingo? Boa, Renan!
0: Valeu, Renan, abraço. Renan se diverte lá, quando a gente fala o nome das outras músicas que as seleções...
2: Austrália, meteu Thunderstruck, do AC/DC.
0: Tô falando, olha lá. Olha lá, Domingo.
3: Olha a diferença.
0: Porra, mete um Thunderstruck,
3: olha,
0: bicho.
3: Olha a diferença.
0: Porra, bicho, olha, vou ter de chorar.
2: Coreia do Sul meteu o Jump, Marcelo Lima.
0: Olha isso, Coreia meteu o Jump.
2: Não, mas não é do Van Halen, é do Blackpink.
0: Ah, tá. Ah, bom, agora assustei.
3: Agora Van Halen seria sensacional. Aí,
0: nossa senhora. Ah, bom, chega. Cara, cada um que você me fala vai ficando...
2: E a Escócia meteu I'm Gonna Be do The Proclaimers, que é muito boa também, diga-se de passagem.
0: Muito bem. Ah, rapaz, olha, vamos falar de atacadão?
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0: Muito bem, vamos à ficha técnica da partida, conhecer as escalações de Noruega e França. Começando com a Noruega.
2: Vamos lá, a Noruega escalada como equipe reserva, já que o técnico Ståle Solbakken decidiu preservar os jogadores. Na meta, alguém vai querer dar nota aí para o time norueguês? Não, reserva?
0: Vamos no pique.
2: Vamos lá, na meta, Egil Selvik, 28 anos, goleiro do Watford.
3: Você falou Egil, me lembrou ovo, né?
2: É, lembrou ovo. É bom ou ruim, senão? É fome, né? Depois do almoço?
3: Mas aí, lembra ovo. Olha só, olha o raciocínio.
2: Lembra
3: ovo. Um goleiro galinha, não pode lembrar ovo. Aí lembra galinha que lembra frango.
2: Que lembra frango, exato.
3: Não dá.
2: Não dá. Então, ponto pra França. Goleiro da Noruega, Egil Selvik, camisa 13 do Watford. São três zagueiros, tá bom? Henrik Falkner, 23 anos, que joga no Viking da Noruega, camisa 25. Léo Estigard, do Genoa, tem a 4. Fredrik Bjerkan, 27 anos, do Bodø/Glimt, né? Joga no futebol norueguês, tem a número 15. O meio-campo, eu coloquei aqui os alas, os atacantes de lado como alas, né? A gente vai descobrir daqui a pouquinho. Oscar Bob, 22 anos, do Fulham. Tem a camisa de número 22, dois volantes. Frederik Ornes, 30 anos do Benfica, tem a 14. Patrick Berg, 28 anos, Bodø/Glimt, também meia dúzia. E o ala pela esquerda, eu coloquei o Andreas Sheldrup, 22 anos, também do Benfica. No ataque, Christian Torvet, 27 anos do Sassuolo, camisa 18. Telo Asgard, 19, camisa 19 para ele, 24 anos do Rangers da Escócia. E o homem gol, camisa de número 11, Jegen Strand Larsen, 28 anos do Crystal Palace. O técnico, repetindo, é o Ståle Solbakken, Marcelo Lima.
0: Muito bem, aí a Noruega com seu reservão para enfrentar a França. Será que a França vem com o time reserva também? Vem com o que tem de melhor. Vamos lá, vamos conhecer a escalação da França.

0: Não, a França vem escalado com o que tem de melhor, né? Com exceção de um ou outro jogador preservado aí por desgaste. Na meta, Mike Maignan, do Milan, camisa 16. Lateral direita para Jukundê, do Barcelona, número 5. Dayot Upamecano, do Bayern de Munique, tem a 4, zagueiro pela direita. Maxas Lacroix, zagueiro do Crystal Palace, 26 anos, camisa 26, é o zagueiro pela esquerda. O Theo Hernandes, 28 anos, do Al Hilal, tem a camisa de número 19, é o lateral esquerdo. Dois volantes, Manu Koné, da Roma, tem a meia dúzia. E o Tchouaméni, 26 anos, jogador do Real Madrid, camisa de número 8. Aberto pela direita, Ousmane Dembélé, do PSG, número 7. O Michael Olise, do Bayern de Munique, ele tem a 11, mais centralizado. Désiré Doué, camisa de número 20, do PSG, aberto pela esquerda. O Homem-Gol, 4 gols por enquanto na Copa do Mundo em 2 partidas. Kylian Mbappé, 27 anos para ele, jogador do Real Madrid, terceira Copa do Mundo de Mbappé, camisa de número 10. O técnico é o Guy Stéphane, que é o auxiliar do Didier Deschamps, que não está no banco de reservas.
1: Muito bem, agora a hora que o seu Domênico Gatto mais gosta, né? Ontem ele foi generoso, né? Trio de arbitragem feminino, deu nota alta. Quero só ver hoje se vai estar tão generoso assim. Trio de arbitragem mais VAR!
0: Ó, Dodô, eu vou trazer o árbitro, só do árbitro, algumas informações, então. O Michael Oliver,
1: certo,
0: é um árbitro inglês, tem 41 anos, um dos árbitros de maior prestígio da atualidade, tem como marca registrada deixar o jogo correr, foi árbitro o mais jovem da Premier League em 2010, ele tinha só 25 anos, tá na FIFA desde 2012, atuou na Copa de 2022 e nas Euros de 2020 e 24 também, já apitou Champions, vários mata-matas e também a final da FA Cup, foi o árbitro de Brasil e Croácia nas quartas de final da Copa do Mundo de 2022. E o pai dele, o Clive Oliver, era árbitro e a esposa dele, a Lucy Oliver, é árbitra. Qual a nota, então, portanto, de Michael Oliver, Dodô?
2: Olha, é um dos árbitros mais, assim, conhecidos no mundo, vamos dizer assim, né? E apita a Premier League, que é uma das principais, né? Então é nada mais justo que dar 5,5 para ele.
0: Caramba, que bela nota. Auxiliar número 1, Stuart Burt, também da Inglaterra.
2: Inglaterra tem o bom futebol. Nota 5 para ele.
0: Auxiliar número 2, James Mainwaring, também da Inglaterra.
2: Também é bom esse 2, 5.
0: E o árbitro de vídeo é o Jarrett Gillett, também da Inglaterra.
2: Olha o nome, que coisa. Você vê? Jarrett Gillett.
0: É chique, né?
2: É chique, né? É. Só por fato de ser chique, nota 4.
0: Beleza. Tá boas notas, Domênico tá. Mas a arbitragem tá boa na Copa, né? Por isso que o Domênico tá dando boas notas.
2: Exato, que... exato. Aqui que tá uma loucura isso aqui.
1: Sua paciência só não funciona com os sul-americanos, né?
2: Mas eu tô certo ou tô errado?
1: Tá certo.
2: Porque aqui, por enquanto, nós estamos vendo algumas coisas aí que, né? Tem um errinho aqui, um errinho ali, mas aqui tem 500 mil erros.
1: É. Que beleza. Tem corneteiro já, Diego Dup?
3: Boa tarde, galera do Energia na Copa, René de Itaquera. Na minha opinião, a Copa do Mundo vai começar realmente hoje às 16 horas. E na opinião de vocês, quando é que começa a Copa? E aí, Lima, esse cavanhaque de bode aí tá na régua, hein?
1: Tá na régua e bode eu vou te falar quem é, tá?
2: Isso?
1: É.
0: Ele quer ver o cavanhaque, hein, Marcelo?
1: Pois é, eu vou mostrar o bode pra ele. Vou te falar, viu, cada um, viu? Bota mais um aí, vai.
4: Boa tarde, pessoal da Energia na Copa. O Fausto aqui do Canadá prestigiando vocês. Fico pensando aqui, o que dá na cabeça de uma mãe que fala, vou dar o nome do meu filho de ladrão de suvá. Aí vem e põe o nome do técnico aí da Noruega, Stolen Subakin. É ladrão de suvá aqui em inglês. Certeza. Valeu, abraço. Bom jogo pra nós.
0: Mas Stolen é inglês, mas subaco é brasileiro, né? É português brasileiro, viu, Marcelinho?
1: Pois é, rapaz.
0: Abraço pro Fauser aí.
1: Abraço pra ele. Bom,
2: ele é o inferno do palhaço, esse aí, viu? Ele acaba com o palhaço
1: é mesmo,
2: todos.
1: É?
2: O quê?
1: Ah, é?
2: Ele detona o palhaço, tem ódio.
0: Já ganhou
2: dele
0: no desafio várias vezes.
1: Ah, é piadista também?
0: Ele trouxe pra gente, sabe o que? Ele trouxe Trionda. Pra você foi o quê? Ele também ganhou
2: a
0: uma
2: Trionda pequenininha, né?
0: É, a pequenininha.
2: Mas ele veio do bom Canadá. Um belo presente, obrigado.
1: Legal, legal. Tem mais um. Manda a corneta pra gente no 11966507997. Faça o começo aqui, ó.
5: Fala pessoal da Energia na Copa, Everson Alves, palmeirense do Itaim Paulista, trabalhando, mas com o celular dentro da dentro do meu uniforme, acompanhando vocês, da dupla Derby, Domênico Gato e Letícia Bepler. Domênico Gato, já desejei feliz aniversário nas redes sociais, mas agora estou falando em público. Felicidades eternas para você, você é o cara. Um grande abraço a todos.
2: Eu vou dizer que eu era o cara até terça. Depois de quarta, que foi meu aniversário, eu virei coroa, viu, Marcelo? Essa é a verdade. Mas
1: só porque você virou oficialmente idoso no Brasil não significa que você deixou de ser o cara.
2: Mas é coroa, né? É a brincadeira do cara e coroa, né?
0: Qual das benesses de ser um idoso você já aproveitou, Dudu?
2: Ainda nada.
0: Nada ainda?
2: Ainda não.
0: Pegou fila preferencial?
2: Mas já, pô, vai, ó. Matireira já tá lá, pronto, meu negócio é pra parar em vaga de idoso. É isso daí eu vou usar. Eu não quero nem saber, velho. Não vem me encher a paciência.
1: Pô, mas sobe no busão de graça, dá uma volta e volta. Vai até o paraíso e volta. Só pra
0: você pegar de graça. Vai até a consolação e pega outro só e volta.
2: Eu ainda vou, eu vou pegar aquelas filas lá, mas os caras, não sei se os caras vão me encher o saco, mas eu vou pegar, os caras me encher o saco, falei, amigão, você quer encher o saco? Eu tenho 60.
0: Corta a fila, eu ia fazer isso. Eu ia cortar a fila de só. Não precisa comprar nada. Eu ia lá e cortava a fila do mercado.
2: Só pra, né?
1: Você deu azar, mas que hoje em dia ninguém mais vai em fila em banco, né? Que antigamente era um monte de fila em banco. É, você verdade. Podia furar, né?
0: Agora
1: hoje
0: você não lembra pode, que.
2: Né? Virou... Eu nem vou em banco, viu?
1: Então.
0: Virou uma moda, uma época, colocar senhorzinhos e senhorinhas pra serem office boys e office girls. Vocês lembram disso?
6: Não. Meu Deus.
0: Não, virou moda mesmo. Porque aí eles.
6: Podia furar a fila do banco.
2: Você
6: fila
2: sabe
6: do banco,
2: que isso, isso acontece muito lá em Orlando.
1: Ah, é?
2: Opa, eu vi muita gente trabalhando nas lojinhas lá, aquelas lojinhas principalmente dentro da Disney, né? De muita gente de idade lá, viu? De idade pra cima, assim, bem idosa mesmo. Eu vi uma idosa dentro de uma loja de um negócio de chocolate, que eu não vou me lembrar agora a marca, e também não vem ao caso, né? Mas ela tava trabalhando lá, cara, muito legal. Minha filha bateu o maior papo com ela.
0: Que bacana. E como que foi, assim, quando o RG te viu pela primeira vez, ele te deu as boas-vindas, Dudu?
2: O RG, eu conheço ele desde que ele ainda era o cara. Porque não, ele também já virou coroa faz tempo.
0: As boas-vindas ao mundo, né? Dos 60 a mais.
2: Ah, ele já. Fazer o quê, né? Nem me fala, viu? Eu tô ficando puto, viu? Esse troço aí, viu? Vocês vão chegar lá, vocês vão ver.
1: Eu já tô perto. O Renato já tá longe. Eu tô perto.
0: Espero que vocês cheguem. Anos, duas décadas pra chegar.
1: Pois é, eu ainda tô perto.
0: Você não morreu antes, né? Porque pode acontecer.
2: Tá
0: vai
2: com
0: saber.
2: Quanto, Marcelo, você?
1: Falta 5-5.
2: Falta sim. Falta muita.
1: Ainda outra. 5 demora.
2: Ainda outra Copa, ainda você não vai estar. Tá.
1: Isso é verdade.
2: É, então.
1: Tá bom. Mas outra Copa é mais uma bagunça, né? Tem 6 sedes. Vai ser uma beleza.
2: É sério isso?
1: É, ué. 6 sedes.
2: 6?
1: 6.
2: Sim.
1: Ó, Paraguai, Uruguai e Argentina.
2: Meu Deus.
1: Marrocos, Portugal e Espanha. Só isso.
0: É que assim, Marrocos, cara, Portugal
2: aqui,
0: e Espanha.
2: E lá na Europa?
0: Não, que Marrocos, Portugal e Espanha, basicamente vai ser que nem agora. México, Estados Unidos e Canadá. Esses na América do Sul vai ter um jogo, acho que um jogo um só em cada. E aí depois as seleções que jogarem nesses
2: vai
0: países.
2: Vai viajar.
0: Aí viajam e o restante da Copa é lá.
6: O que é uma sacanagem. 100 anos, né, da Copa, quando foi no Uruguai, a abertura, vão fazer homenagem.
1: O que é uma sacanagem da FIFA, porque essa Copa tinha que ser no Uruguai. Porque eu a Copa também. Do Centenário, a primeira Exato. Copa foi no Uruguai, faça a Copa número 100
2: anos. Tinha que ser só no lugar, mas esse negócio de 3, 4 lugares é horroroso.
1: Exato, mas daí, né?
0: E tá legal, é muito legal fazer uma cobertura no Uruguai, primeiro que é perto, né? Então é fácil pra gente aqui do Brasil deslocar. E segundo, o país não é muito grande, então também o deslocamento entre os estádios, ele é facilitado.
2: Exato,
0: né?
2: Tinha que ser num país só, esse negócio de pôr 2, 3 países, mas não sei que estão, a gente sabe, né?
1: Exato, mas enfim, é isso aí. Bom, rapidinho, Letícia, antes de eu passar a transmissão em definitivo pro Domênico, o que você espera do jogo? É um resumão.
6: Olha, Lima, acho que a França, de qualquer forma, ela já seria favorita, né, para esse jogo. Não só para esse, como para qualquer jogo que ela disputar nessa Copa do Mundo. E o próprio Haaland, que ele já esclareceu que é Haaland, né, o nome,
2: Sim.
6: a pronúncia do nome, por isso que eu tô falando assim, tá? Quando ele foi perguntado sobre esse confronto, né, entre Noruega e França, ele disse que provavelmente a França vai ganhar deles e também a Copa do Mundo. Então, se o Haaland disse isso, quem sou eu para falar diferente, né? Acho que todo mundo considera realmente esse elenco da França aí como o mais forte, né? O mais destacado aí dessa Copa de 26. Por mais que a gente saiba que numa Copa de tiro curto, nem sempre o favorito ganha, né? Pode acontecer alguma coisa num jogo de mata-mata ali que defina alguma expulsão, enfim, um dia ruim. Então, nada está sacramentado. Essa França, que é muito forte, que tem muitos talentos individuais, ela corre o risco também de cair fora, né, em algum desses jogos decisivos. Agora, que é uma potência, é. Principalmente se a gente olhar de forma individual, né, esses nomes aí. E o que se perguntava, se questionava muito no ciclo, né, do Deschamps para essa Copa, é se ele conseguiria fazer funcionar coletivamente tantos talentos individuais e jogadores que, de certa forma, têm um ego elevado, né, como o caso de Mbappé, de Olise, enfim. Boa. Mas tá dando certo, então é a favorita e vamos ver como se sai esse elenco reserva da Noruega.
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1: Depois do break, vamos em definitivo com Domênico Gato. Este foi o Aquecimento Energia na Copa.
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9: Muito bem, meus amigos da Energia. E claro, do youtube.com/energia97fm, já estamos aqui para mais uma partida da Copa do Mundo 2026. Desta feita, Noruega e França se enfrentam na última partida da fase de grupos. Lembrando mais uma vez, a França joga pelo empate para ficar em primeiro lugar. A Noruega, se vencer a França, ultrapassa e ficaria em primeiro lugar. Vale a primeira posição do grupo, vale também saber quem pode ser um possível adversário nas outras fases seguintes da competição. Para o Brasil, caso aí de segundo colocado, vem para o lado do Brasil, o primeiro colocado vai lá para o lado de Espanha, vai para o outro lado lá, Espanha, Portugal, acho que está do outro lado também, enfim, várias seleções que são aí consideradas favoritas estão daquele outro lado, do lado esquerdo da tabela, lado direito fica o Brasil que vai pegar Japão na segunda-feira, claro que teremos a transmissão aqui também da Copa do Mundo, estamos juntos com o Brasil. Muito bem, tudo preparado. Já está ali entrando os dois times, né? De novo, lá bandeiras. É bem bonito. Eu gosto dessa apresentação, mais uma vez. É bom sempre frisar. Talvez tenha sido uma das apresentações das entradas de time mais legais de Copa do Mundo, viu, André Ranieri? Ah. Muito boa tarde para você.
2: e pro pessoal que tá chegando também a partir de agora.
0: Fala, Domênico, boa tarde para você mais uma vez, Lelê, Letícia Bebler, também todo mundo ligado no 97.7, youtube.com/energia97, muito bonita, eu particularmente gostei bastante também, e só um destaque sobre o Gillette Stadium, que é o palco da partida de logo mais entre França e Noruega, é um dos estádios mais icônicos dos Estados Unidos, fica em Foxborough, que na verdade tá a 35 quilômetros de Boston, né? É, em Massachusetts, foi inaugurado em 2002 para substituir justamente o Foxborough Stadium, capacidade 64 mil espectadores e está completamente lotado, é a casa do New England Patriots da NFL, ou seja, Tom Brady deu muito show aí, e também do New England Revolution da MLS. Tem como marca registrada, você já viu ali, Dodô, a ponte e o farol gigante no setor norte, muito legal, aliás, e tem o maior telão de alta definição em estádios nos Estados Unidos, é gigantesco mesmo, né? Muito bacana, mais um estádio bem bonito, o Gillette Stadium.
6: Ô Dodô, diga. Você estava destacando, né, como é bonita essa abertura aí, o hino, né, ali na frente das duas bandeiras gigantes. Não sei se vocês viram, mas ao redor das duas bandeiras gigantes fica um monte de pessoas, né, para depois enrolar Sim. elas. E teve um dos funcionários que foi enrolado dentro da bandeira da Tchequia.
2: Ele foi enrolado.
6: É verdade. Aí tiveram que tirar tudo para salvar o cara. Ele quase foi sufocado pela Tchequia, Dodô.
2: Olha, eu lembro disso. Que coisa, hein? Que fase.
0: E você sabe que fizeram essa cerimônia na Jamaica e na hora de enrolar a bandeira fizeram o maior baseado do planeta.
2: Ai, ai, ai. Muito bem, já ouvimos o hino da Noruega e agora sim entrando o hino da França, né? Sendo acionado neste momento o hino da França, todo mundo lá cantando ali da sua forma, do seu jeito. E o que esperar rapidamente nos comentários da Lelê. Lelê, boa tarde para você também.
6: Boa tarde, Dodô. Ah, como eu já falei aqui no pré-jogo, como a França é muito favorita, né? A gente espera que realmente tenha um favoritismo que saia, né, da teoria e se confirme na prática dentro de campo. Por mais que a França, né, ela tem muitos talentos, mas ela não é esse tipo de seleção que fica muito tempo com a bola, né, que não deixa o adversário jogar. Não, a França muitas vezes, inclusive, dá a bola para o adversário também. Ela gosta também, às vezes, de ter o campo, né, para correr ali no ataque, principalmente explorando a velocidade dos seus atacantes. Então, a gente tem que ver como a Noruega vai se sair, né, diante de um time tão talentoso como é a França. Principalmente porque vem total com as reservas hoje, Dodô.
2: Muito bem, vai começar a Copa do Mundo. 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Já já vai começar o jogo, você vem com a gente aqui no Futebol da Energia 97 e claro, você pode também participar sendo comentarista 966507997. O Motinha tá lá colhendo o seu depoimento, colhendo o seu comentário, participe 966507997, mas seja sucinto, tá bom? Rapidinho lá no comentário, porque a gente consegue colocar no meio do jogo, senão a gente é obrigado a cortar aí, e não vai ser possível de repente colocar o áudio completo, se você demorar muito para mandar o áudio, tá bom? É isso aí. Tudo bem. Olha aqui no uniforme bonito da França,
6: hein? Muita Rapaz. Gente não gostou, inclusive o Marcelo Lima tava falando aqui nos bastidores
2: não gostou.
6: Eu achei lindo.
2: Pô, todo branco,
6: eu gosto muito dessa cor. É, na verdade, é a cor da Estátua da Liberdade. Eles fizeram em homenagem, foi um presente da França para os Estados Unidos e a Copa é nos Estados Unidos.
2: Legal, né?
6: Eles criaram esse uniforme em homenagem à Estátua da Liberdade. Eu achei muito
2: bacana.
6: É um verdinho água, assim, né? Um clarinho.
2: Bem clarinho, mas aquele tom de quase um branco, né? E o da Noruega também bonito, hein? Esse da Noruega também é Ranieri bonito, hein? Esse vermelhão é vermelho, né? Com aquela cruz mais um pouquinho mais do lado aqui
0: lateral,
2: do peito,
0: né?
2: Na lateral, a cruz azul que corta. Bonito, né?
6: O vermelho com o azul fica bonito, né?
2: Fica bem legal, né? Essa combinação ficou bacana também. Vai começar a partida daqui a pouquinho pra você que ouve
9: nos 97,7 MHz. Aliás, muito obrigado a você que escolheu a nossa rádio para a transmissão. Você que está no seu carro, evidentemente, muito obrigado pelo carinho. Muito obrigado pela carona. Você que está no seu trabalho, né? Que está lá com o radinho do lado, sempre de ouvido, ligado em mais uma edição da Copa do Mundo. Desta forma, 2026, essa é a Copa. Copa do Mundo é aqui na Energia 97. Tudo preparado, vai começar o jogo. Bom, o time da França já está aqui do lado deles, né, para começar a partida. E eles estão lá na famosa rodinha. Sempre eles começam com uma rodinha, fazem aquela rodinha, né, de incentivo, um jogador incentivando o outro para que façam uma boa partida. Do outro lado, a Noruega também já vai se mandando para o campo para também se colocar para o começo desta partida. Tá tudo preparado. Tem algum último detalhe, alguma informação de última hora, meu caro Ranieri?
0: Só destacar o Gui Stéphan, que é o técnico nesse jogo, já que o Didier Deschamps está fora. Francês, 79 anos, ex-meia atacante, fez uma boa carreira aí como jogador profissional na França, mas a carreira foi interrompida aos 29 anos devido a um grave acidente de carro. Considerado a mente tática por trás dessa seleção francesa, teve trabalhos de sucesso no Lyon e no Bordeaux, comandou a seleção de Senegal entre 2002 e 2005, braço direito do Didier Deschamps. Desde 2012, não é um auxiliar comum, ele é considerado, viu, Lele e Dodô, um co-treinador nessa seleção francesa, o Gui Stéphan.
9: Eu vejo agora, né, eu não tinha visto nenhum jogo que aconteceu esse tipo de coisa que está acontecendo aqui, que os jogadores estão lá, entrelaçados, todos da Noruega no campo deles, mas bem no círculo, né? Onde fica o círculo central, né?
6: E acho que é um minuto de silêncio pela mãe do Didier.
9: Ah, pode ser que seja. Pode ser. Bom, é isso mesmo. Né? Só pode ser com relação a isso, né?
0: E todo pelo mundo respeitando. Da Venezuela também, né? Destaca também aqui o Marcelo Lima, bem lembrado.
9: Bem lembrado, né? Bem lembrado. Olha, teve muita gente que faleceu, né? Nessa tragédia aí na Venezuela. Muitos ficaram feridos, mas muitos ficaram também feridos, né? Então, toda a força para os familiares, para toda a força para todo esse pessoal que teve esse problema, que realmente é um problema que não tem o que ser feito, né? É climático e não há o que ser feito. Muito bem. Agora sim, parece que já terminou lá aquele momento, Dodô, aquele minuto, né? Aquela pausa. Diga lá.
0: Comentário. O Modena, ele diz, a abertura é bonita, mas você é muito mais...
9: Quem falou?
0: Falou pra Lelê, tá? Não foi pra você, não.
9: Mas eu tinha dúvida disso, né?
6: Beijo, Modena.
9: Ainda bem também, né? O Modena é feio que dói, puta. Já faltava
6: essa. Antigo já, no estádio.
9: Aí não dava, né? Muito bem, agora os jogadores da Noruega fazem aquele bololô, né? Fazem aquele circo lá, um incentivando o outro. O time da França já está espalhado no gramado para começo desta partida. Que partida boa, hein? Noruega e França. É a última partida da fase de grupos para ambas as equipes. Vale apenas a primeira posição. Lembrando mais uma vez, né? Quem sai daí, o segundo colocado vem para o lado do Brasil. O primeiro colocado vai do outro lado. Vai disputar com a Espanha, enfim, com os outros países lá. Vai começar. E o pontapé inicial é do time da Noruega, que vai ficar à esquerda. À minha direita fica o time da França. Vai começar a partida. O juizão já olhou, já tem contagem regressiva por ali. Agora sim, apita o árbitro.
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9: E lá vem a França, se manda com grande posição. Mbappé preparou, bateu na trave! A primeira grande oportunidade do time francês. A bola explodiu no travessão, mas briga pela bola. Bola tocada, chegou para brigar de novo. Mbappé, chega a marcação para tirar de qualquer maneira. Afasta ali o Bjorkan. Mas mesmo assim a França recupera a bola com o Théo. Théo Hernandes, que retorna aqui no goleiro da França, o Manhã, que sai jogando com Upamecano. Upamecano recolhe, mas olha, Ranieri já chegou batendo, já mostrou pra que veio a França, hein?
0: Bola esticada do lado direito, na velocidade característica dele, no pé bom. Ele encheu o pé direito, a bola explodiu na trave, o Selvik não viu nada. A bola ainda quicou ali próximo da linha, mas não entrou. Quase, com menos de um minuto, a França abre o marcador, viu, Dodô?
9: Koundé sai jogando com Lacroix, que joga do outro lado, no outro setor. Koné faz o tapa na bola para a chegada aqui do jogador francês, que retorna totalmente para começar tudo de novo lá atrás. Que era o Theo, né? Já sai jogando do outro lado com o Upamecano. Ele faz a abertura de jogo lá no Dembélé. Dembélé vem balançando por dentro agora. A perna esquerda já faz a inversão para a chegada aqui no setor de esquerda. Para domínio, vem embora o Doué. Doué vai levando. Bate em cima do juiz. O Doué fez o pá, bateu em cima do árbitro. Agora tem que parar o jogo, né, Daniel?
0: E bola ao chão, né? Bola ao chão. Portanto, posse de bola será para a França. Lembrando que o empate nesse jogo garante a primeira colocação do grupo I para a França, já que tem um melhor saldo de gols em relação à Noruega.
9: Batalha rápida. Foi começar o jogo rapidinho lá na França e o juizão mandou parar. Sai jogando de novo. Kone volta um pouco atrás ali, o Upamecano. Ele estica a bola no Dembélé sempre. Dembélé, hein? Mas tem que dar um 3-8 pra matar essa bola aí, hein? Não conseguiu o domínio, a bola escapuliu pra lateral lá, Rani.
0: Exato, né? O Dembélé que vem atuando mais aberto pelo lado direito, ele até começou centralizado como um segundo atacante, mas depois o Olise foi deslocado pra lá e o Dembélé voltando às origens, jogando aberto pelo lado e não como um falso 9 ou segundo atacante.
9: E eu percebi lá naquela jogada, e olha o time da Noruega chegando, derrubado! Opa, foi derrubado dentro da área, o juiz mandou seguir, hein? Estão pedindo uma penalidade, evidentemente que o VAR vai analisar este lance, mas foi derrubado lá o Asgard e olha, quase que ia pintar uma bobagem aí, o time francês ia fazer uma lambança aí, viu, Ranieri?
0: É, mas fiquei com a impressão que ele acabou tropicando na própria perna, né? Ó a França aí, Dudu.
9: E vem de novo, opa, derrubado, mas mesmo assim o domínio é da França. Vem embora, o Doué fez a tabelinha com o Lise, recebeu, tomou a pancada por trás, mas a bola ainda fica com o time da França pra sair jogando de novo. O Kone com Dembélé, esticada na grande área. E vem com o Mbappé, Mbappé recebe ali, tá apertado, tem dois na marcação dele, ele vem cortando por baixo, chega tirando o Ostgaard. E a bola sai para fora. É manual francês por ali, Canieri.
0: Exato. E só sobre o desenho tático da Noruega, a gente achou que a Noruega ia com três zagueiros, mas na verdade o Arnes, que ele é meio campista, ele está improvisado na lateral direita, né? Então continua com duas linhas de quatro, aliás, uma linha de quatro, três meias e três atacantes aí a Noruega. Dudu.
9: E vem de novo com o Kone, ele estica a bola, vai chegando no lado direito, na ponta ali com o Dembélé, cortou, ameaçou levar na área, mas fez a finta, levou pra linha de fundo, parou, brecou, boa bola no Kone, tocou pra trás, vai sair o gol, afasta, afastou errado, sobrou, bateu, espalma na batida do Kone, sobra de bola de novo ali com o Dembélé, jogou na grande área, furou ali o Conde, mas a bola fica com o Doué, Doué no bico da área, cruzamento, chega para tirar de qualquer maneira, Falkner, e é escanteio ali, Rani.
0: E a França coloca a Noruega na roda nesse começo de jogo, né, principalmente pelo lado direito, jogadas muito bem tramadas, dessa vez a bola sobrou ali pro meia dúzia, o Manu Kone, jogador da Roma de 25 anos, uma pancada, escanteio França.
9: Olise cortou, levou, vai levando de novo, não tem espaços, jogou para trás, Theo Hernandes, ele recebe aqui totalmente aberto o lado esquerdo, ele tocou para trás, passa o pé por cima da bola, Olise deixou, a bola chegou com o Doué, bateu pro gol, fica com o goleiro. Selvik não bateu com aquela força que ele queria, né, Raniel?
0: Não, e o Désiré Doué é um dos jogadores que querem mostrar serviço, viu, Dodô? Porque ele começou como titular a Copa, perdeu a posição pro Barcolá, que na estreia entrou e marcou gol, e agora ele retoma a titularidade. Então, Barcolá e Kone são dois jogadores do PSG que disputam uma vaga aí no ataque da França.
6: E tem o Thuram ainda que pode jogar por ali.
9: Meu Deus do céu, olha os caras, mano. Você pegar os reservas já é uma seleção forte, é impressionante, né, Lelê?
6: Por ali ainda teria o próprio Kitiquet, que se machucou também. Verdade. E perdeu a Copa do Mundo.
9: Olha, né? O Bob, Bob recebeu, cortou, levou, tá pedindo aqui o Awareness, mas aí fica com a bola o Bob, vem trazendo por dentro de novo o Bob, ele estica a bola lá na esquerda, Shelder up, opa, chegou fazendo a falta ali. O juizão disse que não foi nada, parece que saiu a bola por ali, né? O Shelder up tá pedindo ali, mas ó, o Shelder up que acabou pegando, na verdade, ali, se você for analisar, o Koundé, né, o Ranieri?
0: É, o Jules Koundé, né? O árbitro da partida acabou dando a posse de bola ali a favor da França e tem gol, tá? Tem gol aí pelo grupo I. Senegal faz 1-0 no Iraque, Abdoulaye Sek. Só que assim, as duas equipes estão zeradas, então... Senegal, e tem um saldo ruim, teria que fazer, sei lá, uns 5-6-0 para ter chance de pegar.
6: Torcer por outros resultados.
0: E torcer,
6: né,
0: por outros
6: conseguir
0: resultados.
6: E classificar como o melhor terceiro do
9: verdade
6: grupo.
9: É difícil. Bola esticada de novo. Olha a bola alçada lá do Dembélé. Boa, Dembélé cortou, levou. Outro corte, tá na área, bateu, golaço!
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0: É da França! Que bola esticada! Maravilhosa! Aí ele viu o Dembélé se infiltrando lá do lado direito. Ele dominou, foi pra cima da marcação, cortou um lado, cortou do outro e aí bateu de perna direita, hein? Perna direita da bola, estufando as redes, fazendo o primeiro. Saiu o primeiro zero do placar. E quem fez foi Dembélé. Ah, Dembélé, camisa número 7. Eu vou aí te abraçar, hein, Dembélé. Um para o time da França, zero para o time da Noruega. E o detalhe é só seu, André Ranieri.
1: Uma bola recuperada pela França no campo de ataque com o Manu Koné. Ele já acionou o Mbappé e o Mbappé deu um passe do lado de esquerdo do ataque lá para o lado direito. Um passe muito bonito em profundidade para o Dembélé atacar o espaço. O Dembélé, aí quando ele está no mano a mano com o zagueiro, é muito difícil de separado, até porque ele é ambidestro. Ele ameaçou que chutaria com a perna esquerda, ele puxou para a perna direita e encheu o pé. Um golaço da França, um golaço de Dembélé, o nono dele. Vamos ver se vai dar em alguma coisa, não deu em nada. O nono dele com a camisa da seleção francesa em 62 jogos, Dudu.
0: E vem de novo o Doué, tocou para chegar do Condé, deixou para o Doué, correu, bateu pro gol. De novo, hein, Doué, de fora da marca, bateu traquezinho, hein, aí não dá, né?
1: Não dá, chute fraquinho. Só uma informação em relação a Mbappé: no jogo passado ele completou 100 participações em gols em 100 jogos. E agora são 101 participações em 101 jogos, 60 gols marcados e agora 41 assistências. Olhe os números de Mbappé.
0: Lelê do céu, hein? Já fez 1-0, hein?
2: E que golaço, hein, Dodô? Um bolão do Mbappé que mostra realmente, né, o porquê é esse craque da França. E o Dembélé, que recentemente foi melhor do mundo aí, jogando até numa nova posição no PSG, né? Nesse estilo mais centralizado, mais como falso 9, mais que na seleção francesa, troca de posição ali com o Olise e volta a ser um ponta, né? Jogando um pouquinho mais ali aberto pela direita. E deu um corte, um come no Bjerken ali, que ele ficou sem pai, sem mãe, e chutou para fazer o primeiro gol da França no jogo.
0: Bola levantada ali, chegou o Pupencano, deu uma pica na bola. Bola subiu, desceu, vai brigar pela bola ainda ali o Koné. Koné briga ali, mas quem fica com eles? Nada. Olise tomou a carteira, foi seguro. O Berg segurou ali, já merecia um amarelo, hein? Hein, Rani?
1: Poderia ter levado o amarelo. O Berg, né, que tá jogando como
0: acho
1: primeiro
0: recebeu,
1: homem de meio campo, e leva cartão amarelo do Bodoglint, 28 anos, 1,80m, né? Ele leva cartão amarelo, meia dúzia. Tem o Berg, que é o titular, que está no banco de reservas, o camisa 8, que é o Sander Berg, do Fulham, mas esse Berg joga na Noruega, no Bodoglint, cartão amarelo para ele.
0: É, tomou amarelo já logo de cara. Muito bem, 9 passas quase 10 minutos, 1 para a França, 0 Noruega, energia na Copa, Copa de torcedor para torcedor.
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0: Manhã saiu totalmente fora da sua grande área, na meia lua, faz o passe para Upamecano. Nem com o Tchouameni, Tchouameni, o Upamecano esticou pro Olise, não deu. E pintou contra-ataque, pode pintar o gol. Se ele tocasse pro Bob, recebeu ainda pra batida, pro gol. Pega o goleiro. Olha a batida de fora da área. Perigosa ali do time da Noruega, chegando com muita vontade pra tentar marcar o gol, né? Me parece o Thortvedt, que tentou de fora da área, mas o goleirão estava esperto, né,
1: Rani? E erra mais uma vez a saída de bola a França.
0: E vem de novo, olha o Bob, recebeu o Bob, fintou, tocou ali na entrada da área, escorregou na jogada, não conseguiu fazer o passe ali direitinho, né? E aí acabou ficando a bola com o time francês, que sai jogando já na meiuca, ali no setor de defesa. Trabalha a bola, boa bola alçada, hein? Chega na ponta direita agora com o Dembélé. Dembélé vai embora, vai se mandando por ali. Ele corta, vem por dentro, alçou a bola pro Mbappé. Ele recebe, mas quando deu um tapa na bola, a bola saiu. Escapuliu dele, né? Não teve jeito, saiu para fora manual, mas bateu antes por último no norueguês. E aí fica com a França, que já faz a cobrança rapidinho, hein? Já vem com o Koundé, Koundé, com o Tchouameni. Tchouameni chamou o Liz de tapa na bola, ele tentava na frente. Bate em cima da marcação, voltou de novo. Aí com o Koundé, Koundé, ele fez o toque lá na frente. Théo Hernandes recebeu o pico da área, cruzamento, segundo pau. Chegou o Mbappé, colocou por dentro. dentro, fica viva a bola ali, mas quem vai chegar para arrancar é Awareness, da bica, a bola não quis saber de graça, joga lá para fora, Emmanuel, para França, Ranieri.
1: E no lance anterior da Noruega, né, que resultou no gol, na finalização, na verdade, do Thortvedt, o Larsen teve a oportunidade de abrir para o companheiro ali, e era o Bob, que estava sozinho, se ele acerta o passe... A Noruega teria uma oportunidade cara a cara, mas o Larsen faltou um pouco de capricho para ele no passe.
0: Agora falta do Lacroix, da França, ali atrás. Ele já vem para a batida ali com o jogador Aornes. Toca para trás para sair jogando com Falkner. Falkner chama o goleiro ali, Selvik. Recebe Selvik perto da risca da grande área. Olha, a França vai tomar a carteira. Tomou com o Mbappé, recebeu, tocou. Olise, cara a cara, bateu, explodiu na marcação, porque ele buscava ali o canto esquerdo do goleiro e tinha boa chance dentro da grande área, mas não deu, hein, Ranieri?
1: Mas por que que o Mbappé não finalizou, Dudu? Eu entendo que ele deu um passe pro Dembélé, né, no gol da França, e agora ele deu um belo passe também pro Olise, que acabou desperdiçando o gol, tava cara a cara na perna esquerda, era só ter marcado o segundo, mas o Mbappé tinha totais condições de finalizar com um gol completamente escancarado, e seria o quinto dele na Copa, já tem quatro, tá atrás só do Messi.
0: Na hora que ele bateu em cima do Østgaard, né? Que se esticou todo, se o Østgaard não estica, era capaz de buscar mesmo o cantinho ali, hein?
2: Dodô,
0: vem embora, diga.
2: Mas o legal desse lance, né, que a gente viu o Mbappé pressionando ali a saída de bola da Noruega, conseguindo recuperar essa bola para servir o Olise, que é uma característica pelo qual o Mbappé sempre foi muito criticado de não ajudar na parte defensiva, né, de não subir para pressionar. E nessa Copa ele tá fazendo isso. O Dembélé já falou publicamente que cobrou isso do colega. E o Mbappé também já falou publicamente que iria fazer essa parte defensiva e tá fazendo mesmo.
1: E a torcida do Real fez um abaixo-assinado contra o Mbappé, a torcida do Real reclamando disso também.
2: Verdade.
0: Todo mundo na grande área, tem uma falta perigosa aqui perto do bico, lado direito, hein? Berg, Bob do lado, Bob já se mandou, Berg vai levantar na grande área, hein? Vai levantar na grande área, na cozinha francesa. Levantamento, afasta de cabeça, tira o Upamecano. A bola fica ainda reboteada. Vem embora o time norueguês. Tenta, finta, tem dois jogadores em cima na marcação. O Lise estava ajudando também por lá, hein? O Lise e o Conde. Mas a bola fica viva. Levantamento na grande área. Fintou, levou, bateu. Cara, não é possível. Sven Larsen. Ele fez o pior, né? Que era fintar. Ele fintou, tirou da marcação. Clareou tudo. Mas ele estava próximo da risca da pequena área. Aí ficou o gol praticamente ele e o goleiro. Aí ele faz essa bobagem, jogou por cima do gol, Ranieri.
1: Inacreditável, né? O Arnes, ele fez o cruzamento ali do lado esquerdo e a falha do Upamecano, sem querer querendo, o Larsen acabou driblando, tentou dominar e driblou o Upamecano. Ele ficou com o gol escancarado. Era só ter esperado a bola descer um pouquinho mais para fazer a finalização. Ele se precipitou, acabou pegando mais embaixo da bola do que ele gostaria e ela subiu demais. Que oportunidade teve a Noruega, que vai se aproximando do gol de empate, Dudu.
0: É, agora toma a carteira o Olise ali. Vem com o Dembélé, um pouco mais atrás sai movimentação, o Upamecano, Lacroix. Recebe Lacroix, vai embora o time francês. Ele chama alguém para chegar para poder fazer o passe. Quem vem é com o D. Ele faz o toque ali, mas vem de novo aqui para trás a bola com o Lacroix. Lacroix com o Tchouaméni. Chamou o Lise, olha o Lise, ele vem buscar jogo. Ele estica a bola de novo ali no Dembélé recebe. Tava aberto se quisesse o Kone, mas ele prefere tocar atrás de novo. Sai jogando o Lise com Koundé. A bola chega de novo ali no Mbappé com Dembélé. Dembélé volta um pouco mais atrás com Mbappé agora chama aqui de novo o Lise. Chama Dembélé e fica trocando passe aqui no setor de ataque. De novo com o Lise pode tocar para o Tchouaméni. Ele viu o Tchouaméni, recebeu o Tchouaméni. Faz abertura para Théo Hernandes. Théo Hernandes recebeu o bico da área lado esquerdo. Ele volta um pouco mais atrás com o Tchouaméni para Koné. Tapa por cima do Lise, vai chegando o Théo. Olha o calcanha na bola buscando ali na frente. Mas chega antes a marcação, rasga. Não teve jeito, tira de qualquer maneira a defesa da Noruega e reboteou aqui atrás a bola para o time da França. Tchouaméni sai jogando de novo ali para o Koné. Koné estica a bola um pouquinho mais na frente, já chega o Upamecano, o zagueiro abre lá no Dembélé. Dembélé tem dois na marcação dele, ele corta por dentro, vem trazendo mais para trás ainda. Mas aí tinha marcado já a posição de impedimento lá o bandeira número 2, né?
1: Exatamente, o James Mainwaring da Inglaterra, ele assinalou mesmo. E estava assim, tem um semiautomático para ajudar ele também. bem, né? Não era um impedimento muito grande, mas estava à frente com esse posse de bola para a Noruega, que para a audiência rotativa do rádio da internet, né, Dodô? Jogando com um time reserva, apenas um titular do último jogo permaneceu para essa partida.
0: 52% de posse de bola para o time da França, 31% para o time da Noruega nesse momento. Então, muito mais com a bola o time da França e, portanto, vai fazendo 1-0. 16 passados, por enquanto, placar de 1-0 para o time da França. Olha o Upamecano de cabeça, afastou, tira. Quem ganha para o time da França ali, de novo, para sair jogando, Doué vai embora, rompe a linha, incrível, gramado, bola esticada, Theo entrou, invadiu a área, o Theo Hernandes cortou, fintou, bateu, explodiu no goleiro Selvig, na perna direita dele, no joelho dele bateu. E a bola se perde para a lateral. Olha a chance de novo da França aí, Ranieri.
1: E vou te falar, viu? O Mbappé, ele tá imparável nessa Copa do Mundo. Cada bola que ele pega, ou ele dá um passe muito bom para os companheiros, ou ele finaliza a jogada. Já acertou uma bola na trave e agora o milagre do goleiro Selvig, evitando o primeiro gol do Mbappé na partida, mas ele já tem um passe para gol.
0: Condé para Koné. Aí ele abre aqui mais do lado aqui esquerdo para Tchouaméni. Esticada na chapada na perna direita dele para Theo Hernandes. Chamou um 2 do E, recebeu. Ele dá um tapa para trás. De novo com Tchouaméni. Tchouaméni vai se mandando. Tá na intermediária central. Volta um pouco mais atrás. Upamecano recebe. Tudo na frente, hein? Aí faz a esticada de bola o Condé. Condé em Belê. Dembélé recebe. Ele balança o corpo para cima da marcação. Tá marcando bem o Alsgarda por ali. Aí Dembélé é obrigado a voltar um pouco a marcação aqui com o jogador de número 26, Lacroix, e aí toca lá para saída de jogo de novo do lado direito com o Dembélé. Dembélé domina, mas toca por cima do jogador da Noruega para sair jogando de novo. Domina Tchouaméni, bola perigosa, Lacroix acaba ganhando. Quem fica com a bola de novo é Koné. Koné, boa bola, ele abriu, Dembélé tentou cruzar de primeira, bate em cima da marcação, a bola vem reboteada com Olise. Ele recebe Olise aqui atrás, lado direito, vai trabalhando a bola de novo o time da França. 18 passados, olha a bola esticada na grande área, buscava o Mbappé, tira de qualquer maneira. Bjorken afasta dali, a bola fica viva, a França força para tomar a bola de novo, bola lançada para o Bob, forte demais. Vai para arremesso lateral para o time da França, que já vai sair jogando de novo o time da França, aqui do lado esquerdo do campo de ataque. O time, olha, mostrou de novo que coisa, hein, Lelê? Belo chute ali, hein?
2: Pois é, e o passe de três dedos que tentou dar o Olise, né? O Olise é enjoado demais. Ele
0: enjoado.
2: Ele não gosta de fazer jogada simples, ele só quer jogar bonito.
0: É bom,
2: passe,
0: né?
2: De três dedos, é uns lançamentos, é coisa de letra, é calcanha. Rapaz, é muita qualidade, Dudu.
0: Boa bola, vem de novo o time da Noruega, a bola tocada para trás, pode até arriscar. Arriscou, bate em cima de dois franceses. Sobra de bola com o time da Noruega de novo. Quem domina por ali, Aurnes. Ele toca na bola, bate em cima da marcação ali. O Thortvedt perde a bola. Sai jogando Olise, esticou na frente. Aí o Mbappé, nossa, já fintou, já clareou pra Dembélé. Dembélé vem embora de novo. Ele já fez o primeiro, cortou, fintou, vai bater pro gol, golaço!
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0: Gol!

0: É da França! Até tentou segurar, né, a camisa, o jogador Østgaard segurou o Mbappé, mas o Mbappé se desvencilhou, abriu lá no Dembélé, no lado direito, ele vem cortando por dentro, perto da meia-lua, perna esquerda forte na bola, ela foi lá na bochecha da rede, lá na costura, que beleza de gol, que belo gol, mais um belo gol do Dembélé, hein? Dois golaços do Dembélé, ele quer buscar artilharia, hein? Dembélé, Dembélé, Dembélé, camisa número 7. Eu vou aí ter que te abraçar duas vezes, hein, Dembélé? E o detalhe do gol agora é todo seu, André Ranieri.
1: E é uma jogada muito parecida com a do primeiro gol, né? Que começa com um passe do Mbappé, que insistiu na jogada, mesmo estigar e puxando ali o Mbappé. Ele consegue dar o tapa pro Dembélé do lado direito do ataque. O Dembélé só que, ó, vamos ver aí.
0: E olha a batida, é gol!
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0: segundo gol, né, do Dembélé. O Auskar recebeu uma bola na entrada da área. Que corte maroto! Já cortou com a perna direita, clareou. E falou, ah, agora eu vou bater. Perna direita na bola, no contrapé do goleiro francês Manhã. Não teve jeito, não. A bola veio no ladinho direito, quase raspando a trave, entrando e balançando as redes e fazendo, diminuindo um pouquinho, né, o jogo. Auskar, Auskar! Noruega diminui, hein? Noruega 1, França 2. E o detalhe do gol agora é todo seu, André Ranieri.
1: Que partida insana, simplesmente insana. Mesmo as reservas da Noruega estão fazendo frente aí para a França. Só complementando o gol do Dembélé, ele recebeu mais uma vez de Mbappé, só que dessa vez ele fintou. Ameaçou que chutaria com a perna direita, puxou para a perna esquerda e meteu um golaço. E logo na sequência, saída de jogo e o gol de empate. Asgard deu um drible desconcertante e um Pamecano meteu um golaço.
0: Levantamento no escanteio do Olise, afasta para tirar de qualquer maneira ali a Ornes. Tira dali, é outro escanteio, só que agora é do outro lado, agora lado esquerdo, né, Ranieri?
1: Caraca, ô Dodô, é uma das melhores Copas do mundo da história mesmo, né? Que Copa do Mundo bacana, que Copa do Mundo legal. Pelo menos eu acompanho desde 94 e vou te falar. É uma das melhores mesmo, viu? Com potencial para ser, quem sabe, a melhor Copa do Mundo que eu acompanhei.
0: Nem Dembélé agora lado esquerdo, hein? Não consigo chamar Lelê para dar o panorama do jogo, gente. Já chegamos na metade do primeiro tempo, 22 minutos e 38 passados. Dembélé é o cruzamento, vem no segundo pau. O desvio do Mbappé para o Alize, bateu, explodiu na marcação. A bola vem reboteada do E, bateu. Tira de novo, de qualquer maneira, Falkner afasta. A bola vinha toda reboteada de novo. O Theo Hernandes recebe aqui para o time da França. Quer mais gols, hein? Nossa senhora, eles estão famintos de gol. Eles estão parecendo lá o nosso Navarro. Estão gulosos de olho, hein, Daniel?
1: Insaciáveis.
0: Insaciáveis. Vem de novo cortando esse Olise. Nossa, vai fintando, vai levando. Parou, brecou. Ele é liso. Ele dá um tapa na bola para a recebida do Condé. Condé jogou, papê, recebeu na grande área. Gira o corpo, toca de novo para trás para Olise. Olise chama ali Tchouameni. Tchouameni para Theo Hernandes. Recebeu para bater, bateu. Pegou embaixo da bola, subiu. Passa por cima do gol, linha de fundo. É tiro de meta para o time da Noruega, Ranieri.
1: Tiro de meta e agora dá para respirar um pouquinho. Será que Lelê consegue comentar agora, Dodô?
0: Porra,
1: o jogo,
0: Deus,
1: o jogo tá frenético, Dodô.
0: E aí, Lelê, que jogo, hein?
2: É, a França tá querendo engolir o baguete inteiro, Dodô. Que é isso? Não para. E agora a gente vai parar, né, pra pausa ali, a famosa pausa pra hidratação. É, mas a França veio com tudo, né, pra cima. Como a gente já esperava, com muita qualidade, força máxima aí pra cima da Noruega. Muitos toques curtos, né, a la futsal. Parece aquele famoso treino reduzido que os técnicos fazem muitas vezes aí nos treinos dos times. A França tá fazendo, é muita aproximação, é muito toque curto e muito toque rápido. Vai envolvendo a Noruega e sempre termina em boas finalizações aí. Tanto que duas já foram pro gol até agora nos 20 minutos. Mas a Noruega também conseguiu chegar pelo menos umas três vezes, né? Nas duas primeiras, o Larsen acabou desperdiçando chances ali. Ele que tá com uma responsabilidade imensa, né? De substituir o Haaland, que é o nome dessa seleção da Noruega hoje. E na terceira chegada, então, numa jogada ali pela esquerda, né? Com o Schlelderup e o Asgard recebe bem na entrada da área. Consegue dar um corte também no Pamecano, né? Que ficou para trás ali. O Pamecano é um ótimo zagueiro, né, do Bayern aí, tem uma saída de bola muito boa, mas defensivamente ele costuma dar umas falhas de vez em quando, viu? E falhou ali também pro gol da Noruega.
0: Deixa eu agradecer aqui muito, porque hoje nós estamos em rede com a Energia 97 FM de São Paulo, a Rádio Clube FM de Londrina, 95.7 MHz. 95.7 MHz, um abraço a todos os ouvintes da Rádio Clube FM de Londrina, que é a emissora hoje que está coligada com a gente. Muito obrigado. Pode mandar também cornetagem pra gente aqui. É 11 o prefixo, tá bom? 966507997. Parada, Dodô, para a hidratação. Diga lá, Marcelo Lima.
3: Eu tô vendo o Dembélé jogar, cara. Você que é mais velho como eu, cara, a dinâmica, a mecânica corporal, até o rosto, a feição, lembra muito o Denner. Cara,
0: puxa vida, você foi bem
3: é
0: agora.
3: É impressionante. Eu
0: até
3: vejo
0: afeição,
3: o Dembélé,
0: né?
3: Exato, até a cara é parecida. Me lembra muito o Denner, cara.
1: Cara, eu nunca vi ninguém fazer essa comparação, mas faz sentido mesmo,
0: faz,
1: né?
0: Faz sim, faz, mas... Eu vou dizer, né, pra quem não lembra, não, do Denner, infelizmente faleceu muito cedo, mas o Denner, ele tem uma pequena diferença pro Dembélé, pequena diferença, que ele driblava mais,
3: né, Marcelo? O Denner era mais habilidoso.
0: Mais habilidoso, mas o Dembélé também.
1: É que o Denner
0: não fica longe,
1: ele,
0: não, hein?
1: Ele era muito vertical, né? Exato. O Dembélé, ele dribla muito pros lados também. Ele puxa sempre, como ele é ambidestro, ele é ambidestro real mesmo. Ele sempre consegue fintar, né? Ameaçando um chute e chutando com a outra. O Denner era mais em progressão, ele jogava a bola na frente, né? E tinha muita habilidade e velocidade.
2: E o futebol na época do Denner propiciava mais o drible também, né? Hoje em dia a gente tá com o futebol mais físico, mais rápido. Verdade. Sempre tem um zagueiro ali chegando em você. Então o Dembélé também tem muita qualidade, mas dribla menos.
0: Às vezes eu não vou lembrar agora, e você pode me lembrar aqui, Rani. O Dembélé fez dois gols, mas já tinha mais gol ou não?
1: Ele já tinha marcado um gol na partida passada, terceiro, diante do Iraque. É o terceiro dele, ele vai se aproximando ali ao pelotão da frente com o próprio Messi também. O Mbappé, né, o Haaland e o Vini Júnior, que tem 4 gols.
0: E vem o time de novo, a bola tocada lá na frente, mas chega a França. Não conseguiu domínio ali da bola o Strand Larsen. Afasta ali o Upamecano de qualquer maneira, vai tomar a carteira. O Lise, já foi esperto o Lise para cima da marcação do Asgard, que fez o gol. Joga um pouco atrás ali, manhã. Ele recebe, aí perna direita, despachando aqui do lado esquerdo com o Theo. Opa, aí chegou pesado o Thorstvedt para fazer a falta em cima do Theo, hein, Ranieri?
1: Chegou atropelando, né, fez a falta. E sabe uma coisa que chama muito a minha atenção, Dudu? A bola, ela tá rolando rápida demais, assim, o jogo não para. Tem uma falta, os próprios jogadores já vão lá, tem as novas determinações da International Board, mas eles já vão lá e já batem rapidinho, eles estão querendo o jogo mesmo.
0: É jogo mesmo. Diferentemente do time brasileiro, que me parecia, pelo menos com o jogo que eu assisti aí contra esse último jogo, né? Do Brasil.
1: Sim, contra a Escócia?
0: Eu achei lento o Brasil. Sabe? Parece que tá jogando em 70, velho. Juro por Deus. Não sei se vocês tiveram essa impressão, Lelê. Você teve essa impressão? Meio lento, só vai devagarzinho, pá.
2: É que o time da Escócia, ele é muito fechado, né? E principalmente contra o Brasil, ele veio com essa proposta de jogar retrancado. Então o Brasil ficava muito com a bola ali. Diante de uma seleção muito física. Agora, a Noruega está saindo para o jogo também, está deixando espaço para a França jogar, então fica um corre-corre o tempo todo e um jogo de muita velocidade.
0: São
2: realmente
0: dois times que abrem, né? Vão dando espaços e vão indo.
2: Exatamente.
0: Para cima da marcação, de novo o time da Noruega descendo do lado esquerdo agora, vem cortando o Ausgaard. Volta um pouco mais atrás, Berg recebe. Ele já faz o tapa na bola para a chegada do Oscar, que recebe, finta, vai levando, vai tocando. Berg recebe de novo, Berg vai abrir de novo o Schelder up. Ele recebe do outro lado, lado esquerdo, toca um pouco mais atrás. Vem de novo com o Berg, Berg tentou o tapa. Olha o calcanha na bola, clareou, tá na entrada da área. Cruzamento, se joga na bola, ficou vivo, ainda pega o goleiro. O Strand Larsen, tava tentando ali, abriu um rombo na defesa ali. Ficou um bololô de jogadores, mas não conseguiu dar um tapa necessário para meter para dentro, hein?
1: E sempre a Noruega chegando muito bem pelo lado esquerdo, né? Porque tem o Asgard, que marcou um golaço e que tá caindo por ali, e o Schelder também, que no 1x1 ele tá levando vantagem ali com o Jukundê. Ele fez o cruzamento, é que o Larsson, assim, ele é aquele centravantão e tal, né? 28 anos do Crystal Palace, falta um pouquinho de qualidade para ele, viu, Dudu?
0: Verdade. Vem pro domínio, de novo aqui atrás, para sair pro jogo, Bjorkan. Recebeu de volta, tenta o domínio, toca na bola para a chegada de novo. Schelder vem trazendo mais para trás ali. Domina, não tem muito espaços, mas consegue arrumar um espaço ali, hein? E sai jogando o time da Noruega para trabalhar a bola. Vamos colocar corneteiros, eu não coloquei nenhum ainda. 966507997. Falta a corneta aí, vamos lá.
4: 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Ô Lima, conta uma coisa para mim, seu cavanhaque é de Camarão Sete Barba?
0: Olha, começou.
3: Não, é aquele pistola que você gosta.
0: É bom. Pediu, hein? Tá vendo? Pediu, Rani.
1: Rolou a bola, né? Não tem jeito.
0: É igual o vôlei. O cara levantou.
1: E aí o outro cortou. Não tem jeito.
0: Theo Hernandes, arremesso manual. Vem aqui atrás, lado esquerdo, defensivo. Ainda tá demorando. Vai dar reversão se não cobrar logo. Agora tem aquele negócio do. É 5 segundos, né? 3 segundos, sei lá, no lateral. São 5, né? É isso mesmo. Bola tocada para trás de novo, para sair jogando o time da Noruega no setor de defesa. Trabalha a bola, Falkner. Volta um pouco atrás, Ostgaard. Recebe, não tem pressa alguma, vai perdendo, mas não tem aquela pressa necessária para imprimir um ritmo muito mais forte no jogo. Também deve estar um calor para cada um lá, hein? Deve estar um calor para cada um ali, hein? No mínimo 35 graus, 33, né? Deve estar por esse lado aí.
2: É, muito sol, né, também, calor, enfim. E agora, claramente, né, os dois times... Bom, vamos lá, Noruega.
0: E clareou, boa bola agora pro Sven Larsen, chegantes upamecano. Vem pra tomar carteira pra sair pro jogo de novo. Sai o tapa na bola agora com o jogador Dembélé, vem buscar, ajudar. Conde, volta atrás, de novo com upamecano. Bola tocada lá no goleiro, amanhã que sai jogando lá, Croá. Recebe Tintel aqui do lado, Dudu. Ele prefere enfiar a bola de novo ali no jogador Cone. Vai embora, vai buscando o campo de frente. Rompe a linha aqui de gramado. Vai jogando de novo ali a bola com o Tchouaméni para Dembélé. Dembélé recebe aberto de novo, como sempre faz ali daquele lado, naquele setor direito. Ele dá um tapa na bola. Aí Olisse quase que perde a bola, mas consegue ainda a recuperação. Cone, Cone, a bola tocada de novo. Chega na frente com o Mbappé. Mbappé abriu. A bola é boa, hein? Vem chegando aqui o Doué. Doué recebe lá. Do lado esquerdo, voltou, Cone, Cone tocou, esticou ali, boa bola, Tchouaméni, esticou na área, Dembélé cortou, vai bater, fintou de novo, levou, vai bater, bateu pro gol, golaço!
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gol! É da França! É impressionante! Três gols. Se olhar o primeiro, fala assim, legal, golaço. Aí você vê o segundo, foi replay. Aí você vê o terceiro, foi replay de novo. Não é possível. Ele domina aqui do lado direito, vai cortando, vai levando, clareia, perna esquerda na bola, buscando sempre ali o canto direito do goleiro. De novo, a bola na costura.

0: você nunca sabe o que ele vai fazer, se ele vai bater com a perna direita, se ele vai ameaçar e puxar para a esquerda ou vice-versa. E dessa vez, ele ameaçou, puxou para a perna esquerda, tem a mesma efetividade batendo de direita e de esquerda e tirou do goleiro, e ainda o Asgar estava atrapalhando, né? O goleiro Selvik, com isso, fazendo hat-trick, terceiro gol dele no jogo, o quarto na Copa do Mundo. E detalhe, né? O primeiro gol do Dembélé em Copas foi justamente contra o Iraque. Ele não tinha marcado na Copa de 2018 e nem na Copa de 2022. E já marca 4. Tem 4 gols, portanto, Dembélé nessa Copa do Mundo. Assistência de Tchouaméni.
1: Já chega com o Vini, né? Que já tem 4 também. Olha a bola lá na frente. Sven Larsen tenta a finta, tocou para trás. Chega a marcação. Para ajudar, para tirar, para recompor ali o Tchouaméni. Aí a bola é perigosa, hein? Vem com Kone, Kone vai levar. Aliás, Olise levou. Olise na entrada da área, abriu de novo no Dembélé, hein? Na direita. Será que ele corta e bate? Vem trazendo de novo para dentro. Agora o... tocou, boa bola, bola batida. É isso, Tchouaméni. Mas que é isso? Ô, Tchouaméni. Perna direita, ele foi chapar a bola, mas jogou lá quase que na arquibancada, Ranieri.
0: É, e o passe do Dembélé, né? Pegou muito embaixo da bola. Agora, só uma observação, Dudu. É impressionante como em Copas do Mundo a experiência às vezes conta demais. Porque o Messi, ele marcou só nas duas últimas Copas bem mais gols que ele havia marcado nas 4 anteriores. E o Dembélé, que tinha 25 anos na anterior e tinha 21 anos quando a França foi campeã, não marcou nenhum gol. E agora a experiência aos 29 anos, ele virou, subiu de nível como jogador e está na melhor fase da vida dele, né? Impressionante aí como a experiência e a maturidade fazem diferença aí em Copas do Mundo.
1: Ele, eu vi lá um número, 13 chutes a gol, 8 certas da França até agora.
2: Pois 13, é, né? O goleiro Selvik trabalhando bastante, apesar de não ter conseguido salvar 3 das bolas do Dembélé aí. Que quando ganhou o melhor do mundo, né, em 24, 25, eu ouvi muita gente reclamar, falar, nossa, Dembélé, melhor do mundo, querer, né, desmerecer o prêmio, só porque ele teve uma fase ruim na carreira realmente, quando chegou ao Barcelona, né, foi cotado como a pior frustração, a pior contratação da história do Barcelona, mas de fato, não era por falta de talento, era por um descuido, ele falou mesmo depois que ele chegava lá, ia pra festa e tal, não sei o quê. E hoje no PSG ele é outro jogador, Dodô. E a temporada que ele fez 2024-2025 realmente foi para melhor do mundo. E numa nova função que ele fez mais centralizado, diferente da que ele tá fazendo aí na seleção da França, mostrando a versatilidade que tem esse jogador. E por ser ambidestro, né, ele confunde muitos marcadores e consegue boas finalizações aí.
1: Falta em cima do Sheldrup na intermediária central de ataque. Falta perigosa. Se tiver alguém que bate forte daí, pode levar perigo, hein, Ranieri?
0: É o meia dúzia, o Patrick Berg, que está se posicionando, do Bodø/Glimt. Ele bate forte, é volantão, enche a perna direita, dá para ele cruzar também se ele quiser. 3-1, França vai vencendo os reservas da Noruega, Dudu.
1: Mas olha a linha de impedimento bem na frente aqui da França, hein? Berg, levantamento, vem lá no segundo pau, desviou de cabeça, tenta ganhar ali o jogador Ongstigar, afasta a defesa. Olise tentou ganhar, mas acho que a bola saiu aqui, hein? Tá dando sequência, disse que não saiu não. Agora deu um tapa na bola, agora ganhou, né? Agora ganhou a bola ali, o Asgard. Volta um pouco atrás para Berg, Berg volta, retornando de novo, para sair pro jogo de novo. A Noruega quer diminuir de novo, afinal de contas vai perdendo o jogo, 3-1. 3 para 3 do Dembélé, meu amigo. Chegou agora, ligou o rádio. É Noruega e França, 3-1, e os 3 foram de Dembélé. Já se aproximando, inclusive, na artilharia da Copa do Mundo, se igualando ao Vini, né? O Vini Júnior que já tem 4 gols aí. Por enquanto, o Messi vai liderando com 5, um golzinho na frente, tanto do Mbappé quanto do Dembélé. Tem mais um com 4, né, Ranieri? Acho que tem mais um.
0: Tem o Vini Júnior, o Haaland, Mbappé, Dembélé e 5 Messi. É.
1: Olha a bola esticada, será que chega no Bob? Meu Deus! Forte demais, hein? Oh, meu Deus. Ostigar. Que é isso, meu velho? Uma bica na bola, buscando aqui o campo lado direito, né? De ataque.
0: E ele, tem o mesmo penteado de cabelo que você tem, hein, Dudu?
1: É, igualzinho.
0: Parecido. Mesmo cabeleireiro.
1: É verdade. Esse não precisa gastar muito no cabeleireiro, igual eu, né? Vai se mandando upa mecana ali. Já pede Tchouaméni, ele deixa curtinha. Tchouaméni se manda, hein? Tá no campo de defesa. Tapinha um pouquinho mais pra trás o Upamecano. Agora ele estica no Dembélé. Tapa na bola, o Liss passou pela bola. Rasga tirando, tenta brigar o Dembélé. Com D ganha. Vem com o Tchouaméni. A bola enfiada, invertida no Theo. Theo Hernandes vai dominar por aqui. Vai se mandando. Aliás, o Doué. Vai

0: passando o pé por cima da bola, tem dois na marcação, já cortou, mas aí quando cortou, o Bob toma a frente dele. Já toma a carteira para sair jogando, rasga de qualquer maneira o Bjorken. Aí tenta ganhar de cabeça o Strand Larsen, mas a bola esticada errada, dominada ali atrás para o Upamecano e Tchouameni. Esticou, olha a França querendo mais, o Lise ganhou no meio de dois, vai levando, fintou, levou dois. Boa bola, aberta agora no lado direito com o Dembélé. Dembélé vem de novo na perna à direita, tocou para trás na chegada do time francês. Koné recebe, abriu, Doué recebeu, bico da área, tocou na entrada. Opa, derrubado! O Mbappé tomou um tranco dentro da área, hein? Aí eu tenho minha dúvida aí se foi pênalti ou não, hein, Ranieri?
1: Era o Oscar Bob que estava na jogada, eu senti que o Mbappé deu uma valorizada, viu, Dudu? Fiquei com essa impressão, né? Até tem o contato, mas o Mbappé ele acaba dobrando o joelho e se jogando querendo pênalti.
0: E olha o contra-ataque aí do time da Noruega. Vai dominar, esticou, bateu. Nossa, Sheldrap tentou ali, bate num, bate no outro, mas aí o árbitro parou, né? Parece que bateu na mão do jogador francês e ele deu a falta. É isso, Rani?
1: Ele foi inteligente, aí, né? Porque ele tava perdendo a bola, ele chutou na mão do adversário caído no gramado, né? Acabou atingindo o... De qualquer forma, no lance anterior, né? No possível pênalti bola, do Mbappé. Né, eu fiquei com a impressão ali que foi um lance de jogo mesmo e o nosso glorioso Jared Gillett, inglês do VAR, também ficou com a mesma impressão.
0: Daqui a pouquinho vai chegar o Marcelo Lima, brilhantemente, como sempre, ele apresenta a resenha da Copa para você, hein? É daqui a pouquinho, quando terminar o primeiro tempo, já temos quase 40 no relógio da etapa primeira de jogo. 3 para o time da França, 1 para a Noruega, energia na Copa. A Copa de torcedor para torcedor.
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0: Sai jogando aqui no setor de defesa, o goleirão Manhã. Domina amanhã, ele vai lá na meia-lua, dá um tapa na bola, Lacroix faz o tapa ali para a chegada do jogador Koné. Ele abre, olha o Dembélé, Dembélé agora inverte, hein? Vem aqui do lado esquerdo, vai caindo por dentro agora. Trouxe Tchouameni, Tchouameni faz abertura no outro setor, já domina Koundé. Abriu, Olise, ele vai caindo agora, Olise que cai agora no setor de direita, vem cortando, vem trazendo por dentro agora. Tapa para trás, recebe Tchouameni. Agora com Dembélé, Dembélé esticou, boa a bola no Doué, pico da área, vai embora o Doué, cortou, levou, vai fintando, vai levando, vai tentando um espaço para clarear, para bater, vai levando mais por dentro, tocou na entrada na área, ele busca a Bolise, afasta de novo a defesa, o Pamecano pegou a bola reboteada, vem para cima da marcação, bateu, voltou para ele de novo, com Dembélé, Dembélé como se fosse agora um meia, hein, um meia de armação, perna direita, esticou bem aqui no Theo. Theo Hernandes dá um tapa na bola para Mbappé, Mbappé já recebe, Mbappé vai para cima, ameaça, não vai. Tá na frente dele o Bob ali, vem com Koné, Koné, aí ficou apertada a marcação, Lacroix, vem para ajustar por aqui. Dembélé recebeu de novo como se fosse o meia, fez abertura no Olise, mas quem toma a carteira é o jogador ali da Noruega, o Asgard. Tocou para trás, olha, eles estão apertados, aí vai perder ali, vai levar perigo, hein? Mas consegue fazer o domínio ali pro tapa na bola lá para trás, para sair jogando de novo. O Sheldra volta um pouco atrás, sai jogando o Bjorken. Toca ali com perigo, deu de graça o Mbappé, sai o goleiro para ficar com a bola. O Doué caiu ali pedindo um pênalti. Deu de graça a bola pro Doué, agora não soube aproveitar, hein, Ranieri?
1: Não soube aproveitar, e o Selvi, que ele chegou e se jogou. É que ele foi na bola, né? Também fiquei com a impressão de que não foi pênalti, mas foi imprudente ali. O goleiro quase que marca o pênalti. Olha o contra-ataque da Noruega.
0: É, já invadiu a área, tenta o cruzamento, bate em cima da marcação. Sheldra bateu em cima e ganha escanteio, né, Ranieri?
1: Ó, a tentativa do Doué, o Doué tentou o drible, o goleirão foi bem a ali, bola, né? O Selvi, que ele vai na bola, depois tem um impacto entre os jogadores. O tronco do goleiro da Noruega acaba pegando no pé do Désiré Doué, mas é lance normal, né? Não precisa nem o VAR dar uma olhada ali. Escanteio, lado esquerdo para a Noruega, tentando o gol de empate. Chega o meia dúzia, Patrick Berg, para bater o escanteio. Lembrando que o Larsen tem 1,93m dentro da área.
0: Strain Larsen, todo mundo na área, tá chegando o Ostgar também. Levantamento vem no segundo pau, olha o desvio por dentro. Tira de qualquer maneira o Pamecano, porque a bola tava quase que entrando por ali. E vem contra-ataque do time da França. Olise levou, cortou, fintou. Bola que vai chegar na frente, vai pintar o quarto. É Dembélé, dominou Dembélé, tocou para trás, bate em cima da marcação. Tinham 3 franceses para fazer o gol. Dembélé ainda mesmo assim pega a bola reboteada. Levantamento na área, passa pelo Mbappé. Que pena, passou pelo Mbappé. Ele até tentou de cabeça, mas passou muito alta a bola, Ranieri.
1: E o Dembélé só não marcou o quarto, porque ele já tinha 3. Ele falou, não, vou tocar para alguém marcar, né? E no lance anterior, o cruzamento. O Asgard mandou para dentro da área e o Upamecano de calcanhar tirou dali, que já tinha um jogador da Noruega prontinho para marcar o segundo gol aí dos noruegueses.
0: É, o Upamecano chegou dando um coice na bola ali para tirar. Manual para o time da Noruega. Aurnes. Aurnes vem para a bola, tocou ali, bate num no outro, vai sobrar a bola aqui, reboteada para o time da França. Chega aqui atrás com Lacroix, faz o passe ali no Tchouaméni, que abre para o Koundé. Recebe Koundé, círculo central, trabalha a bola com Lacroix, tapa na bola para encontrar até o Hernandes. Aí ele faz a curtinha aqui para receber Doué, protege, vai levando, Doué perde a bola de novo. Bob ganha, mas aí toma a carteira de novo ali, vai embora Koundé. Koundé levou, pode tocar para Doué, passa o pé para cima da bola, tocou, boa bola, enfiada de bola para Koundé, vai fintar, sai o goleiro no pé dele! Koundé ia fazer o gol, mas aí o Selvik, de novo, foi corajoso. E olha a França dominando, falta. Que coisa, galera, o jogo não para, Ganieri.
1: A França está insaciável, numa pegada, como você disse, de Navarro, né? Gulosona, ela quer mais gol, já vence por 3-1. Agora excesso de preciosismo, com o Désiré Doué no lance anterior, agora mais uma vez com o Koné, né, mano? O Koné e o goleirão lá, o Selvik, evitando já o que seria uma goleada na primeira etapa. Que jogo, hein, Dodô e Letícia Delta?
0: Eu acho que o Koné podia ter dado um tapinha por cima do goleiro para fazer o gol, né, Lelê?
3: É, mas que infiltrada do Nola. O futebol da França parece um futsal a céu aberto, né?
0: Gente, impressionante.
3: É muito rápido, realmente, esses toques curtos, essa qualidade de todos os jogadores ali da parte ofensiva. Muitas vezes também, né, os meio-campistas e até mesmo os laterais chegando ali à frente para somar nessa superioridade numérica e envolver a defesa da Noruega, que fica perdidinha ali às vezes. E sobra para o Selvik salvar para não saírem mais gols da França.
0: Olha, eu vou falar para vocês que só uma tragédia pode tirar a França de não chegar na final e levar essa, viu? De todos que eu vi,
1: seria a terceira
0: intensidade
1: seguida,
0: é uma coisa de louco. E olha o Doué, cortou, levou, vai cortando de novo. Perto da meia lua ele faz o passe, Olise. Recebeu, bateu, pegou embaixo da bola, subiu, passa por cima do gol, Ranieri.
1: É, e a França vai sobrando na partida, né? Vai sobrando na partida. Fez 3-1, poderia ter feito muito mais. Agora foi a vez do Olise, né? Jogador importante também de perna direita, encheu a perna direita, pegou muito embaixo, a bola subiu demais. 5 minutos de acréscimos, vamos a 50 nesta primeira etapa no Gillette Stadium, Dodô.
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0: Sai jogando no campo de defesa o time da França. O Upamecano. Embora, Tchouaméni na frente dele, ele prefere dar um tapa para encontrar Olise, agora sim, encontra Tchouaméni no grande círculo, no grande carrossel, trabalha a bola, perna direita, chapando para Olise, recebeu, protegeu, falta, pegaram por baixo ali, jogador Olise, falta marcada no campo de ataque, já vem a França de novo, agora com Olise, faz a abertura, Dembélé, recebe Dembélé, perto da linha lateral, vai jogando ali, tentou Olise, chega por baixo para tirar de novo ali. Fica viva a bola, Berg tocou para trás ali, para a chegada de novo ali do Shelder Up, dá uma pica na bola lá na frente, já tira de novo. A França vai tomar a carteira de novo ali, faz a proteção. Boa proteção do Tchouaméni, recebeu aqui, agora vem com Koné, círculo central. Théo perdiu, aberto, ele já viu, acionou aqui lado esquerdo. Théo, perna esquerda na bola para Doué, Doué vai para cima da marcação. Mano a mano, hein, mano a mano, um contra um. Agora chega o segundo também, ele apertou, ele volta um pouco para o Koné. Koné vai embora, vai levando, tapa na bola, bate em cima da marcação, pode pintar contra-ataque agora do time da Noruega, hein? Já vai levando, vai pintando, vai tentando levar ali o Aurnes, mas aí a França toma de novo, e Doué vem embora, Doué leva, Dembélé tá pedindo aberto ali, Mbappé abriu, boa bola, Tchouaméni com Dembélé, Dembélé de novo no lado direito, bico da área, veio a passagem, colocou, vai levantar na área, bateu em cima, sobrou de bola, saiu, hein? Sobra de bola, mas quando sobrou já tinha saído. Até ia tentar o Tchouaméni jogar na grande área de novo. É, mas bateu nele, né? No joelho, na volta. Quando ele bate em cima da marcação do Bjorkan, a bola bate de novo no joelho do Tchouaméni. Aí é tiro de meta, né?
1: Isso, e mesmo que o auxiliar número 2, né, o James Mainwaring, ele não tivesse visto, o VAR ele ia falar, né? Porque beneficiaria o ataque, esse erro da arbitragem, e o tiro de meta ele seria dado ali pro Selvik. Por enquanto, Jogo com vitória da França, 3-1, ali numa cidadezinha perto de Boston, Dudu, em Massachusetts.
0: 48 passados, ele promete jogo até 50, ele deu 5 de acréscimo. Portanto, daqui a pouquinho vai chegar a resenha da Copa. O Marcelo Lima já vai apresentar para você. E vem de novo o time da França, insaciável a França hoje. Com o Lise, passa o pé por cima da bola, faz uma graça, né, também. Vai ganhando o jogo, aí faz graça mesmo. Com o Theo Hernandes, aí chama Kone. Kone dá um tapa para trás para a chegada do Tchouaméni. Tchouaméni chama ali o Mbappé. Mbappé faz a abertura do Dembélé. Dembélé recebe perto da linha ali, a lateral, vem levando ali. E aí ele não consegue a progressão para voltar para o Mbappé. E dá um tapa para trás, muito sol. Agora começa a cadenciar o jogo o time francês, hein? Kone, recebeu Kone, perna direita, o passe chega. Chega de novo aqui com o Doué. Recebeu o Doué, vem trazendo mais por dentro. Chama ali o Olise, que toca para trás de novo na chegada do Tchouaméni. Tchouaméni dá um tapa na bola, Mbappé, de novo. Toca mais atrás, chamada Lacroix. Recebe Lacroix, faz a paralela para a chegada ali do Upamecano. Um pouco à frente, encontra ali Olise. Esticada de bola, boa bola ali no Dembélé. De novo lá, aberto, lado direito. Ele vem embora, cortou, vem trazendo para trás de novo. Olise, toque atrás com D. Um D para Dembélé. Cruzamento para a grande área, vem forte demais. A bola se perde, é tiro de meta, Ranieri.
1: Tiro de meta, né? O Mbappé meio apagadão nesse primeiro tempo, né? Ele começou bem e deu dois passes ali. Um passe muito bonito para o primeiro gol do Dembélé. Depois, um passe que resultou também, né, nesse segundo gol do Dembélé. Mas depois, acertou a bola na trave, né? Então ele começou com tudo nesse primeiro tempo. Mais de uns 20, 25 minutos para cá, o Mbappé meio apagadão, né? Mas é aquele negócio, a bola chegar no pé dele redonda, ele broca, viu, Dudu?
0: Vai terminar o jogo, hein? Vai terminar o jogo, ergue o braço! Termina o primeiro tempo de, por enquanto, França 3, 3 do Dembélé, 1 para a Noruega, Asgard. Vem aí a resenha da Copa com o Marcelo Lima.
4: Fim de primeiro tempo. 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
6: Bola parou em Boston, e que jogaço de bola, a França vai ganhando por 3-1 da Noruega, 3 gols de Dembélé, o imparável. Meu amigo, a França, ó, vou te falar, hein, cada vez que eu vejo a França jogar me dá mais desânimo em relação à seleção brasileira conquistar o Hexa, viu? Olha que coisa, hein, tá uns 40 degraus acima da seleção brasileira, essa seleção francesa, né? Meu Deus do céu. Letícia Beppler, fale do que foi esse primeiro tempo aí da França contra a Noruega.
3: Pois é, Lima, o favoritismo da França, né? Na verdade, se solidificando, né? Cada vez mais dentro de campo também, não ficando só na teoria. Realmente, na prática, já tinha duas vitórias aí e ia para esse jogo contra a Noruega justamente, né, para decidir o primeiro do grupo, e veio com força máxima, fazendo jus, né, ao que todo mundo espera da França para essa Copa do Mundo. A França, que já é finalista das duas últimas Copas, né, em 2018, que foi campeã, 2022, aí a final trágica contra a Argentina, e tem tudo para fazer a sua terceira Copa do Mundo, mesmo que tenha que ter se reinventado, né, nesses últimos anos, porque acabou perdendo jogadores importantes, o Griezmann se aposentou, e aí surgiram novos nomes agora aí. O Mbappé, que antes jogava aberto pelo lado esquerdo, como aquele cara da velocidade, hoje é mais um centroavante, né? Então, todos esses ciclos, todos esses anos aí, o Didier Deschamps se reinventando com a França, mas sempre com muitas opções, com muita qualidade, com muitos jogadores talentosos. E aí também fica mais fácil para se reinventar, né, Lima? Já chegou a jogar até com três zagueiros antes da Copa de 2022, depois mudou e aí voltou para a linha de quatro, enfim. Mas sempre com jogadores que são referências na primeira prateleira, né, do futebol mundial, ali no cenário europeu, e agora com Dembélé sendo o melhor do mundo, Olise, que para mim hoje é um dos melhores do mundo também, pode concorrer à Bola de Ouro essa temporada, porque ainda que tenha o Harry Kane, que joga no mesmo time que ele, e que provavelmente, né, vai concorrer aí a esse prêmio, ele é o cara que serve, né, o Harry Kane, lá no Bayern, é um cara diferenciado, é um cara que só gosta de jogar bonito, toques de primeira qualidade, aquele futebol que a gente fica animado de ver, né? Que lembra um pouco do futebol de antigamente, daquela nostalgia do futebol bonito, alegre, com dribles, com toques de primeira. E aí, outros jogadores, é claro, que tem muita importância nesse time, como o Pamecano, o Kondé, Tchouaméni, né? Tchouaméni também é um meio-campista sensacional. Ainda tem o Rabiot, que está descansando no jogo de hoje e acabou dando lugar aí ao Koné. Mas talvez o ponto fraco da França hoje, Lima, seja o ataque pelo lado esquerdo, né? Que é uma posição que, inclusive, está aberta e que o Deschamps vem testando. Seja o Barcolá, seja o Désiré Doué, tinha o Thuram, né? Mas acabou se machucando também e está voltando agora de lesão. Já entrou aos 90 minutos da última partida ali, o finalzinho. Tinha o Ekitike, como eu já citei aqui, mas ele se machucou e acabou perdendo essa Copa. Mas a gente viu hoje mesmo, nesse primeiro tempo contra a Noruega, uma grande diferença na França quando ela chega pelo lado direito, né, ali com o Olise encostando com o Dembélé, e quando ela chega pelo lado esquerdo com o Désiré Doué, e ele não consegue ter o mesmo aproveitamento que o Dembélé tem lá pela direita. Porque são dois pontas que jogam de pé trocado, né? Na verdade, o Dembélé é ambidestro, né? Então, não é nem a questão do pé trocado, mas quando ele vai finalizar, ele busca essa finalização com o pé esquerdo ali pela direita, justamente para acabar confundindo os zagueiros. E o Désiré Doué, por ser um destro jogando pela esquerda, isso acaba limitando um pouco do jogo dele. Para ele finalizar, ele sempre puxa para o meio e tenta a finalização e acaba errando, né? Ou sendo parado ali pela zaga que consegue interceptar esse chute, ou sai um chutinho muito fraco ali para a defesa do Selvig. Então a gente tem, na verdade, uma disparidade aí, né? Do lado esquerdo com o Doué e do lado direito com o Dembélé. Já a Noruega, a gente não sabia muito o que esperar, né? Com o time reserva para hoje, eu acho que cai bastante a qualidade do time titular, isso ninguém tem dúvidas. Ainda assim, né, os jogadores conseguiram competir um pouco com a França, fizeram um gol ali com o Asgard, mas eu acho que a diferença também, né, de qualidade dos dois times é grande. Mesmo a Noruega insistindo, tentando ir para cima, sendo guerreira, é muita diferença na qualidade técnica e por isso a França vai vencendo.
6: Muito bem, sempre lembrando, né? Um abraço aí ao pessoal que nos acompanha pela Rádio Clube FM de Londrina no 95.7 MHz. Um abraço a todos aí de Londrina. Vamos botar o povo pra falar, Diego Dump?
7: Boa tarde, pessoal do Rádio Energia. Me chamo Fabrício, sou Uber. Falar pra vocês, se a chave continuar vindo cada vez um time mais ou menos, prefiro assim do que pegar França, Espanha, esses times aí. Porque se chegar na semifinal pegando só cachorro meia bomba, tá bom.
6: Vamos aguardar. Tem seleções aí que estão jogando muito melhor que a seleção brasileira, né? Pelo menos nessa primeira fase que a gente viu aí, né? Assim, só de sopetão, a França tá disparada, né? Depois tem a Argentina mesmo, a própria Argentina, tem a Inglaterra, se bem que a Inglaterra começou bem, mas deu uma ramelada ali, né? Você está jogando tão, tá? Deu a Espanha, né? Aquelas de sempre, né? Que a gente falava aí no começo do Mundial, né? Mas enfim, vamos lá mais um corneteiro.
8: Boa tarde, rapaziada. Eduardo Palmeirense, São Caetano. Dodô, a França não te lembra muito Verdão, o jeito de jogar? Você narrando esses gols, assim, esses toques de bola, eu te juro que meus olhos encheram de lágrimas. Tá certo, a França não tem a mesma quantidade de craques que tem o Verdão, mas o jeito de jogar, não sei, eu acho. Algum treino do Abel Ferreira, o técnico da França, viu, pra armar desse jeito aí. O que você acha? Valeu, Dodô. Abraço pra vocês.
6: Domênico foi no banheiro, foi se hidratar, mas ele disse que não concorda com você.
3: Mandou cadê o momento aqui. Fanfarrão, hein? É só pro
6: pelo
3: mano?
6: Pelo amor de Deus, hein? É, seu Domênico Gato. Ó, Grupo H, né, teremos jogos hoje às 9 da noite, aliás, com transmissão do Futebol Energia na Copa, Cabo Verde e Arábia Saudita. Cabo Verde aí brigando para se classificar, né? Uma classificação que seria histórica para eles para a próxima fase. Uruguai e Espanha. E o Uruguai também brigando para se classificar para a próxima fase. E a Espanha já um pouco mais tranquila, né? No grupo I, esse é o grupo nosso aqui do jogo de agora, né? Noruega 1, França 3. No outro jogo, o Senegal tá ganhando do Iraque por 1-0, mas o Senegal precisaria fazer aí uns 5, 6 gols para tentar entrar como um daqueles melhores terceiros colocados que terão 3 pontos, né? São só 8 dos 12, ou só não, né? Dos 12, 8 classificam. Mas com 3 pontos vai depender muito aí de saldo de gols e tal. E tá curto o resultado aí pro Senegal, por enquanto, 1-0 contra a equipe do Iraque. Muito bem, lembrando que amanhã, pelo grupo G, né, para decisão do grupo G, o Egito, aliás, é hoje para amanhã, né, na virada de sexta para sábado, Egito e Irã. Egito e Irã pelo grupo G, Nova Zelândia e Bélgica. Ah, são os jogos do grupo G. Pelo grupo J, amanhã às 11 da noite, Argélia e Áustria, Jordânia e Argentina. Argentina jogando contra a Jordânia e provavelmente com o time bem reservaço. Scaloni deve girar todo o elenco, inclusive o Flaco Lopes deve jogar e o Messi deve ficar no banco de reservas. Pelo grupo K, às 20h30, Colômbia e Portugal. Bom jogo, hein? Colômbia e Portugal, Congo e Uzbequistão. E pelo grupo L, a Croácia vai jogar contra a Gana e o Panamá vai jogar contra a Inglaterra. Esses jogos acontecem às 18h. E já no domingo, já tem, hein? Já começa a fase de 16avos, né? É às 16h, tem a África do Sul jogando contra o Canadá. Já é o primeiro jogo eliminatório, hein, gente? Esse aí, África do Sul e Canadá, já é um jogo válido pela fase de 16avos. Quem perder, um abraço pro Gaiteiro, está eliminado da Copa do Mundo da FIFA 2026. Vamos botar o povo pra falar, manda tua corneta aí, vai lá, Diego Dub.
9: Boa tarde, pessoal. Marcelo falando. E essa comparação do Marcelo Lima, né? Comparando Dembélé com o Denner, foi precisa, né? Eu vi o Denner jogar, né? Tenho 60 anos, né? Foi perfeito. Valeu, pessoal. Boa transmissão aí.
6: Valeu. Falei isso aí outro dia, né? Não sei se foi pro meu filho, porque a parte mecânica, né? Do Dembélé, e fisicamente e fisionomicamente, a cara dele lembra muito, realmente, a cara do Denner, né? O Denner era mais habilidoso, né? Mas ambos são muito rápidos e jogadores fantásticos, né? O Dembélé hoje tá endiabrado, né? Ninguém para o homem, né? Já marcou 3. A França tem esse negócio, né? Se o Mbappé não tá marcando gol, deixa que o Dembélé resolve, né? Se nenhum dos dois tá marcando, até o Doué, tem o Olise. Rapaz do céu, esse time da... Tem o Barcolá que tá na reserva, né? Eu vou te falar, esse time da França aí é impressionante. Vai dar trabalho, viu? Mais uma vez, já foi finalista em 18, né? Ganhou a Copa contra a Croácia, depois em 22 na última Copa, talvez a melhor final de Copa do Mundo, 3-3 com a Argentina e nos pênaltis perdeu, e agora tem muita possibilidade de chegar a mais uma final, seria a terceira seguida, se igualando a Alemanha e Brasil, né? Os três que chegaram em 3 finais consecutivas de Copa do Mundo. Alemanha 82, 86 e 90, o Brasil 94, 98, 2002. Que coisa, hein? Vamos lá, vamos botar mais corneteiro.
10: Fala, equipe Energia. Boa tarde, aqui é o Washington Ceguinho do Ipiranga. Me diz uma coisa, França coloca medo no Brasil? E aí, Marcelo, cabeça de pote, diz aí pra gente. Dodô, sou seu fã, hein?
6: Eu ia falar, mas como você foi ridículo, eu não vou te responder. Próxima coisa. Daqui a pouco tem mais corneteiro, Ô, Domênico Gato, alguém pode parar essa França, eles continuam... Tudo bem, hoje é reserva da Noruega e tal... É, a Noruega também, mesmo com reserva, chegou a dar trabalho, marcou um gol, perdeu um gol feito e tal. Eles jogam e deixam jogar, né? Tem esse negócio também, a França, né? Mas o bom time tem isso, né? Joga, agride, mas também dá espaços para que o adversário agrida. Mas vai ser difícil parar essa França, hein?
0: Olha, eu vou dizer mais uma vez o que eu acabei de falar aqui fora do, no corredor aqui, ô Marcelo. Para mim, a França, ela chega na final e tem tudo para ganhar de novo. Para ganhar de novo a Copa do Mundo, para ser tricampeã. Não vejo uma seleção tão forte. E vou dizer, se a seleção da França monta um time titular e pega os reservas e monta outro time, fica forte do mesmo jeito. É impressionante como esse time tem qualidade, como tem jogadores assim que fazem a diferença. A não ser, né, Marcelo? Porque tiro único, né? Aquele jogo único. Pode acontecer, né, de um time menor aí, de repente, ou um time que não tenha tanta qualidade que nem o time francês, vai lá, faz um golzinho, sabe aquela bola vadia, que nem diz o RG.
11: Aí bota, estaciona
0: o
11: ônibus.
0: Estaciona, né? O cara vai, bate no goleiro, bate na trave, bate no zagueiro que tira de dentro do gol, não consegue fazer o gol, e aí acaba ganhando de 1-0. Só se foi, ou de repente vai pra pênalti e acaba ganhando os pênaltis, porque pênalti também é aquela coisa, né, não tem um favorito em pênaltis, né? Então, só se foi isso. Caso contrário, por valores individuais, olha, não vejo outra seleção na frente da França não, viu, Marcelo?
11: É, porque você falou, né? Por exemplo, 98, a França campeã do mundo, né? Sabe, bugou um 3-0 na gente. Ela quase foi eliminada pelo Paraguai do Gamarra, quase.
0: Exato.
11: Empatando, tá vendo, pros pênaltis, e no finalzinho eles arrumaram o gol, lembra, Domênico?
0: Ah, não tem como não lembrar. Então, e o Gamarra jogou muito aquela Copa, não fez nenhuma falta.
11: Exato. O Gamarra jogou uma Copa sem fazer falta. Zagueiro.
1: Tinha o Golden Goal, né? Famigerado Golden Goal, né? Que se tomasse gol na prorrogação, acabava. Não tinha mais conversa.
0: É, eu lembro que teve esse jogo que era o Golden Goal, o Ranieri e Marcelo Lelê. E eu lembro muito bem, Brasil e Holanda na semifinal. Rapaz, e foi pra prorrogação e a gente... Quando a Holanda chegava perto do gol, a gente ficava com frio na Bahia. Se fizer o gol, acaba, cara. Não tem mais chance. Tipo assim, fez o gol, acabou, né? E por sorte foi ainda pros pênaltis aquele jogo. O Brasil levou nos pênaltis. Que a famosa frase do Zagallo, vocês vão ter que me engolir, né?
11: Não, essa daí foi em outra.
0: Foi essa aí?
11: Não,
0: essa 98?
11: Não, foi no amistoso que ele deu lá, vocês vão ter que me engolir.
0: Não foi na Copa, não?
11: Ele tava sendo muito criticado.
0: Ah, não,
11: sim,
0: foi antes.
11: É, tá exato. Certo. Aí, então, o Zagallo era uma figura, né? Você lembra, acho que foi contra a África do Sul, que eles estavam fazendo aviãozinho na comemoração, e aí o Brasil foi lá e virou, aí ele saiu comemorando com ele aviãozinho também.
0: Eu lembro.
11: Zagallo era uma figuraça. É incrível, né, cara? Grande figura.
1: E só um detalhe, né, sobre a França, a imparável França, de fato, é muito favorita, mas vale destacar que na Euro, na semifinal da Euro, a França foi derrotada por 2-1 pela Espanha e também na Liga das Nações, na semifinal, foi derrotada por 5-4 também para a Espanha, né? Então tá certo que assim, foram confrontos equilibrados, etc. Mas nos últimos duelos contra a Espanha, que também é uma das favoritas, a França tem levado a pior.
11: E podem se cruzar. Podem Sim. se cruzar antes da final, inclusive, né? Podem ficar no mesmo lado aí do chaveamento, né? Bom, as equipes já estão voltando para o segundo tempo. Se tivermos alteração, André Ranieri nos informará. Então vamos lá.
0: Tem dois.
11: Voltamos o comando da transmissão com você, Domênico Gatto.
0: Opa! Tá mudando, hein? Tá mudando aí o time da Noruega, né, Ranieri?
1: Isso, Dodô. Vamos lá. Primeiro sai o camisa 18, Christian Tortvet. Ele vai embora, jogador do Sassuolo com a 18. Entra o número 2, Sander Tangvik, do... Não, aliás, número 2, né? Eu 16, falei número, né? 12. Não, o número 2 ele entra também. É o Morten Thorsby, 30 anos, do Cremonese, da Itália. Volante também, meio campista, né? Entra com a número 2 e foi embora. O camisa de número 15 também na Noruega. Cadê o camisa de 15? É o Frederik Bjerkan. Ele foi embora do Bodø/Glimt e entrou camisa 16, que é o Marcus Pedersen, 25 anos, do Torino, lateral direito ou ala direito, vai entrar na lateral provavelmente. Ele tem a camisa de número 16, duas mudanças aí do técnico Ståle Solbakken.
0: Tá certo. Então Morten Thorsby, número 2, Marcus Pedersen, número 16, entrando no time, na saída do Bjorkan e o Tortvelt. Vai começar e o time da França vai dar o pontapé inicial, mudando de lado. Agora a França fica na esquerda e o time da Noruega vai ficando à direita do seu rádio. Muito obrigado mais uma vez você que escolheu aqui a programação. 4, 3, 2, 1. É a contagem regressiva para começar a partida. Apita o árbitro.
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0: Tá certo, sai jogando aqui. A França deu uma pica Jogou lá na lateral para tentar ganhar aqui na frente, para forçar, né? O erro forçado. E aí o time da Noruega tá tentando se desvencilhar da marcação por aqui. Briga pela bola, a bola fica no alto. Briga ali, tentando ali o jogador Olise, mas a bola fica um pouco mais atrás aqui com Ostgaard. Sai jogando no setor de retaguarda, trabalhando com Falkner. Abre o jogo do outro lado para o jogador de número 14, Aurnes. Levou para o Bob, mas chega antes ali o Theo Hernandes para tirar e afastar de qualquer maneira para arremesso manual para o time da Noruega. Comecinho de jogo, muito obrigado a você que escolheu a Rádio Energia 97 e também, né, em rede hoje a Rádio Clube FM de Londrina 95.7 MHz. Quero que você também aí que está na Rádio Clube FM de Londrina, mande sua mensagem. O WhatsApp está liberado, 11 966507997, para você participar aí do corneteiro, para você comentar do jogo com o Balelê, que sempre brilhantemente faz os melhores comentários do rádio brasileiro. Você também pode fazer igual a ela, só que você tem que mandar mensagem, tá bom? 11 966507997. Ostgaard aqui no setor de defesa vai trabalhando a bola, chama aqui na marcação e vem ajudar o Asgard, que fez o gol inclusive, dá um tapa para trás, sai jogando o Ostgaard ali, domina sem muita pressa, né? O time da Noruega parece que tá gostando de tomar só de três, hein? Chama aqui na marcação o Berg. Berg já tem um cartãozinho amarelo. Sai jogando no setor de retaguarda. Trabalha a bola de novo. Ostgaard jogou lá na frente. Esticou errado. Passa por todo mundo, né? Passou ali pelo jogador Thortvedt. Aliás, o Thortvedt que já saiu também, né? Mas passou ali pelo Morten Tronsby. E se perde para lateral. Lateral pro time da França cobrar. Sem muita pressa vem o Koundé. Toca lá pro Olise, Olise Koundé, Koundé Olise, Olise toca, boa bola Dembélé, Dembélé Olise, boa bola, agora domina Olise, mas aí toma a carteira o Berg aqui atrás, está jogando o Ostgaard, que chama o goleirão lá, o Selvik, domina Selvik na risca da pequena área, vem trazendo agora para a grande área, dá um bica na bola de perna esquerda, despachou para frente, passa pelo Tchouaméni ali, o Upamecano, vem para a bola também, mas fica a bola com o time da Noruega, trabalha a bola com Asgard, Asgard faz a bola, abertura, Sheldrup vem embora, dominou, tá na grande área, abriu, boa bola, vamos Bob, bate, ele preferiu abrir o jogo de novo, busca lá o lado direito, tocou Bob, cortou, fintou, invadiu o outro, cortou, opa, pênalti! O Bob, quando cortou o primeiro, quando foi cortar o segundo, tomou uma pancada, pênalti marcado e bem marcado, hein, Ranieri?
1: Jogadaça do Oscar Bob, 22 anos, jogador do Fulham. Ele é muito rápido, né? Muito rápido. Ele driblou o Theo Hernandes, depois driblou de novo. E aí o Theo Hernandes, ele deu a rasteira, né? Tentou atingir a bola, não atingiu. O jogador é leve, é baixinho, né? O Oscar Bob. Então fez a alavanca, caiu no gramado, sem pensar duas vezes. O Michael Oliver, árbitro da partida, foi lá e assinalou. Pode diminuir no início da segunda etapa a Noruega, é a oportunidade, penalidade máxima. Manhã tá por ali, Mike Manhã, goleiro da França, né? Ele faz aquele trabalho de alongamento, solta os braços para defender, para quem sabe defender ali a penalidade. Mbappé até agora tá reclamando, né? O Aurnes tá por ali e o Berg também. Deve ir o Berg, pelo menos é o homem das bolas paradas. Meia dúzia, Berg. Ah, não, vai o Larsen. O
0: Sven Larsen tá com a bola na mão ali.
1: É, centravantão, 1,93m do Crystal Palace, 28 anos. Ou é o 11? Não, mudou.
0: Ele mesmo, ele é o 11, mesmo, é o Sven Larsen.
1: Ele mesmo, Sven Larsen.
0: Sven Larsen. Juizão conversa com o Sven Larsen, né? Agora vai lá conversar com o goleiro Mike Manhã. Com os braços abertos ali, vai voltando pro gol. Juizão já falou, ó, se você se mexer aqui, tirar o... um dos dois pés da risca do gol, ele manda voltar, hein? Fiz a leitura labial do inglês, viu? Fiz a leitura labial. Vamos lá, Sven Larsen. Pode diminuir para a Noruega. Fica melhor o jogo, né? Uma diminuição de placar aí.
3: É, mais competitivo
0: aí. Legal. Sven Larsen, autorizado. Vem para a bola, paradinha, bateu! Espalma amanhã! Voltou para Bob, Bob levantou na grande área, teve desvio, nada. Foi pra fora, sim. Escanteio ali, Rani. Todo mundo cumprimentando o Mike Manhã.
1: É, paradinha, vai, para, volta. E aí bateu mal pra caramba. É isso que você falou, né? Bateu de perna direita, bateu aberto. O Manhã pulou pro lado certo, lado esquerdo dele, Manhã. Fez a defesa com tranquilidade. Podia até ter encaixado se quisesse. Muito mal o Larsen ali. Aliás, no primeiro tempo ele foi mal. Agora bate mal a penalidade máxima. Fraquinho, fraquinho. Centroavante aí, reserva do Haaland. Tem um abismo entre os dois, Dudu.
0: Você percebe, né, Lele, que como... aí que você vê quem faz falta o Haaland. Haaland ou Haaland, aí como estão falando aí, né? O Haaland, ele mesmo falou Haaland, mas ele gosta de falar Haaland, né?
3: É. Não, existe realmente uma grande diferença, né? Por isso que eu falei que o Larsen, ele tem até uma pressão aí, ó.
0: E olha a pressão na grande área, forçando o erro forçado aqui. Vem Lacroix, Bob deu o combate, Lacroix bica na bola. Despacha, tentava o Mbappé ali, afasta de novo. Aqui atrás tenta ganhar aí o Tchouaméni. Bola fica viva, é o Bob de novo. Ele que sofreu o pênalti, invadiu, olha, cortou, fintou, tocou para trás. O time da Noruega é valente, vai brigando, Asgard abriu o jogo. Schelder up, fintou, tocou na grande área, dominou. Mas é muito grosso esse cara, esse Sturnes Larsen. Ó, oh, a bola viva pra bater pro gol, ele não bate. Vem contra-ataque perigoso, pode ser mortal, hein? Pode ser mortal, Doê. Enfiou a bola, Mbappé vai sair na cara do gol. Sai o goleiro, Selvig fica com ela, Ranieri.
1: O Nyland, que é o goleiro titular, ele é muito bom, né? Jogador do Sevilla, mas vou te falar. O Selvig do Watford, ele é goleiraço, né? Ele fez boas defesas, se não fosse por ele, já tava uns 5-6-1. Pra França, salvando a Noruega, por incrível que pareça, né, Lelê?
0: Caramba, hein, Lelê?
3: É, mas se não fosse pro Larsen, a Noruega tava perdendo de menos também, viu? Esse Larsen aí, meu, parece que é o Ener Valencia norueguês. É isso aí, que é
0: grosso,
3: isso, rapaz.
0: Grosso.
3: Ele que é jogador do Crystal Palace, mas já foi do Wolverhampton também, né? Premier League aí. Mas é muito, mas muito diferente do Haaland. Até a característica dos dois é diferente, porque o Larsen, ele é mais centroavantão mesmo, né? Mais físico, aquele jogador mais de ficar ali fazer o pivô, mais âncora, né? E o Haaland já tem qualidade para sair da área, para fazer vários tipos de jogada, para pegar as costas da defesa adversária também. E, claro, qualidade para meter a bola para dentro também. Há um abismo entre os dois.
0: Muito bem, vem de novo o time da Noruega, vai trabalhando ali a bola do lado do setor, com o Bob, lado direito, ele cortou, vem trazendo por dentro, chama um dois, aí vem pra bola de novo, Strand Larsen, enfiada de bola, forte demais, não é possível, hein? De novo, errado, bola enfiada errada, a bola sai pra fora, tiro de meta ali, Rani.
1: Tiro de meta, e só dá, pelo menos assim, por enquanto no segundo tempo, só voltou a Noruega, mesmo com os reservas, a Noruega vai fazendo uma partida interessante aí, diante da poderosa França, poderia ter diminuído se o atacante reserva do Haaland tivesse um pouquinho mais de qualidade. Aliás, Haaland tá no banco de reservas. Será que daqui a pouquinho ele não podia entrar um pouquinho, Dudu?
0: É verdade,
1: só pra fazer,
0: né?
1: Uma graça, né?
0: Ah, pô, um golzinho, ele briga pela artilharia, né? Quem sabe? Bola enfiada, de novo Strand Larsen, levou, vai tentando fintar ele, grandalhão, meio desengonçado, e aí fica sem a bola de novo. É impressionante. Vem aqui o Koundé. Tá apertado, pica na bola, passa por todo mundo. Não vai passar aqui atrás pelo jogador Ostgaard. Já domina o Ostgaard. 8 passados, 3-1. Placar, por enquanto 3 gols ali do Dembélé. Vai levando. E o Ostgaard fez ali o gol de honra, por enquanto, do time norueguês. Pede a falta ali, o Schelder. O juizão diz, segue o jogo. Fica apertado no setor de defesa, o Pemecano ganhou escanteio, hein? É, rapaz. Foi valente, foi brigar ali para ganhar o Schelder e acaba ganhando, né? Porque aí acaba jogando para fora lá o Tchouaméni. Aliás, era o Upamecano ali, não, o Tchouaméni mesmo, né?
1: É, o Upamecano, né? É, o Schelder, jogador do Benfica, 22 anos, né? Bom jogador, diga-se de passagem. E estão dizendo que o Larsen, ele é conhecido como Pedro Raul norueguês, viu, Lelê?
0: E vem Berg, hein? Berg no escanteio, lado esquerdo. Quem sabe não pinta aí o gol para diminuir. Levantamento, subiu, resvalou na bola o Ostgaard. Mas não foi suficiente para a bola beliscar lá ao lado esquerdo do goleiro. Manhã, ela vai passando e passou à esquerda, linha de fundo, Ranieri.
1: Faltou algum pezinho ou uma cabecinha ali no segundo pau, né, para desviar essa bola e marcar o segundo gol da Noruega. Foi muito bem o zagueirão. O Léo Ostgaard, 26 anos do Genoa, ele ganhou de todo mundo ali, com a carequinha desviou, mas no segundo pau não tinha ninguém da Noruega, mas só da Noruega, Dudu.
0: É, a Noruega parece que quer jogo, hein? Sai jogando agora no setor de retaguarda, trabalha a bola Falkner. Joga no outro setor, tá apertado, tá coado ali, tentando ali o Berg na frente, bate em cima da marcação. A França já recupera a posse de bola para sair jogando no centro. Tchouaméni com Dembélé de primeira, buscava ali na frente o Olise, mas chega a marcação para tomar a carteira de novo. Agora acuou, hein? Acuou o time da Noruega, voltou pro goleiro Selvig. E aí chega o Selvig, na risca da pequena área, perna esquerda, despacha para frente, o Upamecano afasta o perigo, com Conê ganhou, boa bola para Ulisse, de frente pro gol, levou, vai levando, boa bela, aberta agora, vai chegando o Doué, recebe, na frente dele o Auersners, a bola tocada, bateu, bateu para fora, minha nossa senhora, ele buscou ali, quando ele recebe na risca da área, domina, e aí a perna direita, a bola batida buscando o ângulo do goleiro esquerdo ali. Ela passou, mas passou perto, hein, Rani?
1: Quase, quase um golaço do Mbappé. Ele recebe ali na meia-lua da grande área, sai um pouco até da área, ajeita para a perna direita e finaliza com curva. O goleirão Selvig pulou, não encontrou nada. E nesse momento ele está caído ali, pede atendimento médico.
0: Tirou a luva, hein?
1: É, vamos ver se tá tudo certo com ele. Lembrando que o titular, o dono da posição, é o Erian Nilan, do Sevilha. Mandar um abraço, Dodô.
0: Sim.
1: Felipe Filadoro, meu amigo, Filipão, que fez faculdade comigo, tá na audiência no carro ouvindo aqui o Energia na Copa, né? E torcendo pra Noruega, viu, Dudu?
0: Lele, e o jogo, hein, Lele? Como é que tá o jogo, hein?
3: Ah, a França voltou pra segunda etapa claramente pensando em controlar mais o jogo do que continuar naquele ímpeto com intensidade indo pra cima, né? E agora a Noruega se aproveita disso pra tentar buscar pelo menos diminuir esse placar, né, fazer mais gols, tá conseguindo achar mais espaços e ficar, inclusive, mais no seu campo de ataque aí que a França. Agora, as substituições, né, do Solbakken, eu até achei que por ser o único jogador amarelado, ele ia tirar o Patrick Berg, né, quando eu vi que era o Thorsby que ia vir aí nesse meio de campo. Mas ele tira o
0: Orten Thorsby.
3: Não, ele tirou o Thorsted.
0: Ah, ele tocou,
3: né?
0: Ele
3: tirou o Thorsted justamente porque eu acho que ele quer testar mais o Berg, mesmo ele estando amarelado. Esse lado esquerdo do campo aí é a única vaga mais aberta que a gente tem no time titular da Noruega. Por quê? O Sanderberg, que é o primeiro volante, ele é o titular absoluto. Ali do lado direito, nesse meio de campo, o Odegaard também tem a sua vaga garantida. E esse meio do lado esquerdo é uma vaga meio que em aberto, sabe, Dudu? Às vezes joga o Ausner, que hoje está como lateral direito, improvisado por ali. Às vezes, né, o Thorsby, que entrou agora no segundo tempo. E o Patrick Berg também é uma opção de fazer essa meia esquerda. Então, acho que ele quer ver um pouco mais, né, do Berg aí no jogo, mesmo ele estando amarelado.
0: Tá certo. Tá parado o jogo ainda. O goleirão agora já sim, voltando, colocando as luvas de volta. Vai sair jogando de novo o goleirão. Tá dando uma esticada ali, né?
1: Aquela acho alongada.
0: Que vai voltar alongada, né? Mas
1: sabe o que eu não entendo? Às vezes o jogador
0: essas
1: nem, tem,
0: furada,
1: nem tem uma panturrilha tão grande assim. Se fosse o Grealish, sabe?
0: Olha
1: aquele
0: feio
1: jogador.
0: Isso aí, ó, né? Ele fica
1: então,
0: feio, né?
1: Eles, é porque eles acham que eles têm a panturrilha muito grande, que tá apertando demais. Por isso que eles cortam assim. Mas tem umas panturrilhas, uns gambitinhos lá, a galera vai lá e corta, Dudu. Não entendo isso, sinceramente.
0: Honestamente, eu acho feio pra boné, rapaz. Aquele negócio fica furado, parece que... Parece que o cara não tem dinheiro pra comprar um
3: parece
0: meião.
3: Desleixo, né?
0: Pô, parece, não é?
3: Mas eles dizem que dá mais conforto, né? Que fica mais melhor pra...
1: Enfim. Não aperta tanto, né?
0: E vai de novo, e vem de novo. Olha o Berg. Berg ganhou. Se joga na bola pra tentar tomar carteira. O Tchouaméni consegue. Porque o Koundé voltou pro goleiro, que dá uma pica na bola lá pra frente amanhã. Dembélé consegue, não. Bate em cima da marcação, pediram um toque de mão. Mesmo assim, o juiz fala, não, segue o jogo. Não foi nada. Ostgar faz o passe ali por dentro. Para a chegada do Auersners, ele dá um tapa, chega no círculo central, vai trabalhando a Noruega por aquele setor. A bola que vai chegar agora no cara que acabou de entrar, hein? O tal do Marcus Pedersen. Volta um pouco atrás para a saída de Østergaard. Breca, põe o pé para cima da bola. E aí de perna direita despacha lá para o Bob, hein? Se chegar, chega antes ali o Theo. De cabeça desvia, Doué. Venho para ajudar no setor de marcação, para tocar ali para o jogador Lacroix. Toca pro Tchouaméni, faz a abertura, Theo recebeu mal, hoje o Theo tá perdidinho, hein, toda vez que ele recebeu aí foi mal, bola tocada na frente, estica a perna ali, o Tchouaméni pra ganhar, agora com Olise rompeu a linha, equilíbrio gramado, fazendo passe aqui na frente, de novo, lado direito de Dembélé, do jeito que ele gosta, hein, dominou, cortou, levou por dentro, ele prefere fazer o passe pro Mbappé, afasta de novo, tirando o Morten Thronsby, mas mesmo assim, fica a bola de novo com o time francês, Mbappé dá um tapa pra trás, Theo Hernandes faz o tapa pra chegada do Doué vem levando, mexe por dentro, agora perto da intermediária de ataque, tocou para Dembélé, aberto lá direito, perto do bico da área. chega, ele toca pra trás de novo na chegada do Tchouaméni. Tchouaméni protege a bola, vai trazendo pra trás de costas de novo com o Upamecano pra Mbappé, de novo Tchouaméni, agora chega de novo a bola na frente com o D, bom, a bola do E, fintou, levou no meio das pernas, falta! É, o Ostigar não quis saber. Pegou o Doué, falta, Ranieri.
1: Falta. Agora a França tem um pouquinho mais a bola, troca passes ali, faz o tempo correr, vai vencendo por 3-1 e foi a falta, né? A falta de fato aconteceu na intermediária, mais ou menos uns 15 passos ali da grande área e mais pro lado direito, né? Bom pra quem bate de perna esquerda, mas para bater direto tem que bater com força. O Olise é quem se apresenta, mas tá com cara que ele vai, na verdade, tentar o cruzamento na área, viu, Dudu?
0: É, mas dali ele pediu só dois na barreira. É corajoso o goleiro, hein?
1: É.
0: Porque aí, olha, se ele bater aqui e pegar no ângulo ali, é difícil, hein? Só dois na barreira. Olise, levantamento no segundo pau, Mbappé! Pra fora! Aliás, não era o Mbappé, era o Lacroix que chegava ali no segundo pau, do lado esquerdo. Quase que o zagueiro coloca pra dentro, mas parece que tava meio impedido ali, hein?
1: Era uma posição muito ajustada, né? Provavelmente ali o semiautomático teria que entrar em ação no desvio do Lacroix, mas como a bola saiu pela linha de fundo, o árbitro só deu o tiro de meta ali pra Noruega, Dudu.
0: Canetinha do Bob, mas o Theo Hernandes voltou, hein? Olha o Bob tentando tomar a carteira, vem de novo o time da França, ganha ali, mas falta, hein? Falta lá atrás... Falta marcada. Olha a canetinha, hein? Fecha a perna aí. É, o Theo segurou ali.
1: Não deixou fecha... completar, né? É, não deixou, rapaz, completar.
0: Nossa, já não vem de garfo, não, hein? Senão, toma. Tem que vir de colher, né, Ranieri? Senão de garfo você toma.
1: Filho. Ou pôr a redinha ali, né? Pra não levar essa caneta. Sim, complica, mas foi bonito. Aí. Esse Oscar Bob é um jogador.
0: É bom, Bob, hein?
1: Bom jogador.
0: Onde joga, hein? Daqui a pouco você fala. Vem de novo, olha lá o Mbappé. Esticou, bate em cima da marcação. E foi esperto o Trouxby. Mas mesmo assim, ele bateu em cima ali do Doe. O Doe evita a bola saída de lateral. Vem pra cima. Tentou uma carrapeta ali, não consegue. Mas acaba ganhando. Fica na bandeira de escanteio. Bate num, bate no outro. Por último, do Doe. Porque o Doe bateu em cima ali do jogador Aulners. Bateu nele, bateu no Doe e a bola saiu. Ó, a carrapetinha, tentou a carrapetinha ali, hein, Ranieri?
1: Ah, mas tá com essa moral toda aí, o Désiré Doué, que tá brigando pela titularidade pra dar essa...
3: Não, aliás, foi o único jogador, na minha opinião, que destoou, né, da França no primeiro tempo, porque a França fez um jogo quase perfeito ali, no lado direito, muito forte, com o Dembélé aproximando do Olise, sempre, né, na chegada do Mbappé, os três triangulando ali na frente, e já do lado esquerdo, houve uma disparidade, né, Rani? O Désiré Doué, que também joga com o pé trocado, porque é canhoto, porque é destro, jogando ali pelo lado esquerdo, sempre tenta puxar para o meio e não consegue boas finalizações, não foi bem na primeira etapa.
0: Strand Larsen dominou ali no bico da área, tocou, Bob chegou, vem embora o time da Noruega, cortou, fintou, ele é bom, hein? Ele cortou, bateu, travou! Chega para bloquear a jogada ali, a defesa do time francês. Aí ficou fácil pro goleiro, né?
1: Ficou, a bola foi amortecida na finalização do Oscar Bob. E aí o goleirão Mike Maignan fez a defesa com tranquilidade. Você perguntou sobre o Oscar Bob, 22 anos, jogador do Fulham, joga na Premier League.
0: E ganhou, Mbappé vai levando, invadiu a área, cortou, fintou, trouxe, bateu, explode na marcação. Tava o Berg pra ajudar. A bola reboteou de novo, veio de novo com o Mbappé, jogou a bola pra Olise. Olise recebe ali no bico da área pra Dembélé, voltou um pouco atrás ali pra chegada do Koundé. Koundé esticou o Upamecano. Quando ele foi jogar ali no Mbappé, rasga a defesa pra tirar. Mas vai ganhar aqui atrás o Lacroix. Lacroix domina, sai jogando de perna esquerda. Pro domínio ali do Koné, joga no miolo, Tchouaméni. Recebe ciclo central, já está no campo adversário, no campo inimigo. Vem trazendo agora com muita tranquilidade. Toca a bola para o Koundé, volta para trás para o Tchouaméni. Já recebe Koné, se aventura na frente, vai levando, vai fintando. Tocou para Olise, Olise tenta fintar, perdeu Olise. Vai dar contra-ataque, vai dar... Oh, ficou na marcação, toma a carteira de novo, bola aberta. Dembélé dominou, daqui no bico do jeito que você invadiu a área. O Dembélé tentou enfiar a bola rasteira, bate em cima na perna do jogador. O Pedersen, a bola se perde, é escanteio, Rani.
1: É, o Pedersen entrou, ele é lateral direito, né, entrou na lateral esquerda. Barcolá, mas duas mudanças e também Cherki, né, então dois jogadores sendo chamados, aí o banco é fraquinho, né, o banco de reservas da França, ele é muito fraquinho, então vai embora o Dembélé, autor de um hat-trick no primeiro tempo, vai entrar justamente, vamos lá, como que é, Dudu?
0: Vamos ver, né?
1: É, o Barcolá vai entrar, né, com a número 12, Ele tem 23 anos, né, do PSG, 4 gols aí com a camisa da seleção francesa, disputa a sua primeira Copa do Mundo. O Olise foi embora, Olise e Dembélé, Olise com a 11, Dembélé com a número 7, como eu disse, o Bradley Barcola, ele entrou com a número 12 e também com a número 24, o Rayan Cherki, 22 anos, jogador do Manchester City. Ele é meio armador, né? Primeira Copa do Mundo pra ele, 9 jogos com a camisa da seleção, 2 gols, ele já vai bater o escanteio de perna esquerda.
0: Levantamento, afasta a sobra de bola com o Mbappé. Cruzamento, passa por todo mundo. Do segundo pau, venho de novo aqui, o Mbappé tentando um cruzamento, né? Um balãozinho na bola, buscando outro pau, mas a bola se perde. É tiro de meta, Ranieri.
1: É, eu fiquei com a impressão que ele tentou cruzamento mesmo, né? A bola acabou passando próximo ali da forquilha esquerda do goleiro Selvik. E quase que sem querer querendo, o Mbappé, ele marca o gol. E vai mudar mais uma vez. A Noruega, 25 no 24, tá? Então vai embora aí com a camisa de número 25, o Henrik Falkner. E entra o camisa 24, o Sundre Longas, 25 anos, do Derby County, zagueiro. Primeira Copa para ele também, obviamente, todos os jogadores da Noruega. Sundre Longas, 25 anos, do Derby County.
0: Langas, né? Tem uma sentinha ali no ar, né? Langas, acho que deve ser assim, viu, Rami?
1: Nessa... É, eu tinha visto Longas, né? Mas a gente sabe ali, que vamos abrasileirar, vamos de Langas.
3: É que ele é um zagueiro muito bom em bolas longas.
0: Ah, entendi, boa, é assim. Nossa, 21, quase metade do segundo tempo, já passamos, né? Olha só, a Noruega podia ter diminuído com o pênalti, né, Lele? Não conseguiu, e tá 3-1, né?
3: É, acho que o melhor jogador da Noruega até aqui, né, o Oscar Bobby ali jogando pelo lado direito, ele que é uma opção completamente diferente do Sørloth, né, que às vezes joga por ali no time titular, que é um centroavante jogando aberto, né, por causa que não tem como disputar a posição com o Haaland, então ele vem jogando aberto na direita. É, só que ele não tem essa característica de ponta, né, de ser um cara de velocidade. Sørloth é um atacante muito mais físico. E o Oscar Bobby, um canhoto, jogando pelo lado direito, também com o pé trocado, tentando essas jogadas muito parecidas com o que o Dembélé fez no primeiro tempo, né, fazendo o corte ali no zagueiro, chutando para a defesa do goleiro Manhã, e que ele conseguiu um pênalti dessa mesma forma, mas infelizmente foi desperdiçado pelo Lars.
0: Como saiu o Dembélé agora, me parece que o Doué vai cair do lado aqui, né, do direito, né? Já vem pra cá o Doué.
1: E Dodô, no outro jogo do grupo I, por enquanto Senegal vai batendo o Iraque por 3-0, tá? No primeiro tempo o Diarra havia marcado, aí o Sulaka do Iraque foi expulso ainda na primeira etapa, e no segundo tempo mais 2 gols, Ismail Assar fez 2-0, e agora o terceiro gol marcado pelo Ismail Assis. Portanto, 3-0. É, aliás, Pep Gueye marcou o terceiro gol. Agora vamos aguardar, né? O Senegal precisa de uns 5 gols aí para ter chance de pegar, beliscar o melhor terceira colocação.
0: Nesse momento, hydration break, né? A parada para hidratação. Parado o jogo. Vamos colocar corneteiro. Eu não ouvi os corneteiros ainda. Então vamos lá. 11 966 507 997. Vamos lá, Diegão. Solta a galera aí.
12: Fala galera do Energia na Copa, Elia. Eu vendo o Domênico dando essas notas aí 5, 5, 4. Eu tô vendo que ele tá com saudade de apitar um jogo da Libertadores, um Brasileirão. Um grande abraço, vocês são top demais.
0: Ali a nota é menor, viu? Ali o pessoal faz lambança, viu? Tem jeito não. Ali é complicada a coisa. Solta mais um, tem? Vamos!
13: Boa tarde, pessoal da transmissão da Energia na Copa aí. É uma pergunta para vocês. Vendo essas seleções jogarem aí e vendo o futebol do Brasil, vocês temem um vexame maior no Brasil ou igual, dependendo da seleção que pegar aí, de um 7-1 de novo? Que a gente vendo o futebol desses times e o da nossa seleção, dá medo, viu? Ricardo Palmeirense de Santo Amaro.
0: Lele, pode acontecer o Brasil pegar uma França e tomar uma sacolada,
3: né? Ah, poder pode, né? Mas assim, eu acho que são poucas as seleções hoje que me colocam esse medo. E a França é uma delas, com toda certeza.
0: É, não tem jeito, né? A França...
1: Mas o Ancelotti, a gente até discutiu aqui outro dia, é um técnico extremamente pragmático, né? Sim. Então ele preza muito ali por consistência defensiva. Então a chance de ser goleado, levar um 7-1 com o Ancelotti, acho que é muito menor do que, por exemplo, aconteceu em 2014, né?
0: O meu medo é que a seleção brasileira tenha uma defesa muito velha, viu? Danilo é velho, né?
1: O que me preocupa é o Marquinhos
0: também
1: já
0: não tá na flor da idade. Casemiro, minha nossa. Pegar esses caras rápidos aí, Lelê. Minha nossa, meu.
3: É, não perigoso. Dá. Perigoso é.
0: O Doué é rápido, Dembélé é rápido, Parcolá é rápido. Tudo cara rápido aí. Né? O próprio Olise. Enfim, né? É um time muito rápido, né? Então eu tenho um receio, sim, dessa defesa lenta do Brasil. Mas se pegar também, viu, Lelê, vai ser só na final, viu? Sim. Se o Brasil chegar na final, porque do jeito que tá aqui com 3-1, a primeira posição fica com a França, eles vão pro outro lado, né?
3: Sim.
0: Então não tem como se enfrentarem antes, então pelo menos é um alívio, né?
3: Tá todo mundo querendo fugir dessa França.
0: Mas pode dar aí, numa semifinal, um Brasil-Argentina, hein, gente? Pode dar um Brasil-Argentina, viu? E do outro lado pode dar uma França e Espanha. Pensou? Meu Deus, hein? Olha o Doué. Tenta ganhar ali, não consegue. A bola fica viva ainda. E o Berg vai levando.

0: com o jogador Upamecano. Strand Larsen empurrou, hein? E tomou a carteira, vai embora para cima da marcação. Dominou, abriu, agora Bob bateu. Pega o goleiro, reboteou, rasga para tirar a defesa ali o Manhã. Afasta de qualquer perigo ali. Lacroix dominou, vai para cima da marcação de novo. Balançou, tentou a finta, fica na marcação. Shudder up. Bate na perna francesa e ganha o escanteio, hein, Ranieri?
1: E se lamentando até agora, jogadaça ali do camisa 19, o Asgard. Bom jogador, diga-se de passagem, do Rangers da Escócia. Ele abriu para o Oscar Bob e o Oscar Bob ajeitou o corpo, finalizou, mas não bateu bem, né? O Manhã, ele faz a defesa ali no contrapé, perde a oportunidade, desperdiça mais uma vez a Noruega. Ainda assim tem escanteio lado esquerdo do ataque, o Berg por ali.
0: De novo o Berg. Vem na perna direita, levantamento, vem fechado, afasta, defesa. Opa, caiu ali para pedir um pênalti, mas aí não vai dar nunca um pênalti novo nessa jogada. Olha a bola do Theo pro Mbappé, agora imprime velocidade, vai para cima da marcação. Tá fechando aqui o Aurners, mas o Mbappé vai para cima, é valente, parou, brecou. A bola aberta era buscava o Doué, afasta de novo a defesa. É, buscava o Doué aqui, se ele consegue fazer um passe com precisão, podia pintar mais um gol do time da França. E a interceptação aqui da chegada do jogador número 5, o Koundé, não deixa que a Noruega tente um contra-ataque, né, Ranieri?
1: Exato, né? O Tchouaméni e o Jukundê, eles conseguiram fazer o corte no contra-ataque da Noruega, até os dois caíram ali no gramado, mas rapidamente se levantaram. Por enquanto, França vence, 3-1 no Gillette Stadium. E vai, a França vai garantindo aí a primeira colocação do Grupo I.
0: Selvik, goleirão, faz o passe para Ostgar. Volta no Selvik, na risca da pequena área. Ih, rapaz, olha o Doué dando combate ali. Ele gira para cima do Doué e faz o passe. Ostgar, recebe Ostgar. Passe para Marcus Pedersen. Volta no Ostgar, recebe Ostgar. Perna direita, chapando lá para frente. Tenta o domínio. Quem vem para o domínio é o Asgard. Faz o passe para a chegada do 21, Sheldra, que volta um pouco atrás, Marcus Pedersen. Tocou na frente, opa! Aí pegou pesado, hein? Chegou, vai vir amarelo aí pro jogador francês, hein, o Ranieri?
1: É, o Michael Oliver saca o segundo cartão amarelo do jogo apenas, né? Ele, o primeiro para a França, Tchouaméni. Tchouaméni leva cartão amarelo por falta em cima do Sheldra. Lembrando que no primeiro tempo, o Patrick Berg, né, meio campista da Noruega, havia levado o cartão amarelo. Dois cartões apenas nesse jogo, um para cada lado, Dudu.
0: Tem alguém pendurado, Rani, da França, não?
1: Não, não tem. Do time titular
0: também
1: não tem.
0: Também não. Também não, né? Olha lá, começou a remada agora. Agora a torcida vai... Ih, teve beijinho ali. Remada...
1: Pediu em casamento.
0: Ah, pediu em casamento, hein? Pediu em casamento num jogo que tá perdendo, é estranho, né? Fica meio... marcado,
1: será que dá azar?
0: Né?
2: Mal presságio.
0: Pô, já tá tomando de três? Fica estranho. Olha aqui,
2: Noruega... pode significar que vão ter três filhos também.
0: Vai que, né?
3: Será que o que eu falei deu azar?
0: Ah, é, mano, é a Portugal.
1: Mas se tá 3-1, podem ser três filhos e um fora do casamento, né?
0: Pode, aí piora, né? Aí piora. Pô, são três fora do casamento e um dentro.
1: Aí lasca, né? Exato. E parece, três do vizinho, né?
0: E vem mais um da França aqui, hein? Me parece o 15.
1: Isso, camisa de número 15. Já mais uma mudança aí promovida. Cadê o 15?
0: Olha a esticada, o goleiro sai! Rasgando, porque tava chegando com condições, Vasga. Aí o goleirão da França, o Manhã, tem que sair de carrinho na bola pra tirar, né, Ranieri?
1: Teve que sair, né? E já o Ibrahima Konaté. 27 anos, agora jogador, era do Liverpool, agora do Real Madrid.
0: Upamecano.
1: Zagueirão, vai embora o Upamecano com a número 4, portanto, entrando Konaté. Ibrahima Konaté, camisa 15, 27 anos, 28 jogos com a seleção, ainda não marcou. Jogador do Real Madrid, segunda Copa do Mundo para ele.
0: O Konaté não, acho que nem tinha entrado nos dois jogos anteriores, né?
1: Não, entrou agora pela primeira vez.
0: Estreia dele na Copa, né? Nessa Copa, evidentemente.
1: Exato.
0: Né? Vou tocar para trás de Marcus Pedersen. Jogando com Ostgard. Recebe ameaça, jogando na frente, espera. Põe o pé para cima da bola. Chama ali o jogador Sheldrup. Aliás, era o Morten Trosby ali no meio. Bola aberta. Vem de novo lá do lado direito, tentando buscar um ataque ali com mais qualidade o time norueguês. Berg. Recebe Berg. Tapa na bola. Vai trabalhando a bola, tentando com Trosby ali. Volta atrás. De novo, Ostgard. Chama Asgard. Asgard faz a abertura de bola no Marcus Pedersen. Retorna de novo para a chegada do Asgard. Voltou aqui para tentar recompor e ajudar. Bola do Ostgard no Asgard. Bola que chega de novo no outro setor. Quem domina é Morten Trosby. Bola aberta, Bob.

0: recebeu o Bob, vai para cima da marcação, dominou perto do bico da área, ele corta, leva, finta, põe a bola no Berg, recebeu! Quando ele ia ameaçar para bater, quando ele recebe já preparando para a batida, chega a França para tirar, Ranieri.
1: Exato, né? E a Noruega recupera, quer diminuir, e se a Noruega faz um golzinho, dá até para sonhar em buscar um empate, quem sabe, hein, Dudu?
0: Verdade. Morten Thorsby acabou de entrar, hein? Faz o passe. E aí fica apertado, portas fechadas, retorna no circo central. Trabalha a bola de novo, Marcus Pedersen. Recebe, tapa para trás ali, Østergaard. Recebeu, olhou, perna direita, chapada para frente, para buscar Strand Larsen. Tocou a bola, Berg, enfiada de bola no Bob. Será que chega o Bob? Chegou o Bob, hein? Theo Hernandes vai fechando a porta por aquele setor. Tapa na bola, Berg recebe de volta. Berg tocou a bola, vai chegando o Arnes. A bola tocada na frente, recebeu perto do bico da área, vai fintando, vai levando ali. Como pode, tal do Marco Morten Thorsby. Jogou lá na frente, Berg recebeu, vai dando combate. O Cherki agora que ajuda também no setor de retaguarda. Bola para trás, Arnes toca de novo para a chegada do Asgard. Abre do outro lado, o setor de esquerda, vai se projetando Marcus Pedersen. Faz abertura. Quem vai chegar nesse setor é Sheldrap. Sheldrap recebeu, vai para cima da marcação, tenta a finta, mas aí chega antes o Conde. Já chega para tirar, para rasgar, para afastar o perigo da grande área. Domina aqui atrás de novo Østergaard. Deixa curtinha para a chegada do Asgard. Recebe de volta Asgard. Esticada no Bob. Bob enfiou a bola. Morten. O Strand Larsen para Bob, enfiou, boa chegada do Sheldrap na área, tocou, quem chega para bater? Tocou para trás, quem vai bater? Bateu, Berg em cima da marcação da defesa francesa, reboteou de novo, só dá Noruega nesse momento, hein? Parece que a França agora cansou, recebe Bob, esticou, bola tentativa de jogar o cruzamento, chega a defesa, afasta o perigo de qualquer maneira, o Konaté estava ali para ajudar, recebe Barcola. Ele estica, será que pinta um contra-ataque? Olha o Cherki, esticou, boa bola, hein? Boa bola, tá livre de marcação, tem uma avenida para trabalhar aqui, o Koundé. Ele estica a bola para a chegada do Mbappé, Mbappé recebeu, o Dueta do lado dele se quiser, ele prefere esticar no miolo, quem domina de novo aqui, no miolo, que vai trabalhar a bola, Cherki de novo, Mbappé, Cherki abre na chapada de bola do Edu, e chapou para trás para Cherki, Koundé, Cherki, de novo Koundé recebe, diga.
1: Quarto gol de Senegal diante do Iraque, daqui a pouco vamos fazer conta aqui, né, mais uma vez o Pepe Gueye. Daqui a pouco eu faço conta para ver se tem chance aí Senegal com esse 4-0 de avançar ao mata-mata.
2: Acho que vai dar, hein?
0: Vai dar sim, porque agora fica menos um, saldo? Três pontos e menos um?
1: Deixa eu ver aqui, rapidinho.
0: Três pontos com saldo de menos um, pode ser, hein? Eu vi aí, por exemplo...
1: É isso, não, tá, né? Tá com um de saldo, um positivo, três pontos
0: então tem chance.
1: E um de saldo, sete gols marcados,
0: chance,
1: seis sofridos.
0: Tem chance, é que tem muita gente que tem quatro pontos, né? Mas vai chegar algumas seleções com três também, viu?
1: Ah, tem aqui, ó, o terceiro colocado em tempo real, achei. É, por enquanto, Senegal é o quinto melhor terceiro colocado, mas ainda tem muito chão pra correr aí.
0: É, porque estamos chegando com quase 35 no relógio, né? Lá deve estar quase parecido o tempo, porque os jogos geralmente começam no mesmo instante, né?
1: Ó, tem duas seleções que Senegal já vai ficar na frente de qualquer jeito. A Coreia do Sul e também a Escócia, que já jogaram, fizeram três jogos. E aí, dos que vão jogar ainda, tem que torcer para mais duas ficarem atrás.
0: Olha a esticada de bola, Mbappé recebeu, vai fazer o gol, Barcola, bateu, bate em cima do goleiro Selvig. Ele recebeu a bola aberta lá do esquerdo, se mandou e com liberdade. Olha, quase que pinta o quarto gol aí, hein, o Ranieri.
1: É, contra-ataque rápido. Aliás, o Barcola, né, muita gente contesta que o Barcola é aquele jogador que só sabe correr. Tanto que quando ele marca na estreia, ele vai lá e desabafa, Theo. Escanteio para a França, lá do esquerdo.
0: Do Cherki, volta um pouco atrás. Theo Hernandes vai levantar, levantamento, tentativa ali da chegada também do jogador Konaté. A bola fica viva ainda. Koné recebeu, Cherki vai... chegando na grande área, invadiu o Cherki, passou o pé por cima da bola, vai cruzar, cruzamento, vem no segundo pau, tira de qualquer maneira, afasta o perigo, Sheldrap, mas mesmo assim a bola vem reboteada de novo, quem domina, a bola esticada, ali na frente, de novo vem o time da França, hein, bico da área, Mbappé recebeu, para tocar, num 2, cruzamento, aliás, foi, na verdade, uma inversão. Chegou no Cherki aqui lá direito, dominou, agora ele vai invadir a área, ameaça, não vai, segura a bola, vem com Koundé, perde a bola. Já vem aqui para tomar a carteira, Sheldrap. Dois na marcação dele. Faz o passe ali, Marcus Pedersen, tá acuado, dá uma bica na bola. Vão lá no peito ali do jogador. Ganha ali o Tchouaméni, nada. Sai jogando o time lá no norueguês, hein, Bob? Recebeu Bob. Nossa, mas foi atropelado, hein? O barco lá atropelou agora, Ranieri.
1: É como um barco desgovernado. Chegou, atropelou. Dois jogadores de muita velocidade. O Bradley Barcola pelo lado francês, trança pé em cima do Oscar Bob pelo lado norueguês. E daqui a pouco mais duas mudanças, 23 e 20. Infelizmente não teremos Erling Haaland.
0: Acho que ele quer poupar mesmo, ele viu ali.
2: Olha, mas eu imaginei que ele não fosse entrar, principalmente por conta dessa questão do desgaste, né? Que o Solbakken tá realmente priorizando isso. E o Haaland, ele é um cara que foca muito na recuperação, Dodô, física. Ele tem um estilo de vida que é muito parecido com o Cristiano Ronaldo, né? De se cuidar, de ser muito regradinho. Ele só come ovos de umas galinhas que são criadas soltas.
0: Oh,
2: é sério. Lá, ele não come nada processado.
0: É sério?
2: Só come... Aham. Ele, antes de dormir, ele usa por 3 horas um óculos que bloqueia a luz azul. Quando ele acorda, ele faz... um negócio de infra, com luz infravermelho e tal. Pra dormir, ele tapa a boca com uma fita pra conseguir respirar só pelo nariz. Então, ele é o cara que prioriza ter as horas de sono certinho, tudo assim. E por conta disso, ele deve estar focando realmente, né? Por ser um torneio de tiro curto, essa Copa do Mundo.
1: Sim, sim, sim.
2: Nessa recuperação física
1: dele.
2: Ou seja,
1: dele, resumindo,
2: também...
1: ele faz tudo que o Portuga faz. É mais ou menos isso.
2: É, tipo
0: adoro.
2: Isso.
0: Adoro.
1: Daqui a pouco eu trago as mudanças,
0: tá,
1: Dudu.
0: É, o auge entrou no lugar do Bob, que eu já vi, e o outro...
1: Isso.
0: Eu não
1: e o outro foi o Nussa, Antônio Nussa, camisa de número 20... Já confirmo direitinho, mas é isso, tá? O
0: Nussi.
1: Camisa 23, Nussa.
0: 20,
1: camisa 20 e o 23, que é o Haug.
0: Tá certo. Nussa entrou também para o time norueguês. Tem escanteio, hein? Escanteio de graça que a França deu. Berg levantou na grande área, tira de qualquer maneira para ajudar no setor de marcação também ali o Barcola. A bola fica viva. Vem com o Theo Hernandes. Tá pedindo na frente. Desesperado ali o jogador da França, mas ele segura. Segura, volta um pouco atrás, Konaté. Aí ele estica a bola, vai chegar aqui o Conde. Conde recebe, vem, põe o pé pra cima da bola.
1: Oh, Dudu,
0: estica de novo no Cone.
1: Vou aproveitar então, ó. Foi embora o Oscar Bob com a número 22 e também o Andreas Schelderup com a número 21. Entraram 23 o Peter Haug, 26 anos, do Bodoglint, também da Noruega. Ele é ponta esquerda e joga como meio atacante também. Tá bom, primeira Copa pra ele. E entrou o Antônio Nussa, 21 anos, do Leipzig. Também ponta, né? Ele faz a ponta esquerda preferencialmente, mas também joga na ponta direita. 21 anos, Antônio Nussa, camisa 20. As 5 mudanças do Ståle Solbakken foram promovidas já.
2: Mas aí um titular entrando, né? O Nussa é o titular ali pelo lado esquerdo desse time, enquanto o Sorloth é improvisado, né? Como um atacante pelo lado direito, já que ele é centroavante. E o Nussa é esse jogador também do drible, né? Das arrancadas, do um contra um por ali. Muito habilidoso, jogador do Leipzig, e entra então o titular na partida, Dodô.
0: E vem o 22 já também da França, hein? Pelo menos o 22 e vem mais um. Aí são as duas últimas, né? Daqui a pouco da França.
1: Exato.
0: Aí.
1: É, vem o Jean-Philippe Mateta, 28 anos do Crystal Palace, centroavante, e a outra modificação eu confirmo já.
0: Nossa, fez a fim, nota, tomou a pancada ali o Nussen. Pancada no jogador, mas aí o juiz segue o jogo, porque a bola tá em posse do time da Noruega. Vai se levantando o Nussa nesse momento aí. Bola tocada no Berg. Recebe Berg. Vai se levantando agora, só agora o Nussa, hein? Bola tocada, de novo, chega nele, hein? O Nussa. Recebeu o Nussa, vai embora. Buscando o campo de ataque aqui. Bola tocada no Berg de novo na linha divisória. Tá apertado, Cherki chegou ali, ele toca para trás. Quem domina é o Ostigard, vem embora, Ostigard chama Asgard, esticada no Nussa, ele agora tenta a movimentação na frente, buscava o Marcus Pedersen, acaba ganhando o arremesso manual porque pegou na perna do jogador da França, eles ganham aqui na frente um lateral.
1: Dodô, e só para
0: embora,
1: só uma informação, tem muita gente perguntando sobre o estádio 97, né, hoje começa um pouquinho mais tarde, tá bom? 6h20, portanto, daqui a pouquinho, logo que acabar aqui a partida entre Noruega e França, começa o estádio 97, 6h20, portanto. Vai embora o Jukundê e também o Mbappé, e entra o camisa de número 2, Malo Gusto, 23 anos do Chelsea, 13º jogo dele aí com a camisa da seleção francesa, a primeira Copa para ele. E o Jean-Philippe Mateta, 28 anos, centroavante do Crystal Palace.
0: Portanto, 22, Mateta entrando no time da França. E o 23, Rissa. Olha a bola batida para fora. Chegou Aurnes, batendo de fora da área, arriscou, né? Tentou uma batida, pegou embaixo da bola de novo, sobe, linha de fundo, tiro de meta, Rani.
1: Na saída errada aí da equipe francesa, o Lacroix acabou dando de presente, o Aurnes, ele encheu o pé ali, mas a bola subiu demais em tiro de meta para o Manhã. Dá para dizer que a Noruega até que fez um trabalho bacana, né? Com uma equipe reserva aí em campo.
2: Sim. E é impressionante, né, como mantém a questão da parte física, principalmente da altura, porque o time titular da Noruega tem a média de altura de 1,90 de altura, Dodô.
0: Ora, é alto, hein?
2: É um time muito físico, né? Só que eles não ficam só dependentes também de jogar de bola aérea e tal. Não, você vê que eles jogam com a bola no pé também, tem a questão de velocidade, mas é um time de muita imposição física. E o time reserva, a gente olhando aqui, é tudo grandão também, ó. Deve manter, inclusive, essa média aí, perto do 1,90 de altura.
1: Em dia E, faz 5-0 Senegal, velho, no Iraque. Se bobear, vai beliscar uma vaguinha nas 16 avos de final.
2: Já conquistou, viu?
0: Acho que sim. Senegal. Tinha essa música?
2: Eu tava torcendo, viu, pra Senegal conseguir essa vaga aí no mata-mata. Até porque achei injusto, né? Tiraram o título da Copa Africana deles, sim, da canetada, deram pro Marrocos aí.
0: Sacanagem, né?
2: E Senegal merece.
1: E tem o Sadio Mané, que é um cara muito legal, além de ser um belíssimo jogador.
0: Maravilhoso, né? Maravilhoso. Pois é. 43 passados. 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
0: A bola que chega aqui com o jogador Mateta. Bola tocada para trás ali. Aliás, o Mateta é 2 ou é... É 2,
1: não,
0: né?
1: O Malogusto. O Malogusto é o camisa de número 2, o Mateta é 22. São dois patinhos na Lagoa, 22 para o centroavante Jean-Philippe Mateta e camisa 2 para o Malogusto, né, que é lateral do Chelsea. Bom lateral, diga-se de passagem.
0: É que eu marquei errado aqui, eu marquei 2, né, na verdade é...
2: Malogusto,
0: né, o 2, né? Então deixa eu marcar aqui, 2, Malogusto.
2: Augusto, que é um lateral... bem ofensivo, né, inclusive esse cara que pode até ser um ala ali pela direita, mas o Koundé é considerado um cara mais equilibrado também, né, mais experiente, mais forte para a questão defensiva, então é dele a titularidade aí na equipe da França.
0: Ele já domina aqui o Malogusto, hein, dá um toque ali, Cherki chegou, Cherki. O time da França vai tentando se aventurar de novo no campo de frente, hein, bola tocada para trás ali, Konaté. Recebe Lacroix, Konaté recebe de volta. Esticada de bola na frente. Boa bola, Doué. Nossa, olha o Malogusto, hein? Pé furado.
1: Uma jogada de mau gosto, né, Dudu?
0: Mas muito mau gosto, hein? Pinha, nossa senhora. Bola se perde para manual para o time da Noruega. Tem pressa, joga ali. Malogusto, agora ele conseguiu o domínio, dá um tapa por cima. Mas vai ganhar, hein? Ah, quase que toma a carteira ali na frente o Mateta. Mas a bola fica aqui atrás com Østergaard, que chama ali Falkner. Quanto de acréscimo, hein, Rani?
1: 5 minutos de acréscimos neste segundo tempo. Vamos a 50, Dudu.
0: Sabe que às vezes eu não consigo entender esses tempos aí que eles colocam. Porque teve 5 substituições de cada lado. Geralmente eles dão 5 minutos só por isso. E a hidratação, esqueceram?
1: É, exatamente. Né? O tempo para reidratação ali. Mas os dois, né?
0: No mínimo 7 é o ideal, né? Mas eu não consigo entender. Às vezes dão 7, às vezes dão 5. É uma coisa de louco, hein?
2: É, que também é um jogo, né?
0: Também já foi, né? Também não tem o que fazer aí, né?
2: Não Lelê? Teve também muita paralisação, né? Durante a partida.
0: A Noruega vai ficar quieta, todo mundo quieto, né,
2: Lelê? É, as substituições todas feitas de forma muito rápida também. E outra coisa, eu tô gostando dessa nova regra, né? Que começou a ser implementada nessa Copa do Mundo. Não, do um minuto. Se o jogador se precisar de atendimento, sim, tem que ficar um minuto fora de campo.
0: É legal,
2: isso,
0: né?
2: Tá fazendo o jogo ficar mais corrido, porque os jogadores evitam
1: não
2: ficar
1: tem
2: em campo.
1: Mas...
2: Você não tá mais vendo atendimento. Inclusive, quando o jogador cai, né? O árbitro pergunta: você vai querer o atendimento? Porque
0: o tem cara que ficar já fora. Se levanta.
2: O cara já se levanta.
1: Não, e às vezes o companheiro vem e fala: não, levanta.
0: Isso. Porque senão fica...
2: Então a gente tá vendo um pouco aquele negócio da cera, do jogador ficar no chão, enfim.
0: E olha o time da França, bateu! O que, que é isso?
4: Oh! Versão brasileira.
0: Herbert Richard. Mas o que, que é isso? Ô, Renê, mas o que, que é isso? O que, que é isso? Que coisa horrorosa!
1: É, o Theo Hernandes. Eu não sou tão fã assim do futebol do Theo Hernandes, né? Mas ele se arrisca de vez em quando ao ataque. Normalmente o Desirê do Eu Barcolais ficam sozinhos lá, né? Num oásis, perdidos. Mas dessa vez ele chegou ao ataque, arriscou, pegou muito embaixo da bola e isolou em tiro de meta para a Noruega.
0: É verdade, você que está acostumado já a ouvir, né, neste momento, o Estádio 97. Aguenta um pouquinho, porque terminando o jogo tem aí os vestiários de energia da Copa rapidinho e começa o estádio, tá bom? Olha lá, o Kone tentou a finta, ficou na marcação. Me parece que o time da França cansou, hein? Já me parece que tá cansado, já faz, não é agora não, faz um tempinho que já cansou esse time aí.
1: E sobre o adversário da França na próxima fase, viu, Dodô, ainda não dá pra saber, né? Porque o primeiro do grupo I pega o terceiro dos grupos,
0: o terceiro.
1: C, D, F, G, H.
0: Ixi, pode ser um monte.
1: Então não dá pra saber, tem que fazer uma combinação, precisa da calculadora científica e do Albert Einstein.
0: Mas vem uma baba aí, viu, o terceiro é baba.
1: Com certeza. Agora o adversário da Noruega já tem, a Costa do Marfim, tá bom? Costa do Marfim, terça-feira em Dallas, 14h, e a França joga também na terça-feira em Nova Jersey, às 18h, às 18h.
0: Olha, eu ouso dizer que a Noruega é a favorita nesse jogo, hein?
1: Sim, é descansada ainda.
2: É, a Costa do Marfim é uma equipe também que tem a parte física, tem o talento do Diamondé, né? Enfim, eu acho que vai ser um jogo pau a pau, viu?
1: Vai ser um jogo bem legal de assistir.
2: Um jogo legal de acompanhar.
5: E lembrando que quem vencer esse jogo pega o vencedor de Brasil e Japão.
0: Noruega e Costa do Marfim. Meu Deus, né? Pode dar um Brasil e Noruega. Levou linha de fundo ali o jogador Barcolá. Levantou, bateu, gol!
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0: É da França! Perna direita, Barcola, levantou ali perto do pênalti. Doê, escora de cabeça, ela passa rente ao travessão e balança as redes, e fazendo aí a goleada, né? Agora sim, porque na minha opinião, 3 não é goleada, mas 4 é. 4 pro time da França, deitando pra cima da Noruega. Ah, Doê, camisa número 20, Doê, 20, eu vou te abraçar, Doê. 4 para a França, 1 para o time da Noruega. E o detalhe do gol é seu, André Ranieri.
1: Para marcar o primeiro gol dele nessa Copa do Mundo, na jogada de Barcola, que são os dois jogadores que disputam uma posição na seleção francesa pela ponta esquerda. A jogada do Barcola, ele cruzou de perna direita, a bola passou por Matetá, mas não passou por Désiré Doué, que aparecia como um elemento surpresa. Ele até cabeceou meio esquisito ali, mas a bola, ela fez uma parábola bonita e acabou fugindo da mão do Selvic. É o quarto gol da França, a potência francesa, uma das favoritas, 1 para a Noruega, pelo grupo I, Dudu.
0: Bem que eles falaram, né, os próprios jogadores da Noruega falaram, a gente vai perder para a França mesmo, né?
2: O Haaland, né?
0: Claro, já que vai
2: quando
0: perder
2: foi
0: mesmo.
2: Perguntado, ele falou, provavelmente eles vão ganhar e vão ganhar essa Copa também.
0: Nós vamos perder para eles vão ganhar a Copa também, né? Falou sobre isso,
2: mas,
0: né?
2: Por outro lado, foi esperto, né, Dudu? Porque ele jogou a responsabilidade, a pressão toda para cima da França. E eu acho também, viu, que o Solbakken foi esperto em usar o time reserva hoje.
1: Sim.
0: E ergue o braço para terminar a partida. França 4, 3 do Dembélé, que vai levar a bola para casa. 1 do Doué. E aí, a Noruega marcou com Asgard. Termina 4 pro time da França. 1 Noruega. Vem aí os vestiários Energia na Copa com Marcelo Lima.
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0: É, a bola parou em Boston e a França ganhou da Noruega, atropelou a Noruega reserva, é verdade, mas não tomou conhecimento, 4-1. A Noruega ainda perdeu um pênalti e tal, né? Mas vamos falar agora aqui nos vestiários de Energia na Copa sobre esta vitória da França. A França, que se classifica em primeiro do Grupo I, ainda não sabe qual será seu adversário na fase de 16avos, mas a Noruega ficou em segundo e sabe que vai enfrentar a Costa do Marfim, né? Na próxima fase da Copa do Mundo, já na fase eliminatória de 16avos com 32 seleções. Vamos falar então aqui nos vestiários de Energia da Copa no oferecimento de KTO. 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Letícia Bepler. França. Foi lá, reserva da Noruega, ok, tá com reserva, então vamos lá. Pum, 4-1 em cima deles, e aí?
2: Ah, mas a gente já esperava, né, um domínio da França, uma superioridade aí da seleção francesa, independente de um time titular ou reserva da Noruega. E até por isso, Lima, eu terminei o jogo aqui falando que eu até achei uma atitude, de certa forma, malandra, né, esperta do Solbakken de colocar o time completamente reserva hoje. Por quê? A gente viu que tá gerando discussões polêmicas na Alemanha, né, dele ter utilizado o time titular contra o Equador, mesmo sabendo que a Alemanha já estava garantida como o primeiro do grupo. Por quê? Porque você desgastou seu jogador, você correu o risco de alguém se machucar, você correu o risco de alguém tomar cartão e ficar, né, com um cartão a mais ali próximo de ficar pendurado em outras partidas decisivas. E tem também o fator psicológico do sentido de, pô, o nosso time titular perdeu para esse time, né, na fase de grupos, enfim. E o Solbakken evita tudo isso utilizando o time reserva de hoje, porque, ah, perdeu pra França, tomou um amasso, ok, mas era o time reserva. Então você já tira aquele fator psicológico, aquela pressão ali e ainda afasta, né, o risco de ter perdido algum dos seus titulares, jogadores importantes aí, numa partida que teoricamente era só pra definir, né, o primeiro ou o segundo colocado, porque você já está classificado. Então, numa Copa, né, num torneio de tiro curto, como é uma Copa do Mundo, às vezes é importante você saber equilibrar, né, você saber fazer esse planejamento para os seus jogadores titulares, que vão ter um desgaste muito grande aí em partidas decisivas daqui para frente. Então eu acho sim que foi válido, né? Foi válida a estratégia do Solbakken, até para ele poder rodar também o elenco que ele tem nessa Copa do Mundo, de repente avaliar, né, outras opções que ele vai poder usar como titulares aí nos próximos jogos. Tem o Oscar Bobb, que eu acho que foi muito bem hoje, que é uma opção ali pro lado direito no lugar do Sorloth, que é um centroavante que está improvisado ali. O Asgard foi bem hoje também na partida. O Patrick Berg, ele testou, né, nessa meia esquerda ali, que é uma vaga, querendo ou não, em aberto na seleção norueguesa, diferente do primeiro volante, que é o Berg, e do jogador pelo meio, que é o Ødegaard, que é o melhor jogador com a bola no pé que a Noruega tem. Então, eu acho que de certa forma, não foi assim uma derrota que traz um peso, né, uma pressão para a seleção norueguesa. E a França é só para confirmar o que todo mundo já sabe, o que todo mundo já espera, né, Lima? Muita superioridade, muito talento, uma seleção muito veloz, com jogadores interessantíssimos. Dembélé hoje fazendo hat-trick. O Mbappé começou muito bem a partida, servindo seus companheiros também. Sem aquela questão de eu preciso fazer o gol porque eu estou brigando por artilharia, né? Se mostrou um cara pensando mais no coletivo, o que é bacana também, ajudando na marcação. Então, pontos positivos para a França hoje, por mais uma vitória, né? Uma goleada, mas é algo que não é novidade para ninguém, né? A gente já espera isso dessa França, Lima.
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1: Ô Lima, e fim de papo no Grupo I, Senegal 5-0 no Iraque. Neste momento, Senegal tem a quinta melhor campanha entre os terceiros colocados, porém, só duas seleções já fizeram os três jogos e estão atrás de Senegal: a Escócia e a Coreia do Sul. Ou seja, ainda vamos ter cinco terceiros colocados e Senegal precisa torcer para que dois desses cinco não o ultrapassem. Então, a vida de Senegal... Assim, tem possibilidades de classificar, mas também não é tão simples assim. E só para passar um panorama aqui dos lados da chave, então do lado esquerdo da chave, que não é o lado do Brasil, já temos Alemanha, França, aliás, na próxima fase poderemos ter um confronto entre França e Alemanha. Temos África do Sul, Canadá, Holanda, Marrocos, Estados Unidos e Bósnia. Do lado do Brasil, isso de um lado da chave. Do lado do Brasil temos Brasil e Japão, esse confronto, que enfrenta o vencedor de Costa do Marfim e Noruega. Temos também o México, a Argentina, a Austrália e a Suíça. Por enquanto, são as seleções que já estão definidas em cada lado da chave.
0: Muito bem, é isso aí, só lembrando, né, sempre que a Noruega vai pegar a Costa do Marfim, o Brasil vai pegar o Japão, né, aliás, na próxima segunda-feira às 14h, e os vencedores dessas partidas se encontram já nas oitavas de final, tá? Então quem passar de Brasil e Japão vai encarar o vencedor de Noruega e Costa do Marfim. Lembrando que o confronto entre Brasil e Noruega na história são 4 jogos. 2 vitórias da Noruega, sendo uma delas em Copa do Mundo, a Copa de 98, né? Quando o Brasil acabou perdendo, já estava classificado na fase de grupos, último jogo, o Bebeto fez 1-0, depois o Toriandé Flo acabou marcando 1-1, e no final, um pênalti que a princípio foi muito contestado, depois teve uma imagem de trás do gol feita por um torcedor que pega o Júnior Baiano arrancando a camisa do jogador da Noruega, e ninguém viu, só o árbitro. Ele marcou, e o Herkal, lá no finalzinho da partida, marcou 2-1 para a Noruega. Então a Noruega nunca perdeu para o Brasil, hein? 4 jogos, 2 vitórias e 2 empates. Muito bem, vamos falar agora de Americanas?
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0: Muito bem, muito bem. André, nesse momento, ainda vai mudar muito ainda, mas quais seriam os 8 melhores terceiros colocados?
1: Vamos lá, o primeiro melhor terceiro colocado é a Suécia, que tem 4 pontos, 0 de saldo e 7 gols marcados. Logo na sequência vem o Equador, também com 4 pontos, também com 0 de saldo, mais 2 gols marcados. Na sequência, a Bósnia tem 4 pontos e menos 1 de saldo. Essas 3 seleções já estão classificadas, já se garantiram aí na fase mata-mata. Aí vem o Paraguai com 4 pontos, menos 2 de saldo, que ainda não se classificou matematicamente, mas está muito próximo de que isso aconteça. Aí Senegal, que tem 3 jogos, 3 pontos e 2 positivos de saldo, né? O Senegal também vai torcer pela combinação de resultados. Essas equipes com 3 jogos. Aí a Croácia tem 2 jogos, 3 pontos e menos 1 de saldo. Vai jogar ainda. Coreia do Sul já tem os 3 jogos, 3 pontos, menos 1 de saldo. Argélia tem 2 jogos com 3 pontos, menos 2 de saldo na oitava colocação. Então, Suécia, Equador, Bósnia, Paraguai, os 4 primeiros. Senegal, Croácia, Coreia do Sul e Argélia, do quarto ao oitavo colocado. A Escócia está fora, já fez os 3 jogos e tem 3 pontos com menos 3 de saldo, não tem mais chance. Aí vem, na 10ª colocação, o 11º melhor terceiro colocado, Cabo Verde, 2 pontos, 0 de saldo, mais 2 jogos, vai jogar ainda. A Bélgica, 11ª campanha entre os terceiros, 2 jogos, 2 pontos, 0 de saldo, mais 1 gol marcado apenas. E a 12ª campanha entre os terceiros colocados é da República Democrática do Congo. 2 jogos, 1 ponto assinalado e menos 1 de saldo. Lembrando que todos que estão com 2 jogos ainda têm chance de classificação, mesmo o Congo, que só fez 1 ponto até agora.
0: Muito bem. Acho que se Mar fizer 4, você fica muito próximo ali da classificação. Exato. Né? Quem fizer 4 pontos. Muito bem. Domênico Gatto, seu destaque final. Já alguém dá para parar essa seleção francesa? Talvez a Espanha, que já parou em competições europeias?
9: Olha, Marcelo, tenho minhas dúvidas aqui, né? Mas com certeza, se chegar nessa fase, aí vai ser semifinal, né? Aí você já viu, né? Espanha e França devem, se chegarem, né, devem fazer um jogo incrível, maravilhoso. Eu não sei, não. Pode ser, né? Pode ser uma seleção boa também, a Espanha, né? Mas pra mim, o favoritismo é total da França, pelo que eu vi. Os 3 jogos eu vi, eu assisti a França jogando. Eu vou dizer uma coisa pra você: a França, em muitos momentos, ela tira o pé, ela sabe que já ganhou, ela faz o que quer, cara. A não ser que aconteça alguma tragédia pra não levar esse campeonato, viu, Marcelo?
0: É, tá difícil, viu, Domênico? Tá difícil, porque eles estão jogando muito mesmo, tem uma geração talentosa. E o Cherki, que é falastrão, né? Antes da Copa, ele disse: a França vai para esmagar seus adversários, não vai para ganhar. E por enquanto...
9: Mas tá fazendo isso, hein?
0: É, porque o cara é falastrão, mas tem que fazer em campo, tem que mostrar, né? Tudo bem que ele é reserva nesse time, mas quando entra também ajuda, mas a França e seus companheiros estão ajudando, né? Porque hoje quem brilhou foi o Dembélé, né? Outro dia foi o Mbappé. Então você tem aí muito jogador de qualidade, né? E quem gostou do Mbappé não ter marcado foi o Messi, né? Porque o Messi, inclusive, continuou como artilheiro do campeonato.
9: E joga ainda, né?
0: Joga.
1: Mas
0: não,
1: o Mbappé
0: não vai jogar.
1: Ele vai ser preservado.
2: Acho que vai com reserva argentina
0: tudo
2: também.
0: Bem. Tá. E o Mbappé... O Flaco vai jogar, Domênico. Desculpa,
9: André. O Flaco, né?
1: É, o Flaco deve jogar, né? O Julian Álvarez também, o Nico Paes. O Dembélé, ele colou, né, no Mbappé e no Messi também. Ele chegou com esse hat-trick e 4 gols marcados.
0: Como é que tá a artilharia? Messi com 5, Vinícius, Mbappé, Haaland. O Haaland tem 4 também? Tem,
1: né? 4 também. É isso aí. Então é o Vini Júnior, o Mbappé, o Haaland e agora o Dembélé com 4 gols. Messi tem 5. São os artilheiros. Cristiano Ronaldo já vem mais atrás com 2 gols marcados.
0: Muito bem, muito bem. Tem corneteiro aí, Diego Dup?
10: Boa tarde, Admilson Moraes de Guarulhos. Vocês estão com medo da França? Se o Brasil pegar, vai ser 7-0 pro Brasil. 3 gols do Neymar, 4 gols do Hendrick. Escreve aí, anota aí, hein? Brasil e França. 3 do Neymar e 4 do Hendrick.
0: Rapaz, sexta-feira...
2: Nossa, eu preciso desse otimismo pra minha vida ali, mano.
0: Não sei o que o cara tomou, né? Nesse horário, sexta-feira, tá vai saber, né, Domênico?
2: Preciso dessa autoestima pra minha vida. Olha,
9: todo ser humano precisaria.
0: Mais um corneteiro, vai.
11: Boa noite, Energia 97, aqui é o Pedro Santista de Osasco. Esse time da França aí, saiu o Dembélé, podia colocar o Lelê, né? Até o Lelê fazer gol nesse time aí, meu Deus do céu, ruim demais a França.
2: Os caras fazem parecer fácil, né? Qualquer um que estaria ali, será que fazia
9: Você falou do Cherki, esse Cherki é o pior que tem aí, viu, Marcelo? Fala muito.
1: Não, é bom o Cherki.
9: Ele é bom, mas dos que estão aí, não dá pra
1: ele
9: jogar,
1: é reserva,
9: não,
1: né? É que ele é meia, ele é um meia articulador.
9: Mas dos que estão aí, não dá pra ele jogar, não, hein?
2: É que como o Olise, né, hoje tá deslocado, tá centralizado fazendo essa função, e o Olise tá numa fase, né, sensacional, pra mim hoje é um dos melhores do mundo, então o Cherki acaba ficando no banco, mas ele é um jogador de muita qualidade também.
1: E o Dembélé, ele foi eleito o melhor em campo e tem uma curiosidade, né? Os melhores em campo, eles levam um troféu que tem a patrocinadora do prêmio, que é uma marca de cerveja. E quem é muçulmano, esse troféu, ele vem sem a marca, ele vem liso, né? Então o Dembélé, tem já a foto do Dembélé recebendo o troféu.
9: Ah, tô vendo aí.
1: E como ele é muçulmano, vem sem a marca da cerveja liso, porque muçulmano não pode beber. Né, tem isso, então vem o troféuzinho sem marca nenhuma, lisinho, viu, Marcelo?
9: É que eu fiquei puto com esse Cherki que falou demais. Não gosto do cara que fala, viu?
12: É que tem os outros pra garantir o que ele fala.
9: É, né? Então, aí que tá.
2: Ah. É que eles perderam, né, no amistoso aí, daí os caras falaram, chegaram...
1: Pra Costa não... do Marfim.
2: É, então, aí a... Que inclusive foi, teve um gol do irmão do Desirê Doué, né, do Doué que joga na Costa do Marfim. E aí perguntaram pro Cherqui assim, mas vocês são vistos como favoritos, e aí vocês perdem agora num amistoso antes da Copa, como é que fica? Aí por isso que o Cherqui respondeu, não, vai chegar na Copa, a gente vai amassar todo mundo.
12: Muito bem, último corneteiro, vamos lá.
13: Fala, amigos. Eu sou muito fã de vocês. Vocês são muito bons. Mas, assim, nesse jogo aí, o Domênico chamando o Mbappé de Mbappé e a Lenê se referindo ao Haaland como Haaland, fica meio esquisito, viu?
2: É, mas é o nome dele. Ele mesmo disse, né, que a pronúncia é Haaland.
9: E é porque... Mbappé mesmo. É Mbappé. Não tem um M. É Mbappé.
2: É Mbappé. É muito mudo esse M, né? Não é assim Mbappé. Mesmo. É Mbappé. É, tem vídeos, né? Porque a FIFA fez com que todas as seleções colocassem os jogadores com as plaquinhas escrito o nome e eles falando a pronúncia. Então, pra gente que vai comentar e narrar, é interessante você pegar a pronúncia correta. A gente viu esses vídeos, então tem a gente chamava muito de Haaland, mas tem ele falando que é Haaland e o Mbappé seria Mbappé, bem, o SM bem mudo mesmo.
12: Muito bem, bom, deixa eu dar um boa noite geral aqui, Domênico, Letícia, André Ranieri, porque o tempo urge e agora, na sequência, vocês vão ficar com o Estádio 97, você tava perguntando, é agora, na sequência, você vai ficar com o Estádio 97, agradecendo demais aí também a galera na audiência lá da Rádio Clube FM de Londrina 95.7, que acompanhou também em rede mais uma transmissão do futebol 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Logo depois do break comercial, você vai ficar com o Estádio 97. Muito obrigado pela audiência. Amanhã tem mais Futebol Energia na Copa. Domingo também já com jogos eliminatórios. Tem ali, né? África do Sul e Canadá no domingão. Quem perder, vai embora pra casa. Boa noite, gente. Na sequência tem o Estádio. Tchau, tchau.
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0: Olá, boa tarde! Tá começando mais um Estádio 97 aqui na Energia 97 FM. 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Tá começando mais um Estádio 97 aqui na Energia 97 FM. Muito bem, boa tarde, pessoal.
1: Boa tarde.
2: E aí?
1: Que beleza, hein?
2: Tarde.
0: É isso aí, estamos começando o programa. Hoje, convidado especial, Motinha. Conta pro povo, quem tá com a gente hoje?
1: Senhor Márcio Canuto, conosco. Senhor
0: Márcio Canuto!
3: Você arretado tá aqui com toda essa energia. Uma energia que vale pro vinho 97, né? Animado, disposto a me divertir. Parabéns a todos pelo trabalho, felicidade a todos. Você que tá ouvindo a Rádio Energia 97... Sucesso!
1: No meio da galera, Márcio.
0: Legal, bacana. É isso aí. Bom, vocês estavam antes acompanhando a vitória da França. Meteram 4-1 na Noruega.
1: Rapaz. Né?
0: 4-1, Domênico narrou aí 4 gols para a França, 1 para a Noruega, 5 gols. Você sabe que o narrador nosso que mais narra gols na Copa tem narrado? É o Gulozão,
1: né?
0: Big Gula. Ontem, antes de começar os Estados Unidos e Turquia, ele já tinha narrado 37.
4: Foi, porque no Brasil foram 3, ele tinha 34, ele tinha falado pra gente antes da transmissão.
0: É.
4: Aí ontem ele narrou Estados Unidos e Turquia.
0: 4 gols, né? 5, né?
4: Foi quanto? Quanto que acabou?
1: 3-2.
0: 3-2,
4: 5-2. Foi pra 40 já? Passou de 40?
0: 41. Não, 37. 40, com 5, 42.
4: 42 gols narrados já.
0: 42. Ô, Canuto, você nunca quis ser narrador de futebol, Canuto?
3: Meu amigo, eu seria um desastre, entendeu? É muito engraçado que eu comecei no rádio quase que de forma acidental, né? Eu fazia o texto das azeias, naquele tempo era, seria texto, né? É o time tal, não sei o que, papai. O cara fazia ponto, outro entrava. Aí eu achei o seguinte, que a resenha era muito fala. E precisava de um momento de tranquilidade e ter envolvido também o personagem do dia. Aí não tinha ninguém para fazer. Aí eu fui fazer. Era um gravador do tamanho de um caminhão de externo, entendeu? Aí procurava ainda tomada. Aí eu fui fazer, deu direitinho, certinho. Aí eu comecei a fazer reportagem. Eu acho também que minha voz não seria uma voz assim compatível. Mas naquela época, que os caras todos tinham uma voz muito bonita, né? E esse não foi o meu forte, né? Aí eu fui fazendo reportagem, fui empolgando... Gostei, eu gosto disso, eu gosto de contato com o povo, mais do que tá na cabine, entendeu? Então isso terminou favorecendo que eu me definisse como repórter.
0: Ó, só toma cuidado, que tem aquele rapaz ali, ele gosta bastante desse contato.
1: Gosta.
0: Adora o contato, né? Claudinho.
1: Mostra. Ele espera o contato e quando o contato vem, ele fica feliz.
0: Ele fica feliz com o contato. Fica feliz
1: com o contato.
0: Não é isso, Motinha?
5: Mas coitado, não posso ficar falando do seu coitado, César.
0: Ficar
5: assustando ele, assim. Deixa pro final do programa.
0: Canuto.
5: Deixa mais relaxado.
0: Ô, Canuto, você faz o estilo do Mota, viu?
4: Deixa eu falar agora, Sombra.
3: É o meu amigo, eu não sei o estilo dele, mas eu acho que não.
1: No Pernambuco tem disso não, né, seu Márcio?
5: Imagina, não.
3: Naquela minha época, de maloqueiro da Praça Sinimbu em Maceió,
5: pronto. É o que mais tem.
0: Não é de Maceió, Canuto?
3: Tô de Maceió.
0: Poxa,
3: terra maravilhosa, entendeu? Um povo sensacional, generoso, a terra é linda. A gastronomia é boa e o preço é bom. Mas o custo-benefício de Maceió é extraordinário.
0: É barato lá? É isso?
3: Barato não existe mais. Barato só realmente o marido é barata, né? Mas o que acontece é que realmente o custo-benefício é muito bom. Você ainda consegue em baixa temporada, não em alta, porque alta temporada é cara em todo lugar do mundo, né? Mas em baixa temporada você consegue ir bem, ficar num bom hotel, comer bem, e gastar pouco.
5: E as praias lindas, né? É um lugar lindo, nossa.
1: Ponta a ponta, as pessoas deviam conhecer mais o Brasil, né, seu Márcio?
3: Olá, seu Márcio. E tem uma coisa interessante, é que eu nunca vi ninguém voltar de Maceió falando mal, reclamando,
5: entendeu? É difícil, Vevê. Pessoal, às vezes o cara fala, vai num lugar lá no Nordeste, aí fala, puta, não gostei do local. Eu nunca vi ninguém falar
1: sobre isso. Sensacional.
4: Coisa linda,
1: Maceió.
4: Maravilhoso,
0: o senhor lá. Olha aí na tela uma foto aí do,
5: aqui,
0: do Canuto.
5: Não, nessa aqui, ó, atrás de Portugal.
1: Atrás do Portugal, aqui, ó.
5: Aqui, mostra pra ele.
3: Aí eu usava a costeleta todo dia pra parecer mais velho, né? E comecei a ensaiar um bigodinho.
4: Olha, vocês falam da minha barba, seus trouxas? Seu Canuto também usava, velho.
5: Mas a costeleta dele é muito mais estilo do que a sua.
4: Tá de brincadeira, é igual.
5: A sua
1: é pior. E esse que o senhor tá entrevistando aqui é Zé Bonitinho, é isso?
3: Esse é o famoso cachimbau. Rubens Cerqueira de Araújo, o popular cachimbau. O cachimbau porque ele é mirradinho. Na verdade, ele tá em cima ali daquela boca do túnel. E eu tô embaixo, com o microfone Bolinha da Gazeta.
1: Rapaz, como era muito bom, hein?
0: Motinha, vamos trazer então agora as manchetes da Copa do Mundo.
5: Sim.
0: Brasil. 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
5: Vamos lá. Olha, após a folga de quinta-feira, os jogadores relaxaram, ficaram com a família, foram no shopping fazer aquela coisa.
1: O Vinícius foi ver a Virgínia, você ficou sabendo?
5: Então, dizem que, que voltaram, né? Mas tá rolando, tá abafando.
1: Estão
5: abafando, ainda não querem falar nada porque tá confusão. Ela com a Globo,
4: o Cláudio Dias.
5: Né? Então dizem que voltou sim. Inclusive, diz que ela perdeu o lugar dela no programa do Hulk, né?
1: Perdeu.
5: A audiência não gostou.
4: Mas por que voltou pro Vini?
5: Porque a Globo, na verdade, chamou ela, porque ela tava assim com o Vini.
4: Mas a audiência do SBT também já não tinha muito gostado, né?
5: Aí diz que... Aí deu uma confusão lá, porque...
4: E aí o Mano foi fator decisivo.
5: O Mano deu voto.
1: O Mano que falou
5: da Virgínia. O Mano foi no programa dela, não foi, Mano? No programa da Virgínia?

0: Vai ser um grande sucesso.
1: Então, né? Aí ela fala nos bastidores, diz que a grande guerra nos bastidores é o seguinte: quem apresentou a pauta e mostrou o que ela tinha que fazer foi o pessoal do Hulk, entendeu?
2: E queria que fosse ela.
1: Não, aí estão reclamando por causa da pauta.
2: Grandes
1: aí,
2: então, talentos,
1: foi o pessoal do Hulk.
2: Grandes talentos, né? Melhoram a pauta.
1: É.
2: Verdade.
1: Aquela coisa que tem que fazer, né? O seu Canuto tá aqui, né? Faz um com limão, né, seu Canuto? Tem que fazer a limonada na rua, não é?
3: Porque essa pessoa que vai, na verdade, ele vai com secto, né?
1: É.
3: Não é ela só. Deve ter uma.
1: E fica engessado, né, seu Canuto?
3: No quadro dela deve ter tido no mínimo 15 pessoas.
1: É.
3: É o produtor, é o diretor, é o cara que vai, o fiscaliza.
1: Maquiagem.
3: E maquiagem é complicado isso.
2: Ah, mas né? O mano lá no SBT é
3: levou isso. À distância, meu filho, queria dar um abraço arretado, meu filho. Aí você ficou hoje aí.
4: É. Grande Canuto. Saudades, irmão.
1: Que tá com um bebezinho.
4: Saudade de você.
1: Trocar a fralda,
2: seu bebezinho o velho. O mano é lá, Neymar, ó, seu Canuto. É controle de carga.
1: O bebê.
2: É controle de carga. Ele não vem mais aqui. O mano estrelou, velho. Estrelou.
4: É, ontem eu tava aí, pô.
1: É, tava
2: aqui. Bebezinho velho.
1: Mas bebezinho velho tem assim aqui, meu bebê.
4: Abraço, Canuto. Tamo junto.
1: Ó, então vamos lá. A seleção descansou. Hoje voltou ao treino. Só que os caras que jogaram, né? Só dos três aí, só o Vini Júnior, o Ryan e o Douglas Santos que foram a campo. Tá. O resto aí tá lá, a parte física, né? Fazer aquela regeneração.
2: Duchas e massagens.
1: Mas... É, regeneração, né? Que eles falam, 40
2: horas. Regenerativo. Por
1: regeneração?
2: Regenerativo.
1: Regenerativo, então. Estão fazendo lá o regenerativo, mas teve entrevista coletiva, viu?
5: O Ryan, né?
1: O menino Ryan. É, o menino Ryan fez uma entrevista coletiva. Ryan. E aí ela falou aquela história, né? Agora é matar ou morrer, né? Só mata-mata. Começou, então vamos lá. Mas destacou a força do grupo, elogiou muito o Vini Júnior, né? Que foi o melhor do campo. E também falou, lógico, a grande polêmica, o gol no lado do Vini Júnior, né? Inclusive, a CBF formalizou uma reclamação à FIFA porque conta a intervenção do VAR no gol do Vini Júnior. Porque falou que não foi uma coisa de uniformidade na aplicação do VAR para o jogo todo, porque teve coisa que aconteceu ali e eles não chamaram o VAR, né? Então a CBF reclamou, inclusive reclamou do César Ramos, né?
2: Tava e o árbitro do jogo,
1: isso.
2: Horroroso.
1: Então ele falou que esse cara já prejudicou a seleção, a CBF deixou claro isso, e que não quer que ele não volte a ser escalado para dirigir nem apitar nenhum jogo do Brasil.
2: Acho que ele
1: já vetou o cara.
2: Acho que ele vai pra casa.
1: Esse César Ramos.
2: É, eu acho que Mota, eu acho que nessa terceira rodada a arbitragem decepcionou um pouco. Não sei qual a opinião dos amigos, mas nas duas primeiras rodadas eu senti que eles estavam mais liberais do que o normal. E isso estava maravilhoso. O jogo estava ficando bom, estava ficando corrido. Agora, nessa terceira rodada, não foi muitos um árbitro, erros. Não foram dois árbitros.
5: Não são erros, assim, técnicos. O problema é que eles estão economizando cartões e está mais permissivo a pancadaria, não é isso, Pedro?
2: Não, mas eu acho que a partir da terceira rodada, não sei qual a opinião do Canuto, eles
5: pra não tirar o jogador da próxima fase.
2: Começaram também a ser menos liberais. É. Apitar qualquer faltinha, encostou nas costas, dava falta. Nas duas primeiras rodadas, isso não estava acontecendo. Não sei se foi uma orientação da FIFA, mas aquilo que a gente via no Campeonato Brasileiro, pô, qualquer encosto por trás é falta, aquela malandragem, não estava acontecendo. No jogo do Brasil, teve um jogo ontem que isso também aconteceu, acho que foi Equador e Alemanha, eles estavam marcando algumas faltas que não estavam marcando
5: a senhora do jogo, rodadas. Você viu a senhora do jogo da Alemanha ontem? Quanto reclamaram aquele pé alto, aquela situação?
2: Na escala Domênico, nota 10 para ela.
4: Mas ela foi bem demais.
5: Pro mano não foi nada.
4: Muito óbvio que não foi. O cara deu um chapéu e o cara do Equador que ainda vai na direção do cara, porque o pé do cara da Alemanha, o Portugal, já tá muito alto ali, muito à frente do cara do Equador, quando ele tenta colocar a cabeça na bola. Então, cara, pra mim ela foi muito bem, porque muito árbitro brasileiro que é bunda mole, é fácil marcar uma falta daquela. Ela nem no VAR precisou ir. E parabéns pro VAR que também não chamou ela. Agora, com relação à arbitragem, Pedrinho, na primeira rodada também teve um pênalti absurdo em cima do Mbappé, que o VAR chamou o árbitro pra rever o lance, ele não tinha marcado nada dentro de campo, verdade. E mesmo assim ele foi pra lá, viu o lance e não marcou o pênalti. Pra mim aquele pênalti foi escandaloso.
1: Inclusive viralizou, né, nas redes sociais, a comparação da pisada do Messi, né?
2: Aquilo foi uma vergonha.
1: Né?
5: Não, a CBF protocolou essa, a imagem do Messi com a reclamação.
1: São
5: umas diferentes,
2: mas... Inclusive, eu vi o comentário do mano no outro centro de custo. E tá coberto de razão, hein, mano? É difícil, mas eu
4: concordo contigo
2: agora.
1: Você tá concordando com o mano?
2: O artilheiro moral da Copa do Mundo se chama Vinícius Júnior. Porque anularam um gol legal do Vini contra a Escócia e o Messi era pra ter um gol na Copa. Porque era pra ser expulso contra a Argélia.
5: Voltamos a 1982, campeão moral. Esse negócio de moral aí,
4: mas a questão é essa.
2: Moral,
4: mas a questão é essa.
2: O Messi fosse
4: expulso. O Messi, ó, ninguém. Ô Pedrinho, ninguém tá tirando aqui a genialidade do Messi. Não, o Messi, não. Ele fez os gols aí com muito mérito. Porém, se ele tivesse sido expulso naquele

0: lance, quando tava 1-0 para a Argentina, verdade, ele não teria marcado mais 2 naquele primeiro jogo e mais 2 no segundo. É, ele estaria com um gol hoje.
1: O chefinho, perguntaram pro Rayan hoje qual que é o principal jogador do Japão, né? Ele deu um olhar.
2: Goku.
1: Rapaz.
3: Tem que olhar o vídeo.
1: Ele falou Goku. Ele falou que tem que Pikachu, ver no vídeo. Ele falou que tem que ver no vídeo.
3: Ah, vai ver o vídeo.
4: Porque é todo mundo muito igual, né?
2: Isso é moleque, né?
1: Ele podia tirar, né? Mas destacou o conjunto e realmente, né? O Japão, ele.
4: Mas existe algum. Você que trabalha na música, você que é um cara também conhecido. Existe algum conjunto japonês? Não tem um K-pop japonês?
1: Black
4: um
1: grande cantor. K-pop é coreano, né?
4: Tem a banda japonesa, a grande banda.
1: Ah, não, mas japonês eu conheço um DJ só.
4: Como é o nome dele?
1: É Satoshi Tome, só isso aí.
5: Agora tem o cara do Gangnam Style lá?
1: Não, isso é coreano.
5: Coreano também? Tá sabendo legal, hein?
2: Tá bem, parabéns.
4: Nunca chame um japonês de coreano.
2: Nem chinês também. Você confundiu um dos três, eles se confundem.
1: Viralizou um cara assistindo. Eu falei, pô,
4: não sou assim, né? Ele falou assim, não sou China, não.
2: Não, o cara, teve um cara que fez lá no... Ele foi mandado embora. Ele tava na Copa. As meninas da... Tem uma menina coreana, que é famosa, influencer, tava no jogo da Copa. Hã? Linda, uma menina linda coreana, não sei o nome dela, influencer famosa. E aí a câmera filma ela, ela dá tchauzinho e faz aquelas gracinhas. O cara ficou atrás dela fazendo assim pra ela, assim.
4: Putz!
2: Aí o cara trabalha no México, uma puta empresa, CEO e tal, foi mandado embora.
4: Só porque fez assim, puxou os olhos?
5: Porque fez o chiquilingue lá.
2: Então mudou o mundo, gente. Tá aceita. É isso, chefinho. Acabou a seleção. É que
6: tudo agora tá muito chato.
4: Ô, seu Canuto.
6: Você com a melhor das intenções.
2: É difícil. Aqui, eu tava conversando fora do ar.
1: Canuto, né, a seleção aí? O que planeja? O que você vê dessa seleção?
2: Vai até onde?
1: Começou meio estranho, isso, né?
6: Mas eu acho que ela tá se ajustando pouco a pouco. Eu não diria que a seleção brasileira é a seleção favorita. Eu diria que ela tem até 5 que podem realmente conquistar o título, né?
1: França.
6: Você tem a Alemanha, você tem
1: Espanha.
6: Portugal, talvez, se acertar
1: Inglaterra.
6: Também. Inglaterra, você tem esse meio de campo. Inglaterra, Portugal, tudo, né? A França, realmente, e Espanha também, são extremamente credenciadas para conquistar o título. O Brasil, acho que está começando a acompanhar. Tem uma defesa que me parece que era o grande ponto nevrálgico da seleção e que está se acertando, né? O Bruno Guimarães, para mim, no último jogo, Vinícius arrebentou, mas o cérebro da vitória do Brasil foi o Bruno Guimarães.
4: Para
6: mim, foi, tecnicamente, o melhor jogador em campo, entendeu? Então, eu faço fé disso, de que a seleção brasileira tem essa história de... E eu acho que essa vitória, essa classificação, isso dá um pouco de confiança. Você sabe que é fundamental na vida, principalmente no futebol, no artista, você é o texto da bola, ou no artista geral, você que conhece muito bem, é a confiança no espetáculo que ele vai apresentar. E eu acho que a seleção brasileira está começando a ficar convicta de que era capaz de fazer muito mais. Precisa ser mais contundente. A seleção brasileira toca muito pouca bola, toca muita bola e pouco finaliza. Né? Quer dizer, finalizou agora contra a Escócia, mas antes a gente ficou carente disso. Acho que a seleção, ganhando o D de finalização, eu acho que a gente tem muita chance.
4: E o senhor falou do Bruno Guimarães, hoje estourou que o Arsenal enviou uma proposta pro Newcastle, pra você ver como a Copa do Mundo, né? E o Newcastle já rechaçou a primeira, mas o Arsenal falou que vai voltar a carga com mais dinheiro.
5: Mas olha como são as coisas, né, Portugal? Olha como a gente valoriza alguns e desvaloriza os outros. O Elliot Anderson, volante da Inglaterra...
4: Que tá jogando nada.
5: Vai pro City por 118 milhões de libras. Sim. O Bruno Guimarães, que é um dos grandes jogadores do Brasil nessa Copa, recebeu uma proposta pela metade pra ir pro Arsenal. Sim. Então um cara da Inglaterra que não tá bem, na minha visão não tá bem, que é o Elliot Anderson, até bom jogador...
4: Mas ele tá atrapalhando o meio campo da Inglaterra.
5: Tá indo pelo dobro da proposta que o Arsenal fez pelo Bruno Guimarães, que até agora tem sido
1: destaque do Brasil. Entre eles ali o negócio é diferente, né?
4: O que acontece?
1: É um cara inglês...
4: É com o pedigree time do cara.
1: É isso, lugar, aí tem esse...
5: Lembra que pagaram 100 milhas no Grealish, velho?
1: Exatamente. O cara tá agora enchendo a cara lá, né? Vive joga bêbado, mais direito, né? Vive bêbado.
5: Parou ou ainda joga?
1: Não, ele voltou pro outro time lá.
5: Aston Villa?
1: É. Não,
4: ele tava no Everton, ficou meio machucado e meio breaco, aí agora parece que vai voltar. Vamos ver.
5: Boa.
4: É isso aí.
1: Mas vem, chefinho.
5: 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Daqui a pouco tem mais Copa do Mundo, daqui a pouco vamos falar de Corinthians, Palmeiras, São Paulo, Santos. tá? 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
5: Boa, seu Domênico! 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Vamos lá, Motinha, continuando com as manchetes do Estádio 97.
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2: Vamos lá, o Santos que está negociando a rescisão antecipada aí do volante Sandri, né?
5: Sim.
2: Ele que está emprestado ao Criciúma, então estão fazendo um acordo aí para liberar ele antes. E aí também vai quebrar o contrato de empréstimo com o Criciúma, né? Diz que as coisas são bem difíceis para ele lá, que ele não é um cara de grupo, né? Vem faltando, não justificando, tá levando advertência.
5: Mas no Criciúma tá sem isso? Que loucura, hein?
2: Sendo notificado todo dia, porque chega atrasado, porque não vai. É bem, uma convivência bem difícil, né?
5: É, desde antes de começar a Copa, o Motinha, ele já não tava se apresentando mais no Criciúma, né? Criciúma que acho que tá na Série B do Brasileiro.
2: Sim.
5: Então não parou o calendário da Série B. Então o Sandri teoricamente teria que estar lá, mas ele voltou pra Santos, tava fazendo ali seus trabalhos individuais, inclusive...
2: Mas é o contrato dele até dezembro lá de empréstimo, então, viu?
5: Então, aí é que tá, ele voltou pra Santos, tem feito até uns trabalhos individuais com alguns preparadores físicos da cidade, então já tava estampado aí na própria rede social do Sandri, ele não queria ficar no Criciúma, e no Santos, ô Motinha, é uma pena esse jogador, na minha visão, porque na base...
2: O que aconteceu com ele, exatamente?
5: Então, ele era da geração Rodrigo. Ele era da geração Rodrigo, Yuri Alberto...
2: Era pra ter vingado.
5: Exato, era pra ter vingado, era o principal volante da geração, só que assim, Motinha, muitas lesões... Se eu não estou enganado, foram 3 lesões seguidas no joelho, 2 de cirurgia, ligamento cruzado. E a questão do tamanho. Não é um jogador que tem nem 1,75, se eu não estou enganado, para jogar no meio campo. Hoje em dia ele não vai jogar nunca. É um jogador que eu nunca vi uma batida de bola igual a dele, no Santos. Um volante igual ele bate na bola, seu Canuto. É difícil achar igual o Sandri, mas falta velocidade. Ele perdeu velocidade por conta das lesões. E a carreira, infelizmente, foi por água abaixo. Nem no Criciúma estava conseguindo jogar. Agora o Santos vai ter que, infelizmente, achar um lugar para ele, porque, repito,
2: um jogador que eu tenho esperança. Estão indo para o acordo de rescisão já antecipado.
6: Ele está perdendo, então, a oportunidade. Né? Se ele estava perdendo o espaço do Santos. Vai para o Criciúma, tem chance de ser um destaque. Né? Se tem esse talento todo. E ele,
2: e o nível deve ser mais baixo, isso, né?
6: É, ele cria o problema de conceito técnico e conceito disciplinário. Ninguém quer mais problema, né?
5: É porque tem jogador, né, Canuto, que...
2: Se perde, né?
5: A própria mídia, a própria família, às vezes, Motinha, Canuto e meus amigos, cria uma expectativa na cabeça do atleta que, às vezes, ele próprio acredita que, mesmo depois das lesões, mesmo de alguns fracassos durante a carreira, e ele é novo ainda, tem 23 para 24 anos, ele continua acreditando que ele vai ser aquele jogador.
2: Ele não aceita que ele não é aquilo tudo que falaram, né?
5: Exato.
2: Ele se ilude, né?
5: E aí vai jogar numa Série B, não consegue jogar. Foi pro Atlético no ano passado, também não foi bem.
2: Pô, já não foi
5: então, novadinho. Acaba desiludindo o jogador.
4: E outra, é Pedrinho, vamos lá, numa boa. A gente já viu casos recentes, por exemplo, Patrick de Paula é um. Bem mais moral, bem mais nome no futebol que o Sandri, E a carreira profissional. Jogou no profissional. E a carreira foi pelo ralo. Agora, o cara do tamanho do Sandri achar que tem o direito, o cabedal de simplesmente virar as costas pro Criciúma e falar, ó, não vou jogar, vou voltar pra Santos, contrato em vigência. Ele quer fazer o quê da vida?
5: É. Não, Pelo amor de Deus. E corre um sério risco do Criciúma colocar o Sandri na justiça.
4: Sim. Sim, e tem com todo direito.
5: Com todo direito. Com todo
2: mas
5: direito.
2: Se ele voltar para Santos e acabar com a fizer uma rescisão, é aquilo que está acontecendo, um acordo com o Santos, automaticamente não fica cancelado o contrato dele também com o Criciúma, porque o empréstimo é do Santos pro Barão Criciúma.
5: Gente, é sério que vocês estão debatendo o Sandri?
4: Aí tá de debatendo a condição da história.
5: Pelo amor dos meus filhinhos.
1: É que o absurdo do moleque... O absurdo é o cara abandonar o time. Seu Sandri...
2: E abandonar um time da Série B.
1: Essa a questão. Não é tão exaltando ele. É que é um absurdo um cara no naipe do quilate dele...
4: Largar o
1: Criciúma e voltar, não quero ficar.
5: Entrou o hino do Santos, o Canuto pensou assim,
2: vamos falar de Pelé,
5: Neymar. Nós vamos falar de Pelé, vamos falar de Neymar.
2: Mas não dá mais.
5: Vamos falar dos ídolos do Santos, etc. Aí, seu Canuto, eles estão falando do Sandri. Olha o que o Santos virou, seu Canuto.
1: Não tem mais nada, hein, Pedrinho?
6: Mas ele vai sair também, né? Isso serve de referência para outros casos, para que acima serve de alerta para outros jogadores,
5: não
6: para
5: outros
6: clubes. Que não seja o Sandri, mas que pode ser amanhã Antônio, José, Albuquerque.
2: O que mais acontece fica... hoje em clube tem moleque aí.
6: E o pessoal não tem noção dessa... Hoje o futebol exige muito esse espírito de dedicação, né? Hoje, às vezes, você não tem o talento todo, mas você se desdobra no esforço, na dedicação, e você, então, supera todos esses falta de predicados técnicos, né?
2: E como tem moleque mala, hein? Se acha, hein?
4: Não deu um chute na bola em lugar nenhum.
2: Teve uns moleque aqui, pelo amor de Deus. Vamos lá. Olha lá, vou falar um também que é engraçado essa história, né? Do JP Sherman.
5: Puta,
2: mas... Tá emprestado, né? Ele tá emprestado... Fazer o quê? Tá emprestado ao Curitiba. Né? Diz que o Alexandre Matos ligou pra ele e perguntou, você quer voltar para o Santos? Porque o Santos tem a cláusula lá que fala que se ele quisesse, se o Santos quisesse ele de volta, o Curitiba tinha que devolver. Ele tá emprestado até o final do ano. Aí ligaram pra ele e perguntaram, você quer voltar ao Santos? Ele ficou meio assim, tipo, porque o Cuca disse que o Cuca não gosta dele. Mas, e aí o staff dele, a grande confusão, não sei se você tem essa informação, é que o staff dele ficou assim, pô, mas se o Cuca não me quer, o Matos me liga pra voltar, porque o Santos tá sem lateral. Tá no mercado atrás de lateral.
5: Sim.
2: O jogador é dele, quer que ele volte. Mas, tipo, ficou na dúvida para o staff do moleque, que, tipo, assim, não é bem assim, é que a gente não tem... Entendeu? Quer que volte, mas não quer.
5: É que essa rixa aí, Motinha, já é de um outro verão, pelo simples fato de que é o seguinte. O Santos ano passado tinha o Léo Godoy. Disputava posição com o Sherman. Horroroso o Léo Godoy. Godoy foi embora. Trouxeram o Mike e o Igor Vinícius.
2: E o moleque ficou pra trás.
5: Quando trouxeram o Mike, o Sherman e o staff perceberam que durante a semana o Mike ficava no estaleiro, tratando de um problema crônico que ele tem no joelho, o Bento sabe disso. Sim. Porque desde o Palmeiras ele já carregava isso. O
2: Palmeiras enganou vocês.
5: Chegava no final de semana, o Mike ia pro jogo, o Sherman ficava treinando com os não relacionados, do tal grupo 3. Por isso que o staff do Sherman ficou pé da vida e pediu um empréstimo esse ano, tanto que ele foi pro Coritiba. Se o Santos quiser pedir ele de volta, Motinha, até pode. Só que ele só pode fazer mais um jogo pelo Coxa, porque ele já tem 11 jogos por lá e todos pelo Campeonato Brasileiro. Se ele chegar aos 13 jogos, ele já não vai poder mais jogar o brasileiro pelo Santos.
6: Ele então, é bom. Hã? Ele é bom.
5: Bom jogador. Se juntar
2: o Mas tem algum problema com esse moleque, porque o que, que ele faz que não, e, nunca e
4: no,
2: conseguiu...
4: E no Curitiba também não é titular absoluta.
5: Sabe o que acontece, Motinha? Primeiro que, pelo que eu conheço dele, nunca foi político assim de querer fazer amizade com o diretor. Queria a justiça, o moleque, pela informação que eu tenho, treinava bem, mas chegava no final de semana e ia quem tava no estaleiro, que era o Mike. E outra... Quando você traz um jogador da base, ele não vai te dar o tal do ego, né? Fala, eu que contratei. Agora, se o Igor Vinícius dá certo, se o Mike dá certo, aí o diretor pode se vangloriar. Eu contratei, a minha contratação deu certo. Infelizmente, é um problema do futebol brasileiro e no Santos, principalmente, que sempre se vangloriou por usar a base, né, Canuto? Hoje em dia, dá mais oportunidade pra essa rapaziada mais velha. Já que o Sombra falou, ô Canuto, queria te perguntar se tem alguma história com o Rei Pelé.
6: Ah, tenho várias.
2: Então,
6: fique
2: à vontade. Legal.
6: Várias. Primeiro, sim. Primeiro, eu acho o Pelé o maior exemplo na minha vida. Concordo. De humildade. Entendeu?
5: Concordo.
6: Eu me recordo de que quando o Santos foi jogar em Maceió, em 1965, um voo daqui para Maceió, ele não podia ver um campo de futebol que queria aterrissar. Não é isso? Então o Pelé vai jogar lá o Santos em 65 e chega o Pelé morto, todo mundo morto, com a mala estou eu, um garoto de 18, 19 anos, com um gravadorzinho furreca, entendeu? Eu digo, Pelé, eu queria uma entrevista com você. Aí o Pelé vai, bota a mala no apartamento dele e me dá uma hora de entrevista. Eu não era ninguém.
2: Caraca. Entendeu?
6: Muito, se comparar com o Pelé, então eu não existia. Pois ele teve esse tipo de procedimento de humildade comigo. Bom, outra vez foi, eu vim na França, 98, aí eu fui fazer a Copa. Aí você vê o Pelé chegar, o que ele representa, né? Sim. Ele tem que entrar correndo.
2: Uma aura,
6: não,
2: né?
6: É porque ele não. É porque ele tem que abraçar todo aquele pessoal. Então ele sai bater, feito lutador de MMA. Uhum. Sai batendo assim, né? Pra chegar lá, né? Outra coisa que eu tive. Na Copa do... Na preparação de 69, eu fiz a cobertura das eliminatórias, né? Era um menino também ainda. Aí terminava o jogo, você ficava batendo papo com o Pelé, com o Tostão, com todo esse pessoal. Aí quando vai, me cai uma cabeça, um negócio da cabeça, um cascudo na minha cabeça, é quando eu vejo essa maluquinha, esse menino, falou que era já demais, né? Mas esses meninos ali, pra dar entrevista, pra não dizer nada, você tem que passar pelo assessor, pelo
2: estado, pelo assessor do assessor.
6: Assessor de imprensa de evacuado, pra ele sentar ali e não dizer absolutamente, e botar uma barra, meia hora, 15 minutos, 30 minutos, é isso. E a outra, Estádio Rei Pelé. Estádio Rei Pelé, inauguração do Estádio Rei Pelé.
5: Maceió.
6: E aí, Maceió, 1970, né? Eis que chega Pelé com o Santos para a inauguração. Aí, quando ele vai descendo do... É meio com ronca, mas é interessante. Mas ele vai descendo do avião, lá estou eu. Ele vai desfilar em carro aberto, estou eu do lado dele, né? Ele chega no hotel, eu estou entrevistando Pelé. Ele vai inaugurar um banco, que ele era o garoto propaganda, eu estou lá. Quando vai inaugurar o estádio, o dia do jogo, chega Pelé no estádio, eu estou lá, né? Ele entra em campo também. Aí ele sai um pouco antes, que ele vinha para o Rio de Janeiro, um avião especial naquela época, vai participar do Fantástico, estou lá. Aí quando eu estou no vestiário para entrevistar ele, o menino, não tem alguma coisa ainda para me perguntar?
2: Não aguentava mais.
6: Porra, e depois eu fui no programa do Galvão, né? No Bem Amigos. E durante um tempo eu fiquei participando do programa. Aí eu tive a ousadia de vir apanhar, né? Deu ousadia de disputar, chamar ele para disputar a bola.
5: Vamos, ah, não.
6: Porra, eu não jogo nada, né? E o cara é um monstro. Pois ele teve a paciência de se levantar para jogar a bola comigo. Isso não existe, eu tô falando de
2: Mas Pelé. Tinha uma ligação já, né? Também, você também, pô. Pô, atrás dele o tempo inteiro, ele tava... ele já sabia.
6: Poxa, eu virei o maior marcador de Pelé da história do futebol mundial.
5: E era o cara, né, Canuto, que tinha todo o direito do mundo de ser perna, de ser mala, porque ganhou tudo. E não tinha absolutamente nada disso, pelo contrário, né?
6: Agora tem uma camisa. É o Márcio, um abraço do amigo
5: Pelé. Do amigo Pelé. Toda camisa que ele autografa. Do amigo Pelé.
6: Do amigo Pelé. Ele é
5: fantástico. Boas histórias. Boas histórias, hein, Motinha? Márcio Canuto hoje com a gente no Estádio 97. Nos acompanhando aí, acompanhando as notícias do Peixe. 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
5: Maravilha, seu Fábio Vieira. 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Hoje, o estádio começou um pouquinho mais tarde, agora são 19 horas. Hoje a Voz do Brasil vai entrar às 11h30 da noite, porque tem jogo de Copa do Mundo logo mais aqui na Energia. Você vai fazer o jogo hoje, Pedrinho, ou não?
8: Não, tô amanhã.
5: Para amanhã, Terra.
1: É nóis.
8: É nóis. É nóis.
5: Vocês.
8: E o sofá?
5: Vocês.
8: Sofá também?
1: Tem?
8: Não, sofazão.
1: É nós três.
8: Nós três?
1: É
5: isso aí. Ah, vocês três. Você vai fazer o Brasil, é isso?
8: Segunda-feira? Muito obrigado.
5: Brasil, sim. Olha, passei aquela grana que você queria lá pro Zé.
8: Não.
1: Que isso? Ah, deu certo.
8: Jamais.
5: Que isso,
8: cara. Jamais.
5: Ele falou, ó, entrega isso pro Zé.
8: Mau caráter, só moto.
5: Aí, eu falei, ele tá lá.
1: Nossa. Isso.
5: Entreguei pro Zé o envelope. Aí o Zé falou assim, põe ele pra reportar o Brasil.
8: Não, jamais faria isso.
5: Que isso,
8: o moto eu não sei, eu jamais.
5: Porque eu, cara.
8: O Mota, não sei.
5: Cuida sua vida,
8: e o cidadão, irmão, que tá lá nos Estados Unidos também não sei, não. O Canutinho, né?
5: Quem?
1: Danilo.
5: Ah, o Danilo?
8: É o nosso Canutinho, né? Danilo Souto, o novo Márcio Canuto.
5: Motinha, vamos lá agora com as notícias do porco.
1: Vamos.
5: Vocês.
1: Palmeiras.
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1: Fala, chefe.
5: 2093/2024, Claudinho.
2: Ó, hoje foi oficializado, né? Estávamos já saindo aí que o Aranha ia ser emprestado para um time português.
5: Quem?
2: O Aranha.
5: Goleiro?
2: É. E ele foi emprestado para um clube português.
1: Não, aquele? Não aquele.
2: Não, tá louco.
1: Aquele lá já pagou.
2: Tá louco.
5: Olha, tá demais o negócio.
1: Estão precisando
5: de um carro
1: de tá.
5: Hein? É. Maurício.
1: Hoje tá assombrado.
5: Eu pensei
1: tá.
5: Que o mais baixo que tinham ido era debater o Sandri. Agora tá falando do Aranha.
8: Do Aranha, que nunca jogou no
1: Palmeiras. Tá
5: ainda mais
1: gente,
5: o goleiro do Palmeiras,
1: não é,
5: velho. Gente, vocês querem o quê? Nós estamos na
8: Copa, não tem notícia.
5: Não tô nem rasgando a tarde inteira
8: fazendo. Então fala, não tem notícia.
5: Então chega e fala assim, olha, nada de relevante a dizer. Nada de relevante. Porque assim, um minuto...
1: É isso.
5: Numa época de tanto jogo, um minuto é precioso.
8: Verdade.
1: Não, é porque tem uma explicação. Eu vou ajudar o chefinho.
2: Tô te salvando hoje, hein?
1: É porque o Kaique voltou, vai ser agora o novo terceiro goleiro. Nem sabe se o Lomba vai seguir.
2: O moleque tem 20 anos.
1: Então o Kaique
2: deve ser... E ele vai ficar lá no Madeirense isso. Até 2027.
5: É Madeirense, não, é Moreirense.
1: Não é Madeirense? Madeirense é outra coisa. É o que você gosta.
2: Madeirense é o que você gosta.
5: Ó, a homenagem que ele tá fazendo. Olha lá, seu Canuto que eu tenho que
1: aguentar aqui, ó. Entendeu? Então tem essa troca aí. Mas uma motinha, vai.
2: Deixa eu falar outra história aqui.
1: Fala aí, eu quero fazer uma pergunta.
2: Murilo e Gustavo Gomes, né? Bem encaminhada aí a renovação deles, né? E valorização do Verdão aí em cima de Arthur e Flaco Lopes.
1: Só foi tirar o Bobadilha da seleção paraguaia que o Gustavo Gomes tá batendo recordes e mais recordes. Mais uma vez ontem. Meu, depois que o Bobadilha entregou aquela paçoca lá... Ele bateu o recorde de desarmes e interceptações no outro jogo. E ontem, novamente, contra a Austrália. Que partidaça do Gomes.
2: Tu gosta do Gomes do
8: GG. Mas jogou contra quem,
6: velho? Ele é bom jogador. Mas... É jogador e é assunto,
1: jogou contra quem o quê?
2: Ele é bom zagueiro.
1: Jogou contra quem o quê? É o Paraguai, filho. Não é a França. Dentro da realidade dos caras, é isso aí.
2: Jogou contra eles, velho.
8: Austrália.
2: É.
8: Jogou contra a Austrália.
2: Contra os...
8: Ah, o Mano Morava.
1: Não, legal é o Sandri.
8: É legal
1: falar do Sandri.
2: Vamos lá. E o Palmeiras agora... A grande novela no Palmeiras é a história do Danilo, né? E eles estão falando o seguinte. Como ele não tá tendo assim, tanta relevância na seleção...
1: Estamos empolgados.
2: Os caras estão falando que é o seguinte. Não tem proposta dele na Europa, né? O Botafogo já deu um sinal para eles que... Pode rolar, mas
1: o Botafogo precisa de dinheiro.
2: Mas o Palmeiras não fez a proposta oficial ainda.
1: Tem uma...
2: E o Botafogo já avisou, 40 milhões de euros.
1: Não vai, por 40 milhões não vai sair nunca, vai ficar com ele lá. Já falou pra você, não sai.
2: Será que o Flamengo não paga?
1: Não paga. 40 foi que pagou no Paquetá, no jogador da linha, da de frente lá. Não vai. Não, isso eu não vejo, garanto pra você que não vai. O Danilo deve sair entre 20 e 28. É esse aí o número que ele vai sair.
2: 20, 28
1: mais metas aí. É isso aí que ele vai sair.
2: Mas diz que o Flamengo já ofereceu 35 não, com bônus?
1: Com bônus, sim. Mas cai que tá. Com bônus. É 25.
5: Mais 10.
1: Mais 10 de bônus. Mas os bônus não dá pra você contar, né? Que o cara vai bater. Então é uma coisa ali que você não sabe. Agora é o seguinte: a informação que o Portugal trouxe pode ser que tenha essa movimentação. E ele vá pro Newcastle. É o Newcastle, parece. Agora também não sei se isso atende o que ele quer. Porque ele jogava no Nottingham, não sei se a diferença... Tem uma diferença do Newcastle pro Nottingham, mas, né, convenhamos...
5: Não, e o Nottingham
2: não quer liberar o Bruno Guimarães.
5: Desculpem, agora eu não lembro se é o Newcastle ou é o Tottenham. e é de propriedade do dono da Arábia Saudita.
9: É o Newcastle. Não,
5: o Newcastle.
9: Ele, inclusive, tinha prometido um investimento muito forte, mas custou na promessa. Não foi um aporte do tamanho que imaginaram que seria.
1: Motinha, cadê o time se apresentou, mas o Abel não tá lá ainda.
2: Não.
5: Né? Não voltou.
9: Controle de carga?
5: Controle de carga,
2: Abel. Mas disse que o Abel tinha voltado. Não tinha saído uma notícia que o Abel tinha voltado
1: não,
2: um pouco
1: não voltou,
2: antes?
1: Não,
2: não voltou, não. Vai voltar a fazer que nem na outra vez? 15 dias depois?
1: Cara, não, acho que não. Ele deve aparecer aí no final de semana. Né? Não, mas já tá lá dele, o Castro. Não, não tem. Ele não está.
5: O Abel já tá vivendo aquele momento que nem o Tele viviam no São Paulo. Deixa o Tele, ele não tinha um mês de férias. É. Ele voltava bem depois. Quem ficava treinando o time era o Muricy. Não, era o Muricy.
1: É, eu acho que...
5: Não sei se o Canuto lembra disso. O Tele saía de férias. Então, por exemplo, vai começar o Campeonato Paulista. Ah, ô, Muricy, treina aí o time. O Tele voltava lá pro meio, pro fim do Campeonato Paulista.
6: Naquela época eu não acompanhava aqui. Eu tava indo em Maceió, né?
5: Você ainda tava lá? Dá a impressão que você tá aqui há 50 anos.
2: Quando você veio pra cá? Não,
6: 98. Vim 98.
5: Ah, recente.
6: Uma coisa louca, né? Porque eu é... Veja só como é que havia. Eu tinha 30 e poucos anos de empresa. Eu era diretor da filiada da Globo, do jornalismo da filiada da Globo, em Maceió. Vida estabelecida. Mudei tudinho aos 53 anos.
2: Caraca, velho.
6: Para ser repórter de rua.
5: Olha.
6: Quer dizer, larguei aquele, vamos dizer, do gabinete, aquela história que, mas que dá um trabalho, não sei que é chefe e sabe como é que é complicado.
5: Ih, nem
6: mas aí eu vim pra cá, meu filho, pra fazer... Buraco de rua, córrego cheio, lixo na rua, né? Essa história todinha.
5: Entrevistar corintiano, ô Canuto.
2: Nossa, vai pro inferno, Trica.
5: Tá louco.
6: Seja o torcedor que for. Juntou a galera, eu adoro.
5: Aí você cai nos braços da galera, né?
6: Rapaz, eu dei muita sorte, eu fui muito abençoado, entendeu? Eu, por exemplo, cara, não, chega junto da torcida jovem, a dar uma camisa 10, não sei o que, tudinho. Eu sempre fui, a polícia até dizia que não devia ir. Eu nunca tive problema, nunca.
2: Nunca teve um perrengue?
6: Pelo contrário, senhor? Eu ficava do lado, eu me criou um outro tipo de observação do futebol brasileiro, né? Porque é o seguinte, eu fico revoltado quando vejo cidadãos fazer todo aquele sacrifício para ir ao estádio de futebol, gastar tudinho e não ser recompensado, pelo menos com o esforço do jogador. O jogador tem que dar algo mais. Tem um exemplo muito interessante, eu fui fazer Botafogo de Ribeirão Preto e Corinthians lá, em Ribeirão Preto. Chovia, era uma tempestade. Era uma tempestade. Nego, aí eu vejo uma torcida. Chegou, esqueci o nome agora da torcida, né? O cara tinha saído às 8 horas da Brasilândia. Aí saiu recolhendo o pessoal do ônibus. Chegou lá às 8 horas da noite. São 12 Nossa. Horas. Você vê um jogo debaixo da tempestade. Aí tu vê o time não fazer o esforço.
2: Cara, não tô nem aí, né?
6: E vamos pensar o seguinte, essa foi a chegada. E a volta?
2: Meu Deus
6: do céu. E o que veio, volta, né? Então, essa história. Então, eu fiquei muito... Eu sou muito... Eu vou para espetáculos e, às vezes, eu vejo mais a plateia, o torcedor, do que outra coisa. Você vai para... Por exemplo, agora tem um... Tá passando aí um tipo de um cover do Michael Jackson, né?
2: Uhum.
6: Aí você pensa também que vai um espetáculo qualquer. É um cover... O cara é
1: o Rodrigo Teaser, nosso amigo aqui.
2: Nosso amigo,
6: Rodrigo Teaser. O cara é um espetáculo ultra produzido.
2: É perfeito. É,
6: aí você vê aqueles menininhos cantando a música do Michael Jackson em inglês. Pô. Quer dizer, aí você vê que isso é uma coisa à parte, é uma coisa maravilhosa, né? Esse espetáculo eu recomendo. Aliás, parece que está lotado. Os 5 que ele vai fazer, ele está lotado. Cara, é muito bom.
2: Boa.
6: E outra coisa, trouxe a guitarrista do Michael Jackson,
2: sim,
6: trouxe o coreógrafo e trouxe o back vocal. É. Quer dizer, não é um show como qualquer, um espetáculo monumental.
1: Muito bom. Ô, Motinha, só pra terminar aí, duas informações, deve chegar no final de semana o Abel e o Atalanta tá de olho no Maurício. Maurício que entrou pelo segundo jogo lá contra o Paraguai, ontem não jogou bem, mas enfim, entrou na Copa do Mundo, já é um outro estágio.
5: E fez gol no primeiro,
1: vitrine, né? E fez gol no primeiro.
2: Então
1: já pode ser que chegue em breve uma proposta do Atalanta para levar o Maurício.
2: Mais um dinheiro pro Dindim, pro Palmeiras.
1: É, o Palmeiras ele tem que bater
2: umas metas. A Leila falou que não ia vender, né?
5: Tá passando aperto, né?
1: Não, mas
2: a Leila falou que
1: jogador titular, né? Ah. Hoje ele não é considerado titular do Palmeiras.
2: Mas não faria falta?
1: Não. Se for chegar uma proposta os boa, amigos, aí Maurício,
9: ó. O seu Bento vai levar ele pessoalmente.
1: Não, a gente faz esse, a gente vai até a Itália levando.
2: Olha que mal agradecido, hein?
9: Eles tentaram aprontar pra cima do treinador do Paraguai. Você
2: não tem dinheiro pra pagar os caras, velho.
1: É, só uma informação que você citou, né? Uma curiosidade, ontem após a saída do Paraguai e Austrália 0-0, que teve uma cara de jogo de comadre.
5: Sim.
1: Né, teve uma cara de, né? E aí...
5: Tá bom para os dois.
1: É, exato. E veio a entrevista coletiva dos jogadores do Paraguai, perguntaram, falou, não, a gente seguiu as ordens do patrão. Né, a gente queria ganhar o jogo, mas a gente seguiu a ordem do treinador.
5: Ah, falaram isso abertamente.
1: Os dois, o Maurício e mais o... Qual é o Gomes lá? Tem outro Gomes lá, que foi, inclusive, tá fora.
5: Diego Gomes?
1: Isso. Então, os dois falaram isso aí, não, a gente
2: seguiu... Paraguai vai pegar quem na próxima fase?
1: Deve ser, acho que a Alemanha, né, por enquanto.
5: É, a Alemanha.
1: Mas o Austrália já estava em segundo, o Paraguai em quarto, ali só um desastre tira, precisa de 8 combinações diferentes para eles classificar. Então, meu, foi um jogo mesmo...
2: Comadre.
1: Aquela coisa assim, ó, não vamos, vamos ficar aqui só tocando no meio, passando agora, o tempo.
9: Aqui entre nós que ninguém nos ouça, o primeiro jogo, quando eles tentaram sair pro jogo, tomaram 5 na lomba.
2: É melhor ficar quieto, né?
9: Aí o treinador arma para trás e falou, vocês não sabem fazer isso aqui, faz isso aqui que vai... O cara classifica, os caras estão reclamando dele... Tá certo.
1: Eu sei que esse óculos virou meio cartão verde.
2: Tá meio, né?
5: Ganhou uma credibilidade.
2: É porque... E se o pescocinho tá aparecendo, não, cara?
9: Tem outras coisas aparecendo.
5: Não, Gilberto.
1: Não tá, né? Meio.
2: É, não tá.
1: Meio cartão verde.
2: É, tá meio. Não,
5: não, não, não, não,
1: não, linha de passe, né? Linha de passe.
5: Meio Maurinho, né?
9: Não é meu estilo. Não, esse não, por favor. Maurinho, esse é meu amigo.
2: Faz ele.
1: Tá meio calçade.
5: Paulo Calçade.
1: Tá meio calçade.
9: Zacarias, meio ridículos. Pifos e patéticos, vocês não gostam
2: de ser Flamengo? Você é Flamengo?
9: Não, sou Flamengo, eu gosto de jornalismo. Porque o Flamengo.
1: Que me
2: você é raça, hein? Raça?
9: Não, Flamengo. Vocês não gostam de Vinícius Júnior porque é um jogador do Flamengo. É. Muita má vontade é anti-flamenguismo.
2: E o Neymar, você gosta?
9: Não, Neymar é pifo patético, eu não falo sobre o Neymar. Pifo patético, ridículo. Eu acho que vocês são anti-flamenguistas.
2: Não.
9: Eu falo mal de São Paulo, morando em São Paulo,
2: porque
9: eu
2: não gosto de São Paulo. Seu Canuto é Flamengo?
9: Flamengo, entrevistou o Nunes. O Nunes, o Adílio, o Zico e o Bujica. O seu conhece o Bujica e o Uri Geller.
2: Mas quando entra na Globo, vira Flamengo. Você também virou Flamengo, seu Canuto? Quando você entrou na Globo?
6: Mas eu sou o torcedor que vou direto pro céu.
2: É
6: brincadeira, porque eu tô pagando todos os pecados aqui. O meu grande time é o Santa Cruz do Recife.
5: Que coisa, hein?
6: Eu sou de Maceió. Aí você diz, mas por que você torce pro Santa Cruz do Recife? Porque meu pai jogou do Santa Cruz.
5: Olha!
6: E meu pai se formou com o Santa Cruz pagando a pensão dele.
5: Nossa. Eu acreditava que o senhor fosse de Pernambuco exatamente
1: por essa ligação. Esse último destaque do Santa Cruz é que é considerado um dos melhores jogadores. Inclusive, jogou muito tempo lá. Esse nome dele, o Rato, alguma coisa, não tem alguma coisa assim?
5: É, Flávio Caça-Rato.
1: Caça-Rato.
5: Caça-Rato.
1: Parou já o Caça-Rato?
6: Mas eu sou do tempo que Flávio Santa Caça-Rato. Cruz tinha é Aldemar, Aldemar e Zequinha. Zequinha e Aldemar, que era uma dupla daquela
1: época. Atacante Dadinho também, né?
6: Isso aí não, mas eu tô falando.
1: Mas ainda mais.
6: Zequinha e Aldemar foram do Palmeiras, inclusive convocados para a seleção brasileira naquela época. Eu estou pagando de 58. Por que eu me lembro dele? Porque meu pai botava o hino do Santa Cruz às 7 horas da manhã.
2: Entendi.
6: E botava ao meio-dia o outro lado, no 78 rotações, que o povo não sabe nem o que é.
2: A vitrola.
6: Um time super campeão, porque era Nimbo, Diogo e Cid, Zequinha, Aldemar e Edinho, Lanzoninho, Rudimar, Mituca, o Jorginho.
9: Mas sabe por que gosto do futebol pernambucano? Sem brincadeira agora, seu Canuto. É o seguinte.
5: Para, você nem invejou.
9: Vê jogo, eu não vejo mesmo. Calma, mas vê jogo ninguém vê, porque o futebol pernambucano...
2: Mas ele via a Rádio Mitre,
9: mas eu posso explicar o porquê? Vocês não deixaram eu falar.
1: Rádio Caracol.
9: Não, vou explicar o porquê. O Pernambuco é uma ilha no meio de tanta mediocridade. Por quê? Norte e Nordeste, com todo respeito, a maioria dos torcedores, eles têm um time no Norte e Nordeste e o Flamengo, o Corinthians, o Palmeiras. No Pernambuco, o camarada só torce pro Náutico, Santa Cruz ou Sport. Não tem outro, não.
6: Vamos explicar, inclusive, que o Santa Cruz seja o time mais apaixonante do planeta.
9: Sim, os caras não largam, não.
6: Deixa que eu explique. Porque é o seguinte, o Santa Cruz, na quarta divisão, tinha 40 e tantos mil de média.
5: Boa Arruda.
6: Na época, era uma média de público maior do que o Corinthians, que foi campeão brasileiro na época. Esse é o Santa
9: Cruz. E o camarada não torce, eu sou esporte e torço pro Palmeiras. Não, ele torce pro esporte. Sou náutico e torço. Não, ele torce pro náutico.
6: Você tem razão.
9: Isso aí é. E o último jogador mais de prestígio jogou no Santa Cruz foi o Grafite, né?
5: Grafite, Keno.
2: Mas você sofria bullying por causa disso?
5: Então, peraí, ó. Vamos ver aqui, olha. Instituto Múltipla de 2025, maiores torcidas de Pernambuco. O primeiro lugar, Sport Recife, 18%.
6: Mas o problema do Santa Cruz é que o Santa Cruz é presencial, entendeu?
5: Eu entendo
6: o problema do Sport, que o Sport tem colecionado muito mais títulos do que o Santa Cruz. É o grande problema do futebol brasileiro, principalmente para esses times que são apaixonantes, é gestão, né? Você vê, o Santos, um time maravilhoso. O Santos é um time simpático, um time revelador de jogadores.
2: É o nosso
6: fatura segundo time. E está devendo R$1 bilhão. Como é que você pode explicar uma coisa dessa? Como é que um time que tem a força do Corinthians, a torcida fanática, é, maloqueira e torcedora, né, como sofredora.
2: Bilhões de torcedores.
6: Aí deve 2 bilhões. São
2: fomas.
6: E você não tem como pagar.
5: Na administração.
6: Não, administração. Agora o Santos, o Fundadinho não sabe se tem estádio novo, não sabe se vai ampliar a Vila
2: Belmiro. Vai fechar, né, seu Canuto? É triste.
5: É, vou te falar já que vai fechar.
2: Eu acho que vai virar.
5: Vou te falar que vai fechar já. Mas,
2: só
5: para completar a informação, ranking das torcidas de Pernambuco. O primeiro lugar, Sport, 18%.
2: Tá.
5: Segundo lugar, Santa Cruz, 9,6%.
2: Tá.
5: Terceiro lugar, Flamengo.
2: Você pode agradar o Flamengo?
5: Você pode agradar o Flamengo?
2: Flamengo, pesquisa
5: 6,7%. Quarto lugar, Corinthians.
2: Ó.
5: 5,9%. Se somar Corinthians e Flamengo, é maior que a torcida do Santa Cruz.
2: É.
5: O senhor está equivocado.
2: Não, a maior torcida no estado é do estado. Se você for para os estados no arredor, Rio Grande do Norte, até mesmo Maceió, as maiores torcidas serão no time grande. No Pernambuco, a maior é do Pernambuco, o Sport.
5: Mas você falou, Sport. Santa Cruz e Náutico.
2: Então, mas
5: Santos, é que
2: o Náutico não aparece.
5: Mas
2: o Náutico não aparece.
5: É a coisa do Flamengo e do Corinthians.
2: É quinta, mas não.
5: Pequenininha, 4,2.
2: Mas as duas primeiras são do estado.
5: Aí, sexto lugar, Palmeiras, 3,3.
2: O cara coloca...
5: Em sétimo, São Paulo, 2,6. E 45,6% da população diz que não torce pra ninguém.
2: É.
5: Olha.
6: Caramba. Bastante, hein? Tem uma coisa muito interessante, que é a influência do rádio nessa questão do norte...
5: Verdade.
6: E do Sul, né? Por exemplo, o pessoal do Norte, do Nordeste, especificamente, é o que eu conheço, né? Ele torce pelo time do Rio, por influência do rádio, Globo Nacional, com a Marique Veiga naquela época. O pessoal do Sudeste torce pelo pessoal de São Paulo. É Corinthians, é Palmeiras, é tudinho.
2: Norte do Paraná, Minas Gerais.
6: Você vê até pessoal na divisão da rede, quando vai fazer a transmissão.
2: É Nordeste e Norte, né?
6: Os jogos do Rio vão pro Nordeste. Os jogos de São Paulo vão pro
2: Sul. No Norte também é Rio. Isso.
5: Boa! Motinha, é isso, né?
2: Acabou.
5: Muito bem. 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
2: Ah, vamos lá. Ontem até o seu Bento, eu mandei para o seu Bento, né, sobre a reunião. Estavam convocando com os conselheiros, oposição, para aproximar lideranças.
1: Churrasquinho,
2: né, no CT da Barra Funda. Miou, viu? Miou porque eu sim.
5: Não tinha dinheiro para carne, é isso? Não,
7: miou porque o churrasquinho é de gato.
2: Conselheiros de oposição recusaram o convite da diretoria do São Paulo e adiar a reunião com lideranças. Segundo o Bruno...
6: A que ponto nós chegamos, né? Porque Bruno, o São Paulo Gilfrida, como é que era a referência de administração, né?
5: Não é? Lá de Santos. Então, Canuto.
1: Frida.
6: É triste.
2: É triste. Né? Então essa reunião, diz que tá miada, que muita gente recusou, falou que não podia ir e tal, mas na verdade tem um fundo político aí, porque no final do ano vai ter eleição, né? Não sabem, estão achando que o Maciz pode sair candidato, né? Porque ele já mostrou a bicoleta que queria, que estava achando.
5: Mostrou o quê?
2: A bicoleta, né?
5: Falando bicoleta?
2: Que, como o Mano bicoleta. Diz. O Mano que fala
5: bicoleta. Do Santos, uma bicoleta murcha.
2: Murcha, bem murcha.
5: Né? Divulgada, né? Não foi o time que jogou com o Santos agora? Bicoleta,
7: Recoleta, risoleta, a mulher então, do Tancredo.
2: E aí estão achando que tem um fundo político isso, né? Então, politicamente, lógico.
5: Você entende, né,
2: Mota? E a oposição falou, não, deixa... Aí passa, né? Mas tem outra coisa também nessa história, Sombrinha, que é o seguinte, que dentro do São Paulo está havendo um abafo até do senhor Maciz, né? Pra juntar Dorival Rafinha, pra quem não sabe, né? O Rafinha tava de comentarista na Globo, né? Se despediu, né, dos comentários da Globo, voltou para o São Paulo.
7: Mas por pressão?
2: Né? Por pressão, porque ele vai ter que assumir, né, mano? Até porque o Rui Costa, né, saiu do São Paulo, o Rafinha era o segundo no comando, foi alçado ali a substituto provisório, né, do Rui Costa. Então, ele tava fazendo comentário na Globo. Aí falaram pra ele, ó... Como é que você vai? Não
5: cabe, né?
2: Não dá pra fazer os dois ao mesmo tempo. Você
5: tava programado já que ele ia voltar depois da fase de grupo?
2: Não sei, não. Acho que ele ia ficar mais, porque ele se despediu, porque o São Paulo chamou ele, convocou ele e falou, ó, a gente precisa de um cara aqui. Então tá o Rafinha e o advogado Felipe Carvalho dirigindo, né, as contratações nessa janela do São Paulo até assumir um novo diretor de futebol, né? Então, possivelmente seria o Edmilson, né? Seria um candidato.
6: E nessa janela apareceu alguém?
2: Tem muitas negociações no São Paulo acontecendo, seu Canuto. Mas a questão do São Paulo é a seguinte: São Paulo não tem dinheiro. Então os negócios do São Paulo são oportunidades. Quais são as oportunidades?
5: Ô, Canuto, empresta um dinheiro lá
6: no São Paulo. Meu amigo, tirando
2: o Palmeiras. Tá bem. Que eu tenho vinícola
6: dinheiro
2: também?
6: Dinheiro pouco eu tenho muito. Agora muito eu tenho pouco.
2: Você tem vinícola lá em Maceió?
6: Não, rapaz? Meu filho. Não, nem beber eu bebo, mas...
2: E aí a questão do São Paulo, seu Caruto, é o seguinte, é muito pouco dinheiro. São Paulo tem que fazer negociações aí mirabolantes, que são oportunidades de negócio. E quais são elas? Um empréstimo, uma futura compra, com a promessa de uma futura compra, opção de compra.
7: Oportunidade empréstimo, de mercado.
2: Oportunidade de mercado.
5: Aí vai no banco, pede dinheiro.
2: Por exemplo...
7: Pede para o jogador vir emprestar de graça.
5: Aí deve mais juros. Aí fica devendo mais dinheiro.
2: Passa mais zagueiro, vergonha. O Arthur Chaves, zagueiro, por exemplo.
5: Isso.
2: O Hoffenheim já rejeitou a segunda, terceira proposta do São Paulo. E agora piorou para o São Paulo por quê? Há clubes europeus que o querem, né?
5: Então,
2: Português, clube português já procurou já o time, o Hoffenheim, clube
5: inglês.
2: Não é Hoffenheim?
7: Hoffenheim.
2: Vocês falam alemão? Então. Vários clubes estão procurando europeu, né? Então, tá querendo ele. Então, o São Paulo não tem chance, vai entrar dinheiro na jogada. Porque o São Paulo queria por empréstimo. Matinha,
5: o Portuga tá tirando o sarro da tua cara. Eu
2: tô vendo esse trouxa.
7: Quem fala alemão aqui é o Sombra. Fala com ele lá. Sarro
2: da sua cara. Maurinho, fica na sua aí.
7: Me chama de Maurinho, pivo patético.
2: Por favor. Maurinho, fica quietinho aí,
7: hein? Ridículo.
2: E aí, chefinho, há uma questão aí dentro de São Paulo, que é o seguinte, que existe um atrito, mas que o seu Maciz teve que abafar uma crise aí do Dorival com o Rafinha. porque o Dorival não queria que mandasse o Rui Costa embora.
5: Treta.
2: E aí teve uma reunião para aproximação, porque o Dorival teria achado lá que de repente, entendeu?
5: Uma puxada de tapete.
12: É. Então, do jeito que você tá dizendo, eu não sei, né? Mas essa sua insinuação dá a entender o quê? Que o Rafinha puxou o tapete do Rui Costa?
2: Não, não sei.
12: Você tá insinuando
2: não, isso? Não, não tô insinuando, não. Tô falando que o
0: Dorival... Meteu uma crise, hein? Meteu uma crise no clube, hein?
2: Então eu retiro tudo que eu disse. Dorival não gostou
5: não,
2: que
5: mandasse
2: o Rui Costa embora.
12: Ah, mas se o Dorival não gostou que mandaram embora...
5: Mas quem mandou embora foi o presidente.
2: Mas então por que, que tem que ter uma reunião com o Dorival?
5: Para
2: acertar as coisas.
5: Claudio, eu sou do tempo que quando o treinador fica, o diretor que ele gosta é mandado embora,
2: ele sai junto.
5: Ele assume a dor e sai junto, exato.
2: Eu sou desse tempo também. É. Mas por que, que será que o Rui Costa prometeu alguma coisa pro Dorival?
12: O problema é o seguinte, com o Rui Costa, o que eu fiquei sabendo é o seguinte, com o Rui Costa não haveria possibilidade alguma do Arboleda ser reintegrado, por exemplo.
2: Ele foi um dos primeiros caras, né, Sombra, que falou, comigo, não.
5: É que teve não treta, né?
2: Aí ele cedeu por causa de
5: o Arboleda, a história era com o presidente, né? Ele era o jogador do presidente.
2: Pro diretor Rui Costa, o caso estava Rui encerrado. Costa. Quando ele sai, abre a porta, inclusive, pra entrada do Arboleda e pra outras situações do desgaste. O engraçado é que no São Paulo tá acontecendo tudo aquilo que a gente falou antes da Copa. Os olhos estão na Copa do Mundo e as movimentações estranhas estão acontecendo
5: tudo durante o período. Tudo que as diretorias queriam.
2: Tudo que eles queriam.
5: E mais? Então,
2: mais uma coisa, o Maciz liberou aí toda a documentação que estava na Barra Funda sobre a gestão desde Belmonte.
5: Ah, contratos,
2: etc. Essas coisas.
5: Ele não queria liberar,
2: ao Conselho de Ética, né? Então o Maciz...
5: Mas também, sei lá, se...
2: Porque o Rui Costa não queria liberar. Não sei por que o Rui Costa não queria liberar.
12: Ô, Boca, você anda onde, hein?
2: Onde você tá, Boca?
0: Eu tô de boa, hein?
2: Tá fazendo
12: tá a Copa?
2: Tá na Copa?
12: Tá gostando do Brasil, Boca?
0: Mais ou menos, né?
5: Vem candidato, Boca?
0: Eu não posso falar ainda.
2: Você vai ser, você vai apoiar alguém?
0: Articulando a... É, oposição.
12: Ô, Boca, você gostou do Rafinha comentando o jogo na Copa do Mundo?
0: Fraco demais.
12: Não é bom, não, né?
5: Gosto do Marcão.
0: Marcão é uma grande pessoa. Gosto dele, mas...
12: E do Richard, você tá gostando dos comentários?
0: Sim, muito bom.
12: Muito bom, né, Boca? Boca, você precisa aparecer mais, viu?
5: Boa, Motinha.
2: Acabou.
5: É isso aí. Foram as notícias do São Paulo. Ô, Canuto!
6: E aí, meu filho?
2: São Paulo acabou.
5: O seu time de coração, qual que é?
6: Onde? Aqui em São Paulo?
2: É, aqui em São Paulo.
5: O Santa Cruz.
6: Santa Cruz é o grande time. Depois sou torcedor do Vasco.
5: Do Vasco?
2: Do Vasco também.
12: Melhor ficar com o Santa Cruz, hein, seu Márcio?
2: Fica com o Santa Cruz.
6: Rapaz, é o seguinte, como a transformação da vida, né? Quando eu comecei a torcer do Vasco, o Vasco era o expresso da vitória. A grande base da seleção brasileira, né? Aí, algum problema que é? Gestão, né? Uma coisa atrás da outra.
12: Eurico, né?
6: Eurico Miranda, vem outros e outros.
12: Até o Roberto
6: aí trabalhou. Aí você vê o resultado disso tudo. Quais são os times que estão estabilizados e que têm dinheiro e tem tudinho? São os times que tiveram sequência de gestão. Foi o caso do Palmeiras, por exemplo, quando o Beluso foi lá, arrumou tudinho. Uhum. Aí depois veio Paulo Nobre, veio outro, aí vem a Leila, né? É o caso do Flamengo, quando o Bandeira de Melo foi lá e arrumou tudinho. Ajeitou que é de hoje... É injustiçado que muitas vezes os caras fazem campanha pra ele não estar nem no estádio ou nos camarotes da diretoria, né? Aí você vem um atrás do outro. Aí sim, aí a coisa funciona, né? É o cara do Santos que tá precisando. Quanto o Santos tá com uma gestão há quanto tempo, Pedro? Já uns 3 ou 4, né?
5: A primeira gestão do século, em 2000, foi dessa. Foi essa gestão. Tava no começo do século.
6: Aí vem, é um atrás da outra, é um atrás da outra. E cada vez vem de jogador e o dinheiro não é. Não. Quando é investido, é mal investido.
12: E seu canal vai arrumar um prazo de 20 anos, eu acho. Mas se você começar hoje a arrumar.
0: Mas aqui no caso do Vasco aí, parece que o Lamarque lá.
6: É, mas tá assim, né? Já tiraram o Pedrinho.
5: É, tá,
6: mas
5: tá
6: produzindo porque... tudo isso, o Pedrinho, que é o presidente, tá afastado
5: da sala. Eu li umas declarações, inclusive, do pai do. O filho do. O pai do rapaz aí. Porque quem tá entrando na operação não é a Leila.
0: Não.
5: É o marido com o filho.
0: Filho, né? Exato.
5: O filho
0: mais o filho ainda.
5: É. Né? É, mas o dinheiro...
2: Só que o pai é conselheiro do Palmeiras,
5: mas quem é o avalista ali é o pai. Ele falou, eu pus tudo o meu patrimônio como avalista do meu filho. Eu vi essa declaração. Sim. Né? E quem tava endossando essa venda da SAF era o Pedrinho.
12: Isso.
5: Só que o Pedrinho foi afastado...
0: Pela 777, pediu, né, pra
5: afastar. Pela justiça. E aí dizem o seguinte, né, que, pô, o Vasco aí, essas pessoas têm uma certa influência também na justiça. E o Lamáquia falou, ó, o Vasco não tem dinheiro pra pagar o salário, não tem nada. Quebrou, tá falido...
12: É porque o que aconteceu, Sombra, essa entrevista que você está citando foi pro Pedrosa da Cazé TV,
5: que é torcedor do Vasco, cobre o Vasco. Ah. O senhor Lamacchia deu uma entrevista exclusiva para ele por telefone. O Lamacchia falou que eles estavam finalizando essa questão da SAF com o Pedrinho. Mas agora, com o afastamento do Pedrinho, vai ficar mais difícil, porque os conselheiros que lá estão, eles querem o investimento na questão financeira, eles querem a
13: grana. Mas não querem dar o comando.
5: Mas eles querem continuar com o poder. Eles querem mandar no clube.
13: Eles querem 2,5 bilhões e continuar comandando.
12: O Pedrinho, é o seguinte, a frase resume a seguinte questão. Todo mundo quer ver Deus, mas ninguém quer morrer, viu?
5: É isso.
12: É isso aí. Os caras querem ver Deus, mas morrer não quer. Então, eles querem o comando, mas não querem. Quer o dinheiro, mas não quer liberar o comando. Gente, aí é fácil.
6: Atenção. Também imaginar que o outro é trouxa é brincadeira, né?
5: É.
6: Eu dou dinheiro e não mando em nada.
12: E não mando em nada, aí é fácil.
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12: Tem
13: uma
12: galinhada. Não, tem o Corinthians ainda.
0: Corinthians ou Trica?
12: Tem o Corinthians.
0: Coringão, Trica, vai te catar.
5: Galinha detector.
0: É o ápice, é o ápice do programa agora.
12: Mas é rapidinho,
0: é o time do Memphis.
12: Não tem muita coisa, não.
13: Então vai, vamos lá, vai.
12: Tá caindo,
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13: 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O Corinthians dá sono.
5: Quem que é o Sandri deles, Motinha?
0: É, vou falar ainda. Pega o André. Ô, Trica, se fecha. É o Corinthians, ó. Ô, Motinha, o negócio é o seguinte. O Corinthians, mano, mesmo sem jogar, é um clube que todo mundo fala, mano. O Corinthians é mais falado hoje do que a França e a Alemanha juntos.
5: Mas brincadeira. Eu esqueci. Quem que é o goleiro do Corinthians, o zagueiro do clube?
12: Não sei, velho. Não.
0: O André. É, bom é o Sandri. Bom é o Sandri, que tá emprestado no Criciúma. Vai de catal.
12: Sabe quem era o Felipe Augusto, jogava no Corinthians? Quem? Felipe Augusto.
0: Olha lá, tá vendo? É isso aí, boa.
12: Você não sabe.
5: Mas quem é Felipe Augusto?
12: Tá caminhando da Rússia, né?
0: Cantor Felipe Augusto!
13: Pegando bem forte o Felipe Augusto! Olha o Vandame, olha! Ai, que bonitinho!
0: Não, o Felipe vai pegar um dinheiro aí.
12: É, atacante de 22 anos, né? Tá indo pro Zenit, pra Rússia, por 15 milhões de euros, viu, mano? E aí aquele mecanismo de solidariedade da FIFA, né?
5: O Corinthians... A solidariedade, por favor.
12: Solidariedade.
5: Parabéns, acertou
12: rápido. Eu queria imitar seu Bento, solidariedade, né? Solidariedade. Da FIFA, o Corinthians vai levar 375 mil euros, mano.
0: Ah, peraí, você não dá
12: 2 milhões e 200.
0: Nossa, você não vai pagar.
12: Isso é merreca, né,
0: Matheus? Os caras que não tem nada, velho.
12: Não paga as marmitas isso aí,
0: mano. Se você não tem nada, você
12: recebe... Isso aí é merreca, mano.
5: Não paga os
12: uniformes. Tá sem dinheiro.
0: Só sem dinheiro.
12: Isso aí, mano, faz um Pix, pô.
0: Mas
12: de catar,
0: velho. Não, não dá dinheiro na mão desses caras aí. Tá de brincadeira.
12: A diretoria do Corinthians está contando que o Corinthians vai faturar, pelo menos nessa janela, 20 milhões de euros
5: em vendas. Tá de brincadeira com quem?
0: Vai, só estourar o caixa forte.
12: Um deles, por exemplo, seria o André, que o Fenerbahçe estaria disposto a pagar uma grana pelo moleque. Porque o Kanté, que joga lá, né, tá indo embora. E aí o Fenerbahçe quer investir no André. Eu não sei o que é esse moleque.
5: Você quer substituir?
0: O André é o meio campista do Corinthians, porra.
12: Não, tô falando, o Kanté, não sei quem é.
5: Você quer o Kanté da França, maluco?
0: Não, porra, o Kanté, ele tá lá?
5: Tá no Fenerbahçe.
0: Tá,
12: não, mas o Kanté
0: também.
12: E eles vão abrir mão. Ele vai embora.
0: 40 anos também. É, o Kanté, pra você ter uma ideia, ó. O Kanté nos Jogos da Copa aí, Motinha, ele foi convocado. Pra quem não sabe, ele tá no banco.
12: Tá no banco.
0: E é aquele Kanté das antigas mesmo. O busão da França para do lado da porta lá naquelas vagas especiais, pra Kanté não ter que andar muito.
12: Não.
0: Mas foi um monstro. Ele tá jogou lá demais,
12: só Kanté mesmo.
0: Jogou demais.
12: Com os cara,
0: verdade.
12: Jogou demais.
0: Ele joga
12: pagodinho,
0: os caras
12: do pagodinho.
0: Fica só no rebolo.
5: E não coloca em Kanté e Mbappé na mesma mesa, hein?
12: Ah, é? Eles são inimigos?
5: Ah, é.
0: Já resolveram.
12: Então aí pode pintar mais o dinheiro, porque o objetivo do Corinthians, agora nessa janela, o que é? Pagar o transfer ban,
2: conseguir vender jogador até 25 milhões de euros, tem que arrecadar, né? E depois tentar investir em alguns jogadores, né, mano? Porque tá sem condição, vai investir como?
1: O Corinthians é que nem eu. É. Quero comprar uma pelo de 3 milhões ali. Mas eu preciso ganhar na
2: Mega. Na Mega.
0: É, mas ô Motinha, o negócio é o seguinte, cara. Com relação ao Corinthians aí, essa transação aí do Felipe Augusto, não vai mudar o preço do dólar pro Coringão, vai ganhar um dinheirinho aí nessa
2: 2 milhões.
0: No mecanismo de solidariedade aí, mas também não muda nada o quadro financeiro do Corinthians. A informação mesmo é que o Lindner chegou, né? Voltou a

0: programa, eu quero saber o que você vai falar do Santos. Vem assim, me intimando, viu, seu Bento? Ele faz
1: mentira.
0: Isso com você?
1: Mentira, eu cheguei perguntando, vai vem, falar do Lautaro?
0: Vem. Não,
1: eu
0: você...
1: Eu só perguntei se ia falar do Lautaro.
0: Eu falei pra você, notícia velha do Lautaro, porque não, falou o ontem, Kiki beleza, falou
1: o
0: ontem.
1: Então segue o jogo.
0: Entendeu? Ai, mas você vem me intimar, seu lixo.
2: Ai, mota, você cansa, hein? Meu Deus.
0: Então acabou, então, também não quero mais fazer.
2: Tá louco.
0: Não, chega. Ah, acabou também.
3: Ele faz tudo e fala, agora eu não quero mais
4: fazer. Ô, Canuto, mas ô, Sombra.
2: Fala, mano.
4: Eu queria aproveitar até fazer uma pergunta pro Canuto também.
2: Passa.
4: Porque o Canuto... Quantos anos de carreira já, Canuto?
5: 62.
4: 62, cara. Eu acho que nesse tempo todo, cara, o Canuto Sombra, eu sempre gostei do estilo dele, porque ele é aquele cara que, mesmo dentro da Globo, que é uma emissora mais formal e tudo mais, ele sempre foi aquele cara mais descontraído, porque hoje você vê até alguns repórteres tentando ser engraçado, tentando ser raiz e do povão, e não são. É aquele negócio de querer colocar o pé em cima da cadeira pra falar, eu sou descolado, mas você vê que não tá à vontade, não vai, pra fazer.
0: Né?
4: O Canuto não, é aquele cara que se jogava no meio dos caras, até fazendo matéria, às vezes aí, muitas vezes cobrindo até jornais que não eram esportivos, pulando junto com o povo, empurrando a galera. Eu acho que isso é legal, cara. Mas nesses anos todos de carreira, mais de 6 décadas, Canuto, qual que foi o momento mais marcante, assim, emocionante, que você fala, pô, eu tava no vivo, mas não consegui me conter, ali foi embaçado?
5: Rapaz, aí tem vários perrengues, né? Desde na comunidade, de você enfrentar o cara que é o líder do movimento.
0: Previsto.
5: Até você estar no meio daquele povo. Mas eu vou uma coisa, vou contar você, viu, mano? Isso é uma coisa que me deixava um prazer muito grande. Você vê assim, o pessoal normalmente faz essa reportagem sobre torcida, o pessoal fica no praticado, aquele, né, ali em cima. Eu não, eu gosto da energia do povo. Isso é desde cedo. E eu acho que foi isso, inclusive, que eu aprendi com o futebol. O futebol dá a você essa leitura da alma popular, né? O pessoal fica um ou outro distante, mas não, o futebol bota você para entender o povo. E foi essa grande lição que eu aprendi. Foi exatamente saber como é que o povo se comporta, saber fazer a leitura dessa alma. E isso me favoreceu demais. Eu tive a vantagem também, seguinte, que eu comecei em Maceió. Mas por que vantagem em Maceió? Porque em Maceió não tinha ninguém para dizer como é que eu fazia, né? A primeira matéria que eu fiz na minha vida, essa coisa é muito marcante, talvez essa lado mais marcante da minha vida, foi uma vez dessa, jogar Brasil e Irlanda, e era a reinauguração do estádio Rei Pelé. Aí a Globo disse, nós queremos reportagem daí, e naquela época a Globo mandava repórter para fazer a matéria, para o Jornal Nacional, para tudo, né? Aí ligaram, a gente quer a matéria. Eu digo, quem vem fazer a matéria? Disse, não tem ninguém. Não tinha ninguém. Então, como não tinha ninguém, era eu que tinha que fazer. Nunca ninguém me ensinou a pegar no microfone. Nunca ninguém a posicionar a câmera, não. Então, eu fiz do meu jeito. E, para surpresa minha, eu mandei a matéria e estava sem esperança de ser aproveitada. Aí ela encerrou o Globo Esporte Nacional, o Globo Esporte, e, de repente, aparece a matéria na íntegra no Jornal Nacional. Eu não conheço o fato igual. Quer dizer, isso é quando eu digo que sou abençoado, é por conta disso, né? São coisas que aconteceram, que não estavam previstas e terminaram me favorecendo. Aí, a partir de que quando eu fiz com um texto diferente e tudinho, aí que ocorre. Passaram a querer matéria minha toda semana. Aí era de lascar. Porque você imagina, CCA e CRB, e você tem que fazer uma matéria nacional toda semana. Isso foi um exercício de criatividade muito grande e foi onde eu me desenvolvi. Então, eu mostrei como é que eu era, na verdade, né? Eu não tinha vivido um personagem. Então, era essa história.
2: Você sabe, Canuto, parabéns. Porque são poucos os que são como você. No seguinte sentido, há pessoas que se formam comunicadoras. Você nasceu comunicador.
5: Eita.
2: Isso aí é nítido. Você vê o Canuto. Olha, um cara como o Canuto, ele nasceu comunicador. Ele não precisou lá, ficar lá, deixa eu aprender, eu tenho que falar assim, falar assado. É uma coisa instintiva.
3: Ele foi forjado no ofício, ele é incrível.
2: É nítido que o Canuto já nasceu comunicador. Você vê um cara aqui do programa que é do teu jeito, eu acho, que é esse seu esquema, ninguém ensinou ele não. Danilo Soto, nosso correspondente aí, que tá lá nos Estados Unidos. É um cara também, meu, ele é
3: descolado, né?
2: Nasceu comunicador.
3: Nasceu comunicador, é isso.
2: Nasceu comunicador.
3: E sabe onde você vê a diversidade do seu Márcio? Eu gosto muito de carnaval, acompanho carnaval há muitos anos. No carnaval, nunca ninguém foi tão querido como o seu Canuto.
2: Faz um trabalho
3: no igual carnaval de São Paulo e faz o trabalho como ele fazia no carnaval. A transição do carnaval da Globo virou uma desculpa, muito ruim, pouco técnica, mas a alegria do povão ficar na arquibancada, que ia nas quadras de escola de samba fazer matéria, era esse homem.

0: aqui. Várias vezes eu cruzei com ele no Vila Maria, quando tinha ala lá. O seu Márcio é uma pessoa muito conceituada também no mundo do carnaval, onde tem alegria, né, seu Márcio?
1: E outra coisa, você trata bem as pessoas, né?
2: É isso.
1: Tá bem, muita traz gente sair, lá, né, porque eu sou o repórter da televisão, não, não. Meu filho, eu sou tão... E a matéria só funciona se tiver essa relação, né? De confiança.
2: É uma troca, né, seu Márcio?
1: Exatamente, de amizade, de harmonia, de alegria.
3: Você tem que aguentar de vez em quando os desodorantes vencidos, né? Ali...
0: cara querendo abraçar o senhor pelo pescoço.
1: Já... Rapaz, tem umas coisas interessantes, assim, que são naturais, voluntárias. Uma vez dessa, eu fui fazer matéria ali no centro da cidade. O centro estava tomado de lixo, né? E os repórteres da Globo iam para lá, eram apedrejados, eram esculhambados pelos moradores de rua.
2: É, eles achavam que
1: você chegava lá para esculhambar
2: com o cara. Para mostrar os caras.
1: Aí eu cheguei lá, todo limpinho, todo organizado, até cheirosinho. Botei uma colônia, você não percebeu, mas botei uma colôniazinha.
2: Boa!
1: Quando eu chego lá, aí aparece o cara, morador de rua, todo sujo, todo sei o quê. Seu Canuto, eu fui lá e me abufelei com o cara. O que é isso? Resultado, aquilo que poderia ser contrário, o cara começou a me dizer onde eram que estavam os pontos que precisavam ser mostrados.
3: É, tá vendo?
1: Quer dizer, você reverte uma situação.
3: Você trouxe pra você,
1: um
3: carinho, né?
1: Um sorriso também é muito importante.
2: É espelho, né, Canuto? Ele reflete aquilo que ele recebe.
1: E o cara perceber que aquilo é natural. Não tinha como fazer aquela coisa ensaiada, né? Mas, mano, muito obrigado, viu, meu irmão?
4: Tamo junto, meu irmão. Você é monstro, Canuto.
1: Valeu, irmão.
2: Monstro mesmo. 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
3: 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Ô,
0: Bentão,
3: bora!
0: Bentão, eu vou te falar uma coisa, uma dica aqui para você. Cheguei ontem em casa, criançada com fome, peguei aquela linguiça.
3: Ah, que é aquela que chegou lá?
0: Aquela de cachaça com mel. Fizemos um vinagrete, uma fatiazinha de mussarela, uma de queijo prato. No pão pra criançada com aquela linguiça.
2: Vou fazer coisa, hoje.
0: Bom, não é?
2: Eu fiz a mesma
3: coisa. Vou fazer hoje a minha.
0: Ó, um lanchinho, aquela de cachaça com mel, junto com um bom vinagretezinho, um queijo.
3: Eu vou fazer com penne.
0: Um pãozinho. Hoje. Com o que você vai fazer?
3: Penne.
0: Puta, não, é linguiça, velho.
2: Deixa eu te interromper, cara.
0: Diga.
2: O Alex Richard tá dizendo aqui que você tá parecendo o Kim Jong-un, cara. Presidente da Coreia do Norte.
4: Tá mesmo, igual, mano.
2: Igual. Canuto.
3: Cuidado, hein, seu Canuto.
0: O Kim Jong-un é uma grande pessoa, é uma pena
2: que eu não vejo. Ele é pequenininho.
0: Então, ele é pequenininho, mas é uma pena que eu não posso ver a foto do... Como é que é? Richard? O quê? William Richard?
4: Mas é porque ele parece.
0: Põe
3: o Kim aí aqui, ó, pra nós aqui atrás, aqui, por favor.
2: Põe o Portuga aí, o Kim tá do lado. Olha aí. 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
2: Bom, vamos pro telefone. 3284-7097. 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Vamos pro telefone. É,
3: a gente está acompanhando quem está no YouTube, está acompanhando o Portuga.
2: Olha o Portuga aqui, o Kim está aqui.
3: Mas é, os caras estão pesando, hein?
0: Mas é que essa daí já é antiga. Kim Jong-un já é meu apelido desde o programa de Minas. Já faz tempo isso aí, Kim
3: Jong-un. Precisa ter falado antes, porque você tinha culpado o tempo.
0: Você escondeu, você escondeu.
3: Quando o cara...
0: Você escondeu isso,
3: você devia ter falado.
0: Ninguém porque... me perguntou.
3: Então, por que você pegou o ar que o cara falou?
0: Eu peguei ar, só falei que achava justo.
7: Pegou.
2: Só marcando pontos. Alô?
3: Olha o Kiki ali atrás.
2: Alô? Alô?
8: Alô?
2: Quem fala?
8: Fábio.
2: Fala, Fábio. Nome completo aí, Fábio.
8: Fábio Câmara Martins.
2: Câmara?
8: É, Câmara Martins.
2: Rapaz, então a ligação vai cair, hein?
8: Vai não, pô.
2: Quantos anos você tem, Fábio?
8: Tá chutando agora. Oi?
2: Quantos anos você tem?
8: 45.
2: 45. E o teu bairro?
8: Bairro, falo da cidade maravilhosa.
2: Ah, você tá no Rio?
8: Tô. Tô da Baixada Fluminense.
2: Desculpa, você tá falando via Viva Voz, porque tá muito
8: ruim. Não, tô falando do fone mesmo. Do telefone,
2: tá bom. E o seu time, hein, Fábio?
8: O verdadeiro clube do povo.
3: É Corinthians, velho.
0: Qual é?
8: Não. Não tô mulambo paulista, não.
3: Ai, não tô, vai te catar, paulista, o Zé Ruela.
0: Então você vai,
8: Chorinho. O
1: Notinha
8: acertou.
1: É Vasco.
8: Vasco da Gama.
1: Muito bem, meu filho!
0: É mesmo time do seu Canuto lá.
2: É. Rapaz, olha, mesmo time do Canuto, meu.
9: Nunca vi dois vascaínos no mesmo lugar assim.
2: Ô, troca uma ideia de Vasco com o Canuto aí, ó.
8: Os caras estão. Tem gente querendo prejudicar o nosso Vasco, cara. Ei. Que isso, cara. O poder, infelizmente, tá fazendo o Vasco ficar nessa situação há anos. E ainda tem gente que quer prejudicar. E agora está uma nota aqui, no grupo do Vasco, que essas pessoas, esses dois caras que deram o nome, e o Lamarca deu o nome, estão querendo seguir o impeachment do Pedrinho. Olha só, onde os caras querem chegar, meu irmão? Aonde os caras querem chegar? O poder é tudo. O poder, eles querem o poder na mão. Esse grupo, eu nunca gostei desse grupo. Eu faço esse grupo. Grupos aqui do WhatsApp do Vasco, eu sempre falei.
3: Você é conselheiro do Vasco?
8: Não, eu sou sócio capitário.
1: Mas pode dar conselho, meu filho. Você não é conselheiro escolhido, mas você é um conselheiro
3: do sócio. Você é sócio, é isso?
8: Eu sou sócio capitário, eu já posso participar de grupos políticos, entendeu? Sou sócio capitário, o meu título é comprado. Então, convido a época do Roberto, o Roberto fez uma promoção. E desde 2011 que eu fiz essa compra, estou até hoje pagando, curtindo jogos todos, que eu vou, entendeu? Mas, infelizmente, aí que eu ia falar, esse grupo político está sustentando umas 5 eleições, 4 com Júlio Brandt, entendeu? E não conseguiram, e agora eles tiveram que botar alguma pessoa, um ídolo foi o Pedrinho, e agora eles estão dando a facada nas costas do Pedrinho, simples assim, cara. Ao poder, eles acham que o Vasco, assim, vai conseguir andar com as próprias pernas. Não tem como. Infelizmente, a venda tem que ser feita. Essa venda tem que ser fechada, porque se não fechar, a gente esquece.
3: Mas eu não entendi, você é a favor da família da tia Leila lá comprar?
8: Claro, com certeza.
0: Ué, mas aí o Pedrinho tem que sair, porque que eles querem dar o dinheiro mandar? E vai comandar, né? Não, como é que só dá o dinheiro? Não?
2: Como é que vai ser isso? Vamos entender. Vamos entender.
0: Explique.
2: O grupo tem um grupo político cuja parte desse grupo político, há um tempo atrás, estava a favor da SAF. Estava ao lado do Pedrinho. Eles saíram de lado do Pedrinho. E hoje são contra a SAF. E conseguiram afastar o Pedrinho do comando do Vasco da Gama via justiça. Via justiça.
8: É como o Pedrinho, se cortando, Sombra. O Pedrinho falou, os caras têm a caneta. Um desses caras, o Salomão...
2: É da justiça, não é?
8: Ele é advogado, ele tem uma caneta forte. Ele e o outro também, o Cássio. Agora esqueci o nome do outro. Felipe, é o Felipe também. Aí o que acontece? O Salomão, ele é judiciário aqui do Rio, ele deve ir para Brasília, porque o Lula, eu ouvi falar aqui que o Lula vai botar ele em algum cargo lá em Brasília. Entendeu? Por isso que ele tem uma caneta forte, infelizmente. Esses caras são águias na
0: questão de... E esses caras barrariam a compra da SAF pelo Lamarck, é isso? Mais ou menos que vocês estão dizendo. Isso.
8: Por que acontece?
0: Aí complica
8: na época, era o filho queria um 90. Eles queriam manter. Assim, quem sabe aqui. Não sei se é concreto, 100%. Eles queriam ficar com os 30 que o clube tem. Só que o filho quer os 90. Só quer deixar o clube com os 10. Provavelmente eles ficaram putos por causa disso. Porque os caras querem assumir igual o Botafogo. Igual o Dom Tchessão do Botafogo. O John tem 90 e o filho do Omar quer 90%. Porque aqui, quando era da 777, era 30 do clube associativo e 70 da 777. Entendeu? Só que como agora o filho quer 90%, que rola aqui as notícias, de alguns vascaínos que trabalham na imprensa, estão dizendo que ele quer 90 e o clube ficaria com 10. Tá tudo traduzido pra isso, entendeu? Os caras não querem me ver por causa disso. Aí agora querem prejudicar o clube.
2: Em resumo, o Vasco também está falido e a situação política do Vasco é a mesma situação do São Paulo, do Santos, do Corinthians. Os caras estão lá, o clube é o quintalzinho deles.
0: Exatamente.
2: E eles preferem o clube falido, na desgraça. Viver
0: aquele mundinho, né?
10: Mas, ô Sombra, vou te falar, mano, o Vasco é pior do que os clubes daqui. Porque, por exemplo, o Santos, ele caiu uma vez. O Vasco caiu 4, velho.
0: Verdade.
10: E o Vasco, Pedrinho, vou te falar, mano. Se os caras começarem com essa guerra política de novo, cara, vai ser pior porque não encontrarão outro investidor pra poder colocar dinheiro. E se encontrarem, velho, vão vir aqueles trambiqueiros lá e vão ter que vender pra qualquer um.
2: E com essas notícias, né, mano, os caras vendo, ô Fábio?
10: Só grava.
2: Que o conselheiro... O conselheiro, ele quer que o cara coloque o dinheiro, mas eles querem mandar. Que empresa que vai querer colocar dinheiro
0: quem,
2: aí?
0: Quem que faz esse negócio?
8: Isso aí. Não, na primeira venda, foi o que o Mano falou aí. Gente, aqui você, assim, na minha visão, aqueles 70, naquela época, o Mano que morou um tempo aqui no Rio, deve ter acompanhado. Sim. Eles fizeram uma aposta de 70 milhões, se eu não me engano, na época, quando foi feito o contrato. Gente, na minha visão, aquilo ali não era pra frutificar do Vasco, não, cara. Era pro grupo político que tava na época, que era comandado pelo... Cara, esqueci, agora esqueci o nome dele, cara. O antecessor do Pedrinho. Caraca, o Salgado. Entendeu? Tu acha que foi pro clube? Na minha visão, não foi, gente. Não foi pro clube. Porque sabe qual era o... Tinha dois saques na mesa. Uma 777 e a outra é o grupo que tá cuidando do Bahia, o City. Entendeu? Aí, com esse tal empréstimo de 70 milhões, provavelmente eles chegaram no grupo City, pediram, o grupo falou não. E aí fecharam com a 77. Porque eles dizem que é um aporte. Mas na minha visão não foi aporte nenhum.
2: Bom.
8: Com certeza.
2: Que triste chegar nesse Fábio, ponto, agora, né? Mudando um pouquinho de tema, seleção brasileira. Vai pegar o Japão, segunda-feira. Qual o seu percentual aí de chances do Brasil contra o Japão?
8: Se jogar da forma que jogou no último jogo, tem condições de passar sim. A equipe tá evoluindo. Entendeu? Tem condições de passar sim.
2: O Japão é melhor, entendeu, que a Escócia, hein?
8: É melhor do que as costas, mas como todo mundo fala, a camisa vai pesar. Nessa hora a camisa pesa.
10: Então tá certo. Mas ô Sobral, os caras estão falando do Japão. Mas ô Fabião, os caras estão falando do Japão, mano. Japão. Ou aquele Ueda lá, aquele maluco faz gol. Você pega lá aquele maluco que joga do lado dele lá, o nome de pesqueiro lá, o Maeda também Maeda. É bom. Aquele Camada, velho. Ô, oh, Camada, esse maluco aí, Sombra, o maluco tá jogando fino da bola, velho. Aquele maluco tá municiando o ataque lá, o armador dos caras lá. Pô, esse maluco tá enfiando umas bolas lá pros atacantes lá, que tá embaçado. Sem contar aquele Suzuki lá também, que tá cagado. E, mano, o Japão só não perdeu ontem porque ele pegou umas duas bolas ali, mano. Foi bom, cara a cara.
3: Vai voltar. E eles não jogam defensivo.
2: O Canuto se divertiu. O Suzuki tá cagado, o Canuto.
1: Eu não verifiquei, mas a vigilância sanitária haverá de dar
0: tá um... O Cubo vai voltar mesmo no sacrifício, vai jogar. Não, me parece
2: que vai jogar. Jogadores estão sem o Cubo. Então sem o tal do Endo lá, que é do Liverpool também. Que
0: não. Mas no final vai dar Brasil.
3: O Ito vai?
0: Não, o Ito não.
2: Não, é o zagueiro, pô. Ô, Fábio, cara, prazer ter a sua ligação aí direto do Rio de Janeiro. Muito obrigado. Prazerzão aí.
3: Valeu, ter irmão.
2: Também os vascaínos participando.
3: É o Vasco.
8: Aqui é Vasco, é nós. Deixa eu só falar um negócio rapidinho com mano. Você tem que bater na testa aí, que tá o Adorival. Sabe, você sempre falou uma coisa certa. Mas sabe qual foi o motivo dele ter saído com dois títulos na época da mulambada aqui do Rio? Sabe o quê? É só você ver a colocação que terminou no Brasileiro. Tem que ver qual foi a colocação que o Flamengo terminou no Brasileiro. Entendeu?
10: Porque os caras. Eu não lembro qual que era.
8: Eu acho que, se eu não me engano, ficou entre quarto e quinto lugar. Aí deixou aquela época a diretoria ter da vida. Mesmo ganhando os dois títulos, que você tem vindo bater na tecla, a Libertadores, a Copa do Brasil. Ele foi mandado embora, ele dizem que não. Alguns mulambos aqui, amigos que eu conheço, dizem que não. Mas, na verdade, foi por causa disso, pô. Porque ele não terminou o Brasileiro entre primeiro, o campeão e o vice. Eu acho que ele terminaram entre quarto ou quinto colocado. Isso é por isso
10: que o Dorival é mais copeiro mesmo, né? O Dorival ele vai melhor aí em campeonatos de Copa mata-mata do que em pontos corridos. Mas eu lembro daquela época lá, mano. Então, porque, por exemplo, Fabião, o Corinthians, não é nem que mandaram o Dorival embora, o contrato dele venceu e o Flamengo não quis renovar. Mas é muito estranho um clube que tem dois títulos no ano não renovar com um treinador campeão e pegar o treinador vice-campeão de um clube que acabou quase ganhando do Flamengo a final dentro do Maracanã. Mas vamos ver o que o Dorival vai conseguir fazer no São Paulo aí também. Vai ser difícil pra ele, porque o time de São Paulo também é uma porcaria. Mas obrigado, Fabião.
8: Valeu, gente. Valeu, um abraço a todos aí.
10: Valeu.
2: Muito obrigado. Um abraço pra você, um abraço pra você. Abraço pra você também, Dodô.
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2: Ô Canuto, aqui tem sempre um debate, né? Eu considero o Dorival bom treinador, o Mano tem restrições. Somos aqui bem divididos em relação ao que pensamos sobre o Dorival. E você? Porque você não chega, o pessoal só vê você lá na televisão, abraçando o torcedor. A tua opinião sobre algumas figuras, tipo o Dorival?
1: Dorival, eu acho ele um bom técnico.
2: Bom técnico.
1: Bom técnico. Entendeu? Tem aí, o currículo dele mostra que ele tem feito grandes façanhas no futebol brasileiro, no futebol, às vezes pegando sempre situação desagradável e entregando bem. Acho o Dorival excelente.
2: Boa. Vamos trazer aqui corneteiros, vamos lá? 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
12: Boa noite, pessoal. Caramba, Márcio Canuto. Eu conheci ele no Vale da Anhangabaú, no FIFA For Fun da Copa de 2014. Cara, é gente finíssima, simples, dá atenção pra todo mundo, é um cara show de bola. 97, esse é o cara pra trazer, pra fazer o Energia em Campo, hein? Abraço a todos por aqui.
1: Muito obrigado, irmão, muito obrigado, um abraço.
2: Mas sabe, Canuto, tem muita gente aqui no nosso YouTube falando, ah, o Canuto tem que trabalhar na Energia 97. Verdade, então o pessoal tá falando que você
1: obrigado,
2: tem que trabalhar aqui.
1: Muito obrigado por essa recepção popular, muito obrigado pelo carinho de vocês. Foi um prazer imenso. Hoje é uma noite feliz.
2: Entendeu? Boa! Com não é Natal, Natal mas é noite feliz.
13: Ó, desculpa contar os bastidores, né, Bain? Tava contando com o seu Canuto. Ele tá falando que recebeu muitos convites, né, pra Copa, pra trabalhar, mas que ele tá tendo e uma atenção especial pra a família agora, né?
1: Eu tô com problema de doença na minha família, de minha mulher, recuperando o segundo câncer, coisa assim.
13: É, ah, é, é uma força. Não, mas então, ele tava falando, mas durante a Copa ele recebeu muitos convites pra trabalhar, mas agora tá dando uma atenção especial, porque o pessoal sente falta, né?
1: Eu pessoal... fico tão feliz saber que você tem um reconhecimento depois de tanto tempo de trabalho, porque no dia a dia, um dia come o outro, né? Você trabalha,
13: você vai, mas só
1: o programa
13: vai, né?
1: Aqui acabou, você tem que se estar preocupado com o programa de manhã, na televisão é a mesma coisa, aí você sai, fica um pouco mais à margem e você recebe esse carinho, isso... Não tem preço.
2: Não tem preço.
13: Você sentiu, né, muita falta quando você saiu da TV?
1: Rapaz, eu senti falta do povo, esse contato popular, sabe? O trabalho mesmo, nem tanto. Porque eu já estava na hora
13: de era do dia a dia, aquela era coisa. Era do
1: dia a dia na brincadeira, né? E você, repórter de rua, na verdade, você não sabe a hora que vai começar a trabalhar. Às vezes você recebe a escala às 8h30 da noite, né? Aí tá, você está marcado para fazer 2 horas da madrugada. Alguma coisa, às vezes 3, às vezes o início do transporte, quer dizer, você não tem domínio sobre a sua vida, né?
13: Tem que lidar com vários fatores ali.
1: Exato, e você tem... E outra coisa, eu fazia muito ao vivo, né? Eu tinha que chegar lá preparado para qualquer possibilidade, então tinha que dormir bem, acordar bem, tudinho que é para estar com a cabeça boa, né?
13: Sim.
1: Porque as coisas iam acontecendo. E eu acho do cacete esse exatamente o imprevisível, né? O imponderado, você saía lá. O ao vivo, eu sou amante do ao vivo, né? Nos últimos anos eu só fiz praticamente ao vivo. Eu adoro.
13: Aí quando você parou no outro dia, que você, naquela semana, você falou assim, o que eu vou fazer hoje?
1: Vou dormir até 10 horas.
2: Vou dormir até 10 horas é bom. Vamos lá, mas você faz que nem humano. Humano é a mesma coisa. É. Só que ele fala, hoje eu vou dormir até as 11. Humano só mudou o horário.
14: Não, humano não. 11 pra ele.
15: Quem dera. Quem dera, tá maluco? Eu com um filho pequeno, velho, ele acorda de vez em quando aí 4, 5, 6 da manhã.
2: Você
15: não
2: você
15: tem as babás.
2: É
15: a noite a função é minha.
2: Ah, é você que fala aqui.
13: Tem um esquadrão.
2: Cuidar do filho é a tarefa da mulher?
13: É.
15: Mas durante o dia é ela que fica, mas aí na madruga, né, quando o moleque acorda também é sacanagem, né?
2: Eu vou falar um negócio.
15: O esquadrão das babás. Chega lá, o moleque tá no berço, já
14: escalando o berço. Ele chama o James, pô, ele chama o James.
13: O esquadrão da babá, vai lá, tá louco? Tem um esquadrão naquele quarto.
2: Cinco babás do
13: berço do moleque.
14: Mais protegido que a Rainha Elizabeth.
13: É. O mano é brabo
15: nisso. A Rainha Elizabeth agora tá protegida por Deus, né, porque ela morreu.
13: E tem um segurança na porta do Antônio.
2: Ah, é?
13: Fora as babá, tem o segurança que fica na porta.
15: Não, são as cachorras. As cachorras estão de segurança.
13: Mentira que as cachorras dormem com você, seu safado.
15: Então, mas elas ouvem qualquer barulho e elas já saem latindo, velho.
13: Sai.
2: Que bonito. Vamos lá, imagina. Mais cornetas.
16: Fala, pessoal do estádio, beleza? Oi. Samuel aqui do Campo Limpo. Canuto, sou seu fã, fãzaço. Sua energia, assim, é algo que contagia muito. Já me arrancou muitas risadas também. Queria que você contasse um pouco do dia que você estava cobrindo os fãs da Madonna quando ela foi no show aqui em São Paulo. Você perguntou para o cara se ele preferia o emprego ou o show da Madonna. Ele falou o show da Madonna e quando você perguntou do emprego, ele mandou um KCF, você soltou um tapão nele. Como que foi esse dia aí? Um abraço.
1: Rapaz, isso... Eu sou o rei dos
13: memes, lembro, né? Sim,
1: eu já recebi dentada ao vivo, eu já me derrubaram ao vivo.
2: Dentada, Canuto?
1: Já caí ao vivo, estourei o ombro todo, né? se a montanha cai em touro, a falta de juízo, né? Se a montanha, eu fui fazer uma matéria sobre escola de peão, aí pra dizer que eu tava na escola mesmo, eu resolvi montar no touro, estourou tudo lá.
13: Você caiu ali, não? Tudo.
1: Um touro me jogou na casa do cacete.
13: Mas entendeu? Filmaram, né? Filmaram, foi pro TV?
1: Foi pro ar depois, foi.
14: E você é um cara pesado, hein? É. Eu não tô forte, o cara é grande.
1: O touro é muito mais do que eu.
13: Você ficou quanto tempo internado? Uma coisa
1: que pouca gente sabe, o salto do touro, ele possibilita 14 movimentos dos músculos. Então, é muito difícil. O cara que fica lá, os 8 minutos, 8 segundos, ele é um herói. Mas vou responder dessa querida figura, entendeu? Deve ter o seguinte, eu tô cobrindo... a Madonna, aquela expectativa no
13: Augusta lotada.
1: No hotel, todo mundo, gente, aquela garotada e tal. Uhum. Aí tem um rapaz que veio do Ceará. Pra ver o show da Madonna. E foi na época do crash. Ou seja, quem perdia emprego não tinha possibilidade nenhuma do momento. Pelo contrário, né? Que ocorre. Aí ele me contou a história que tinha vindo do Ceará e que o patrão dele tinha feito um desafio, uma ameaça,
13: se você for,
1: não tem jeito, voltava a ter jeito do seu lugar, tudo. Aí ele conta assim, olha, eu achei interessante. Aí eu vou e digo, você que vem lá do Ceará para ver o show da Madonna, tá aqui, expectativa. Você, mas e você tá ameaçado. Ou a Madonna, o show da Madonna, ou emprego. Eu posso dizer o palavrão, mas é ruim, né? Aí o emprego e se...
13: Não!
1: Aí eu tive aquela reação de nordestino, né? Eu não tava esperando, o cara me contou 5 vezes a história. Aí me deu uma dessas, aí eu bati... A sorte foi que o anjo da guarda pegou no meio, entendeu? Bateu na cara dele, ele ainda bateu no coqueiro e voltou. Porque se pegar com tudo, ele ia lascar. Aí você, para resolver isso... Hoje eu estaria demitido na hora, né? Aí você está começando a tentar resolver o problema e na sua cabeça dividido em 3 fatos. Porque logo depois eu digo, vamos tirar do ar. Márcio, mais 4 minutos... Canuto, mais 4 minutos no final do programa. Aí eu fiquei.
13: É para esperar o programa acabar.
1: Você tem mais um... Não, esse foi depois. Você tem 1 minuto e meio a mais. Nego, tinha me recuperado do choque.
13: Do susto.
1: Do susto. Como é que o pessoal tá vendo isso e a televisão tá vendo isso, né?
13: Meu diretor vai falar o quê?
1: Pô, e quem é que... O que é que o povo essa história? Porra, aí 1 minuto e meio demorou um século. A sorte minha é que eu tinha conversado com os seguranças e os seguranças tinham me dado muitos detalhes dela.
13: Uhum.
1: Por exemplo, pouca gente sabe, e você que é do mundo artístico, Deus sabe, é que é o seguinte, o cara pensa que é só aquele show. Ela... Fez o show até de madrugada. Às 11 horas, ela tinha reservado um espaço lá do hotel para botar a temperatura do show. Que é com calor tudinho para fazer 1 hora de exercício e preparar para o show da noite. Quer dizer, você vê que não é só aquela moleza. Tem esse tipo de exercício.
14: Vamos aí, assistir o seu vídeo ou não?
13: Olha lá.
14: Você quer? Olha aí. Vamos assistir? Tem como assistir o vídeo? Não tem.
13: Não tem.
14: Ah, que pena.
1: Mas a história é essa. Aí tem um detalhe.
13: Quando você chegou na Globo, o que aconteceu?
1: Aí vejo a história. Aí eu fiz ainda 4 minutos depois, ó. O encerramento
13: foi comigo.
1: Aí o hotel ficava do lado da Globo. E aqueles 100 metros que parecem intergalácticos, né? Aí eu vou lá, como é que vai ser? Como que merda é essa e tal? Entendeu? Eu abro a porta da redação, aí a redação se levantou e aplaudiu. Estou salvo, pelo menos, por enquanto, entendeu?
13: Pelos amigos, sim.
14: O povo gostou.
1: A direção nem me chamou.
13: Não chamou?
1: Não chamou.
13: Legal.
1: Você sabe que eu não faria isso de
13: maldade.
1: Agora, tem um detalhe muito curioso. Há 1 ano e pouco, eu recebi uma mensagem dele.
13: Desse menino?
1: Do menino.
13: É, ele é um menino.
1: Não, mas não, esse não é menino. Ele deve ter uns 20 em qualquer coisa. Ele era contador. Ele é contador formado. Né? Aí ele falou, Canuto, ainda hoje sou muito conhecido aqui no Ceará pelo tapa que você me deu.
13: Olha aí. Ficou famoso.
14: Tapão
13: do Canuto.
1: É uma loucura isso, né?
14: Ó, já tem mais corneteiros aqui. Né? Agora o recado é do Bento. Bento, vamos trazer o recado da KTO. Vamos lá.
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17: Marcelo Pereira, aqui de Taboão da Serra. Queria perguntar pro Canuto qual que é a opinião dele aí, né? Dessa queda de braço aí entre Cazé TV e Globo. O que, ele tem achado aí disso, dessa polêmica? E o que, ele acha dos imitadores aí dele? Porque eu acho que ele é uma das vozes mais imitadas aí de todos os tempos.
1: Eu vou me limitar um pouco à participação do pessoal que... Ele que me imita, ou será que me acompanha, né? Eu fico muito feliz. Muito feliz. Acho divertido.
13: Uma homenagem.
1: É. Com referência para a minha televisão, eu não estou muito hoje nos bastidores da televisão. Né? Pô, desde que eu saí da Globo, eu fui lá uma vez, porque o pessoal me chamou, porque eu vou e atrapalho, entendeu? Graças a Deus você reencontra as pessoas. E normalmente o pessoal que está naquela hora, da televisão é segundo tempo, tá, né?
13: Correndo.
1: Então, né? Você termina atropelando. Agora, acho interessante essa proposta do Cazé. Eu acho que TV aberta ainda é o grande forte, então você vê que é disparadamente o que o povo mais vê. Claro que procura essa alternativa do Cazé TV e do Cazé TV e de outros que estão fazendo isso, o mesmo tipo de trabalho. Né? Eu acho interessante, eu acho que o futuro está chegando nessa história, mas eu ainda aposto muito na TV aberta, que oferece a você bons espetáculos, bons profissionais e é de graça.
14: Você acha aí, que o que... Tá vendo, mano? Parabéns. Palmas pro mano.
13: É,
14: aí, ó.
13: Lá, o mano é TV aberta.
14: Pra mim, TV aberta aqui no Estádio 97. Representa, né?
9: Não, representa a TV aberta, mas é também o
15: representante. Mas tem espaço pra todo mundo.
9: É representante dos ricos e famosos também. Os militares.
15: Não sou, não, pô.
13: O mano é aquele.
15: Tá maluco, pô.
9: Ele é doido. Ele fala que ele é do povo, mas ele representa o antipovo.
13: É.
9: Ele representa aquela nata do alto,
15: tá
9: da
15: louco.
9: Classe.
15: É. Que é raiz, irmão, que é Zona Leste, mano.
13: Zona Imagina, Leste. Mano,
15: novo. Pra chegar em casa aí, ó, eu pego 14 quilômetros na radial, velho.
13: Cara, seu helicóptero, seu esquilinho lá.
14: Você pega 14 centímetros, não é 14
13: quilômetros. Seu esquilinho lá, ó, seu louco, fala a verdade.
15: Olha, os caras estão fazendo uma porra de um corredor de ônibus ainda aqui, Sombra, tá maluco, velho.
13: Ah, para,
15: você tá mó trânsito, velho. É verdade.
14: Não, tem um trânsito, velho.
13: Tem corredor de ônibus?
14: Tá sendo construído um corredor de ônibus na radial Leste, velho.
13: Ah, não sabia.
14: Agora eu tô vendo.
15: Aí, pra você ver como você é prego aí, ó.
13: Eu não conheço.
15: Aí, ó, tá vendo? Esposa da quadrilha. Ô, Chico Bento.
13: Lugares, mas eu não
15: presto atenção,
13: porque eu tô passando mal.
9: É, tu vai pra festa junina, Cláudio?
13: Vou dançar com a...
9: Não! Não!
14: Olha!
9: Não, cartão amarelo.
14: Aqui a redação não vai te aplaudir, não, hein, menino?
13: Para.
15: Qual o...
9: Peraí, aplaudiu o Mota,
15: não? Qual barraca você mais gosta?
13: Do beijo, né?
14: Vamos lá, cornetas.
18: Boa noite, galera da bancada. Aqui fala é o Beto da Vila Maria. Primeira vez que eu falo com vocês aí. Queria relatar uma coisa aí pra vocês a respeito do Canuto. Teve uma reportagem dele que ele tava fazendo a respeito de uns dinossauros. Aí ele perguntou no ao vivo pra uma criancinha. E você, criancinha, quando viu um dinossauro tão grande assim, o que que achou? A criancinha olhou pra ele assim e falou, cachorro? Que cachorro que? Eu não sou cachorro, não. Pede pra ele comentar isso aí pra mim aí, por favor. Meu, veio esse vídeo aí, eu lembro demais. Até hoje, quando alguém fala assim comigo, o que que achou? Eu sempre falo, cachorro? Que cachorro que? Eu não sou cachorro, não. Mano, muito engraçado.
1: Até quando eu vou pro show de rock.
18: Palmeirense, um abraço pro Domênico aí.
1: Um abraço pra você também.
13: Virou meme, né?
1: Viu? Virou meme, não, esse é o meme que eu acho campeão do maior do mundo, se
13: brincar. É, acho que é.
1: Entendeu? Porque é o seguinte, na época pré-rede social, né, esse, da primeira semana, tinha 14 milhões de visualizações.
13: Nossa, cara.
1: É um absurdo naquela época. Hoje, ainda hoje, vou no show de rock, que eu adoro, né? Então, o pessoal, a torcida, a plateia, que é cachorro, não sei o que. É uma brincadeira. Agora, esse menino também era um fenômeno, né? Inteligência, de velocidade, de raciocínio, tudo. O Matheus. Ele deve estar hoje, o quê? Com os 18 ou 20 anos, mas ele era danado. Tanto que eu fui fazer a matéria na casa dele para mostrar como ele era. É. Cheguei lá, o porteiro estava com guarda, aquele de chuva, próximo de praia.
9: Guarda-sol, guarda-sol.
1: Guarda-sol de praia. Eu digo, mas uma coisa, você na portaria com esse guarda-sol? Se é. Eu digo, mas por quê? Disse, porque o Matheus, de vez em quando, desce aqui do elevador, fica acompanhando, que a última vez que ele veio, ele trouxe uma espingarda d'água jogou tudo assim e destruiu os documentos todinho que estavam aqui.
14: Putz, você vê como é que ele
1: era, né? Então ele era danado.
14: É um demônio.
1: Fizeram agora isso, você viu o negócio de inteligência? E você, pequenininho, quando eu vi assim, dinossauro tão grande, o que achou?
19: Agora eu posso falar pro senhor, eu digo, pode. Show. Se tivesse tudo, eu também não
20: podia. Não.
14: Sensacional.
1: Rapaz, fizeram agora a versão em inglês, você vê o que é a inteligência artificial, né? Eu não falo inglês, não falo nada, só falo alagoanês. Aí botaram ele, eu e ele, com a minha voz e a voz dele, em inglês.
13: Caraca,
1: aí tá bom.
14: Que doideira.
13: Vai ser eterno.
14: Essa aí ficou no nível do Bambu e do Silvio Santos.
13: Ah, e o Bambu.
14: Né?
13: E o Bambu, Pedrinho?
14: Falar já o Bambu. Falar nessa do Bambu, vai lá, Dodô.
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14: 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Vamos lá, última corneta. 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
13: Alô?
21: Salve, galera do estádio. Peterson do Limão. Minha pergunta vai pro Canuto aí, que eu sou fã também. Assistia ele sempre no horário do almoço ali no SPTV, nas entradas dele no Carnaval. Ô, Canuto, como é que foi pra você quando você chegou na TV Globo e sempre foi um jornalismo ali quadradinho, certinho, sem erro, sem sorriso, sem nada? Como é que você quebrou essa barreira lá na TV Globo? Houve algum preconceito contra o seu estilo de reportagem, contra você lá? Não quiseram dar pautas para você fazer? Como é que foi isso aí? Valeu, um abraço, gente.
1: Obrigado, meu filho. Tá na seguinte, que eu não cheguei. Mal me apresentei, já botaram para fazer um ao vivo. Vai fazer ao vivo, vai encerrar o SP2. Eu já fui no embalo, né? Uma coisa muito interessante é que eles vieram me contratar exatamente para tentar dar uma linguagem mais popular para a Globo aqui em São Paulo. Quer dizer, o pessoal sabia o que estava trazendo. Uhum. E quando cheguei aqui, eu não tive nenhum problema. Você me diz, eu fui muito bem abraçado pelo pessoal, fiz amizade rápido, virou realmente uma família. Com um detalhe muito curioso, é que comecei, o pessoal tem, porque é nordestino, porque tem sotaque, né? Aí eu me lembro que a direção da Globo chamou a Fono e disse, olha, não muda nada do Márcio, só melhora a dicção. Porque a dicção nunca foi o meu forte, tá entendendo? Então tá assim, quer cachorro, quer cachorro. Então, esse foi o detalhe. Eu fui muito bem recebido, adorei, nunca tive esse problema que era nordestino. Então, eu sou hoje muito grato, não só à Globo, como sou grato ao povo de São Paulo. Uhum. Eu sou hoje, me considero uma pessoa de São Paulo. Eu amo essa terra, eu amo as oportunidades que ela tem, cercada de pessoas de todo canto e de todo mundo. Eu acho essa cidade extraordinária. Sei que ela exige, tem que ter foco, tem que ter trabalho, tem que ter dedicação. Você é cobrado, mas se você corresponde, eu acho que você também tem sua recompensa. Muito obrigado, irmão.
14: Boa, boa. Sensacional. 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Pedrinho, você vai estar nessa, né, Pedrinho? Você e o Esgrilis.
4: A aula de café é o Esgrilis.
14: É?
4: Dá aquela sarrada no Esgrilis.
14: Vai dar sarrada no Esgrilis?
4: Alá Domênico.
14: Alá Domênico.
4: Alá Domênico.
14: Olha só.
4: Menos de 3 eu nem comemoro, hein, Sombra?
15: Tá de brincadeira.
4: Nossa, menos de 3.
15: Como é que os caras estão fazendo rifa pra vir jogar com o Coringão, Sombra? Você tá louco pra alugar o busão?
4: Vou jogar lá em Santos, seu mal informado.
13: Lá no Nico Murcio. Mas aonde? Vai jogar onde?
4: Estádio da Portuguesa.
13: Murico Murcio.
14: Vamos dar os parabéns pra você. Márcio Canuto, muito obrigado.
4: Canuto.
14: Olha, o Canuto volta praticamente ao estádio depois de 24 anos.
1: Oh. É isso.
14: Ele esteve aqui em 19 de junho de 2002.
1: Onde conheço você fez... e o Sombra. O Sombra
14: Mano,
1: e o Mano.
13: Domênico.
15: Verdade.
1: Domênico também. Bom, e sempre fui fã de vocês, admiradores, entendeu? Lá muito onde obrigado. Eu moro, o pessoal mandou mil lembranças, inclusive o Rafael,
15: que bacana, cara.
1: Dia. Pessoal, ama vocês.
15: Boa. Obrigado. Valeu, Canutão. Obrigado, lá. Irmão.
1: Se Deus quiser, obrigado.
15: Filho. Força aí,
13: tá melhoras pra ela. Melhoras,
15: Canutão. Certo, lá.
1: Obrigado.
15: Filho. Vai dar tudo certo.
13: Esse sorriso aí que você tem, essa vibe que você tem, que é sensacional.
15: Verdade, mano. Obrigado,
13: parabéns mesmo. Pelo que você é aí.
1: Eita, meu filho.
15: Verdade, boa. Mano.
13: Obrigado, mesmo, Canuto.
1: Mano. Tô muito grato.
15: Quem dera todo mundo fosse como Márcio Canuto, hein, gente?
13: Exatamente.
15: O cara é um monstro, né? Referência. Boa. Obrigado, Canutão.
14: Ô, Canuto, se você quiser, meu, olha, você vem trabalhar no lugar daquele ali, ó.
13: Nesse aqui, ó.
4: Com todo o prazer do mundo.
13: Esse, ó.
14: Você, o que saiu.
1: O Botinha?
13: A gente trabalha junto.
1: O português?
14: É. Português.
1: Não, português nipônico? Não. Nunca
13: ele
1: vi.
13: Ficou bravo, hein? Foi embora. Coreano bravo. Depois chamou ele de coreano.
1: Ele saiu do programa. É coreano ou japonês?
13: É coreano.
4: Coreano.
14: Muito obrigado, viu,
13: Canuto? Ele é boliviano, coreano.
1: Muito obrigado, meu sobrinho. Obrigado a todos vocês. Isso é brincadeira. Muito carinho.
14: Você sempre em casa aqui.
1: Obrigado.
14: Tá bom?
4: Okay. Mais em casa do que o moto.
1: Mano, infelizmente você obrigado. Como pai novo, hein, filho?
15: Valeu, Canutão. Tamo junto, meu parceiro.
14: Valeu, gente. Aí, terminando o programa. Depois do break, atenção, vem Copa do Mundo, Espanha e Uruguai. Oh, que jogo boa. Bom de assistir.
15: Jogão, hein?
14: De acompanhar aqui na Energia 97. Abaixe o volume da TV. Ouça a narração do nosso futebol Energia na Copa, tá bom? 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
27: Uma ótima noite para você ligado conosco no Futebol Energia na Copa de Torcedor para Torcedor. Sejam todos muito bem-vindos ao Esquenta da Energia na Copa para Uruguai e Espanha. Podemos ter a primeira zebra confirmada em caso de tropeço da seleção uruguaia. Vamos falar sobre isso a partir de agora no pré-jogo da Energia na Copa. 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Sobe, passa energia pra frente. 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Vamos começar os trabalhos, então? Não antes de convidar você para participar conosco através dos coneteiros, tá? No 966507997. O Gabiru tá no áudio. Quem tá colhendo as mensagens? O Bá? O Bar vai estar de olho pegando a tua mensagem para que você participe da nossa transmissão. Junto com o Leandro Mira nas imagens, junto com o Gabiru na parte do áudio, junto com a nossa equipe que vou apresentar a partir de agora. Então manda sua mensagem 966507997. Lembrando, tá? 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Vamos então começar os trabalhos, vamos girar o nosso time. Está aqui do meu lado o cachorrão da informação, o pitbull da notícia. Felipe Melo, boa noite.
0: Tudo bem, boa noite para você. Um abraço, Gustavão, um abraço para todo mundo ligado na Energia na Copa. É, vamos para um grande jogo de duas seleções campeãs mundiais. É claro que o Uruguai está lá atrás, né? Os últimos títulos do Uruguai, o último em 1950, faz muito tempo realmente. E a Espanha, que conquistou o seu único título de Copa do Mundo em 2010, mas vem de uma boa sequência, campeã atual da Eurocopa, a Espanha. E hoje a Espanha joga ali com praticamente... A faca e o queijo na mão para garantir a primeira colocação do grupo. A Espanha, que começou mal a competição, aquele empate com o Cabo Verde, transformando o Vozinha em um dos personagens da Copa do Mundo, mas logo se recuperou na segunda partida, derrotando a Arábia Saudita por 4-0. O técnico Luis de la Fuente chega para o duelo de hoje com 33 jogos de invencibilidade. Impressionante, 33 jogos de invencibilidade.

0: Do lado uruguaio, a grande preocupação em relação à classificação, porque o Uruguai depende de um resultado positivo hoje contra a seleção espanhola. Uma vitória classifica o Uruguai, um empate pode classificar e uma derrota praticamente elimina o Uruguai, porque tem um confronto direto ali entre Arábia e Cabo Verde. Portanto, hoje, muito pressionado, o Uruguai vem de dois empates na competição, contra Cabo Verde e contra a Arábia Saudita. E a novidade do Uruguai está no banco de reservas. Arrascaeta está recuperado de lesão na panturrilha, não tem condições de 90 minutos, mas pelo menos está à disposição no banco de reservas, ele que foi desfalque das duas primeiras partidas e hoje, quem sabe, pode ser utilizado no segundo tempo pelo técnico Maluco Bielsa. Louco Bielsa são as informações do Uruguai.
1: Pelo menos se fosse um maluco, beleza, mas não é o caso, né? Nós vamos falar sobre isso já já. Pra você que tá chegando conosco, seja bem-vindo. Você que tá no YouTube, deixa o like, inscreva-se, compartilhe e comente. Antes de passar a bola pro outro lado da mesa, eu tenho um recadinho rápido pra você de KTO.
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1: Muito bem, 20 horas 38 minutos. Não vou trazer informação agora, tá? Vou falar com esse negócio de quentinha do Gustavo. Não vou trazer informação nenhuma, tá?
3: Uma informação de momento saiu agora, não, tá?
1: Não. Depois. Deixa pra lá. Um abraço pro Marco Antônio que tá participando, boa noite, assistindo aqui em São Paulo, no Nélio, no nosso YouTube, a Lídia, o Marcos Vinícius, o Wellington, a galera vai chegando. Eu preciso que você deixe seu like, tá? Pra que você sinalize pro algoritmo que você tá curtindo e recomende a transmissão pra mais pessoas, tá bom? Vamos pro outro lado da mesa, vou conversar com a dupla do time Hospício, pra trazer o seu primeiro destaque, falar a respeito do jogo. Uma ótima noite. Marcão, sexta-feira, 8h40 da noite, enclausurado na cabine de energia. Boa noite, meu irmão. Expectativa de um grande jogo hoje, não?
4: Salve, salve, Gustavão, meu querido Felipe Melo, De Paula, que daqui a pouco será apresentado também, principalmente todo mundo que está ligadão na audiência do Energia na Copa. Expectativa de um grande jogo, né, Gustavo? Né, hoje, a gente pode dizer que é o jogo do líder contra o vice-líder do grupo, mas pra mim, a seleção uruguaia vai acabar se despedindo da Copa do Mundo hoje, viu, Gustavo? Eu não imagino aí que a Espanha vá tropeçar no Uruguai, né? Vem com o time completo, daqui a pouco o Felipe vai trazer a escalação pra gente. Então, pra mim, qualquer resultado que não seja uma vitória espanhola vai ser uma grande de uma zebra. E aí, lembrando que Cabo Verde, que até então seria um azarão nesse grupo, aí vai jogar contra a Arábia, que é a lanterninha da competição. E eu acho que Cabo Verde deve passar o carro, ou pelo menos empatar com a Arábia, e de repente o empate do Cabo Verde com a Arábia e a derrota uruguaia vai classificar a seleção de Cabo Verde. Então acho que o Arrascaeta foi lá só pra comprar presente lá pra sogra, comprar aquele potinho de Lindt lá que todo mundo pede, aquele perfume pro cunhado, e não vai entrar em campo se bobear, e se entrar não vai fazer grande diferença nesse jogo contra a favoritaça, aliás uma das favoritas a vencer a Copa do Mundo, a seleção espanhola, Gustavo.
1: Muito bem, deixa eu falar com ele que tá do seu lado, tá aí o galã da Energia 97, né, arrumando suas madeixas, preparando, em pura sensualidade, Luiz De Paula. ô Dedê, força do hábito, né? Não, é verdade, você é muito mais bonito que a Letícia, com certeza. Deixa eu te perguntar duas coisinhas, hein, sobre o jogo, sua expectativa pra você. O Uruguai é a decepção dessa primeira fase? Primeira pergunta. E segundo, teve um burburinho, né, e depois Marcão pode falar com calma sobre isso, um burburinho sobre uma reunião dos atletas, elenco rachado, você mencionou isso no estádio, nos programas da Energia, o quanto isso complica? Vale a pena perder a vaga pra derrubar um treinador? O que, que você vê nessa situação? Boa noite, Dedê.
5: Fala, Gustavão, um abraço a você, um abraço ao Felipe Melo, ao grande Marcones, toda a nossa equipe técnica também, é o ouvinte da Energia 97 FM, é o ouvinte também que nos acompanha, né? Lá pela Rádio Clube FM de Londrina, em 95,7. Valeu demais! E YouTube, youtube.com/energia97, o aplicativo, enfim, as plataformas sociais da Energia, né?

0: Zé Gustavão, vou te contar, em Uruguai, não que eu entendesse que o Uruguai poderia ser um dos candidatos a título, longe disso, mas eu imaginaria que o Uruguai chegaria pelo menos numa oitavas de final, de repente, né? Eu acho que é o que pode, máximo que pode chegar a seleção Uruguai. Eu já tinha dito, né, a informação é quentíssima, que havia um desentendimento do técnico Marcelo Bielsa com o elenco, né, com o time do Uruguai. Tanto é que ele não vai permanecer, né? Já está mais do que evidente que, terminando a Copa do Mundo, ele está fora da seleção uruguaia, né? Treta, relacionamento crítico, complicações do vestiário, grupo está nervoso com ele, dentro do próprio grupo também há dissidências. Enfim, isso contribui, né, cara, para que o time não jogue bem. Só que, numa Copa do Mundo, Marcão, na minha modesta opinião, você não joga pelo técnico e para o técnico. Você joga para uma nação. E os jogadores do Uruguai, ô Gustavão, não podem chegar e falar assim, ah, quer saber, meu, não vamos jogar
1: vamos
0: nada.
1: Vamos derrubar o
0: vamos
1: cara.
0: Vamos derrubar esse cara, porque aí eles estariam prejudicando toda uma nação.
1: Sim.
0: Então, assim, eu espero, né, que hoje eles joguem para tentar a vitória, se dediquem e não misturem as coisas, porque o povo uruguaio não merece isso. Vamos aguardar para ver o que vai acontecer, né, Gustavão?
1: Com toda certeza.
2: Ah, eu espero que eles derrubem o técnico mesmo, viu, Gustavo? Quero que se lasque o Uruguai, a Argentina, todo mundo. Aliás, não tá fácil pra ninguém. O Rogério Ceni deixou o cabelo crescer e tá fazendo bico também de comentarista.
1: É tipo isso. É quase ele. Quase ele. Meu Deus do céu. A versão um pouquinho diferente do Rogério Ceni.
0: Qualquer um vai pra lá também.
1: Meu, não fala isso, pelo amor de Deus. Vai, vamos seguir. Tá apresentada a equipe do jogo de logo mais, o time hospício. Você vai acompanhar em instantes a Uruguai e Espanha.
0: Marcão!
1: É isso, é ele. Daqui a pouquinho eles voltam. 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
1: Muito bem, senhoras e senhores, 8 horas 45 minutos, vamos escalar as equipes que farão parte do espetáculo. Tá na hora! Vamos começar trazendo a escalação da seleção do Uruguai! Do técnico El Loco Bielsa, Uruguai definido e escalado no gol, Muslera, camisa número 23. Na lateral direita, 13, Varela. Na zaga, 3, Cáceres e 16, Matias Oliveira. E na esquerda, o camisa número 25, Sanabria. O meio de campo, Manuel Ugarte, camisa número 5, 26 para Bentancur. Camisa número 8 do Real Madrid, Federico Valverde. E ali na frente, Agustín Canóbio, 14, Maxi Araújo, 20, e o centroavante, artilheiro da equipe, Darwin Núñez, camisa número 9.
4: Muito bem, escalado o time de El Loco Bielsa. 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
1: Muito bem, recadinho dado. Agora nós vamos escalar a equipe da seleção da Espanha.
4: A Espanha do técnico campeão europeu Luis de la Fuente. Escalado no gol, camisa número 23, Unai Simon. Na lateral direita, Marcos Llorente. Camisa número 5, 22 para Pau Cubarsí. Camisa número 14, Laporte. E Cucurella, camisa número 24. No meio de campo, Rodri, 16, Merino, 6 e o Pedri, 20. Na frente, o jovem talentoso Lamine Yamal, 19, Alex Baena, 15 e o artilheiro da equipe, Mikel Oyarzabal, camisa número 21.
1: Perfeito, escalada a seleção espanhola. Vamos para Maiorca. Vamos conversar com o nosso ouvinte correspondente, direto de Maiorca. Tá aí o nosso capoeirista, dançarino, cantor, polivalente. Léo Guma, boa noite. Como é que tá a expectativa pro jogo de hoje, hein, Léo?
5: Muito boa noite, muito boa noite. Sim, a grande expectativa, né, realmente, para que a Espanha consiga conquistar essa primeira posição, né, e assim, inclusive, fugir da possibilidade de encontrar a Argentina. O segundo dessa chave vai encontrar a Argentina no campeonato, na Copa do Mundo.
1: Ô, Léo, deixa eu te perguntar, a goleada trouxe aquele ânimo, aquela animação, ou ainda existe a preocupação na perspectiva de onde a Espanha pode chegar, hein?
5: Não, foi realmente uma, digamos, uma pequena falha na rota. Há uma grande confiança na equipe espanhola. E, além do mais, para a partida de hoje, a Espanha se preparou, né? Esse último amistoso antes da Copa do Mundo, a Espanha jogou na altitude já se preparando para esse último jogo contra o Uruguai. Inclusive, eles jogaram numa altitude acima do mar superior a da partida de hoje.
1: Ah, pra ter questão física como um bom atributo de preparação, tá certo. Ô, Léo, a gente vai conversar com calma durante o nosso pós-jogo, pode ser pós-jogo? Com calma? Podemos marcar pra você voltar com calma? Qual vai ser a canção de hoje que você vai entoar pra nós, hein, Léo? Em caso de vitória da Espanha, preferencialmente.
5: Vamos cantar uma da GT?
1: Rapaz, nostálgico, hein? Você é o cara das músicas nostálgicas, né? Você trouxe Jorge Aragão esses dias que eu tava ouvindo. O que você já cantou aqui nas nossas transmissões? Que mais, hein, Guma?
5: Ah, eu cantei Jorge Aragão, cantei Toninho Gerais também, cantei duas do Toninho Gerais, cantei uma boêmia também dele.
2: É pagodeiro, hein, Léo?
1: É do pagode, é do pagode.
5: Ah, eu gosto de um pagode, gosto de um pagode sim.
1: Pagodeiraço. Então tá, ô Léo, vamos fazer o seguinte, vamos voltar com calma no nosso pós-jogo, a gente vai bater essa bola com calma, com tranquilidade pra falar sobre... A Espanha é favorita, né, pro jogo. Então, em caso de vitória, você canta. Em caso de derrota, você também canta. E assim, nós seguimos. Já que a dança tá com o quadril... Você deu aquele migué, né? Você falou que tava com o quadril machucado e não pode dançar. Ele era professor, ô Marcão, de capoeira, dançarino. O cara que tava pronto pra dar uns passinhos. Esse dia tava na frente de um boteco lá em Maiorca. Não ia ser um plus pra transmissão, Marcão?
2: Oh, com certeza, mas em outras oportunidades até o final da Copa, com certeza o Léo vai dar a sua palhinha de dançarino também.
1: Muito bem, Léo, ficamos assim. Opa. Então. Você volta pra gente trocar essa ideia com calma no nosso pós-jogo, aí nós vamos ter tempo pra falar sobre a campanha da Espanha, pra falar já pensando sobre a segunda fase, e aí teremos um tostão da sua voz, fechou?
5: Beleza, fico na espera aqui, então vamos assistir esse jogo então. Acompanhando através da energia. É isso aí, rapaziada. Valeu.
1: Muito bem. Eu já vou passar a bola para o nosso querido Luiz Cláudio De Paula. Agora um recadinho muito rápido de Atacadão.
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1: Muito bem, senhoras e senhores, eu vou passar o comando da jornada para ele. Aquela testa indescritível. Mas antes, você continuar mandando mensagem pra nós, tá? Mande sua mensagem, o Dedê vai trazer durante a transmissão 966507997. Ele está a postos! Ele está aí, ó, com a testa brilhosa, lustrosa. Está pronto e eu vou passar o comando da transmissão para ele. Depois da transição, da vinheta, quem assume é Luiz Cláudio De Paula aqui no Futebol Energia na Copa!
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0: Um grande abraço a você ligado no FM 97,7 para São Paulo e Grande São Paulo pela Energia 97 FM. Também a você que está nos 95,7 FM da Rádio Clube FM de Londrina, no norte do Paraná. Estamos chegando, você também no youtube.com/energia97, você no aplicativo da Energia. Estamos chegando, é Copa do Mundo FIFA 2026. A bola vai rolar pelo Grupo H, terceira e última rodada da fase de grupos, valendo vaga para a fase 16 avos. Uruguai e Espanha, um jogo que poderia ser uma quartas de final de Copa do Mundo, eu não tenho dúvidas disso. Oitavas de final, certeza absoluta. Quartas de final, dependendo da situação, Uruguai também poderia chegar. Então é um jogo adiantado, digamos assim, de fase aguda. A promessa é de um bom jogo. Estamos na expectativa junto com você. O estádio é o estádio Akron, em Guadalajara, no México. Capacidade para 48 mil pessoas. O estádio está lotado. É um jogaço e você vai curtir tudo aqui no Futebol Energia na Copa. Já mais uma vez te agradecendo. Muito obrigado pelo seu carinho com a gente. Estamos juntos, a Energia 97 FM, fazendo uma grande transmissão de Copa do Mundo. Estamos presentes na maioria das partidas. Profissionais acompanhando tudo e mais um pouco. É para isso que estamos aqui. A bola rola daqui a pouquinho, às 21h, no horário de Brasília. Neste momento, jogadores no gramado, já com a execução dos hinos nacionais. Daqui a pouquinho a bola rola. Alguns personagens importantes já marcando presença no estádio Akron, em Guadalajara. Godin, ex-jogador da seleção uruguaia, Forlan, ex-atacante da seleção uruguaia, estão por ali, personalidades uruguaias e espanholas. O jogo promete, Uruguai e Espanha. Mande o seu recado pelo 11 9 66 50 7997. 11 9 66 50 7997. O Gabiru tá na mesa de som e o Bá tá separando os corneteiros. Mande o seu áudio. É o Futebol Energia na Copa chegando pra você. 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A bola rola daqui a pouquinho. 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
1: Vamos lá, De Paula, Rufi Rufi para você também, um abraço. Olha, o Uruguai nunca venceu a Espanha na história. Em 10 confrontos, são 5 vitórias espanholas e 5 empates. Este será o terceiro confronto entre as duas seleções em Copas do Mundo. O Uruguai empatou com a Espanha na Copa de 1950 e empatou com o Uruguai na Copa de 1990. A última vez que as duas seleções se enfrentaram foi aqui no Brasil, na Copa das Confederações em 2013. A Espanha, naquela ocasião, venceu o Uruguai por 2-1. Por falar em retrospecto, a última derrota da seleção espanhola masculina em jogos contra qualquer adversário aconteceu em março de 2024, num jogo contra a Colômbia, em um amistoso. A seleção colombiana venceu a Espanha por 1-0, ou seja, tem muito tempo que a Espanha não sabe o que é perder, seja em Copa do Mundo, seja em Eurocopa, ou seja também em amistoso oficial.
0: É isso, aproveitar, Felipe Melo, para trazer arbitragem, né? Tema sempre muito polêmico aqui do Futebol Energia na Copa.
1: O Dodô tá aí também? Tá, né?
0: Ah, ele não sai daqui da rádio.
1: Alô, Dodô. Quem apita a partida é dos Estados Unidos, hein? Ismael Elfá.
7: Um.
1: Assistente número um, Corey Parker.
7: Atenção! Um e meio.
1: Assistente número dois, Kyle Altkiss.
7: Um.
1: E o VAR, no caso, a VAR, né? Vai ser a Tatiana Guzmán da Nicarágua.
7: Hoje eu tô de olho em você, hein? Hoje a batata vai te assar, hein? Se você fizer cagada aí, hein? Tô de olho em você, hein?
0: Caramba, ele começou calmo, depois se soltou.
1: E ele falou meio nesse último aí para a Tatiana da Nicarágua.
0: Pois é, pois é.
1: A Nicarágua que tem tradição no futebol, né?
2: E você vê, quando o Domênico não toma o remédio, ele falou, a batata vai te assar. É a batata que assa, o Domênico.
7: Hoje eu tô de olho em você, hein? Aí, hoje a batata vai te assar, hein? Aí, se você fizer cagada aí, hein? É, tô de olho em você, hein?
2: Quando ele não toma remédio, é assim, viu, depois.
0: Ele tá ultrapassado, né? Ele tá ultrapassado. A bola vai rolar daqui a pouquinho. Estádio Akron, em Guadalajara, em Jalisco. Jalisco é um estado, né? Guadalajara é uma cidade. É a casa do CD Guadalajara. É, rival do Chivas. Né? Rival do Chivas, que é um time tradicionalíssimo lá.
1: Sabe por que
0: CD? México. Pois não.
1: Sabe?
0: Por favor, sim, complete. Eu
1: Clube sei, mas... Deportivo.
0: Sim, mas o senhor só... traz a informação detalhada.
1: Clube Deportivo de Guadalajara.
0: O senhor traz.
1: É, fundado em 8 de maio de 1906, é um dos grandes clubes do México e possui uma das maiores torcidas do mundo. É. E joga no estádio Akron.
2: E o Lima que torce pro Chivas, né? O Chivas, 12 anos. Lima, ele é fã demais.
0: Ele torce pra ganhar o Chivas, sempre, né? Pra ganhar um Chivas. A bola rola daqui a pouquinho. Manda sua cornetada, o Bata separando. 11-966-50-7997.
1: Então o Lima é um chivista, né? Porque o torcedor do Chivas é chamado de chivista.
0: Ele é.
1: Então ele é. O Lima é chivista.
0: Ele é.
2: Ele é porque também tem o Hugo Chaves também tatuado no braço.
0: aí agora ele vai ficar louco. Aí ele enlouquece falando isso. Esse
2: muito
0: é,
2: bem.
0: É pior do que falar que ele gosta de Chivas. É,
2: o Lima, ele não vem aqui trabalhar porque pega a mão, mas ele fica usando aquelas boinas meio Che Guevara, sabe?
0: Vai começar o jogo. O Uruguai vem todo de azul escuro. A Espanha vem toda de branco. Vai sair a seleção espanhola, vai começar um jogaço. Apita o árbitro.
8: Começa o jogo. Agora a bola está com a energia na Copa, viu?
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0: 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Lateral cobrado pela seleção uruguaia no campo de ataque. A seleção espanhola afasta, tira dali, recomeça a seleção espanhola com Cucurella. Cucurella está jogando aqui pelo lado esquerdo, tenta o passe na frente, a marcação é dura da seleção uruguaia com Varela. Último toque do jogador espanhol.